0: qual a conduta e regra que devem cumprir, o que muitas das vezes acabam por prejudicar os profissionais, como também as melhores práticas para a segurança quanto para a atividade. Para garantir tanto a segurança para a atividade, como também para a saúde dos motoristas, esse projeto de lei busca deixar claras regras para a atividade.
1: O relator na Comissão de Viação e Transportes, deputado Ricardo Aires, do Republicanos do Tocantins, também argumenta que a proposta contribui para a simplificação do ordenamento jurídico ao reduzir interpretações contraditórias e facilitar a atuação das autoridades. Ricardo Aires sustenta ainda que as especificações dos fabricantes são parâmetros fundamentais em padrões rigorosos de engenharia e segurança, desenvolvidos e testados para garantir o desempenho adequado dos veículos e a proteção dos ocupantes. Da Rádio Câmara de Brasília, Maria Neves.
2: Justiça.
3: O plenário da Câmara aprovou regras para internação de adolescentes, usuários ou dependentes de drogas. Vamos saber os detalhes com o repórter Antônio Vital.
4: A Câmara dos Deputados aprovou o projeto que permite a internação de adolescentes usuários de drogas em comunidades terapêuticas, instituições que acolhem dependentes químicos e muitas vezes são ligadas a igrejas. O projeto original, apresentado pelo deputado pastor Sargento Isidório, do Avante da Bahia, garantia aos pais ou responsáveis o direito de internar à força adolescentes com menos de 18 anos nesse tipo de estabelecimento. Segundo o autor da proposta, a internação é uma maneira de tirar os adolescentes do crime. Ele deu como exemplo a comunidade terapêutica que fundou no município de Candeias, na Bahia. Depois de muita discussão e críticas do PT e do PSOL no plenário, o texto final apresentado pelo relator, deputado Dr. Fernando Máximo, do PL de Rondônia, autoriza a internação voluntária, a pedido dos pais ou, na falta deles, a pedido de autoridade administrativa, desde que haja laudo médico que aponte a necessidade de internação para preservar a integridade física do adolescente. Nesses casos, a internação e a alta do adolescente devem ser comunicadas imediatamente ao Conselho Tutelar e ao Ministério Público. Hoje, o Conselho Nacional dos Direitos da Criança e do Adolescente, o CONANDA, proíbe a internação de crianças e adolescentes em comunidades terapêuticas. Resolução do CONANDA determina que esse atendimento deve ser feito pela Rede de Atenção Psicossocial do Sistema Único de Saúde, o SUS, preferencialmente nos Centros de Atenção Psicossocial Infanto-Juvenil, CAPS-I, ou nos Centros de Atenção Psicossocial Álcool e Drogas, CAPS-AD. Deputados do PSOL e do PT criticaram a possibilidade de internação em comunidades terapêuticas. Para a deputada Érica Cocai, do PT do Distrito Federal, não há comprovação de que esse tratamento seja eficaz.
5: Nós já fizemos várias inspeções em várias comunidades terapêuticas. Algumas não tinham atenção da saúde ali dentro. Apenas havia um processo de catequização. Catequização substituindo a necessidade de termos um atendimento multidisciplinar. Nós temos inúmeros relatórios que indicam que as comunidades terapêuticas, em grande medida, provocam uma série de violações de direitos.
4: O relator, o deputado Dr. Fernando Máximo, explicou o acordo que permitiu a aprovação da proposta.
6: Nós fizemos algumas alterações para que haja um consenso com o governo, com a esquerda, e eles pediram para a gente tirar, por exemplo, internação compulsória. Essa internação agora vai ser voluntária, o jovem adolescente querendo, ou quando os pais quiserem que ele seja internado, ou por determinação judicial, ou por algum laudo médico mostrando que aquela criança precisa ficar internada.
4: O projeto aprovado obriga que o adolescente acolhido nessas instituições frequente aulas de educação básica. A exceção é para casos de adolescentes ameaçados por facções criminosas. Também obriga que essas instituições possuam equipe técnica multiprofissional nas áreas de saúde e assistência social, além de estrutura com aspecto residencial, áreas de lazer, esportes, espaços culturais e salas de aula. O projeto que permite a internação de adolescentes, usuários ou dependentes de drogas em comunidades terapêuticas seguiu para análise do Senado. Da Rádio Câmara de Brasília, com informações de Daniela Lessa, Antônio Vital.
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3: Inteligência artificial e mudanças nas regras para microempreendedores individuais temas em análise na Câmara foram destacados pelo presidente da Casa, deputado Hugo Mota. A reportagem é de Luiz Gustavo Xavier.
7: O presidente da Câmara, Hugo Mota, afirmou que vai trabalhar para que a comissão especial que debate a regulamentação da inteligência artificial no país vote o texto até o dia 9 de junho e para que a proposta vá ao plenário até o final do mês de junho. Mota deu declaração no evento Brasil Tech Summit, que debateu os avanços e os desafios da economia digital. O presidente defendeu um marco regulatório que possa aliar liberdade econômica, política e de expressão com a responsabilidade de quem atua nesse meio. Segundo ele, não há mais espaço para distorcer a regulamentação digital e chamar essa responsabilização de censura.
8: Porque se fazia muito uma dicotomia que liberdade e responsabilidade não poderiam andar juntas. E hoje eu penso que todos se conscientizam que é possível sim aliar a liberdade econômica, não é? Aliar a liberdade política, a liberdade de opinião a um tipo também de responsabilização sobre quem está atuando nesse meio. É esse o papel que nós parlamentares temos que cumprir, andando numa linha muito tênue de não desequilibrar para nenhum dos lados.
7: Outra pauta que está em discussão na Câmara é o que aumenta o faturamento das MEIs. O presidente afirmou que é preciso analisar o impacto fiscal de eventuais mudanças no faturamento dos microempreendedores individuais. Segundo ele, o texto já aprovado pelo Senado está em análise pela comissão especial criada para debater o tema. Os senadores aprovaram o limite de R$130 mil anuais e a contratação de até 2 funcionários. Atualmente, para ser enquadrado como MEI, o faturamento da empresa deve ser de até R$81 mil e é permitida a contratação de apenas 1 funcionário. Para Mota, antes de votar, é preciso avaliar se as contas públicas toleram tal mudança.
8: Nós vamos entender primeiro a questão do impacto fiscal, por isso o diálogo com o governo, para que a gente possa fazer uma proposta que as contas públicas suportem. Eu digo sempre que papel em branco suporta que você escreva tudo. Nós temos que fazer o diálogo e a construção política para que aquilo que seja aprovado seja na prática efetivado e venha a se tornar, de fato, uma melhora para todas essas empresas, milhões de empresas no Brasil.
7: Em relação ao projeto de lei encaminhado pelo Executivo com urgência constitucional, que trata do detalhamento da redução da jornada de trabalho, Mota afirmou que ainda não há um cronograma para votar o texto. Ele afirmou que vai aguardar a aprovação pelo Senado da PEC 6x1. O parlamentar disse ainda que acredita que os senadores darão celeridade à proposta. Da Rádio Câmara de Brasília, Luiz Gustavo Xavier.
3: Termina agora o jornal Câmara dos Deputados, produzido pela Rádio Câmara. O programa teve trabalhos técnicos de Wellington Teles e apresentação de Luciana Vieira e Val Monteiro. Boa noite.
9: A Voz do Brasil volta na segunda-feira. 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

0: Acreditamos que Cristo venceu a morte, está vivo, e todos os nossos conhecidos, familiares, amigos estão com ele. Através das nossas preces, gostaríamos de ajudá-los no momento da morte a se decidirem por Deus. É um sinal do nosso amor e da nossa solidariedade. Para o amor, a morte não é um limite. Vamos pedir a Deus por todas as pessoas que faleceram. Lembre agora de seus familiares, amigos, conhecidos que faleceram e estão junto de Deus. E rezemos. Nas vossas mãos, Pai de misericórdia, entregamos a alma de nossos amigos, familiares, conhecidos, na firme esperança de que eles ressurgirão com Cristo no último dia, como todos os que no Cristo adormeceram. Escutai na vossa misericórdia as nossas preces, abri para eles as portas do paraíso, e a nós que ficamos, concedei que nos consolemos uns aos outros, com as palavras de fé, até o dia em que nos encontraremos todos no Cristo, e assim estaremos sempre convosco. Amém. Deus, na sua bondade, criou o ser humano e deu aos que creem em seu Filho ressuscitado a esperança da ressurreição. Vos dê também hoje toda a consolação e bênção. O Senhor esteja convosco, ele está no meio de nós. Desça sobre você, sobre a sua família, sobre as suas intenções e necessidades, a bênção do Deus Todo-Poderoso. Pai, Filho e Espírito Santo. Amém. Sagrado Coração de Jesus, fazei o meu coração semelhante ao vosso. O abraço de hoje vai para a Águida de Sorocaba, o Wilson de São Paulo, o Messias de Campinas, e um abraço para a Daniela Leme. Padre Edmilson Moraes, salesiano de Dom Bosco, e moro em Campinas, no estado de São Paulo, no Colégio Liceu Salesiano Nossa Senhora Auxiliadora. Abraço e até mais.
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0: horário de Brasília. Uma excelente noite para você que está aqui conosco na programação com a Mãe Aparecida. Bem-vindo, bem-vindo aos estúdios da Rádio Aparecida. Que alegria receber você aqui nesta noite especial de sexta-feira. Estamos acolhendo e abraçando você com muito carinho. Que Nossa Senhora te acolha, ilumine sua vida, seu coração e sua história. Muito prazer, eu sou Evandro Brum, o seu servidor. E também vou rezar o terço com você nesta noite abençoada de sexta-feira, viu? Obrigado pela presença, muito obrigado pelo carinho e também pelo acolhimento. É um prazer imenso ter você aqui conosco nesta noite, aonde a presença e o amor de Deus pela intercessão de Nossa Senhora se faz real em nossa vida e em nosso coração. Bem-vindo, bem-vinda a você que está conosco através das emissoras que estão retransmitindo o nosso programa. Deixa eu acolher e abraçar quem está na cidade de Ubá, Minas Gerais, através da Rádio Líder FM. Na cidade de Coronel Fabriciano, lá no Vale do Aço, nós temos a Rádio Educadora FM. E em Sacramento, Minas Gerais, nós temos a Rádio Sacramento FM. Sacramento é a terra do nosso querido servo de Deus, Padre Vitor Coelho de Almeida, missionário redentorista. Em breve já poderemos dizer que ele é beato. Pois bem, vamos rezar para que isso venha acontecer o mais rápido possível. Mas nós já podemos pedir, Padre Vitor Coelho de Almeida, rogai por nós. 10:02, horário é o de Brasília. WhatsApp disponível da rádio, DDD 12 3104 1043. Também está disponível nosso Facebook e YouTube da Rádio Aparecida. Que bom ter você conosco, que alegria celebrar com a gente este momento de fé e devoção. Que Nossa Senhora continue cuidando do seu coração, da sua vida e da sua história. Eu trabalho com a produção de Marcos Thiago, a coordenação de Paula Castro, com a direção geral do Padre Vanderlei Souza, missionário redentorista. E aqui, neste momento, eu quero fazer um agradecimento especial a uma pessoa que eu tenho um maior respeito, um maior carinho e que é um grande amigo que Deus me deu a oportunidade de ter aqui na Rádio Aparecida nesse período. Eu tô falando dele, Micael Gomes, lá na Central Multimídia. Hoje ele faz a sua última participação aqui conosco no programa Qual a Mãe Aparecida, porque eles já vão virar escala, né? Ali na Central Multimídia tem uma escala durante 2 meses, fica um conosco, depois vem outro, e o Micael hoje encerra a sua participação conosco. Micael, eu quero agradecer imensamente a sua participação aqui durante esse período, seu profissionalismo, o seu cuidado, o seu carinho pelos detalhes, né? Aqui no programa, aquilo que você fez, eu sei que fez com muito esmero, com muito respeito, sabe? Você, apesar de novo, é um grande homem, viu? Deus te abençoe, espero que você tenha muita paz, muita luz na sua caminhada, na sua vida profissional, na sua vida familiar, que Deus ilumine você, proteja o seu coração e te faça muito feliz, viu? Você merece realmente tudo de bom, tudo aquilo que Deus pode proporcionar de bom a uma pessoa do bem, que ele proporcione a você, tá bom? Obrigado por esse tempo, obrigado por essa amizade, obrigado por estar fazendo parte da minha vida nesse período, nesse momento. Eu tenho certeza que tudo aquilo que Deus proporcionou que a gente vivesse, que a gente possa levar para a vida, né? Eu espero também ter contribuído um pouco para o seu crescimento espiritual e profissional também, e claro, a nossa amizade vai se perpetuando dia após dia. Valeu, menino, obrigado, viu? Um grande abraço para você, que Nossa Senhora ilumine você, seus caminhos e a sua vida, sempre respeitando, né, a sua presença aqui conosco. Agradeço imensamente a Deus em primeiro lugar e a você por tudo aquilo que você fez e continuará fazendo, tenho certeza, por nós aqui da rádio e pessoalmente por mim também. Então, ó, pra você, ó, parabéns, Deus te abençoe, que Nossa Senhora ilumine você, sua caminhada, viu? Valeu, fiote! Sucesso pra você, ó, estamos aqui. Quando precisar, aparece aí pra comer um pedaço de bolo que a Cláudia traz de vez em quando, porque ela falou que isso vai ser uma frequência, né? Ela vai trazer pra gente aqui. Abraço, fiote. Muito bem. Ó, agora eu acolho com muito carinho aqui nos estúdios da Rádio Aparecida os meus irmãos da Onezé. Boa noite, professor Marcelo, tudo bem?
1: Boa noite, Evandro. Boa noite, ouvintes. Boa noite, amigos da Onezé. Mais um momento muito especial de alegria aqui.
0: Graças a Deus.
1: Com a devoção à Nossa Senhora, né? E praticando mais uma vez, assim, intensificando a nossa espiritualidade redentorista, né? E hoje também já nos preparando para a festa da Santíssima Trindade, que é uma melhor comunidade, né?
0: É
1: verdade. E que nos inspira, né? Acho que devemos nos inspirar nessa comunidade que é a Santíssima.
0: Amém. Verdade. Que assim seja. Pois bem, depois de um período, né, de, vamos dizer assim, de retiro, depois de uma sexta-feira sabática, vamos dizer assim, ele voltou. Silvão, boa noite, tudo bem, meu irmão? Bem-vindo, Silvio.
2: Boa noite para todos os ouvintes, para todos os nossos companheiros da Unesair, para todos vocês aqui no estúdio, né? É sempre bom. Eu sinto muita falta quando eu não venho participar do terço. Para mim, repito, né? É um momento muito especial, tá bom? E ainda mais uma sexta-feira, que nem hoje, né? Que nós começamos a nosso programa aqui com a boca adocicada, né?
0: É, rapaz, hoje eu sinceramente, eu fiquei surpreso, não pela atitude, mas pelo dia. Uh-huh. Eu confundi os dias, né? Uh-huh. Na verdade, eu confundi os dias, né, Cláudio? Boa noite pra você também.
3: Boa noite. Tudo bem? Confundiu o
0: dia. Eu confundi. Não, porque a gente conversou semana passada, eu pedi claramente no ar, uh-huh, né? E assim, eu peço mesmo, você sabe que questão de comida é comigo mesmo. Eu pedi a Cláudia que trouxesse, né, pra gente aqui uns quitutes, né? Ela que é prendada, ela trouxesse uns quitutes e ela trouxe de fato. Só que eu pensei que era semana que vem, né? Eu falei que era na outra semana, aí nem tava esperando tudo mais, mas, né?
2: Foi uma graça surpresa.
0: Foi uma graça de Deus.
3: Ah,
0: né?
3: Mas vocês gostaram, fala.
0: Não, com certeza, eu já tava com o estômago roendo as paredes já. Tava com as lombrigas roendo as paredes do estômago já, porque hoje eu não tive a oportunidade nem de tomar café de tarde, né? Mas, enfim. Então, Deus providenciou. Obrigado, Cláudio. Boa noite, bem-vinda.
3: Nada, boa noite. Tudo bem com você?
0: Tudo jóia, graças
3: bem,
0: a Deus.
3: Tudo bem, Marcelo? Tudo bem, Cláudio? Silvio Fiote. Se despedindo da gente aqui, né?
0: Pois é.
3: Então, vocês confundiram, né? Porque semana que vem é feriado. Então é assim.
0: Não, feriado,
3: né?
0: É quinta-feira.
3: Quinta-feira é feriado. Então, daí na feriado. Sexta.
0: A emenda.
3: Aí eu tenho compromisso. Já agendado, daí.
0: Emenda de feriado, Silvio.
3: Não virei. Uhum. Né? De vez em quando eu preciso. Mas é com alegria que eu estou aqui novamente com vocês. Pedindo a intercessão da nossa mãe Aparecida, aos amigos da Unesé, às famílias. Hoje eu vou mandar um abraço para os meus amigos de Roseira, que eu tenho ótimos amigos lá, que me ajudam bastante numa comunidade que eu ajudo, que é o Bonfim, na área rural. Então amanhã a gente vai ter uma reinauguração de uma escolinha que estava desativada lá. Então, com a ajuda da prefeitura, de alguns vereadores, como o João da Estação, a gente conseguiu ativar. Hoje mesmo já teve consulta médica lá.
0: Que bom, graças a Deus.
3: Amanhã vai ter uma palestra voltada para quem tem sítio, uhum, chácara lá, uhum, em relação às queimadas.
0: Na realidade ali do
3: Na bairro. Realidade dos moradores do bairro do Bonfim, que é uma área rural. Então é assim, eu só tenho a agradecer porque Deus coloca pessoas na nossa vida que ajudam a agregar, ajudam a crescer. Então amanhã é um dia que eu fico feliz porque eu conheço há pouco tempo lá. Uhum. Conheço as famílias que tomam conta da igreja do Senhor do Bonfim lá. É um local que eu gosto muito de ir, todo lá. Tem missa no segundo domingo do mês e a festa vai ser agora em junho. Então eu gosto muito de ir lá, eu fui muito bem acolhida lá. E assim, eu acho que aonde a gente vai, se a gente serve, a gente serve em qualquer canto que a gente vai e ajuda a comunidade a crescer. E eu, com o apoio de, né, de alguns amigos, eu da Valdete Siqueira, que então são várias amigas e amigos que me ajudam a melhorar lá um pouquinho.
0: Maravilha, e assim seja. Mas que Deus abençoe a missão lá do pessoal do Bonfim, que Nossa Senhora Aparecida continue conduzindo vocês e que a alegria do Senhor faça parte,
3: sim,
0: da movimentação de vocês sempre lá, viu?
3: Maravilha. Obrigada, amém.
0: Muito bem. Opa, fala
2: aí. Um abraço também pro professor Eusébio, né? Que pôde estar aqui hoje. Marcelo disse que ele tá gripado, mas eu acho que ele não veio por causa da sabatina que você prometeu que ia fazer com ele.
0: Eu tinha até esquecido o professor Eusébio.
2: Ele tá escapando da sabatina, eu acho.
0: Eu tinha esquecido o professor Eusébio, mas não vai escapar. rapaz, semana que vem tem
1: mais. Semana que vem ele tá aí.
0: Semana que vem ele tá aí, né?
1: É.
0: Acho que tá preparando, né, ô Silvio?
2: Sim.
3: Ainda bem que não foi por causa de gripe, né, Silvio? É. Semana passada era você, hoje é ele. Uhum. Vamos passar longe, né, ô Marcelo?
0: Hoje, né? É, daqui a pouco é comigo, né?
3: Aí. Ah, não. Não.
0: Mas que bom que vocês estão aqui mais uma vez, alegria em recebê-los nesta noite abençoada de sexta-feira. Que bom ter a Unesé junto conosco, que nos ajuda a encontrar a espiritualidade redentorista na oração. Que bom ter cada um de vocês aqui sexta-feira, que vem alegrar a nossa sexta-feira, todos os momentos, a nossa amizade. O pessoal chega cedo aqui, 9 horas mais ou menos, o pessoal já tá chegando aqui, porque a gente senta, conversa, partilha, brinca, se diverte e, claro, evangeliza também. Essa é a nossa missão e ninguém evangeliza de cara fechada ou de cara amarrada. A evangelização, ela precisa ser algo diferenciado para que o outro possa ver em mim e em cada um de nós a alegria. Essa semana nós celebramos São Felipe Neri, né? O santo da alegria, que expressava essa alegria em servir. E por isso o Santo Terço começa desse jeito, expressando alegria ao servir. Para você que está na sintonia, bem-vindo, bem-vinda. Agora são 10 horas e 11 minutos. Boa noite para você, viu? Que Deus abençoe, proteja e ilumine a sua vida. Estamos juntos para rezar por você e com você. Muito bem. Hoje eu queria fazer uma pequena explanação a respeito do Evangelho do dia. Sim, o Evangelho do dia de hoje tem um detalhe que eu achei muito interessante. Hoje, quando participava da Santa Missa e o diácono fez a leitura do Evangelho, tem um detalhe muito interessante que eu observei no versículo 13. O Evangelho de hoje está em Marcos capítulo 11. Lá no versículo 13 diz assim, ó: de onde ele viu uma, de longe, Jesus viu uma figueira coberta com folhas, né? E foi até ela ver se encontrava algum fruto. A figueira estava coberta de folhas, ou seja, Jesus logo deduziu que tinha frutos. Quando chegou perto, encontrou somente folhas, pois não era tempo de figos. E aí Jesus disse à figueira: que ninguém mais coma do teu fruto. E aí eu pergunto para você: será que Jesus foi correto nessa atitude? Por quê? Não era culpa da figueira. A figueira não estava no tempo de figos, tá aqui dizendo, ó, ela estava no tempo das folhas, mas não estava no tempo de figos. E aí? Jesus, mesmo assim, amaldiçoou a figueira, tanto é que lá no final desse trecho do evangelho, vai dizer que ao voltar, os discípulos olharam e viram a figueira seca até a raiz. E nesse momento, eles dizem: olha, Senhor, a figueira secou. E aí Jesus conta-lhes mais uma realidade para que eles pudessem entender a respeito da fé. E fala que se tivéssemos uma fé pequena, poderíamos até dizer a uma montanha: saia daqui e vai para ali. Ou seja, o que Jesus quer dizer com isso? Mesmo não sendo tempo de figos,

0: em dizer, mesmo não sendo o tempo, mas se tiveres fé, vais dar fruto. Mesmo você achando que os seus dons não são aptos para servir a Deus, se você tiver fé, esses dons serão aflorados de uma maneira que você possa dar frutos. E aí, esses frutos alimentarão, mesmo fora de época, aqueles que buscarão em você. Mesmo você achando que não é capaz, mesmo você achando que não tem condições, mas Deus está com você. Se você está com uma doença, e aí você fala assim, ah, eu não vou servir a Deus, eu não vou fazer isso, eu não vou fazer aquilo, sirva com alegria. Faça com alegria. Mesmo na dor, mesmo doendo, faça com alegria. E Deus fará o fruto acontecer. Que Nossa Senhora nos ajude a compreender o valor da palavra de Deus para que nós, eu e você, possamos juntos frutificar. Deus te abençoe.
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3: Iniciamos o nosso terço em nome do Pai, do Filho e do Espírito Santo.
4: Amém.
3: Divino Jesus, nós vos oferecemos esse terço que vamos rezar, meditando nos mistérios de vossa redenção. Concedei-nos, por intercessão da Virgem Maria, Mãe de Deus e Nossa Mãe, as virtudes que nos são necessárias para bem rezá-lo e a graça de ganharmos as indulgências dessa santa devoção. Oferecemos particularmente em desagravo dos pecados cometidos contra o Santíssimo Coração e o Imaculado Coração de Maria, pela paz do mundo, pela conversão dos pecadores, pelas almas do purgatório, pelas intenções do Santo Padre e o Papa, pelo aumento e santificação do clero, pela santificação das famílias, pelas vocações, pelas missões e pelos missionários, e por todo o povo brasileiro. Professemos agora também a nossa fé.

0: rezemos um Pai Nosso e três Ave Maria em honra e glória à Santíssima Trindade. Pai nosso que estais no céu, santificado seja o vosso nome, venha a nós o vosso reino, seja feita a vossa vontade, assim na terra como no céu.
1: O pão nosso de cada dia nos dai hoje, perdoai as nossas ofensas, assim como nós perdoamos a quem nos tem ofendido, e não nos deixeis cair em tentação, mas livrai-nos do mal.
2: Amém.
0: Nessa primeira Ave Maria, vamos rezar na intenção de todas as crianças. Ave Maria, cheia de graça, o Senhor é convosco. Bendita sois vós entre as mulheres e bendito é o fruto do vosso ventre, Jesus.
1: Santa Maria, Mãe de Deus, rogai por nós, pecadores, agora e na hora de nossa morte. Amém.
0: Nessa segunda Ave Maria, vamos rezar pelos jovens. Ave Maria, cheia de graça, o Senhor é convosco. Bendita sois vós entre as mulheres e bendito é o fruto do vosso ventre, Jesus.
1: Santa Maria, Mãe de Deus, rogai por nós, pecadores, agora e na hora de nossa morte. Amém.
0: Nessa terceira Ave Maria, vamos rezar pelos idosos. Ave Maria, cheia de graça, o Senhor é convosco. Bendita sois vós entre as mulheres e bendito é o fruto do vosso ventre, Jesus.
1: Santa Maria, Mãe de Deus, rogai por nós, pecadores, agora e na hora de nossa morte. Amém.
0: Glória ao Pai, ao Filho e ao Espírito Santo.
1: Como era no princípio, agora e sempre. Amém.
3: Diante da Mãe Aparecida, vamos colocar as nossas primeiras intenções para este santo terço em que, unidos em oração, estamos rezando por cada intenção. Geraldo, lá de Goiânia, Minas Gerais. Ô, Geraldo, tudo bem? Bem-vindo. Geraldo, bacana, tá na sintonia conosco. Que Nossa Senhora Aparecida abençoe a sua vida, viu? Olha, rezamos sim por esse momento especial. Rezamos pela alma do seu amigo, né, o Cristiano. Que Deus o acolha em sua misericórdia, tá bom, meu irmão? Deus abençoe, viu? Conte com as minhas orações. Que Nossa Senhora conforte seu coração. Também eu acolho aqui quem está rezando conosco, o Adilton Borges. Ele reza com a gente, coloca a sua intenção, também reza pela saúde da sua esposa Vera Lúcia, né? Que Nossa Senhora Aparecida abençoe a Vera. Eles são da cidade de Lages, lá em Santa Catarina. Adilton, tô rezando por você, tá bom? Conta com as minhas orações. A Val Souza, de Jacobina, na Bahia. Tudo bem, Val? Muito boa noite para você. Seja bem-vinda à rádio. Obrigado pela presença e também pelo carinho. A Maria Aparecida Zagota, nossa querida Cida Zagota, de Juiz de Fora, Minas Gerais, também tá com a gente. Reza conosco. Obrigado, Cida. Um abraço, viu? Reza conosco o Eduardo Zanini, de Juiz de Fora também, nas Minas Gerais. Obrigado, Eduardo. Um grande abraço, meu irmão. Nossa Senhora Aparecida abençoe sua vida, viu? Põe oração por você. Também a Flor, da cidade do Potim, tá conosco também. Obrigado, Flor. Um abraço, viu? E louvado seja Deus pela sua presença e pela sua participação. Com alegria, rezo também pelas intenções da Marina. A Marina, lá de São Paulo, capital, rezando neste momento pela alma do seu esposo, o Mário. Que Nossa Senhora Aparecida o acolha em seu coração. Estamos rezando por você, Marina. Que Deus lhe abençoe, viu? A Mãe de Deus lhe cubra com o seu manto sagrado. E ainda, eu rezo e peço a bênção de Deus para a vida do Padre Francisco de Paulo. Ô, Padre Francisco, sua bênção, bem-vindo, viu? Padre Francisco é lá de Cariacica, no Espírito Santo, paróquia de Santa Maria Gorete. Que Deus abençoe sua missão, sua vida. O Padre Francisco, ele é um padre, um missionário passionista, e reza com a gente neste momento. Obrigado, viu? Um abraço pro senhor, louvado seja Deus pela sua missão. Agora juntos vamos contemplar o primeiro mistério. Hoje contemplaremos os mistérios da dor. Primeiro

0: Cláudio.
1: Boa noite.
0: Tudo bem?
1: Pode me chamar de Foguinho.
0: Cláudio
1: tá bom. Na Unezero eu sou conhecido como Foguinho.
0: Sim.
1: Né? E por Antônio Cláudio o pessoal não me conhece.
0: Ah, então tá bom. Então vamos lá. Boa noite, Foguinho.
1: Boa noite, meu caro amigo.
0: Seja bem-vindo mais uma vez com a gente aqui nesse momento especial para nós aqui às sextas-feiras, né? Tá bom?
1: Obrigado.
0: Então, por favor, coloque as suas intenções aí desse primeiro mistério.
1: Sim, inicialmente eu peço pelas vocações sacerdotais, vocações religiosas, vocações leigas atuantes. Também peço pelos queridos amigos da Unesco que ainda precisam de nossa oração em razão de alguma doença. Toninho Desidério, o diácono Adilson Cunha, o José Wilson e outros amigos. Essas são as minhas intenções para hoje.
0: Então tá bem. Eu também dentro das intenções também que eu carrego comigo aqui no meu coração, que eu coloco nas mãos de Nossa Senhora, quero colocar também por intenção da minha irmã Amália, pela dona Graça, lá do Espírito Santo, lá de São Domingos do Norte, pela Elisângela também, elas estão nos acompanhando neste momento, né? E eu tenho certeza que ela tem seus pedidos, seus agradecimentos, depositam suas esperanças nas mãos de Nossa Senhora. Da dona Graça, em especial, nós queremos pedir por todos os seus familiares também. E vamos então iniciar o nosso primeiro mistério, tá? Pai nosso que estais no céu, santificado seja o vosso nome. Venha a nós o vosso reino, seja feita a vossa vontade, assim na terra como no céu.
1: O pão nosso de cada dia nos dai hoje. Perdoai as nossas ofensas, assim como nós temos perdoado a quem nos tem ofendido. E não nos deixeis cair em tentação, mas livrai-nos do mal. Amém.
0: Ave Maria, cheia de graça, o Senhor é convosco. Bendita sois vós entre as mulheres. Bendito é o fruto do vosso ventre, Jesus.
1: Santa Maria, Mãe de Deus, rogai por nós, pecadores, agora e na hora de nossa morte. Amém.
0: Ave Maria, cheia de graça, o Senhor é convosco. Bendita sois vós entre as mulheres. Bendito é o fruto do vosso ventre, Jesus.
1: Santa Maria, Mãe de Deus, rogai por nós, pecadores, agora e na hora de nossa morte. Amém.
0: Ave Maria, cheia de graça, o Senhor é convosco. Bendita sois vós entre as mulheres. Bendito é o fruto do vosso ventre, Jesus.
1: Santa Maria, Mãe de Deus, rogai por nós, pecadores, agora e na hora de nossa morte. Amém.
0: Ave Maria, cheia de graça, o Senhor é convosco. Bendita sois vós entre as mulheres, bendito é o fruto do vosso ventre, Jesus.
1: Santa Maria, Mãe de Deus, rogai por nós, pecadores, agora e na hora de nossa morte. Amém.
0: Ave Maria, cheia de graça, o Senhor é convosco. Bendita sois vós entre as mulheres, bendito é o fruto do vosso ventre, Jesus.
1: Santa Maria, Mãe de Deus, rogai por nós, pecadores, agora e na hora de nossa morte. Amém.
0: Ave Maria, cheia de graça, o Senhor é convosco. Bendita sois vós entre as mulheres. Bendito é o fruto do vosso ventre, Jesus.
1: Santa Maria, Mãe de Deus, rogai por nós, pecadores, agora e na hora de nossa morte. Amém.
0: Ave Maria, cheia de graça, o Senhor é convosco. Bendita sois vós entre as mulheres. Bendito é o fruto do vosso ventre, Jesus.
1: Santa Maria, Mãe de Deus, rogai por nós, pecadores, agora e na hora de nossa morte. Amém.
0: Ave Maria, cheia de graça, o Senhor é convosco. Bendita sois vós entre as mulheres. Bendito é o fruto do vosso ventre, Jesus.
1: Santa Maria, Mãe de Deus, rogai por nós, pecadores, agora e na hora de nossa morte. Amém.
0: Ave Maria, cheia de graça, o Senhor é convosco. Bendita sois vós entre as mulheres. Bendito é o fruto do vosso ventre, Jesus.
1: Santa Maria, Mãe de Deus, rogai por nós, pecadores, agora e na hora de nossa morte. Amém.
0: Ave Maria, cheia de graça, o Senhor é convosco. Bendita sois vós entre as mulheres. Bendita bendito é o fruto do vosso ventre, Jesus.
1: Santa Maria, Mãe de Deus, rogai por nós, pecadores, agora e na hora de nossa morte. Amém.
0: Glória ao Pai, ao Filho e ao Espírito Santo.
1: Como era no princípio, agora e sempre. Amém.
0: Ó meu bom e amado Jesus,
1: perdoai-nos, livrai-nos do fogo do inferno, levai as almas todas para o céu e socorrei principalmente as que mais precisarem da vossa santíssima misericórdia.
0: Abençoai o Santo Padre, o Papa, todo o clero, todo o povo de Deus, todas as nossas famílias. Sim. E dai-nos a paz.
1: Amém.
0: Meu querido, muito obrigado pela sua participação. É sempre um prazer, né? Reencontrá-lo.
1: Sou eu que agradeço.
0: Tá bom? Uma boa noite.
1: De coração.
0: Uma boa noite, muito obrigado e até uma próxima, se Deus quiser.
1: Até uma próxima.
0: Tchau, tchau.
1: Te abraço.
0: Tchau.
1: Tchau.
2: E assim continuamos a nossa caminhada, caminhada de fé e devoção. Vamos lá pro YouTube da rádio? Vamos lá então, você que tá no YouTube, uma ótima noite, viu? Bem-vindo quem tá na sintonia conosco e rezando, a Vilma Matheus coloca aqui suas intenções. Boa noite, Vilma, seja bem-vinda, muito obrigado pela participação e pela presença também. Tá conosco aqui, ó, a Sebastiana de Las Boas. Tudo bem, Sebastiana? Bem-vinda, viu? Obrigado. Ela, Sebastiana, é de Tambaú, no interior de São Paulo. Muito bom, Deus abençoe, que Nossa Senhora ilumine e proteja sempre, viu? Obrigado pela presença. Também rezo, peço a benção de Deus para a vida da Eva Maria. Tudo bem, Eva? Boa noite, seja bem-vinda, Deus abençoe a sua vida, viu? Também tá conosco aqui, ó, rezando e celebrando este momento de fé e devoção, a Silvia Helena. Oi, Silvia Helena, tudo bem? Bem-vinda, viu? Ótima noite. Deus abençoe também a Márcia Maria de São José dos Campos, aqui no estado de São Paulo, que tá rezando com a gente. Obrigado, Márcia, uma noite abençoada para você. E o Ismael José da Silva de Joinville, Santa Catarina, que também reza conosco. Obrigado, Ismael, um abraço para você, que Nossa Senhora Aparecida abençoe a sua vida. Agora são 10:32, horário de Brasília. Vamos juntos contemplar o segundo mistério da dor.

0: Ana Lúcia, boa noite.
1: Oi, boa noite.
0: Tudo bem com você?
1: Tudo bem, graças a Deus. E vocês aí?
0: Bem também, graças a Deus, tudo na paz.
1: Então tá bom.
0: Quer colocar suas intenções?
1: Vamos colocar, né?
0: Sim.
1: Vamos colocar pela saúde da nossa família, pelo meu pai de 90 anos, José Salvador Duarte, pelos meus irmãos, minhas cunhadas, em especial minha cunhada Joyce e minha sobrinha de 5 meses, a Maria Luzia de Guadalupe. E também por todos vocês aí, redentoristas, vocês da rádio, e também agradecer graças, né? Nós aqui, eu e a minha filha, ela tá aqui no meu
0: aparecendo. Ah, nós lembramos dela, ela tá aí do seu lado, né?
1: E a Ana Júlia vai, vamos agradecer graças recebidas, né? Ela vai formar esse ano, ela vai ser catequista. Ela já é a quarta, agora vai ser catequista. Então, para nós é uma graça, são graças, né? Agradecer a Nossa Senhora, nossa mãezinha, que tá sempre aqui conosco.
0: Isso mesmo. É uma benção, né? Ela participar junto com a juventude daí.
1: Isso. Ela é do coral também, então tá totalmente dentro da igreja, né?
0: Isso, graças a Deus, glória a Deus, não é mesmo?
1: A Deus mesmo.
0: Vamos começar então?
1: Vamos.
0: Vocês juntas fazem a primeira parte e eu a segunda, tá bom?
1: Pode ir.
0: Pode começar.
1: Tá, Pai Nosso.

0: céu.
1: O pão nosso de cada dia nos dai hoje, perdoai as nossas ofensas, assim como nós perdoamos a quem nos tem ofendido. Não nos deixeis cair em tentação, mas livrai-nos do mal. Amém.
0: Ave Maria, cheia de graça, Senhor é convosco. Bendita sois vós entre as mulheres. Bendito é o fruto do vosso ventre, Jesus.
1: Santa Maria, Mãe de Deus, rogai por nós, pecadores, agora e na hora de nossa morte. Amém.
0: Ave Maria, cheia de graça, Senhor é convosco. Bendita sois vós entre as mulheres. Bendito é o fruto do vosso ventre, Jesus.
1: Santa Maria, Mãe de Deus, rogai por nós, pecadores, agora e na hora de nossa morte. Amém.
0: Ave Maria, cheia de graça, o Senhor é convosco. Bendita sois vós entre as mulheres. Bendito é o fruto do vosso ventre, Jesus.
1: Santa Maria, Mãe de Deus, rogai por nós, pecadores, agora e na hora de nossa morte. Amém.
0: Ave Maria, cheia de graça, o Senhor é convosco. Bendita sois vós entre as mulheres. E bendito é o fruto do vosso ventre, Jesus.
1: Santa Maria, Mãe de Deus, rogai por nós, pecadores, agora e na hora de nossa morte. Amém.
0: Ave Maria, cheia de graça, Senhor é convosco. Bendita sois vós entre as mulheres. E bendito é o fruto do vosso ventre, Jesus.
1: Santa Maria, Mãe de Deus, rogai por nós, pecadores, agora e na hora de nossa morte. Amém.
0: Ave Maria, cheia de graça, Senhor é convosco. Bendita sois vós entre as mulheres. E bendito é o fruto do vosso ventre, Jesus.
1: Santa Maria, Mãe de Deus, rogai por nós, pecadores, agora e na hora de nossa morte. Amém.
0: Ave Maria, cheia de graça, o Senhor é convosco. Bendita sois vós entre as mulheres. Bendito é o fruto do vosso ventre, Jesus.
1: Santa Maria, Mãe de Deus, rogai por nós, pecadores, agora e na hora de nossa morte. Amém.
0: Ave Maria, cheia de graça, o Senhor é convosco. Bendita sois vós entre as mulheres. E bendito é o fruto do vosso ventre, Jesus.
1: Santa Maria, Mãe de Deus, rogai por nós, pecadores, agora e na hora de nossa morte. Amém.
0: Ave Maria, cheia de graça, o Senhor é convosco. Bendita sois vós entre as mulheres. E bendito é o fruto do vosso ventre, Jesus.
1: Santa Maria, Mãe de Deus, rogai por nós, pecadores, agora e na hora de nossa morte. Amém.
0: Ave Maria, cheia de graça, o Senhor é convosco. Bendita sois vós entre as mulheres. E bendito é o fruto do vosso ventre, Jesus.
1: Santa Maria, Mãe de Deus, rogai por nós, pecadores, agora e na hora de nossa morte. Amém.
0: Glória ao Pai, ao Filho e ao Espírito Santo.
1: Como era no princípio, agora e sempre. Amém.
0: Ó Maria concebida sem pecado,
1: rogai por nós que recorremos a vós.
0: Nossa Senhora Aparecida,
1: rogai por nós.
2: Ó meu Jesus,
1: perdoai-nos, livrai-nos do fogo do inferno,
0: levai-nos todas para o céu e socorrei principalmente as que mais precisarem da vossa misericórdia. Amém.
1: São José, rogai por nós. Divino Espírito Santo, iluminai-nos. Ana Lúcia, Ana Júlia, obrigado pela participação de vocês. Foi uma alegria rezar com vocês, tá bom?
0: Não, a gente quer.
1: Deus abençoe, tá?
0: Amém.
1: Boa noite.
0: Boa noite.
3: Amém. Que assim seja. Que alegria rezar com os irmãos que rezam junto conosco, que Nossa Senhora Aparecida os acolha com muito carinho. Vamos agora lá para o Facebook da Rádio Aparecida. Pois bem, você que está no Facebook, uma excelente noite. Muito boa noite para a Lourdes Esteves, que está está com a gente. Obrigado, Lourdes. Ela é do Paraná e está na sintonia com a gente. Muito obrigado, viu, pela presença e também pelo carinho. A Vera Gelaco também está conosco. Obrigado, Vera. Ótima noite, viu? Que Nossa Senhora Aparecida abençoe você, que Nossa Mãe de Deus ilumine sua vida, viu? Também está conosco aqui, ó, a Janice. Janice Magno, tudo bem, Janice? Muito boa noite, Deus te proteja. A Cida Aguiar, oi Cida, boa noite, viu? Seja bem-vinda à rádio, muito obrigado pelas suas orações, estamos em oração por você, tá bom? A Ivonete Santos também está conosco, obrigado, Ivonete. Nossa Senhora Aparecida abençoe. A Elizabeth Consorte está conosco também. Elizabeth, muito boa noite, querida. Bem-vinda. Que Nossa Senhora proteja a sua vida e sua família, tá bom? Estou em oração por você. Reza conosco também na sintonia do programa Com a Mãe Aparecida, Ivanildo Souza, de Teresina, no Piauí. Rezamos juntos, viu? O Marcos Monteiro. Ô Marcos, tudo bem, meu amigo? Bem-vindo. Um abraço, viu? Deus abençoe. Nossa Senhora Aparecida ilumine. O Marcos do Terço dos Homens, né? Está acompanhando a nossa programação. Deus abençoe você, Deus abençoe sua vida e, claro, todos que estão rezando, viu? Que Nossa Senhora Aparecida abençoe seu Chico, o tio da Sueli, dos Pilões. Muito bem, viu? Rezamos juntos, viu? Rezamos por todas essas intenções, que Deus abençoe. Já estive lá na Sueli, lá na pousada Sueli, lá nos Pilões. É lugar lindíssimo, lugar bonito, muito bonito. A Geralda Santos também está com a gente. Obrigado, Geralda. Um abraço também para o Zitro Zanella, lá de Santa Rosa, no Paraguai, também está rezando com a gente. Obrigado, Zitro. Um abraço, meu irmão. Deus seja louvado pela sua participação, viu? A Senhora Aparecida abençoe a sua vida. E com alegria também, eu rezo aqui pelas intenções da Aninha, de Ponta Grossa, no Paraná. Aninha retribui as orações do Paulo Brito, que ontem rezou por ela, e ela reza por ele também e por todas as intenções, retribuindo as intenções do Paulo Brito pela Aninha, e a Aninha também rezando pelo Paulo Brito. Que Deus abençoe todos, ilumine a vida e o coração de cada um. Agora vamos contemplar juntos o terceiro mistério da dor.

0: conversa conosco esse terceiro mistério, José Hamilton, lá de Recife. Boa noite, José Hamilton.
1: Boa noite, Marcelo. Boa noite para vocês aí no estúdio. Boa noite a todos os ouvintes da Rádio Aparecida.
2: Boa noite.
0: Boa noite.
2: Muito obrigado.
0: É, pode colocar as suas intenções, José Hamilton.
1: Em primeiro lugar, quero agradecer a Deus por este mês de maio, que estamos aí praticamente fechando as portas, para que o próximo venha com mais força, com mais alegria, toda a bênção e a proteção de Nossa Senhora. E agradecendo por todo mundo, graças, e ao mesmo tempo pedindo a ela uma proteção para o nosso Brasil, para a nossa história, em especial aqui para o nosso Nordeste, Pernambuco, onde nós estamos aqui na nossa atuação.
0: Ok, eu também aproveito para colocar minhas intenções, coloco pela Santo Padre, rezo pela paz no mundo e também pela paz no Brasil, rezo pela união das famílias, rezo pelos enfermos da Uneser, de modo especial ao Paulinho de Oliveira, aqui em Guaratinguetá, rezo pelas professoras Conceição, professora Desirê e professora Érica Cristina, aqui em Guará. E também rezo pela alma da Maria Aparecida, que é mãe da professora Conceição, que faleceu essa semana. Rezo ainda pelo nosso encontro da Uneser Nacional, que será realizado aqui em Aparecida nos dias 24, 25 e 26 de julho próximo, né? E eu rezo a primeira parte, José, você a segunda, ok?
1: Ok.
0: Pai nosso que estais no céu, santificado seja o vosso nome. Venha a nós do vosso reino. Seja feita a vossa vontade, assim na terra como no céu.
1: O pão nosso de cada dia nos dai hoje. Perdoai as nossas ofensas, assim como nós perdoamos a quem nos tem ofendido. E não nos deixeis cair em tentação, mas livrai-nos do mal. Amém.
0: Ave Maria, cheia de graça, o Senhor é convosco. Bendita sois vós entre as mulheres e bendito é o fruto do vosso ventre, Jesus.
1: Santa Maria, Mãe de Deus, rogai por nós, pecadores, agora e na hora de nossa morte. Amém.
0: Ave Maria, cheia de graça, o Senhor é convosco. Bendita sois vós entre as mulheres e bendito é o fruto do vosso ventre, Jesus.
1: Santa Maria, Mãe de Deus, rogai por nós, pecadores, agora e na hora de nossa morte. Amém.
0: Ave Maria, cheia de graça, o Senhor é convosco. Bendita sois vós entre as mulheres e bendito é o fruto do vosso ventre, Jesus.
1: Santa Maria, Mãe de Deus, rogai por nós, pecadores, agora e na hora de nossa morte. Amém.
0: Ave Maria, cheia de graça, o Senhor é convosco. Bendita sois vós entre as mulheres e bendito é o fruto do vosso ventre, Jesus.
1: Santa Maria, Mãe de Deus, rogai por nós, pecadores, agora e na hora de nossa morte. Amém.
0: Ave Maria, cheia de graça, o Senhor é convosco. Bendita sois vós entre as mulheres e bendito é o fruto do vosso ventre, Jesus.
1: Santa Maria, Mãe de Deus, rogai por nós, pecadores, agora e na hora de nossa morte. Amém.
0: Ave Maria, cheia de graça, o Senhor é convosco. Bendita sois vós entre as mulheres e bendito é o fruto do vosso ventre, Jesus.
1: Santa Maria, Mãe de Deus, rogai por nós, pecadores, agora e na hora de nossa morte. Amém.
0: Ave Maria, cheia de graça, o Senhor é convosco. Bendita sois vós entre as mulheres e bendito é o fruto do vosso ventre, Jesus.
1: Santa Maria, Mãe de Deus, rogai por nós, pecadores, agora e na hora de nossa morte. Amém.
0: Ave Maria, cheia de graça, o Senhor é convosco. Bendita sois vós entre as mulheres e bendito é o fruto do vosso ventre, Jesus.
1: Santa Maria, Mãe de Deus, rogai por nós, pecadores, agora e na hora de nossa morte. Amém.
0: Ave Maria, cheia de graça, o Senhor é convosco. Bendita sois vós entre as mulheres e bendito é o fruto do vosso ventre, Jesus.
1: Santa Maria, Mãe de Deus, rogai por nós, pecadores, agora e na hora de nossa morte. Amém.
0: Ave Maria, cheia de graça, o Senhor é convosco. Bendita sois vós entre as mulheres e bendito é o fruto do vosso ventre, Jesus.
1: Santa Maria, Mãe de Deus, rogai por nós, pecadores, agora e na hora de nossa morte. Amém.
0: Glória ao Pai, ao Filho e ao Espírito Santo.
1: Assim como era no princípio, agora e sempre, por todos os séculos dos séculos. Amém.
0: Ó meu bom Jesus, perdoai-nos, livrai-nos do fogo do inferno, Levai as almas todas para o céu e socorrei principalmente as que mais precisarem. E abençoai o Santo Padre, o Papa e a todos nós. Nossa Senhora Aparecida,
1: rogai por nós.
0: Santo Afonso,
1: rogai por nós.
0: São Geraldo,
1: rogai por nós.
0: São José,
1: rogai por nós.
0: José Hamilton, muito obrigado pela sua participação. Deus que te abençoe, abençoe toda a sua família aí em Recife.
1: Amém. Louvado seja Deus por este momento, por essa hora mariana e por todos que nós que aqui estamos nesta missão de construirmos a paz e a justiça neste país.
0: Assim seja.
1: Amém. Amém. Abraço.
0: Amém. Obrigado.
2: A você que continua conosco, nosso muito obrigado. Que Deus abençoe a todos. Obrigado aos irmãos da Uneser que rezam com a gente. Deus lhes abençoe. Para você que está na sintonia da Rádio Aparecida e Rede Aparecida de Rádio, vamos voltar lá para o WhatsApp da rádio? Vamos lá então. Olha, no WhatsApp da rádio, eu rezo pelo Marcílio Ferreira de Araxá, Minas Gerais. Boa noite, Marcílio. Também reza conosco a Micaele das Graças de São Lourenço, também nas Minas Gerais. Está com a gente o Emerson. Pereira de Monte Carmelo, Minas Gerais. Boa noite, bem-vindo, Emerson. Deus abençoe, viu? Também coloco aqui as intenções da Marlene, da cidade de Itaquaquecetuba, aqui no estado de São Paulo. Boa noite, Marlene, bem-vinda. O Yuri de Caraguatatuba. Tudo bem, Yuri? Boa noite, meu amigo. Seja bem-vindo, viu? Obrigado, irmão, pela presença. Deus abençoe suas intenções, viu? O Raimundo Ney tá com a gente também lá em Teresina, no Piauí. Boa noite, Raimundo. Uma senhora te proteja. O Marcelo Almeida, de Ponta Grossa, no Paraná, também tá com a gente. Obrigado, Marcelo. Ótima noite. O Ângelo e a Nilza, de Taubaté, também estão rezando com a gente. Muito obrigado, família. Deus lhes abençoe, que Nossa Senhora os proteja. Rezo e peço a benção de Deus para a vida de quem está conosco. É o Edson Malmor, de Joinville, Santa Catarina. Boa noite, Edson. Seja bem-vindo. E os meus queridos Gisele e Paulo, lá de Mafra, Santa Catarina. Louvado seja Deus pela vida e pela presença de vocês, viu? Gisele e Paulo, que Nossa Senhora Aparecida interceda pela família. E ainda rezo e peço a Nossa Senhora que acolha as intenções de quem está conosco, Douglas, da cidade de Esmeralda, lá em Minas Gerais, e ainda a Silvia Juliana. Silvia, tudo bem? Boa noite, seja bem-vinda, Deus proteja e abençoe a sua família, viu? E ainda com carinho, eu acolho o Gilberto e a Margarida, lá de Ponta Grossa, no Paraná, rezando conosco pela Rádio Santana FM. Nossa Senhora Aparecida abençoe a todos, viu? Rezo também aqui, ó, pelas intenções do meu amigo Sérgio Varela, lá na cidade de Fátima, em Portugal. Tá na sintonia e tá rezando com a gente. Muito obrigado, que Deus abençoe sempre. E ainda rezo, peço a Nossa Senhora que acolha as intenções da Inês Cristina. Ela é da cidade de Águas Claras, lá no Distrito Federal, e reza com a gente. Sejam todos muito bem-vindos. Muito obrigado pela presença, pela participação, pelo carinho e pelo acolhimento. Que Deus abençoe e proteja cada um. Agora juntos vamos contemplar o quarto mistério da dor.

0: noite.
1: Opa, boa noite, Silvio.
0: Que bom tê-lo conosco.
1: Oh, obrigado.
0: É, dessa vez, através do nosso WhatsApp aqui, né? Mas você já esteve aqui no estúdio conosco, não é?
1: Isso.
0: Ah, que legal. Então tá bom. Que bom estarmos juntos mais uma vez, né? Principalmente por esse motivo, esse momento dedicado à Nossa Senhora aqui por nós da Uneser. Você quer colocar suas intenções, por favor?
1: Ah, eu queria rezar para todos os jovens, né? Rezar também, aproveitando já que está terminando o mês de maio, lembrar também de todas as mães, né? É bom lembrar sempre das mães, um período que está passando meio duvidoso, mas Deus ajude, tudo dá certo.
0: Então, muito bem. Então vamos iniciar esse quarto mistério, então, não é? Pai nosso que estais no céu, santificado seja o vosso nome. Venha a nós o vosso reino. Seja feita a vossa vontade, assim na terra como no céu.
1: O pão nosso de cada dia nos dai hoje. Perdoai as nossas ofensas, assim como nós perdoamos a quem nos tem ofendido. E não nos deixeis cair em tentação, mas livrai-nos do mal. Amém.
0: Ave Maria, cheia de graça, o Senhor é convosco. Bendita sois vós entre as mulheres. Bendito é o fruto do vosso ventre, Jesus.
1: Santa Maria, Mãe de Deus, rogai por nós, pecadores, agora e na hora da nossa morte. Amém.
0: Ave Maria, cheia de graça, o Senhor é convosco. Bendita sois vós entre as mulheres. Bendito é o fruto do vosso ventre, Jesus.
1: Santa Maria, Mãe de Deus, rogai por nós, pecadores, agora e na hora da nossa morte. Amém.
0: Ave Maria, cheia de graça, o Senhor é convosco. Bendita sois vós entre as mulheres, bendito é o fruto do vosso ventre, Jesus.
1: Santa Maria, Mãe de Deus, rogai por nós, pecadores, agora e na hora da nossa morte. Amém.
0: Ave Maria, cheia de graça, o Senhor é convosco. Bendita sois vós entre as mulheres, bendito é o fruto do vosso ventre, Jesus.
1: Santa Maria, Mãe de Deus, rogai por nós, pecadores, agora e na hora da nossa morte. Amém.
0: Ave Maria, cheia de graça, o Senhor é convosco. Bendita sois vós entre as mulheres, bendito é o fruto do vosso ventre, Jesus.
1: Santa Maria, Mãe de Deus, rogai por nós, pecadores, agora e na hora da nossa morte. Amém.
0: Ave Maria, cheia de graça, o Senhor é convosco. Bendita sois vós entre as mulheres, bendito é o fruto do vosso ventre, Jesus.
1: Santa Maria, Mãe de Deus, rogai por nós, pecadores, agora e na hora da nossa morte. Amém.
0: Ave Maria, cheia de graça, o Senhor é convosco. Bendita sois vós entre as mulheres, bendito é o fruto do vosso ventre, Jesus.
1: Santa Maria, Mãe de Deus, rogai por nós, pecadores, agora e na hora da nossa morte. Amém.
0: Ave Maria, cheia de graça, o Senhor é convosco. Bendita sois vós entre as mulheres, bendito é o fruto do vosso ventre, Jesus.
1: Santa Maria, Mãe de Deus, rogai por nós, pecadores, agora e na hora da nossa morte. Amém.
0: Ave Maria, cheia de graça, o Senhor é convosco. Bendita sois vós entre as mulheres, bendito é o fruto do vosso ventre, Jesus.
1: Santa Maria, Mãe de Deus, rogai por nós, pecadores, agora e na hora da nossa morte. Amém.
0: Ave Maria, cheia de graça, o Senhor é convosco. Bendita sois vós entre as mulheres, e bendito é o fruto do vosso ventre, Jesus.
1: Santa Maria, Mãe de Deus, rogai por nós, pecadores, agora e na hora de nossa morte. Amém.
0: Glória ao Pai, ao Filho e ao Espírito Santo.
1: Como era no princípio, agora e sempre. Amém.
0: Ó meu bom Jesus,
1: perdoai, livrai do fogo do inferno, levai as almas todas para os céus, socorrei principalmente as que mais precisarem.
0: Abençoai o Santo Padre, o Papa, todas as nossas famílias e dai-nos a paz.
1: Amém.
0: Meu querido, muito obrigado pela sua participação, né?
1: Bom, eu que agradeço, viu? Bom. E agradeço também, Marcelo, pela oportunidade, viu? Muito obrigado a vocês. Boa noite.
0: É um momento de união para todos nós, não é? Um abraço, boa noite. Amém. Até uma próxima.
1: Se Deus quiser.
2: Amém. Louvado seja Deus por todos os irmãos que rezam conosco. Deus abençoe todos com muito carinho. Muito bem, para você que continua com a gente aqui na Rádio Aparecida, eu acolho e abraço agora os devotos que estão conosco através do YouTube. Vamos voltar lá pro YouTube? Olha, no YouTube, eu rezo pedindo a bênção de Nossa Senhora para a vida da Eliane, reza com a gente também. Elia Evangelista, tudo bem, Elia? Boa noite, viu? Luiz Carlos Martins também tá com a gente, muito obrigado, Luiz, um abraço. A Sandra também coloca aqui suas intenções, Sandra Dalva de Carvalho, que coloca aqui suas intenções particulares. Ela é da cidade de Bandeirantes do Oeste, no interior de São Paulo, Bandeirantes do Oeste. Deus abençoe todos, ilumine a família e o coração de cada um, viu? A Ivonete Santos também tá com a gente, obrigado, Ivonete, uma ótima noite, que Nossa Senhora lhe cubra com o seu manto sagrado. A Elvira Machado, que tá conosco também rezando, boa noite, Elvira, seja bem-vinda à rádio, muito obrigado. Ela reza com a gente e pede a bênção de Deus para a vida de todos os familiares. Rezamos juntos, tá bom? Também colocamos aqui, ó, nas intenções particulares, os irmãos, a Judite. Oi, Judite, tudo bem? Seja bem-vinda, viu? Muito obrigado pela sua participação e pela presença. A Vilma Matheus também está conosco. Obrigado a todos. E muitas, muitas outras intenções que chegaram pra gente, que colocamos diante do coração da Mãe Aparecida. A Cida Baldin, Sinha Baldin, a Cida Mota também está conosco. Pedimos a Deus que abençoe a todos, viu? Com muito carinho, os irmãos que rezam conosco. Louvado seja Deus por essas intenções. Bendito seja Deus pela presença de cada um que reza conosco. E ainda colocamos as intenções aqui, ó. Boa noite, irmão Evandro. Boa noite. Quem reza com a gente é o Carlos Batista, de Riachão, lá no Maranhão. Tá rezando com a gente? Obrigado, Carlos. Bem-vindo, amigo. Muito obrigado pela participação, viu? E pela presença aqui também. E ainda o Mário, da cidade de Piraquara, lá no Paraná, reza com a gente e coloca suas intenções particulares e muitas outras que, graças a Deus, estão chegando aqui na Rádio Aparecida. Muito obrigado a todos pela presença, muito obrigado pelo carinho. Agora juntos vamos contemplar o quinto mistério da dor.

0: prezaria esse último estéreo conosco aqui, Márcio Araújo, lá de Manaus, mas tivemos algum imprevisto lá, não conseguimos ligação para ele. Tá ok? Mas nós colocamos na intenção dele e de toda a sua família. E nós rezamos aqui esse último mistério com a Cláudia.
1: É, antes de começar esse quinto mistério, quero colocar alguns casais, o Darcílio com a Márcia, o seu Antônio com a dona Terezinha, o Valdir com a Maria, a Rose com seu esposo, Terezinha e Venceslau. São pessoas aguerridas e que acolhem bastante na comunidade. Pai nosso que estais no céu, santificado seja o vosso nome, venha a nós o vosso reino, seja feita a vossa vontade, assim na terra como no céu.
2: O pão nosso de cada dia nos dai hoje, perdoai as nossas ofensas, assim como nós perdoamos a quem nos tem ofendido, e não nos deixeis cair em tentação, mas livrai-nos do mal.
0: Amém.
1: Ave Maria, cheia de graça, o Senhor é convosco. Bendita sois vós entre as mulheres, bendito é o fruto do vosso ventre, Jesus.
2: Santa Maria, Mãe de Deus, rogai por nós, pecadores, agora e na hora de nossa morte. Amém.
1: Ave Maria, cheia de graça, o Senhor é convosco. Bendita sois vós entre as mulheres, bendito é o fruto do vosso ventre, Jesus.
2: Santa Maria, Mãe de Deus, rogai por nós, pecadores, agora e na hora de nossa morte. Amém.
1: Ave Maria, cheia de graça, o Senhor é convosco. Bendita sois vós entre as mulheres, bendito é o fruto do vosso ventre, Jesus.
2: Santa Maria, Mãe de Deus, rogai por nós, pecadores, agora e na hora de nossa morte. Amém.
1: Ave Maria, cheia de graça, o Senhor é convosco. Bendita sois vós entre as mulheres, bendito é o fruto do vosso ventre, Jesus.
2: Santa Maria, Mãe de Deus, rogai por nós, pecadores, agora e na hora de nossa morte. Amém.
1: Ave Maria, cheia de graça, o Senhor é convosco. Bendita sois vós entre as mulheres, bendito é o fruto do vosso ventre, Jesus.
2: Santa Maria, Mãe de Deus, rogai por nós, pecadores, agora e na hora de nossa morte. Amém.
1: Ave Maria, cheia de graça, o Senhor é convosco. Bendita sois vós entre as mulheres, bendito é o fruto do vosso ventre, Jesus.
2: Santa Maria, Mãe de Deus, rogai por nós, pecadores, agora e na hora de nossa morte. Amém.
1: Ave Maria, cheia de graça, o Senhor é convosco. Bendita sois vós entre as mulheres, bendito é o fruto do vosso ventre, Jesus.
2: Santa Maria, Mãe de Deus, rogai por nós, pecadores, agora e na hora de nossa morte. Amém.
1: Ave Maria, cheia de graça, o Senhor é convosco. Bendita sois vós entre as mulheres, bendito é o fruto do vosso ventre, Jesus.
2: Santa Maria, Mãe de Deus, rogai por nós, pecadores, agora e na hora de nossa morte. Amém.
1: Ave Maria, cheia de graça, o Senhor é convosco. Bendita sois vós entre as mulheres, bendito é o fruto do vosso ventre, Jesus.
2: Santa Maria, Mãe de Deus, rogai por nós, pecadores, agora e na hora de nossa morte. Amém.
1: Ave Maria, cheia de graça, o Senhor é convosco. Bendita sois vós entre as mulheres, bendito é o fruto do vosso ventre, Jesus.
2: Santa Maria, Mãe de Deus, rogai por nós, pecadores, agora e na hora de nossa morte. Amém.
1: Glória ao Pai, ao Filho e ao Espírito Santo.
2: Como era no princípio, agora e sempre. Amém.
1: Ó meu bom Jesus,
2: perdoai-nos e livrai-nos do fogo do inferno. Levai as almas todas para o céu. Socorrei principalmente as que mais precisarem.
1: Nossa Senhora Aparecida,
2: rogai por nós.
1: São José,
2: rogai por nós.
1: Santo Afonso,
2: rogai por nós.
0: Agradecimento. Infinitas graças vos damos, soberana rainha, pelos benefícios que todos os dias recebemos de vossa mão liberais. Dignais agora e para sempre tomarmos debaixo do vosso poderoso amparo, e para mais o Floriano saudamos com uma salve rainha.
2: Salve rainha, mãe de misericórdia, vida, doçura e esperança nossa, salve. A vós bradamos, degradados filhos de Eva, a vós suspirando, gemendo e chorando neste vale de lágrimas, eia, pois, advogada nossa, esses vossos olhos misericordiosos a nós volvei, e depois deste desterro, mostrai-nos Jesus, bendito é o fruto do vosso ventre, ó clemente, ó piedosa, ó doce sempre Virgem Maria, rogai por nós, Santa Mãe de Deus, para que sejamos dignos das promessas de Cristo. Amém. Santíssima, pelos méritos de nosso Senhor Jesus Cristo, em vossa querida imagem de Aparecida, espalhais inúmeros benefícios sobre todo o Brasil. Eu, embora indigno de pertencer ao número de vossos filhos e filhas, mas cheio do desejo de participar dos benefícios de vossa misericórdia, prostrado a vossos pés, consagro-vos o meu entendimento, para que sempre pense no amor que mereceis. Consagro-vos a minha língua, para que sempre vos louve e propague a vossa devoção. Consagro-vos o meu coração, para que depois de Deus vos ame sobre todas as coisas. Recebei-me, ó Rainha incomparável, vós que o Cristo crucificado deu-nos por mãe, no ditoso número de vossos filhos e filhas. Acolhei-me debaixo de vossa proteção, socorrei-me em todas as minhas necessidades espirituais e temporais, sobretudo na hora da minha morte. Abençoai-me, ó celestial cooperadora, e com vossa poderosa intercessão, fortalecei-me em minha fraqueza, a fim de que, servindo-vos fielmente nesta vida, possa louvar-vos, amar-vos e dar-vos graças no céu por toda a eternidade. Assim seja. Amém. Amém.
0: A bênção de Deus Todo-Poderoso, em nome do Pai, do Filho e do Espírito Santo. Amém.
3: Amém. Louvado seja Deus pela presença de vocês, meus irmãos da Unesé. Deus abençoe, viu?
1: Amém.
0: Amém. Amém. Nós que agradecemos, Evandro, por esse momento de muita graça e de muita bênção.
3: Amém. Muito obrigado pela participação de vocês. Muito obrigado mesmo. Deus abençoe e proteja sempre. E voltem sempre com alegria, viu, professor Marcelo? Semana que vem estaremos juntos, né?
0: Sim,
3: se Deus
0: quiser.
3: É feriado na quinta-feira, mas na sexta-feira a gente está aqui, se Deus quiser. Obrigado, Cláudio.
1: Eu que agradeço mais uma vez poder estar aqui e rezar com os devotos da manhã Aparecida.
3: Obrigado pelo bolo. E que
1: por
3: Deus
1: nada.
3: Abençoe. Que Deus
1: abençoe. Amém.
3: Que Deus sempre inspire você. Silvio, obrigado, Silvio.
4: Obrigado, meu gente. Obrigado pela companhia de vocês. É muito bom estarmos juntos nesse momento aqui.
3: Amém. Vamos mandar um abraço pro professor Eusébio, né?
4: Professor Eusébio.
3: E também
4: o Pinheiro.
0: Tá melhor.
3: Tá melhor,
0: já tá recuperando bem.
3: Que bom, graças a Deus. Isso. Breve estará conosco, se Deus quiser.
0: Sim, se Deus quiser.
3: Amém. Valeu. Gente, mais uma vez, obrigado, Deus abençoe. Uma ótima sexta-feira, um ótimo final de semana, que Nossa Senhora Aparecida os conduza ao coração de Jesus.
1: Amém.
3: Amém.
4: Obrigado.
3: A você que esteve conosco, o nosso muito obrigado. E mais uma vez, um agradecimento especial ao Micael Gomes, o Fiote, que agora vai estar em outro horário, mas o nosso coração estará unidos em oração. Obrigado, Fiote, mais uma vez, que Deus lhe abençoe. Louvado seja nosso Senhor Jesus Cristo.
5: para sempre seja louvado.
3: Com as imagens de Micael Gomes, fiquem com Deus e com as bênçãos da Mãe Aparecida.

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4: 11:16.
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1: No contexto de hoje, recebemos muita informação e, é claro, muitas coisas boas, dados e conhecimentos que valem a pena serem aproveitados, mas que na verdade dependem do nosso discernimento e vontade para que isso aconteça. Um exemplo singular é a Bíblia. Há não muito tempo atrás, o acesso à Bíblia era restrito, mas hoje temos a oportunidade de lê-la em praticamente qualquer lugar, virtual ou não, bem intencionado ou não. É preciso admitir que há uma infinidade de pessoas, e não é apenas força de expressão, que usam os meios de comunicação, especialmente os mais modernos, para divulgar a Bíblia. Há sites, e-mails, plataformas digitais, mensagens nos aplicativos, com citações bíblicas ou até mesmo a Bíblia completa. São iniciativas louváveis, mas para alcançarem seu objetivo, se faz necessária a vontade e boa vontade de quem tem acesso a esses meios. Minha preocupação é que, por causa de tanta informação junta, acabemos por ler um versículo bíblico nestas circunstâncias e o entendamos como mais uma mensagem bonita, e não como a palavra de Deus, que a Bíblia de fato é para quem tem fé. Lembremos-nos sempre que a Bíblia, para quem crê, é o próprio Deus falando, e não um texto em meio aos outros.

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1: Hoje, dia 29 de maio, nós vamos conhecer a história de Jefté, juiz do povo de Deus. Jefté foi juiz em Israel por 6 anos. Ele era filho de uma prostituta. Seu nome significa que Javé liberte. Seus irmãos o expulsaram de casa para que ele não recebesse a herança do pai. Expulso, se refugiou na terra de Tob. Lá começou a reunir um bando de agricultores sem terras. E estava nessa condição de chefe do bando quando os amonitas declararam guerra a Israel, tentando recuperar as terras perdidas nesta região, do outro lado do Jordão. Foi então que os anciãos de Galaad foram chamar Jefté para ter o comando daquela tropa na guerra contra os amonitas. Jefté aceitou, foi aclamado pelo povo, prestou juramento no santuário de Masfa, na presença de Deus. Antes da guerra, tentou um acordo com o rei dos amonitas, mas o rei não aceitou e atacou Israel. Então, Jefté comandou toda a guerra até a destruição total das cidades dos inimigos. Antes de iniciar a batalha, num momento de angústia, Jefté fez um voto imprudente, porque caso fosse vitorioso na guerra, ele ofereceria a Javé a primeira pessoa que saísse para saudá-lo no retorno para casa. E quando Jefté, vitorioso nas batalhas, voltou para casa, a primeira pessoa que saiu para saudá-lo foi sua filha, única. Ela comandava as mulheres que, com cantos e instrumentos, saudavam os guerreiros que voltavam de combate. Jefté lamentou a sua promessa, mas achava que deveria cumpri-la. E a filha disse: pai, se você fez promessa a Javé, cumpra, porque Javé concedeu a você vingar-se dos inimigos. E ela pediu ao pai mais uma coisa: conceda-me apenas isto. Deixe-me andar 2 meses pelos montes, chorando com minhas amigas, porque vou morrer virgem. Então Jefté disse a ela: vá. E ele deixou-a andar por 2 meses. Ela foi pelos montes com suas amigas, chorando, porque ia morrer virgem. E depois que a filha voltou, o pai cumpriu a promessa e sacrificou a sua filha única. Que moral tem essa história? Nunca devemos fazer promessas insensatas.

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1: Olá, uma excelente noite para você que acompanha o programa Com a Mãe Aparecida. Está começando mais um quadro Igreja em Comunhão. Ontem a história da Rádio Aparecida ganhou um novo espaço para ser lembrada, celebrada e compartilhada. Como parte das comemorações pelos seus 75 anos, a emissora lançou oficialmente o Memorial Virtual da Rádio Aparecida, uma plataforma digital criada para resgatar memórias, preservar registros históricos e aproximar diferentes gerações e trajetórias da voz da Mãe Aparecida. O memorial nasce como um convite para revisitar a caminhada da emissora, que ao longo de décadas evangelizou, informou e fez companhia a milhares de ouvintes pelo Brasil. A iniciativa também resgata o sonho dos missionários redentoristas de expandir a devoção à padroeira do Brasil por meio da comunicação. Ao longo do tempo, a emissora construiu uma história marcada pela fé, proximidade e serviço ao povo de Deus. Padre Vanderlei Souza, missionário redentorista e diretor da Rádio Aparecida e Rede Aparecida de Rádio, explica como o projeto foi pensado dentro das comemorações dos 75 anos.
2: O projeto do memorial foi pensado como uma oportunidade de oferecer aos nossos ouvintes, estudiosos da comunicação, educadores de modo geral, um conhecimento da história da comunicação via rádio nos últimos 75 anos. A Rádio Aparecida fazendo parte de todo esse legado de levar informação, música, formação humana, ela contribuiu muito para a formação do catolicismo, da fé e da nacionalidade brasileira, a cidadania brasileira. Então, de retomar tudo isso num contexto de época diferente. Hoje nós lidamos com a comunicação virtual, então o memorial ele responde a essa realidade. Estamos no mundo virtual comunicando uma história que tem um passado muito importante. A gente vem de uma história em que o rádio ele vem passando por vários momentos, várias crises, vários desafios. O último grande desafio do rádio é se inserir no mundo virtual, na comunicação virtual. Portanto, quando a gente consegue entender e usar a mesma linguagem no rádio, mas dentro de um cenário diferente, a gente chega às pessoas, chega ao coração, chega à vida das pessoas. O memorial ele traz isso. É a rádio entendendo que o seu lugar hoje é também comunicar no mundo virtual. Depois de um ano e meio de trabalhos com a equipe, organização, pensar, elaborar projetos, refletir, organizar o conteúdo que a gente gostaria de oferecer, eu estou muito feliz nessa noite de poder oferecer isso ao nosso povo. E a congregação redentorista agradeceu muito pelo apoio que recebemos ao longo desse processo todo para poder tornar possível que o rádio esteja no meio virtual de uma forma muito bonita. Hoje você vai numa exposição do rádio pela internet.
1: O espaço digital reúne década a década as fotografias, áudios, vídeos e documentos, além de fatos marcantes que ajudam a contar a história da rádio ao longo dos seus 75 anos. Elisângela Cavalheiro, gestora de conteúdo do Memorial dos 75 anos, conta que o internauta vai poder encontrar dentro deste espaço feito para resgatar a história da Rádio Aparecida um pouquinho também da sua própria história.
3: O projeto da Rádio Aparecida hoje, do Memorial Virtual Rádio Aparecida, traz toda a documentação histórica, né? E também ao longo da a trajetória da comunicação da própria Rádio Aparecida, né? Porque há 75 anos atrás a rádio deu esse passo de comunicar a mensagem de Nossa Senhora Aparecida através do rádio. Então ela deu essa ousadia de também chegar a esse espaço. Então ao longo dessa trajetória de 75 anos, a gente manter essa comunicação, a essência da evangelização através da sua missão é muito relevante. E isso está presente no Memorial Virtual no momento em que a gente destaca ali todos os fatos, os temas, os programas, as pessoas que fizeram história, as vozes que atravessaram a época e ainda marcam, né, os devotos de Nossa Senhora Aparecida. Porque hoje a gente vai falar de Nossa Senhora Aparecida, vai falar do Santuário Nacional, são principalmente pessoas que ouviam a Rádio Aparecida. Então, hoje, a marca da rádio está muito presente no devoto de Nossa Senhora. Principalmente aquele sertão. Então, hoje a gente traz o memorial virtual também como uma homenagem para essas pessoas. Mas é claro, a gente está compreende a nossa missão, né, o nosso trabalho, o nosso desafio de tornar visível toda essa história nesse memorial virtual, ao distribuir ali nas décadas os fatos, as vozes e tudo que foi relevante ao longo dessa trajetória. Tudo não, né? Uma parte, e a gente sabe que o memorial virtual é um memorial vivo, ou seja, ele pode sim ser acrescentado, a gente pode trazer novas histórias e documentar mais fatos, também do passado, mas também desse futuro.
1: O reitor do Santuário Nacional, Padre Eduardo Catalfo, recordou o bonito legado dos missionários redentoristas que aqui passaram.
4: Logo que eu cheguei a Aparecida para trabalhar no santuário, me comoveu muito uma entrevista do Padre César Moreira, que foi diretor da rádio durante muitos anos. E apesar da doença já estar bastante avançada, o Padre César, de uma maneira muito lúcida, explicou oportunamente que todos os meios de comunicação do santuário, sobretudo os meios mais modernos, a televisão, o portal A12, tudo isso é um fruto muito bonito da Rádio Aparecida. Essa história de 75 anos é uma história de muito anúncio do evangelho, de muita comunicação e de muita alegria. E eu me lembro que o Padre César destacava uma característica muito bonita da Rádio Aparecida, que é esse laço de afeto e de ternura com o devoto de Nossa Senhora. A comunicação não é simplesmente uma coisa racional, objetiva. A comunicação tem muito de afeto, e o devoto de Nossa Senhora sempre encontrou nessa história bonita da Rádio Aparecida uma mensagem de muita ternura, de muito carinho. É isso que nós celebramos hoje, essa comunicação que chega de fato no coração do devoto de Nossa Senhora. Aproveito a oportunidade para parabenizar a Rádio Aparecida pelos 75 anos de evangelização, e nesses cumprimentos, nesse parabéns, um obrigado muito especial aos colaboradores da Rádio Aparecida.
1: O ecônomo do Santuário Nacional, Padre Fábio Evaristo, falou sobre a missão dos redentoristas de levar o anúncio do Redentor e a devoção a Nossa Senhora cada vez mais longe, e como os 75 anos da emissora marcam essa missão profética dos religiosos.
5: A Rádio Aparecida, com certeza, é a grande promotora da devoção à Nossa Senhora Aparecida. Ela está na história, né? Ela está como que colada à história da devoção à Nossa Senhora Aparecida no Brasil. Muitas pessoas descobriram a sua devoção, aprenderam a ser devotos de Nossa Senhora, se tornaram romeiros através da Rádio Aparecida. E então, nós recordando essa história, a gente lembra um pouco como a rádio vem acompanhando tudo aquilo que nós conhecemos sobre a Aparecida, sobre o Santuário Nacional, e como a rádio vem contribuindo também para a evangelização no Brasil e para a formação da consciência humana. São muitas as contribuições da Rádio Aparecida ao longo de todos estes 75 anos, e com certeza nós temos ainda uma história muito bonita pela frente. A rádio continua muito viva, muito presente, e tem muito a contribuir ainda com a evangelização, com o anúncio da palavra, com a promoção dos valores humanos.
1: O superior provincial da província Nossa Senhora Aparecida, Padre Marlos Aurélio da Silva, fala não somente do trabalho dos redentoristas, mas de todos aqueles que fazem a missão acontecer, e deixa também uma palavra de incentivo a todos os leigos e leigas que trabalham na emissora.
6: Creio que seja uma história feita com muita doação, com muita entrega, né, dos missionários redentoristas do passado, mas também que uma história que continua com a colaboração, contribuição de cada redentorista que hoje se dedica de modo especial ao Padre Vanderlei, mas os demais que contribuem. E tudo isso nasce a partir da devoção à Nossa Senhora Aparecida. Então, hoje, quando falamos de fundação Nossa Senhora Aparecida, pensamos na rádio, mas em tudo aquilo também que a partir da rádio cresceu, se desenvolveu, como a Rádio Pop, depois também a TV e o Portal A12. Então, tudo isso é mérito de um grupo de pessoas que contribuíram, de modo especial missionários, redentoristas, mas também leigos, profissionais, vocês que trabalham nas rádios enfim, todos aqueles que dão sua contribuição a partir aí da sua doação, da sua dedicação, do seu lado profissional. Assim como essa história foi construída com a dedicação de tantos do passado, que a gente continue também levando em frente a nossa missão, com os valores, com aquilo que acreditamos, né? A partir da nossa devoção à Nossa Senhora Aparecida, mas aquilo também que nos faz mais cidadãos, mais comprometidos com o reino, com os valores do reino, né? A prática da justiça, a vivência da fraternidade, que a gente divulgue, que a gente proclame isso do alto dos telhados, como nos pede, né? A Sagrada Escritura.
1: 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Rafael Oliveira para a Rede Aparecida de Rádio e Signes Brasil.
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2: A paz esteja com você. Um dos aspectos fundamentais para a gente viver uma vida plena é saber contemplar tudo na nossa vida. Nós podemos passar tantas vezes diante de uma árvore, de um rio, uma plantação, diante de uma pessoa, etc., e nem prestar atenção na beleza, que não é aquela beleza no sentido só estético, mas a beleza do mistério que Deus está revelando. Saber contemplar, ver além dos olhos, escutar além dos ouvidos, viver uma vida cada vez mais profunda e assim enxergarmos a essência da vida. Um dos aspectos fundamentais em Maria é a sua vida contemplativa. Não é só falando, fazendo, mas é contemplando no silêncio, acolhendo o mistério, permitindo que Deus, através da sua manifestação, penetre no nosso coração. Portanto, uma das necessidades e atitudes fundamentais para vivermos a nossa fé é contemplar. Sobretudo quando vamos à missa, se a gente não souber contemplar, a gente só vê as coisas, digamos, do lado de fora, não penetra no mistério. Acabamos assim reduzindo, até desrespeitando o grande mistério do amor de Deus que se revela. Façamos como Maria, saibamos ter uma atitude contemplativa, isto é, acolher com o coração, iluminar os aspectos da nossa vida, de modo que possamos perceber, além do que nós vemos e ouvimos, o que Deus está revelando. A contemplação é uma atitude fundamental que pode transformar a nossa vida, fazer com que a gente penetre mais profundamente no mistério revelado por Deus. Peçamos a Deus essa graça e com Maria sejamos pessoas contemplativas. Saibamos contemplar inclusive a própria Virgem Maria, para que não fique apenas numa imagem, mas a gente penetrar na essência da sua vida, aprendendo com ela a ter um coração como semelhante ao coração de Jesus.
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1: Deus chama a quem ele quer. Nenhuma profissão é impedimento para exercer o apostolado. Deus não olha a vida passada. Não exige mais que a correspondência a seu chamado. Jesus Cristo não se rege ao escolher seus apóstolos por vistas humanas. Parece, em vez disso, que tem interesse em retificar nosso critério. Indica-nos com isso que o apostolado é obra exclusivamente sua, e ele dá sua graça a quem quer. Daí que não tenhamos nenhuma razão para nos envaidecer, pois o mérito em nossa escolha não radica em nós, e sim em sua infinita liberalidade.

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2: Missão cumprida. Pois é, mas antes de colocar um ponto final no programa Com a Mãe Aparecida, na sua primeira parte, deixa eu abraçar e acolher você que é da família dos devotos. Bem-vindo, bem-vinda, muito obrigado pela sua presença e também pelo carinho do seu acolhimento. Continuamos juntos em oração, rezando por você e com você, viu? 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Muito obrigado a todos pela presença, pelo carinho e pelo acolhimento, viu? É um prazer imenso ter você conosco. Eu volto agora no domingo. Domingo estaremos juntos 19h aqui no programa Com a Mãe Aparecida. Deixa eu ver se dá tempo de mandar um abraço pro povo que continua conosco. Dá sim, vamos lá. Olha, um abraço aqui para o Paulo Roberto de Oliveira, de Santa Rita de Jacutinga, Minas Gerais, continua com a gente. Obrigado, Paulo Roberto, um grande abraço. Um abraço muito carinhoso para Maria Aparecida Francisco de Campinas, aqui no estado de São Paulo. Muito boa noite, meu queridinho amigo Evandro, assim ela me trata e assim também eu agradeço a Deus pela sua amizade, viu? Valeu, querida, obrigado pela participação. O Renato Medeiros de Divinópolis, Minas Gerais, também tá com a gente. Obrigado, Renato, um abraço muito carinhoso, que Nossa Senhora Aparecida continue abençoando e protegendo sua vida, viu? Tô rezando também aqui, pedindo a bênção de Deus para a vida de quem está conosco aqui na sintonia, a Iracema Pisani. Ô, Iracema, tudo bem? Muito boa noite, viu? Bem-vinda, Nossa Senhora Aparecida te proteja. Louvado seja Deus ainda pela presença do Renato Rodrigues, de Patos, lá em Minas Gerais, tá na sintonia conosco, que Nossa Senhora Aparecida abençoe a sua vida. Estamos juntos, estamos rezando por você e com você que reza conosco. Louvado seja Deus pela participação, bendito seja Deus pela sua presença. Agora, 11h57, horário de Brasília. Mais uma vez, muito obrigado. Que Nossa Senhora da Conceição Aparecida continue abençoando, protegendo e iluminando a sua vida, viu? Continue na programação da Rede Aparecida de Rádio. Vem aí, Eduardo José, que vai contigo até às 5h. Eu volto, como eu disse, no domingo, aqui pela Rede Aparecida de Rádio. 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
4: Olá, bom dia! Como é bom poder estar novamente junto de você aqui pela Rádio Aparecida, Rede Aparecida de Rádio. Chegando, eu, Eduardo José, fico com vocês até às 4 da manhã. Isso mesmo, neste sábado abençoado, sábado dedicado à Virgem Maria, a nossa mãe, a Senhora Aparecida. Obrigado a você que nos acolhe pelas nossas rádios parceiras, através do aplicativo Aparecida e também do a12.com/Rádio Aparecida. Vamos juntos, na alegria, no amor, na fé, na esperança, sempre com as bênçãos do Senhor Jesus, a proteção e a intercessão de nossa mãezinha querida, a mãe do belo amor, a mãe da divina graça, a Senhora Aparecida. O Com a Mãe Aparecida tem a produção de Marcos Tiago, Paula Castro na coordenação. Na direção, o missionário redentorista Padre Vanderlei Souza. Hoje, nós já estamos vivendo o dia 30 de maio de 2026, sabadão da graça de Deus. Isso mesmo, meu povo. Estamos chegando com alegria, amor, fé e esperança. Hoje, a Santa Mãe Igreja celebra, faz memória a uma grande santa, Santa Joana d'Arc, a quem nós pedimos a intercessão.
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4: E para começarmos bem o nosso dia, a nossa madrugada, quem está chegando é o missionário redentorista Padre William Bertônio, conosco todos os finais de semana, aqui no Com a Mãe Aparecida. E ele está chegando com o nosso momento de evangelização e reflexão, como os ponteiros apontam para o infinito.

0: graça, o Senhor é convosco. Bendita sois vós entre as mulheres, e bendito é o fruto do vosso ventre, Jesus. Santa Maria, Mãe de Deus, rogai por nós, pecadores, agora e na hora da nossa morte. Amém. Rogai por nós, Santa Mãe de Deus, para que sejamos dignos das promessas de Cristo. Oremos e fundi, Senhor, vos rogamos a vossa graça em nossos corações, para que nós que conhecemos pela anunciação do anjo a encarnação de Jesus Cristo, vosso Filho, cheguemos por sua paixão e morte de cruz a glória da ressurreição. Pelo mesmo Cristo nosso Senhor. Amém.
1: Olá, queridos ouvintes da Rádio Aparecida e da Rede Aparecida de Rádios. Eu sou o Padre William Betônio, missionário redentorista, e chego até você neste momento em que os ponteiros apontam para o infinito. Que prazer e satisfação estar junto com você e compartilhar um pouquinho da reflexão da liturgia desta oitava semana do tempo comum, que nós retomamos depois de termos vivido este momento importante da Igreja, que foi a celebração da ressurreição de Jesus e depois a sua ascensão ao céu e a vinda do Espírito Santo, que continua a se manifestar à sua Igreja. Nesta oitava semana do tempo comum, retomando a nossa caminhada, é importante destacarmos que a semana já começa abençoada por Maria, a mãe da Igreja. Sabemos que Maria estava presente no momento em que os discípulos recebem o Espírito Santo, e ela ali junto com os apóstolos, recebendo o Espírito Santo, se torna assim a mãe da Igreja. Ela é mãe de Cristo. Cristo é o nosso irmão, é aquele que lança os alicerces da nossa Igreja. Então ela se torna a mãe da Igreja e protetora de todos os seguidores e seguidoras de Jesus. E nesta semana que nós estamos retomando, da oitava do tempo comum, é importante entendermos o discipulado, como ele funciona. Aquele que continua seguindo a missão de Jesus Cristo e se torna discípulo de Jesus. Na terça-feira, nós encontramos no Evangelho de Marcos um trecho em que Pedro pergunta: e nós ganhamos o quê com o seguimento, em seguir o Senhor? No que nós levamos vantagem nisso? E Jesus vem ser bem sincero com eles, vem dizer para eles: olha, vocês serão perseguidos, eu não vou mentir para vocês, mas vocês encontrarão a razão e o sentido da vida de vocês. Eles procuravam por algo e Jesus dava esse sentido. No entanto, era necessário que eles pudessem compreender isso para que futuramente pudessem também ser evangelizadores. Um exemplo que aparece no Evangelho desta semana, o trecho de Marcos, capítulo 10, versículos do 46 ao 52, na quinta-feira, a experiência do cego Bartimeu. O cego era alguém que não tinha absolutamente nada, estava ali à beira do caminho, era desprezado, tirava esmola para conseguir sobreviver. Ele clama por Jesus, Jesus o ouve e o cura. A partir daí, ele passa a ser um seguidor de Jesus. Enquanto Pedro questiona e pergunta o que que eles vão ganhar sendo seguidores de Jesus, aqueles que recebem a graça, como Bartimeu recebeu a graça de enxergar de novo, se torna de maneira imediata seguidor, porque a sua vida passa a ter sentido naquele momento. O toque de Jesus faz com que ele possa compreender a vida nova. No entanto, os discípulos ainda têm dificuldade de compreender isso. Primeiro, a pergunta de Pedro. E depois, Tiago e João também, no decorrer do evangelho, pergunta a Jesus se eles não podem tomar o lugar à sua direita e à sua esquerda no reino. Eles ainda não compreendiam que o reino que Jesus estava implementando custaria a vida deles, assim como custou a vida do mestre de Jesus. No entanto, eles perguntam porque ainda não sabiam disso. Mas é a força da missão e o entendimento que o Espírito Santo dá a cada um que faz com que no momento certo eles possam entender. Nós também, nesta 8ª semana do Tempo Comum, pedimos para que entendamos o verdadeiro significado do seguimento de Jesus, que não é nenhum tipo de vanglória humana, terrena, mas sim a verdadeira vida de humildade, de simplicidade, acolhendo a proposta do reino de Deus e sofrendo por esse reino, sendo necessário para que ele possa acontecer no nosso meio. Por hoje eu vou ficando por aqui, agradeço a sua atenção, fique com Deus, com as bênçãos da Mãe Aparecida, e amanhã eu retorno novamente. Até lá.
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3: Senhor Jesus, mestre da humildade e do serviço, ajudai-nos a viver com autenticidade nossa fé cristã. Que não busquemos apenas palavras bonitas, mas atitudes concretas de amor e solidariedade. Aumentai em nós a confiança em vossa presença e fazei-nos instrumentos de reconciliação em nossas famílias, comunidades e ambientes de convivência. Abençoai os enfermos, os pobres, os desempregados e todos os que sofrem. Que jamais lhes falte esperança, fé e amparo em vossa infinita bondade. Amém.
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10: Salmo 62. A minha alma tem sede de vós, ó Senhor.
11: A minha alma tem sede de vós, ó Senhor.
10: Sois vós, ó Senhor, o meu Deus. Desde a aurora ansioso vos busco. A minha alma tem sede de vós. Minha carne também vos deseja, como terra sedenta e sem água.
11: A minha alma tem sede de vós, ó Senhor.
10: Venho assim contemplar-vos no templo, para ver a vossa glória e poder. Vosso amor vale mais do que a vida, e por isso meus lábios vos louvam.
11: A minha alma tem sede de vós, ó Senhor.
10: Quero, pois, louvar-vos pela vida e elevar para vós minhas mãos. A minha alma será saciada, como em grande banquete de festa. Cantará alegria em meus lábios ao cantar para vós meu louvor. A minha alma tem sede de vós, ó Senhor.
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2: Quem confia em Deus, mesmo que tenha de enfrentar todas as ondas de violência e adversidades, sabe se colocar confiante em suas mãos. Lembro de maneira especial nesta oração os aniversariantes de hoje: a Lucimara de Piquete, o André de Campinas e o Gabriel, que trabalha no liceu aqui em Campinas. Iniciemos esta oração invocando a Santíssima Trindade. Em nome do Pai, do Filho e do Espírito Santo. Amém. Senhor nosso Deus, nosso Pai, nós cremos em vós, nós esperamos em vós, nós vos amamos, nós vos agradecemos este dia e vos damos graças porque estamos com vida. Oferecemos este dia ao Senhor com todas as nossas alegrias e sofrimentos, com todos os nossos trabalhos e divertimentos. Guardai-nos do pecado e fazei de nós instrumentos de vossa paz e do vosso amor. Ajudai-nos a observar vossos santos mandamentos. Amém. Sábado, dia 30 de maio. O trecho do Evangelho de hoje é escrito por Marcos, capítulo 11, versículos de 27 a 33. Anúncio do Evangelho de Jesus Cristo segundo Marcos. Naquele tempo, Jesus e os discípulos foram de novo a Jerusalém. Enquanto Jesus estava andando no templo, os sumos sacerdotes, os mestres da lei e os anciãos aproximaram-se dele e perguntaram: "Com que autoridade fazes essas coisas? Quem te deu autoridade para fazer isso?" Jesus respondeu: "Vou fazer-vos uma só pergunta. Se me responderdes, eu vos direi com que autoridade faço isso. O batismo de João vinha do céu ou dos homens? Respondei-me." Eles discutiam entre si. "Se respondermos que vinha do céu, ele vai dizer: 'Por que não acreditastes em João?' Devemos então dizer que vinha dos homens?" Mas eles tinham medo da multidão, porque todos, de fato, tinham João na qualidade de profeta. Então eles responderam a Jesus: "Não sabemos." E Jesus disse: "Pois eu também não vos digo com que autoridade faço essas coisas." Palavra da Salvação. Marcos mostra Jesus Cristo em peregrinação a Jerusalém, no período da Páscoa judaica. Vemos que ele volta com os discípulos para dormir em Betânia, cerca de 5 quilômetros de Jerusalém, provavelmente na casa dos amigos Lázaro, Marta e Maria. No dia seguinte, volta à Cidade Santa e ao templo. Pelo caminho é questionado: "Com que autoridade perdoa os pecados, realiza milagres, expulsa os comerciantes do templo?" Traduzindo para uma linguagem de hoje, seria como perguntar a ele: "Quem você pensa que é?" Jesus não se perturba, pois sabe bem quem é e de onde veio. Sabe que sua autoridade é muito superior à de qualquer chefe ou doutor da lei. No sábado, a igreja incentiva a rezar de maneira especial e particular por Maria, Mãe de Deus e nossa. Rezemos especialmente também pelas mulheres, aquelas que se levantam cedo para seus afazeres domésticos, e também por aquelas que trabalham fora de casa. Muitas delas são o sustento, o esteio para sua família. Lembremos de todas as mulheres grávidas que passam por esta experiência bonita. Rezemos por aquelas que querem engravidar e ser mãe, e também pelas mulheres e famílias que estão esperando a adoção de uma criança. Enfim, pedimos a intercessão da Mãe de Jesus nesta oração para todas as mulheres. E rezemos juntos o Magnificat, junto com Maria. A minha alma engrandece o Senhor e se alegrou o meu espírito em Deus meu Salvador, pois ele viu a pequenez de sua serva. desde agora gerações hão de chamar-me de bendita. O Poderoso fez em mim maravilhas, e santo é o seu nome. Seu amor de geração em geração chega a todos que o respeitam. Demonstrou o poder de seu braço, dispersou os orgulhosos, derrubou os poderosos de seus tronos, e os humildes exaltou. De bem saciou os famintos e despediu sem nada os ricos. Acolheu Israel, seu servidor, fiel ao seu amor, como havia prometido aos nossos pais, em favor de Abraão e de seus filhos para sempre. Seja dado a você no seu cotidiano sempre sentir a presença e proteção de Maria, Mãe de Deus e nossa. O Senhor esteja convosco, Ele está no meio de nós. Pela intercessão de Nossa Senhora Auxiliadora, desça sobre você, sobre a sua família, sobre as suas intenções, a bênção do Deus Todo-Poderoso. Pai, Filho e Espírito Santo. Amém. O abraço hoje vai para o Tiago e a Marina, que moram em Portugal, para a Nadir de Socorro, para a Sônia de Jundiaí e para o Reginaldo de Guapiaçu. Sou o padre Edmilson Moraes, salesiano de Dom Bosco, e moro atualmente em Campinas, no estado de São Paulo, no Colégio Liceu Salesiano Nossa Senhora Auxiliadora. Que Deus continue te sustentando nas suas decisões. Abraço e até mais.
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3: Subidas das profundezas, Senhor, clamo a ti. Senhor, escuta minha voz, teus ouvidos estejam bem atentos ao clamor da minha prece. Se considerares as iniquidades, Senhor, Senhor, quem poderá subsistir? Mas em ti se encontra o perdão, para que sejas temido. Eu aguardo, Senhor, aguardo com toda a minha alma e espero na sua palavra. A minha alma espera pelo Senhor, mais do que os vigias pela aurora. Mais do que os vigias pela aurora, espere Israel pelo Senhor. Pois no Senhor está a misericórdia.

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11: Olá, para você que acompanha a programação da Rede Aparecida de Rádio, chego com os principais destaques da Igreja Católica no Brasil e no mundo durante essa semana. Grande destaque desta semana, Papa Leão XIV lançou a sua primeira encíclica Magnífica Humanitas, que fala sobre os desafios na era da inteligência artificial. As informações chegam com Camila Moraes, correspondente da Rede Aparecida em Roma.
12: Olá, uma saudação a todos os nossos ouvintes, né? Esta segunda-feira, dia 25 de maio, o Papa Leão XIV participou da apresentação da sua primeira encíclica Magnífica Humanitas, que fala sobre a proteção da pessoa humana em relação à inteligência artificial. Participaram da celebração diversas autoridades eclesiais, mas também jornalistas, pessoas que compõem os dicastérios e também estudiosos da área da inteligência artificial. A encíclica tem 5 capítulos, cerca de 100 páginas. E nesse documento o Papa revela uma grande preocupação da Igreja com a revolução tecnológica e também com a inteligência artificial. O Papa fala sobre a justiça social, elenca inclusive os princípios da doutrina social da Igreja que estão presentes nesse novo documento, que inclui inclusive a encíclica Magnífica Humanitas na doutrina social da Igreja. O Papa fala que é necessário abordar a inteligência com cautela, mantendo clareza sobre as responsabilidades em todas as suas etapas, apostando em marcos jurídicos adequados e também uma vigilância e educação aos usuários. O Papa fala na sua encíclica que é necessário um código de ética submetido a critérios de justiça social. Ele também fala que é necessário desarmar a inteligência artificial. O Papa pediu transparência nos critérios de seleção de conteúdos e também na produção, na proteção de dados dos usuários. O Papa disse que a inteligência artificial pode inclusive mudar a nossa forma de ver a guerra. O Papa também falou que a cultura do poder pode normalizar a guerra e favorecer o rearmamento. E fez um alerta que a inteligência artificial e as novas tecnologias não podem promover ou aumentar o desemprego em nome do lucro ou na contenção de custos. Bom, agora essa encíclica já está disponível para todas as pessoas para que possam então entender qual é a preocupação da Igreja, entendendo também os impactos da inteligência artificial, da revolução tecnológica nos dias de hoje. Do Vaticano, Camila Moraes para a Rede Aparecida de Rádio e Signes Brasil.
11: Agora a gente fala da Igreja no Brasil. Entre os dias 26 e 27 de maio, os membros do Conselho Episcopal Pastoral da Conferência Nacional dos Bispos do Brasil se encontraram em Brasília, na sede da conferência, para uma reunião com os seguintes pontos na pauta: análise da conjuntura social e eclesial, diretrizes gerais da ação evangelizadora da Igreja no Brasil 2026-2032, campanhas da fraternidade e evangelização, fase de implementação do sínodo sobre a sinodalidade, em preparação para a campanha da fraternidade de 2027, que terá como tema fraternidade, cuidado das crianças, e como lema: quem recebe uma criança em meu nome, a mim recebe, foi apresentada pelo bispo de Carolina, no Maranhão, coordenador do grupo de análise de conjuntura da CNBB, Dom Francisco Lima Soares, uma reflexão com o objetivo de compreender a infância no Brasil e as suas perspectivas pastorais. O coordenador de campanhas da CNBB, Padre Jean Paul Hansen, falou sobre a escolha do tema da campanha da fraternidade para o ano que vem e também sobre o olhar da Igreja para o cuidado com os pequenos.
13: Então, Rafaela, o tema do cuidado das crianças foi sugerido à CNBB já no ano em 2024, no final de 2024. E em 2025, portanto, ano passado, os bispos já escolheram esse tema para a campanha de 2027. Desde lá, a gente já vem trabalhando na redação do texto base, na preparação de subsídios, na composição do hino, do cartaz e assim por diante. E estamos nesse caminho de preparação. Em setembro, nós teremos o Seminário Nacional, que dá o grande start da campanha para todo o Brasil. Curiosamente, nesta reunião do CONCEP, que terminou ontem, nessa reunião de terça e quarta-feira, a análise de conjuntura social, que em todas as reuniões é oferecida aos bispos, tratou da situação da criança no Brasil. A equipe de análise de conjuntura, que é uma equipe ligada ao setor de relações institucionais e governamentais da CNBB, e é composta por doutor ou pós-doutor de cada uma das universidades católicas do Brasil, fez um grande estudo sobre a questão da criança no nosso país e ofereceu aos bispos essa reflexão já como um pontapé na reflexão para a campanha da fraternidade do ano que vem, de tal forma que essa análise de conjuntura estará muito contemplada, especialmente no capítulo primeiro, o ver do texto base da campanha. Nós precisamos, e é um apelo que veio do Papa Francisco, mas que vem da realidade de criar uma cultura do amor e do cuidado para com as crianças e com os vulneráveis. E é isso que nós desejamos com a campanha da fraternidade do ano que vem.
11: A Rádio Aparecida ganhou um novo espaço para ser lembrada, celebrada e compartilhada. Como parte das comemorações pelos seus 75 anos, a emissora lançou oficialmente nesta semana o Memorial Virtual da Rádio. Vitória Santos tem mais informações.
14: Neste ano, a Rádio Aparecida, que nasceu através do desejo de missionários redentoristas de levar a devoção de Nossa Senhora aos lares de todo o país, completa os seus 75 anos de história. Através das ondas do rádio, com sua essência evangelizadora, a emissora da Mãe Aparecida faz companhia aos devotos, seguindo o seu propósito em ser referência em música, fé e missão. A curadora do projeto do Memorial, Andréa Mendes, nos conta como foi a idealização.
15: Esse memorial nasce da vontade de criar um espaço de memória vivo, sempre disponível e acessível para o público em geral, para que seja possível dar a conhecer a história e a importância da Rádio Aparecida na história das comunicações, de evangelização, de cultura, o importante papel que essa rádio tem na história do Brasil. Então, esse memorial, ele possibilita a conexão entre o passado, o presente e, por que não dizer, do futuro também, de pessoas que tenham interesse, que queiram conhecer um pouco da história dessa grande voz que é a Rádio Aparecida.
14: Padre Vanderlei Souza, missionário redentorista e diretor da emissora, destaca a importância do projeto dos 75 anos da rádio.
16: A Rádio Aparecida, ela faz parte da história da radiocomunicação, da comunicação de um modo geral no Brasil. Então, quando a gente pensou, né, uma forma de celebrar os 75 anos, seria trazer essa memória para a atualidade, porém uma memória que dialoga com a realidade, com a atualidade. Não é uma memória que só faz voltar ao passado, é uma memória que faz olhar o passado enquanto um processo, um caminho até onde nós chegamos. Então, traz esse legado. Temos elementos, temos objetos, sons, imagens, um caminho projetado. Como é que isso veio acontecendo e não simplesmente o que aconteceu? Porque esse é um olhar que a gente procura desenvolver na Rádio Aparecida, que é termos a consciência do peso histórico de que nós já chegamos, a leveza de olhar para o futuro com os desafios que o futuro traz.
14: A gestora da página, Elisângela Cavalheiro, explica que matérias e documentações ricos em informações vão ser destaques para que os internautas tenham acesso à história dos 75 anos.
17: O memorial, ele vem para trazer esse resgate histórico de toda essa trajetória, principalmente através de áudios, porque a rádio é o que se ouve, né? Então a gente tem aí um acervo histórico riquíssimo da Rádio Aparecida e uma parte dele a gente está disponibilizando dentro desse memorial. Para acessar o memorial, então, é só acessar hoje, né? Se você está ouvindo agora o programa, a 12.com/rádio, você vai encontrar ali uma área onde você pode se cadastrar, colocar o seu e-mail e receber em primeira mão as notícias do memorial virtual Rádio Aparecida. Mas se você não acessar hoje, não puder acessar agora, por exemplo, amanhã você entrando no site a12.com/rádio, que é o site da Rádio Aparecida, você vai encontrar lá então em destaque o memorial virtual Rádio Aparecida.
18: Vitória Santos para a Rede Aparecida de Rádio Signes Brasil.
19: A Arquidiocese de Aparecida realiza neste domingo a tradicional festa do povo de Deus, que neste ano celebra os seus 20 anos de história, fé e comunhão. O encontro acontece no recinto de exposições de Guaratinguetá, às 5 da tarde. O arcebispo de Aparecida, Dom Mário Antônio, preside a celebração eucarística, marcando unidade entre toda a arquidiocese e seus santuários. O coordenador de pastoral da Arquidiocese de Aparecida, Padre Paulo Roberto da Silva, recordou os principais marcos desses 20 anos de história.
20: A nossa festa do povo de Deus começou lá com Dom Damasceno, inspirado na festa das colinas, que acontecia na Diocese de São José dos Campos, né? Hoje parece que também essa festa já não acontece mais. E aí então trouxe esta arquifesta para nós aqui da nossa arquidiocese, tendo seu início então ali como local perto da estação, depois o local foi para o Itaguará, depois foi para o Santuário de Frei Galvão e agora então se permanece fixo lá no recinto de exposições, né? E essa festa também que era celebrada anteriormente em Pentecostes, que reunia toda a arquidiocese para juntos celebrarmos esse novo Pentecostes da igreja, e com o andar então desenvolvimento da festa do povo de Deus foi se transferido para a solenidade da Santíssima Trindade este ano então no dia 31 de maio, no qual reuniremos as 19 paróquias, os santuários, todos presentes nessa celebração da unidade.
19: Esses são os destaques da Igreja Católica no Brasil e no mundo. Rafael Oliveira para a Rede Aparecida de Rádio e
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1: Gabi Pedroso, com a nossa crônica do dia.
2: Propósitos e realizações. Aqueles que esperam no Senhor renovam as suas forças. Voam alto como águias, correm e não ficam exaustos, andam e não se cansam. Isaías, capítulo 40, versículo 31. De bons propósitos, o inferno está cheio. Dito popular. Sempre que temos bons propósitos, aparecem tantas coisas para atrapalhar. Por isso, temos que diferenciar propósitos de realizações. Para que nossos propósitos tenham mais chance de se tornarem realizações, temos que chamar Deus para ser nosso parceiro. Com sua palavra aquecendo nossos corações, as trevas das dúvidas vão se dissipando e a obra vai tomando vulto. Ao final de cada dia, agradecer em oração. No começo de cada dia, oferecer nossa disposição e confiar no Senhor. Poderemos ter dias difíceis, mas com perseverança os obstáculos serão superados. Reflexão feita por José Irineu Nenevê.

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6: Padre Rubens Gomes de Carvalho, missionário redentorista, chegando com nosso momento de evangelização e formação cristã.
7: Mais juntos, queridos ouvintes da Rede Aparecida de Rádio, para o nosso encontro catequético sobre o sacramento de iniciação cristã. Em nossa formação catequética, estamos refletindo sobre o primeiro sacramento de iniciação cristã, o batismo. Ele nos introduz na vida, na missão e no compromisso de e com Jesus Cristo. Olha a nossa missão. Ao sermos batizados, nos tornamos cristãos, aceitando Jesus Cristo como Deus Salvador, nosso caminho, verdade e vida. Para isso, antes de sermos batizados, precisamos compreender o seu significado, conhecer melhor quem é Jesus, a sua igreja e missão, e o compromisso de se ser batizado e se tornar cristão, quem crer e for batizado. Como atualmente, há muito tempo, a igreja batiza crianças, é preciso que os pais sejam então instruídos, muito bem instruídos, para que ao batizar os seus filhos, eles saibam que devem catequizar os seus filhos e acompanhá-los na sua formação enquanto crescem. Vimos que ao ser batizado, a pessoa se tornando cristã, isto é, ungida em Cristo, é revestida a pessoa de Cristo e de sua missão. Se configura com Cristo e em Cristo e se torna assim um cristão, outro Cristo, e colabora, age como Cristo no anúncio do reino de Deus. Isto é, implanta o jeito de Deus na sociedade, transformando a sociedade pelo anúncio do Evangelho. O cristão ajuda Deus a difundir o reino de Deus. O Evangelho, que significa boa notícia, que Deus nos ama e devemos viver para o mundo em ser fraterno, o Evangelho, que é a palavra que Cristo é, palavra como a única que possibilita uma transformação na sociedade. Assim, todos tenham vida em abundância, transformando a sociedade na plenitude do reino de Deus, reino de justiça, de amor, de caridade e de fraternidade. Quando nos tornamos cristãos pelo batismo e ser ungidos como discípulos de Jesus, passamos a ser sua igreja, sua comunidade, comunidade de fé em Jesus. E em Jesus, por Jesus e com Jesus, nessa comunidade, nós somos continuadores da missão de Cristo, vivendo Cristo e testemunhando Jesus, anunciando o seu evangelho e trabalhando para que todos possam saber que o jeito de ser de Jesus é que transforma tudo. Em Cristo e pelo Cristo, somos continuadores da missão de Jesus, que é anunciar o reino de Deus, transformar a comunidade humana numa comunidade de total realização. Para isso, devemos eliminar o egoísmo e deixar Deus ser o Deus da gente, o Deus de amor. Não a gente ser Deus, não propor a nossa autossuficiência, a nossa egoísmo como aquele que manda, mas sim sermos o amor de Jesus, a caridade de Jesus, mas também o apelo de Jesus para a conversão, para o abandono do pecado. Esse primeiro sacramento, o batismo, nos comunica a graça de Deus. Somos e nos tornamos filhos de Deus pela graça. É a filiação divina. O batismo perdoa o pecado original, graças ao mistério pascal de Cristo. O batismo nos insere, nos põe dentro da vida em Cristo, do qual recebemos o mundus, isso é, a missão de sacerdote, que já refletimos, mundus proféticos, que já meditamos a saciedade, e por último, estamos refletindo o mundus que nos confere o mundus real, régio, isto é, governar o mundo dele cuidando, para que haja vida em abundância para todos. Temos a missão e o compromisso de Jesus que ele propôs para todos nós. A Lumen Gentium, que é o documento sobre a igreja, no número 36D, nos propõe: os leigos, os batizados, são todos aqueles que foram batizados e não são membros de ordem sacra e do estado religioso, foram pelo batismo incorporados a Cristo, assim como diz Pedro em sua primeira carta, na sua primeira epístola. Os batizados tornaram-se pedras vivas para a construção de um edifício espiritual para um sacerdócio régio. 1 Pedro, capítulo 2, versículo 5. Então nós devemos encaminhar todos para o encontro com Jesus. Por hoje é só. Um abraço, paz e bênçãos. Tchau.
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9: A Bíblia, para nós que cremos, não pode ser lida como um livro qualquer ou como uma história bonita. Ela é a nossa história de salvação documentada. É a palavra de Deus vivida por um povo santo e pecador. É o registro da vida cristã das primeiras comunidades, do nascimento dos primeiros passos da igreja nos caminhos do Mestre Jesus. Não dá para ler a Bíblia. É preciso acolher a palavra de Deus. Para isso é preciso fé, discernimento, escuta. O perigo não está nos meios de comunicação atuais, neste caso, mas no modo como captamos as mensagens que estes meios nos oferecem. Nesse processo, a família cristã e a comunidade e igreja ajudam muito. De qualquer modo, uma coisa é certa: o ritmo ritmo acelerado em que vivemos, o excesso de compromissos que assumimos e a avalanche de informações que, precisando ou não, acabamos obtendo, podem até dificultar

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1: Está chegando Padre André Gustavo.
2: Santos nos ensinam hoje, dia 30 de maio, eu, Padre André, daqui da Arquidiocese de Aparecida, estou com você, amigo e amigo ouvinte, para conhecermos um pouquinho mais a história de Santa Joana da Virgem. Com alegria, hoje recordamos a vida da heroína francesa que, com apenas 19 anos, tornou-se guerreira e mártir. A conhecida Joana d'Arc nasceu na França no ano 1412. Simples, trabalhadora e analfabeta, era uma menina muito rica na vida com Deus, sendo ajudada pelo arcanjo Miguel e pelas santas de sua devoção, de modo que se deixou trabalhar pela providência divina que a formava para uma especial missão: liderar a libertação dos povos franceses das mãos dos ingleses opressores. Depois de se apresentar ao rei e ser comprovada sua inspirada intenção, Santa Joana d'Arc recebeu a permissão para liderar o exército francês, o qual, na Batalha de Orleans, conquistou, sob o comando dela, a vitória e a coroa do rei Carlos VII. Sentindo-se ameaçado pela popularidade da santa, o rei Carlos retirou-lhe o apoio e suspendeu a guerra. Santa Joana quis voltar à sua vida de campo, mas diante da insistência do rei, foi liderar o combate em Paris, mas desta vez foi ferida, presa, entregue às autoridades inglesas, que através de sacerdotes renegados manipularam a igreja e o governo para conseguirem a condenação na fogueira para Joana. Nos lábios dos mentirosos estava a acusação de blasfema, exploradora do povo, idólatra, herege e bruxa, enquanto na boca de Joana, que morria queimada, estavam os santíssimos nomes de Jesus e Maria. Morreu no dia 30 de maio de 1431 e 20 anos mais tarde foi inocentada pela igreja, que a venera como mártir. E no ano 1920 foi canonizada pelo Papa Bento XV. Rezemos. Concedei-me, ó Pai, a coragem e o espírito de sacrifício de vossa serva Joana d'Arc, a fim de que, pelo seu exemplo e fidelidade, seja eu também um soldado da causa do Evangelho. Por Cristo nosso Senhor. Amém. Santa Joana d'Arc, pela sua poderosa intercessão junto de Deus, rogai por nós.
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1: Missionário redentorista, irmão Cláudio Teixeira, trazendo para nós o quadro Você Também é Chamado.
3: Ouvintes da Rádio Aparecida e do programa Você Também é Chamado. Mais uma vez estamos aqui para juntos refletir sobre vocação, o chamado que Deus faz a cada um de nós. E hoje vamos refletir vocação de Maria e ministérios em tua igreja. Feliz aquela que confiou. Vocação é chamado, escuta e resposta, entrega. É doação livre e espontânea. Maria soube dizer seu sim, compreendendo o projeto de Deus em sua vida e transformando-a. Confiou e assumiu a proposta de conceber Jesus em seu ventre, confirmando sua vocação humildemente. Maria tomou a dimensão missionária e, de forma imediata, foi ao encontro de Isabel, colocando-se a serviço, conforme podemos ver no Evangelho de Lucas, capítulo 1, versículo 39. A atitude de Maria nos mostra que o abandono de si mesmo é algo sublime, mesmo que, muitas vezes, muito difícil. Santo Afonso nos atualiza através de sua mensagem, que diz que é preciso deixar tudo para ganhar tudo, e nos convida a realizar um exercício vocacional profundo. Deixar tudo é nada mais que esvaziar-se de tudo aquilo que não nos pertence e agregar tudo aquilo que ganhamos pelas graças de Deus. é assumir um projeto do reino, assim como fez Maria. Em uma mensagem direcionada para o Dia das Vocações, o saudoso Papa Francisco nos diz que as vocações nascem na Igreja, e nela que encontramos e damos verdadeiro sentido aos vários ministérios. Pelo chamado de Deus, assumimos uma missão que decorre do compromisso e da alegria de servir. Permitir que esse chamado possa adentrar no coração é compreender que Deus quer nos presentear pela vivência da fé e realizar o verdadeiro encontro pessoal com seu Filho Jesus. Assumir uma proposta ministerial e também saber que nem tudo será tão fácil. Se fizermos memória da Escritura que diz, é no fogo que se prova o ouro, possamos entender quão grande é ser vocacionado ou vocacionado do Pai. A atitude de Maria nos mostra que o abandono de si mesmo é algo sublime. Humildemente, Maria tomou a dimensão missionária e de forma imediata foi ao encontro de Isabel, colocando-se a serviço. A atitude de Maria nos mostra que o abandono de si mesmo é algo sublime, mesmo que muitas vezes muito difícil. Então, devemos permitir que esse chamado que ressoou no coração de Maria possa também ressoar em nosso coração e que nós possamos adentrar no coração de Deus e compreender que Deus quer nos presentear pela vivência da fé e realizar um verdadeiro encontro pessoal com Ele a partir do chamado que Deus fez a cada um de nós. E permitir que esse chamado que vem de Deus é responder com amor ao seu chamado, assim como Maria também respondeu com amor o seu chamado, dizendo, eis aqui a serva do Senhor, faça-se em mim segundo a tua palavra. Confiar da forma com que Maria confiou é ter clareza de que escolhemos um caminho que floresce a cada passo dado. O fortalecimento da vocação perpassa pelo discernimento, oração e conversão pessoal que é demonstrado através de atos provenientes dos melhores sentimentos que brotam do coração. Na passagem do bom pastor, na passagem do bom samaritano, Lucas capítulo 10, versículo 25 a 37, por exemplo, percebemos quão grande é o amor de Deus por nós e entendemos que amar o próximo faz parte de qualquer vocação. Por fim, descobrir a verdadeira vocação é cumprir a vontade de Deus em nossas vidas e garantir que sua vontade se faça de forma livre, sincera e espontânea. Que aderindo ao projeto de Jesus, caminho, verdade e vida, possamos lapidar a pedra rústica e transformá-la em preciosa, assim como o ouro. Que Maria Santíssima, a mãe das vocações, seja modelo e interceda junto ao seu filho para buscarmos seu verdadeiro seguimento e que o Santo Espírito pouse sobre cada vocacionado e vocacionada, a fim de fazê-lo assumir de forma concreta os diferentes serviços ministeriais em tua Igreja. Por isso, querido irmão, querida irmã, vamos rezar mais uma vez a oração vocacional pedindo ao Senhor da Messe que envie operários e operárias para a tua Messe. Senhor da Messe, pastor do rebanho, faz ressoar em nossos ouvidos teu forte e suave convite, vem e segue-me. Derrama sobre nós o teu Espírito, que ele nos dê sabedoria para ver o caminho, generosidade para seguir tua voz. Senhor, que a Messe não se perca por falta de operários, desperta nossas comunidades para a missão. Ensina nossa vida a ser serviço, fortalece os que querem dedicar-se ao reino de Deus na vida consagrada e religiosa. Senhor, que o rebanho não pereça por falta de pastores. Sustenta a fidelidade de nossos bispos, padres, diáconos e ministros. Dá perseverança a nossos seminaristas. Desperta o coração de nossos jovens e adolescentes para o ministério pastoral em tua Igreja. Senhor da Messe, pastor do rebanho, chama-nos para o serviço de teu povo. Maria, mãe da Igreja, modelo dos servidores do Evangelho. Ajuda-nos a responder o sim. Amém. Queridos ouvintes da Rádio Aparecida, Rede Aparecida de Comunicação, o nosso abraço. Fique com Deus. Deus abençoe e até a próxima vez, se Deus quiser.
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5: Irmão, irmã, façamos catequese. Jesus tinha consciência da autoridade que ele tinha? Ora, os evangelhos diziam que sim. Ele falava com autoridade, tanto que o povo, quando escutava as pregações, dizia: esse aí tem autoridade. Ele sabe o que está falando. Ele não está brincando. Não só citando frases, ele sabe do que está falando, ele tem autoridade. Então o povo deu seu testemunho. Então Jesus teve a coragem, é um modo de dizer eu sei mais do que Moisés, eu sei mais do que Salomão. Ou Jesus estava doido, ou ele estava mesmo dizendo que ele sabia. Não veio de repente. Então ele se coloca diante dos ouvintes num lugar que só Deus poderia ocupar. Ele era o filho. Ele não substituiu Deus. Ele disse: eu sou o filho. O pai me enviou. Eu sou alguém. Não sou no lugar do pai. Eu sou o filho. Então, quando dizemos que Jesus é filho de Deus, estamos a dizer, ele veio para explicar quem é o Pai e nos levar ao Pai. Então aí começa a cristologia. Nós inventamos isso. Jesus falou, a menos que neguemos ou negássemos tudo que está escrito na Bíblia. Bom, daí também não somos cristãos. Cantem comigo.

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5: Padre Vanderlei Souza, trazendo para nós a oração especial.
6: Olá, meu querido irmão, querida irmã, você que nos acompanha nesse programa com a Mãe Aparecida, sou o Padre Vanderlei, missionário redentorista. Vamos colocar-nos na presença de Deus, rezar, pedir, agradecer e louvar. Estamos aqui nesta semana de preparação para a festa do nascimento da comunidade missionária, a igreja convocada a anunciar os valores do evangelho em todos os cenários da história. Celebrando a graça de Pentecostes, somos convidados a abrir o coração à ação do Espírito Santo que desce sobre os apóstolos reunidos com Maria e outras mulheres para renovar, fortalecer e conduzir todos os fiéis no caminho da verdade e do amor. E assim como os apóstolos e Maria e as outras mulheres, reunidos, recebamos o dom do Espírito Santo e sejamos transformados em testemunhas corajosas do evangelho. Vamos rezar pela unidade em todos os setores da nossa comunidade de fé, pela igreja, pela nossa comunidade local, pela igreja em todo o mundo. Vamos rezar pela unidade dos corações da humanidade, que haja mais paz, amor, harmonia, que ao buscar os seus lugares de bem-estar, o ser humano não queira atrapalhar, machucar e matar. Vinde, ó Espírito Santo, enchei os nossos corações com a força do vosso amor e acendei em nós o fogo da vossa graça. Ó Espírito Divino, fonte de vida e santidade, derramai sobre nós vossos dons preciosos. a sabedoria que nos conduz, o entendimento que nos ilumina, o conselho que nos orienta, a fortaleza que nos sustenta, a ciência que nos aproxima de Deus, a piedade que nos torna filhos confiantes e o santo temor que nos mantém firmes no vosso caminho. Renovai, espírito de amor, as nossas vidas, curai nossas fraquezas, transformai nossos corações endurecidos em corações de carne, como o Senhor nos diz, e fazei de nós instrumentos de paz, que nossas mãos se estendam para semear a paz e jamais para pegar em armas que provocam guerra e morte. Espírito de amor, dai-nos a unidade, a capacidade de amar-nos na diversidade de cenários de vida que temos e somos. Descei sobre a vossa igreja reunida nesses dias em oração, fortalecendo as nossas comunidades e tornando-as missionárias corajosas do Evangelho. Permanecei conosco ao longo desta semana e a todos os dias de nossa vida, iluminando nossos passos, nossas decisões, nossa mente e nosso coração, para que proclamemos palavras de verdade com amor, de verdade com justiça, de verdade com equilíbrio, de verdade semeando a paz. E guiados por vossa presença e vossa unção, Espírito Santo, fogo abrasador, possamos viver como verdadeiros discípulos e discípulas de Jesus Cristo. Doce hóspede de nossa alma, desde o batismo, não vos canseis de nos inspirar pensamentos, palavras e sentimentos bons. Por isso, nós abrimos o nosso coração a ti e pedimos: não nos deixeis caminhar sozinhos. Conduzi-nos sempre no caminho que é Jesus, para cumprirmos a vontade do Pai, na comunhão com todos os irmãos e irmãs. Espírito Santo de Deus, sopre o teu vento purificador, manda o teu fogo abrasador, e que jorre de nosso interior a água pura da palavra de Jesus. Amém.
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5: Lúcio Vério traz para a gente o nosso momento com a mãe.
7: Estamos começando o Momento com Maria de hoje e vamos juntos refletir o tema: o que aprendemos com Maria? Maria nos ensina, antes de tudo, a confiar plenamente em Deus, mesmo quando não compreendemos seus planos. Com seu sim humilde na Anunciação, ela nos mostra a importância da obediência e da entrega total à vontade divina. Sua vida revela um coração silencioso e contemplativo, que guarda e medita tudo no íntimo, nos ensinando o valor da oração e da interioridade. Como mãe, Maria nos inspira a amar com ternura, cuidar do próximo e permanecer firmes, mesmo diante da dor, como esteve aos pés da cruz. Ela também nos ensina a viver com simplicidade, fé e esperança, confiando que Deus sempre cumpre suas promessas. Em Maria, encontramos um modelo de santidade acessível, feito de pequenos gestos de amor e fidelidade. Seguindo seu exemplo, aprendemos a caminhar com Cristo com coragem, humildade e confiança.
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2: Condição de perseverança no amor é a fuga do espírito mundano. Para guardar os mandamentos e assim perseverar no amor do

0: Pai, cumpre renunciarmos ao amor do mundo. Não há meio termo. A amizade do mundo, dizia São Tiago, é inimizade com Deus. O cristão não pode amar o mundo nem o que está no mundo, acrescenta São João. Isto é o que faz que o mundo seja pernicioso. Seu espírito é perigoso, como detalhadamente se verá no versículo 16. Um pleonasma enfático. Tal é o antagonismo entre o espírito do mundo e o amor de Deus. E se pode dizer que os dois não podem estar juntos. Nem o amor do Pai ao justo, nem o amor do justo ao Pai se enquadram com o amor do mundo. É preferível entender-se aqui amor do Pai como sendo o amor do Pai a nós. As seduções do mundo podem dividir-se em três categorias correspondentes às três concupiscências do homem: epitamia, desejos mais do que prazeres gozados. Da carne, quer dizer baseados na satisfação do corpo. Não são desejos por si maus, mas que podem levar ao mal pela desordem. Não só de luxúria, mas embriaguez, gula, cobiça de bens materiais, conforto, etc. Divertimentos e emoções fortes. Dos olhos, os perigos que nos advêm pelas janelas da alma, que são os olhos. Estes são chamados pelo rabino de proxenetas do mal, caixeiros viajantes. Olhos no sentido vasto são os olhos da fantasia e da inteligência. Não se atinge só o perigo sexual, mas também o da cobiça, ambição, avareza, etc. O Fausto da vida. Alexoneia. Tom Bill. Visa a vaidade vulgar, a ostentação, o luxo, amar mais a aparência que a realidade e a verdade, presunção de riqueza. Por metonímia, pode-se empregar vida em lugar de riqueza. Assim, Fausto da vida, 3:17, Marcos 12:44, Lucas 15:12, etc. Para a concupiscência dos olhos, procurem-se João 31:1, Mateus 4:27-29. Toda concupiscência dos mundanos não se inspira no Pai, não são dele, procedem do mundo corrompido pelo demônio. Outro motivo de não amar o mundo é sua efemeridade. Passa. Não se trata tanto da desilusão que causa, como da perda do breve prazo concedido ao gozador. Só Deus fica para sempre. Felizes os que se lhe apegam como ao bem eterno.
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1: Padre João Carlos participando conosco no Com a Mãe Aparecida.
2: Há um convite insistente para que cada seguidor, seguidora de Jesus, seja um apóstolo, um missionário, uma missionária. Hora de arregaçar as mangas. Já tem um corpo de servidores bem formados, extremamente dedicados e que gozam de grande reconhecimento social. Eu estou falando dos servidores que na igreja são ordenados, os diáconos, os padres, os bispos. Com eles há igualmente um bom número de servidores consagrados com extrema dedicação na igreja. As irmãs, os frades, os monges, os religiosos e as religiosas das congregações. Este é um motivo para louvarmos a Deus. Contamos com animadores, líderes, servidores e servidoras muito dedicados e comprometidos. Ocorre, porém, que grande parte do povo de Deus, exatamente por contar com lideranças tão bem formadas e dedicadas, se despreocupa da missão, cruza os braços e não se sente responsável pela tarefa que o Senhor Jesus deixou para todos. Penso que você esteja me entendendo. Muita gente não se sente responsável pela evangelização. Acha que é responsabilidade dos padres, das freiras, dos que se especializaram nisso. Mas como a messe é grande, isto é, há muito o que fazer e os operários são poucos, essa mentalidade acaba por empobrecer a igreja. A caminhada da igreja hoje pede uma participação mais ativa e responsável de todos os seus membros. Como membros da igreja, todos nós somos responsáveis pela missão que Cristo nos deixou. Cada batizado, cada batizada, pela sua condição de estar inserido, inserida em Cristo, está habilitado a participar da sua missão. E não é só uma obrigação, é muito mais do que isso, é uma graça, é uma liberalidade, uma bondade de Deus. Nós temos que nos conscientizar. Todos podemos fazer alguma coisa pela missão, a começar da oração. A oração é que sustenta a missão. Hora de arregaçar as mangas.

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2: O empenho pastoral não pode se tornar uma simples prestação de serviços, senão acaba por transmitir cansaço e frustração. É muito necessário a prática da adoração, um pouco esquecida neste século dramático. O cristão, sobretudo, o religioso, é alguém capaz de adorar, adorar em silêncio.
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8: Hoje vamos refletir o tema, governar para o bem comum. Na vida somos convocados, pela nossa natureza humana, a construirmos a nossa história, servindo-se das nossas capacidades, dons, talentos, para construir o outro ou os outros, a história deste mundo. Dessa dinâmica de caminhada humana, ao escrever a minha e a história da nossa existência, não podemos olhar apenas interesses pessoais ou de um grupo seleto, mas o bem comum como resultado da minha ação. Essa tomada de consciência sobre a maneira como devemos agir tem a sua razão de ser. A pessoa humana facilmente se envaidece diante da posição social que ocupa ou mesmo do poder que está sob o seu domínio. Todos nós temos as nossas fraquezas, as quais envolvem todo o nosso ser. Quando não se tem controle, conhecimento das nossas ações, no convívio com as pessoas, instituições, cargos importantes, o resultado final pode ser desastroso. Dentro desta organização social que vivemos atualmente, estamos acompanhando tantos escândalos nos vários segmentos sociais, políticos, artísticos e religiosos. Tudo isso acontece porque a pessoa ou as pessoas cultivam dentro do coração e na mente as idolatrias do nosso mundo moderno, principalmente as idolatrias do poder e do ter associado ao prazer. Com esta promiscuidade descontrolada e o enriquecimento ilícito que presenciamos, a palavra de Deus vai sempre nos questionar sobre as nossas escolhas e valores que constroem a nossa existência e o sentido do poder como doação e serviço, visando sempre o bem comum. É preciso viver o bom senso.
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1: A paz esteja com você. Prossigamos nossa caminhada nesse encontro com Maria, lembrando que o culto a Maria tem fundamento essencial na palavra de Deus, na liturgia, na missão da igreja, para que todos nós possamos ter certeza que Maria nos conduz a Jesus. Ela é um modelo do ser humano junto com seu esposo São José, o homem e a mulher que são expressão da verdadeira imagem e semelhança de Deus. Portanto, quando nós fazemos culto a Maria, a José, nós não estamos adorando seres humanos, nós estamos contemplando, aprendendo com o testemunho deles como nós devemos viver, como ser homem, como ser mulher, como ser um ser humano que possa cada vez mais desenvolver a sua verdadeira identidade. Lembremos que fomos criados à imagem e semelhança de Deus, mas pelo pecado nós infelizmente corrompemos essa presença de Deus, e Jesus veio resgatar, digamos, consertar, para que a gente volte à nossa autêntica identidade. E Maria foi preservada, por isso ela é imaculada. A presença dela mostra, é assim que Deus fez o ser humano, é assim que todos nós devemos ser. E olhemos também para Jesus, um homem puro, santo, que viveu simplesmente para fazer a vontade de Deus, na humildade. Aprendamos com ele, nosso pai na fé, com Maria, nossa mãe na fé, a vivermos uma vida com verdadeiras orientações, que a gente não passe pela vida simplesmente, a gente viva a vida. E para isso, iluminados pela palavra de Deus, nós possamos com Maria e com José crescermos na graça e no conhecimento de Cristo. Passamos desse período uma etapa de crescimento na vida, na esperança, no amor. Tudo na vida passa, só Deus permanece. Vivamos por ele, com ele e para ele, assim como Maria e José.
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1: Padre Lucas Emanuel, chegando com notícias missionárias.
2: Olá, queridos amigos, ouvintes da Rede Aparecida de Rádio. Eu sou o Padre Lucas Emanuel, missionário redentorista, e passo por aqui mais uma vez para trazer para você que nos acompanha sempre as notícias missionárias. E nesse mês de maio estamos vivendo a graça das Santas Missões Redentoristas na paróquia Nossa Senhora de Sion, lá na cidade de São Sebastião do Paraíso, Minas Gerais, diocese de Guaxupé. Já falamos aqui no nosso programa da semana passada um pouco sobre como tem sido essa preparação, né? Escutamos a irmã Marlene, também escutamos a dona Rosimar falando um pouquinho sobre a alegria dela de viver esse momento das Santas Missões, a segunda fase nas casas, e agora o povo já está vivendo a terceira fase, os missionários redentoristas já estão nas comunidades. E nós vamos ouvir hoje o Padre Ságio, ele que é o pároco desta paróquia. Padre Ságio é um padre muito amigo dos missionários redentoristas, ele onde vai sempre pede o auxílio das Santas Missões, conhece bem o nosso trabalho, então com alegria que realizamos essa missão em sua paróquia. Mais uma missão, né, Padre Ságio? E vamos ouvi-lo então sobre como tem sido para ele viver mais uma santa missão redentorista.
3: Estamos vivendo as Santas Missões Populares, né? Primeira fase iniciou no dia 20 de fevereiro, com a chegada da irmã, organização dos setores missionários, e depois a segunda fase, que foi a reza dos setores, né? O encontro das famílias está sendo muito bem participada. E agora, no dia 21, a chegada dos missionários para a terceira fase. Primeiro momento, as capelas rurais, as comunidades rurais vão ser missionadas pelos missionários, né? Esse momento de animação, né? Um momento de grande retiro para nossa paróquia, né? Depois teremos também nas comunidades da cidade e na matriz, que terá início dia 28 de maio, de dia 28 a dia 7. As missões é esse tempo maravilhoso de renovação, né? Renovação pastoral, renovação do ardor, descoberta de novas lideranças. E um momento também que eu penso que é um grande retiro para toda a paróquia, né? E convidamos e convocamos todos os paroquianos e aqueles que foram também alcançados através do setor missionário para fazer essa experiência. Isso dá uma motivação especial na vida paroquial. Já é a minha quinta missão, né? Desde Capitinga, depois Poços, Carmo, Alfenas e agora aqui em São Sebastião do Paraíso. Então nós estamos muito esperançosos, né, de que será um acontecimento maravilhoso, né? De oração, de encontro, de celebração, e nós estamos assim na expectativa de receber os missionários para esse trabalho já na quinta-feira, e esperamos que Deus possa nos iluminar, que esse trabalho seja de fato aquilo que a igreja nos propõe, uma igreja em saída e uma igreja missionária, né? Vivendo o anúncio. Então, queremos acolher todos os missionários e também celebrar esse tempo das Santas Missões Populares. Aí, um abraço a todos os missionários, um abraço a todos os redentoristas, né? Que faz esse trabalho maravilhoso, que são as Santas Missões Populares.
2: Escutamos o Padre Ságio. Muito obrigado, Padre Ságio, pelo carinho que tem para conosco, para com a nossa missão. Vocês viram, né, gente? A quinta missão redentorista que o Padre Ságio vive, né? Nas paróquias por onde passou. E ele falou aí, ó, da importância da igreja missionária, a igreja em saída, renovando essa esperança, até bonita a expressão que ele usou, né? A missão como um grande retiro espiritual. Pois é, Padre Sérgio, muito obrigado. Tamo junto aí. Ele falou da acolhida dos missionários, a missão começou no dia 21, na quinta-feira, e ela vai se estender aí até o próximo dia 7 de junho. Que seja um tempo de muitas graças e bênçãos para todo o povo, né, da cidade de São Sebastião do Paraíso, na paróquia Nossa Senhora do Sion. Tá vendo, gente? Continue rezando pelas Santas Missões Redentoristas, assim você se faz também missionário e missionária conosco, para que o nosso trabalho continue aí ajudando a produzir frutos, né? Frutos do reino de Deus, né? No meio do povo. A missão, ela provoca, né? Para que depois o povo continue, né, junto com o pároco, vivendo a igreja missionária, produzindo frutos do reino, né? O sonho de Jesus aqui, o que ele veio nos ensinar a viver, não é verdade? Bom, meus irmãos, hoje nós ficamos por aqui, agradecemos a sua companhia de sempre. E aí, deseja viver a graça das Santas Missões Redentoristas na sua paróquia? Bom, converse com seu pároco, peça para que ele faça contato conosco através do portal a12.com/missões ou pelo telefone, que também é o WhatsApp, 0 operadora 16 997009566, ou ainda pelo nosso Instagram, @santasmissõesredentoristas. Meus irmãos e irmãs, fiquem com Deus e com as bênçãos da Mãe Aparecida. Um grande abraço a todos. Tchau. E viva Santas Missões Redentoristas.
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4: E aquele pobre homem entrando na igreja era quase um semi-homem, desprovido de tudo, afastado dos nossos olhares e abandonado à margem de si mesmo. O seu destino era a própria fatalidade. E o sonho, aquele dado por Deus a todo ser humano, não mais existia. Fora reduzido à miserável esperança de que talvez ainda merecesse ao menos uma esmola. Não tínhamos coragem de olhar para ele, mas a sua dor doía a consciência de quem o enxergava. Seu olhar revelava um mistério habitando aquele coração de homem inteiro, nosso irmão, o rosto de Deus, Jesus Cristo.

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2: Deus ama a pequenez e gosta de realizar grandes coisas mediante a pequenez, como testemunha Maria. Por isso, não tenhamos medo dos números pequenos, dos sucessos que tardam, da relevância que não se avista. Não é este o caminho de Deus. Olhemos para Maria, que na sua pequenez é maior que o céu.
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5: Missionário Redentorista Padre Tiago Costa, trazendo para nós a reflexão do Evangelho de hoje.
6: Olá, meu irmão, minha irmã, querido devoto de Nossa Senhora Aparecida, você que é ouvinte aqui da Rádio Aparecida. Solenidade da Santíssima Trindade. Celebremos o mistério de amor, comunhão à Santíssima Trindade, Pai, Filho e Espírito Santo. Deus foi revelando, tirando o véu, seu amor pouco a pouco, por meio da história da salvação, até a revelação plena em Jesus, seu Filho amado. Diante de tão grande e sublime mistério, nossa atitude de cristãos e de comunidade é de humildade e, ao mesmo tempo, de meditação para mergulharmos nessa fonte eterna de amor, comunhão, a Santíssima Trindade. Foi Jesus que nos revelou que há um só Deus em três pessoas, Pai, Filho e Espírito Santo. A comunhão de amor entre essas três pessoas da Santíssima Trindade deve ser também nossa comunhão de irmãos na mesma fé, no mesmo compromisso fraterno. Este amor intenso e imenso se manifesta a nós de três maneiras distintas: na criação do ser humano e do cosmo, na redenção e no perdão dos pecados e na santificação, isto é, no fazer o homem participante da vida de Deus. Nossa resposta ao mistério de Deus é amá-lo, adorá-lo. Esse amor, comunhão, nos ensina que não podemos jamais querer viver sozinhos, isolados, independentes da comunidade. Fomos criados no amor para podermos amar, sair de nós mesmos e doar-nos de todo o coração a Deus e ao próximo. Se não formos cordiais, se não nos dispomos a ajudar e servir, se não queremos perdoar, será que é possível dizer que temos amor no coração? Assim não é possível. Somente vivendo esse amor de modo intenso e em todos os seus aspectos é que seremos felizes e encontraremos a paz no coração e na alegria de viver. Portanto, caminhemos unidos com a Santíssima Trindade, manifestando o amor divino entre nós, por meio da comunhão fraterna, do compromisso com a comunidade, no cuidado dos pobres e menos favorecidos entre nós. Em nome do Pai, e do Filho, e do Espírito Santo. Amém. A você, bênçãos da nossa mãezinha querida, para você e também para toda a sua família e amigos.
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1: Estela Marcon, contando histórias de personagens bíblicos do livro Gente Como Nós, publicado pela editora Santuário, de autoria de Carlos Mesters e Francisco Orofino.
2: Hoje, 30 de maio, nós vamos conhecer a história da filha de Jefté, que foi a vítima dessa infeliz promessa do pai. Triste história dela, não sabemos nem seu nome, nem sua idade. Ela era filha única do juiz Jefté. E quando ele partiu para a guerra contra os amonitas, fez a Javé essa promessa num momento de insegurança. Ele disse: se entregares os amonitas em meu poder, quando eu voltar vitorioso da guerra contra eles, a primeira pessoa que sair para me receber na porta de casa pertencerá a Javé. E eu a oferecerei em holocausto. Era costume naquela época que os guerreiros, quando voltassem, fossem saudados pelas moças da aldeia com cantos, instrumentos, mas foi justamente a filha dele a primeira pessoa a sair na frente de todas para saudar o pai vitorioso, dançando. Ela era única, ele não tinha outros. E assim que viu a sua filha, lançou um longo lamento e rasgou suas vestes. Ele achava que não podia voltar atrás, pois era uma promessa. A filha aceitou o triste e trágico destino e disse ao pai: se você fez promessa, cumpra. Ela pediu para o pai deixar que ela andasse 2 meses pelos montes chorando com as amigas, porque ela iria morrer virgem. Ele deixou e disse: vá. E foi assim então pelos montes com as amigas chorando. 2 meses depois, com suas amigas, ela retornou para casa e o seu pai então cumpriu a promessa. Daí começou aquele costume em Israel. Todos os anos as moças israelitas saem por 4 dias para chorar a filha de Jefté. Triste história dessa menina, cuja morte foi causada por uma promessa impensada, insensata do seu pai. E também pela falsa concepção de que tais promessas tão desumanas deveriam ser de fato cumpridas.

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1: Está chegando o irmão Marco Lucas, trazendo para nós o nosso quadro Você e o Livro.
2: Olá, meus amigos da Rádio Aparecida e do Portal A12. É uma alegria estarmos juntos em mais um quadro Você e o Livro. Como é bom, não é, gente? Nós nos encontrarmos para crescermos, para conhecermos ainda mais sobre a nossa fé. A nossa Igreja Católica é belíssima e nos ensina tanto. E nós precisamos, sim, investir ainda mais em nossa fé. Quanto mais nós vamos conhecendo, sem dúvida alguma, mais nós vamos amando a Igreja, vamos amando Jesus Cristo, vamos sendo solidários com os nossos irmãos. Por isso, nós estamos aqui de novo no nosso quadro Você e o Livro. Estamos vivendo, gente, um tempo de profunda expectativa. Na próxima quinta-feira, celebraremos a solenidade de Corpus Christi, o momento em que a Igreja se volta com adoração e festa para o mistério do corpo e sangue de Jesus. Mas, antes de ganharmos as ruas em procissão, eu faço um convite especial a você, para você fazer uma procissão interior. É isso mesmo. Como está a sua relação com Jesus Eucarístico? Ao olhar para o sacrário ou ao se aproximar da comunhão, você sente que seu coração está realmente aberto e preparado para recebê-lo? A Eucaristia não é um rito repetitivo. A cada celebração somos chamados a atualizar o mistério pascal, a paixão, a morte e a ressurreição de Jesus. Ela é a razão de ser e o centro de toda a nossa vida cristã. É o alimento que sustenta a alma na caminhada, muitas vezes cansativa, do dia a dia. Através das nossas labutas, nós encontramos força, esperança, ânimo, coragem com Jesus, acompanhados dele e sustentado por sua fonte, que é o seu corpo, que é a Eucaristia. Mas lembre-se, essa experiência só alcança sua plenitude quando nos tornamos verdadeiros discípulos missionários. Comungar o Cristo é assumir o compromisso de evangelizar. Somos todos missionários de Jesus. 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Vamos lá. Primeiro, o livro Amar a Missa, do padre Ferdinando Mancilio, prefeito de Igreja, missionário redentorista. Ele nos questiona: qual o lugar que a Eucaristia ocupa na sua vida? É um guia prático que explica o significado de cada gesto e oração da liturgia, transformando nossa participação na missa em um ato de puro amor. Há também o livro Meus Encontros com Jesus Sacramentado. A Eucaristia é o ápice, isto é o ponto mais elevado da vida cristã. E este livro é o companheiro ideal para seus momentos de adoração. Com orações e meditações, ele vai ajudar você a criar um diálogo íntimo e profundo com o Senhor, presente no altar, presente no sacrário. E para quem busca fundamentação, o livro O que é preciso saber sobre a Eucaristia, de Dom Antônio Afonso de Miranda, de forma resumida e clara, ele apresenta a Eucaristia como sinal sensível da presença de Deus, oferecendo-nos o próprio Cristo como alimento espiritual. Neste Corpus Christi, não deixe Jesus passar sem que você o conheça e o ame mais profundamente. Adquira o seu kit Eucaristia e prepare seu coração para ser morada do Senhor. Você poderá fazer o seguinte: lendo os livros, usando os livros, você pode repassar também para outras pessoas, para que elas possam conhecer ainda mais Jesus. Isso é ser missionário, é não parar em nós, mas sermos propagadores da fé. 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Gente, vamos ficar todos com Deus, com a intercessão de Nossa Senhora, com a presença amorosa desse Deus que nos ama tanto, Jesus Cristo, e até o próximo quadro, Você e o Livro.
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10: Mas muitos dos primeiros serão os últimos, e dos últimos serão os primeiros. Marcos 10:31. Alguns esportes, como o atletismo ou uma maratona, são capazes de nos mostrar cenas emocionantes, de superação e conquista. Especialmente quando alguém que está distante dos primeiros e consegue, com uma dedicação absurda, aproximar-se do pelotão principal e ainda cruzar a chegada em primeiro. Que sensacional, não é mesmo? Toda essa situação de uma virada de posições pode nos lembrar de um texto bíblico muito especial, onde somos lembrados que os últimos serão os primeiros e os primeiros um dia serão os últimos. O texto está registrado em Marcos 10:31 e diz assim, abre aspas, mas muitos dos primeiros serão os últimos e os últimos serão os primeiros. Jesus disse isto com um contexto onde falava que aqueles que deixarem para trás família, amigos e bens receberão ainda nesta vida centenas de outras famílias, casas, amigos e bens. Ao contrário de uma disputa de uma corrida do atletismo, por exemplo, onde o atleta precisa se sacrificar e se superar para conseguir sair dos últimos lugares para chegar ao topo do pódio, na questão do reino de Deus, esta inversão de posições, né, não se dá por méritos próprios. Sim, teve um sacrifício. Não o nosso, mas o de Jesus. Na cruz, ele conquistou o perdão e a salvação. E assim, já começou a inversão de valores. O último pecador perdido, com arrependimento e fé em Cristo, foi transformado em alguém perdoado e colocado para dentro do reino de Deus. Esta inversão de posições, um dia, será plena e definitiva. Os que aqui confiam nos seus próprios bens, honra e dignidade, um dia cairão do pedestal do superego. Os que confiam em Cristo como Salvador, mesmo que carreguem pesados fardos de sofrimentos, um dia desfrutarão da salvação que Deus tem preparado ao que nele crê. Senhor Deus, aumente nossa fé em Cristo e nos mantenha nela em todas as situações, para que um dia estejamos contigo na vida eterna.
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1: Pelúcio Velho de volta.
2: Nossa Senhora de Nazaré. Nossa Senhora de Nazaré surge de uma antiga tradição cristã do primeiro século, que conta que o próprio São José esculpiu uma imagem de Maria em madeira, em Nazaré, na Galileia, e que São Lucas Evangelista a pintou. Mais tarde, a imagem foi levada para um mosteiro de Cauliniana, na Espanha. Depois, já no século VI, no ano de 711, foi levada para Portugal. Com a invasão dos mouros em Portugal, o rei Rodrigo, último rei visigodo da Península Ibérica, fugiu, levando as relíquias de São Brás, São Bartolomeu e a imagem de Nossa Senhora de Nazaré, junto com sua família e com o frei romano, que sempre o acompanhou. Antes de morrer, frei romano escondeu a imagem numa gruta. A imagem ficou ali por mais de 400 anos. Ela foi descoberta em 1182 por pastores que andavam pela região. Por causa da sua simplicidade, beleza e diferença dos padrões de imagens, Nossa Senhora de Nazaré voltou a ser venerada. O cavaleiro Diego Fuas Roupinho, que era alcaide do porto de Mós e almirante de Dom Afonso, assim foi salvo por milagre de Nossa Senhora de Nazaré. Ele perseguia uma caça num dia de muita neblina. A caça caiu num abismo por causa da cerração. O cavaleiro não sabia que corria para o abismo, mas antes que caísse, ele vinha rezando a Nossa Senhora de Nazaré para que o protegesse. De repente, então o cavalo parou. A cerração se dissipou e ele viu que estava à beira de um abismo onde a caça tinha caído. Após esse milagre, a vila onde ocorreu passou a ser chamada de Vila de Nossa Senhora de Nazaré. Lá foi construída uma pequena capela por Diego Roupinho, o cavaleiro salvo. Hoje existe ali uma grande igreja em homenagem a Nossa Senhora. Os jesuítas foram os primeiros responsáveis em propagar a devoção de Nossa Senhora de Nazaré por toda a região de Portugal e, posteriormente, para toda a Europa. A principal casa de estudos e noviciado do mosteiro jesuíta em Portugal é dedicado a Nossa Senhora de Nazaré. No dia 8 de setembro do ano de 1630, após uma grande tempestade, um pescador saiu para ver suas redes no mar de Saquarema. Ao passar diante de um morro, onde hoje está erguida a igreja matriz, dedicada a Nossa Senhora de Nazaré, viu uma forte luz e foi verificar o que era. No local do brilho, ele encontrou a imagem de Nossa Senhora de Nazaré. Levou a imagem para sua casa, na Vila dos Pescadores. Reuniu todos os pescadores, fizeram orações e foram dormir. No dia seguinte, a imagem reapareceu no local onde havia sido encontrada. Isso aconteceu por duas vezes. Todos entenderam que era para construir uma capela naquele local. Muitos milagres aconteceram a partir de então, e a capela ficou pequena, sendo necessário construir uma igreja bem maior. Nossa Senhora de Nazaré, rogai por nós.
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2: Bom dia, meu amigo, minha amiga. Certa vez, eu estava na casa de um amigo quando resolvemos sair. Ele foi se arrumar e quando voltou, percebi que ele tinha calçado uns sapatos que não combinavam com a roupa que ele estava usando. Mais do que não combinar, estava feio mesmo. Então, com muito tato, perguntei se não seria melhor ele trocar aqueles sapatos. Para o meu espanto, ele respondeu: "Mas eu só tenho esse par de sapatos." Eu fiquei espantado, porque eu sabia que, se ele não tinha outro par de sapatos, era porque não queria, pois ele tinha condições financeiras para comprar mais um no mínimo. Não me aguentei, e aí perguntei: "Por que você só tem um par de sapatos?" Ele me respondeu: "E por acaso eu tenho mais do que dois pés?" Não precisamos ser tão radicais e austeros quanto esse meu amigo. No entanto, esse acontecimento serve para que a gente reflita um pouco. Existe alguma coisa que você esteja querendo comprar nesse momento? Algo que você deseja e está com vontade de adquirir? Mas você realmente precisa disso? Aliás, você se pergunta se precisa das coisas antes de comprá-las? Sabia que se fizéssemos isso, o nosso consumo diminuiria consideravelmente e nós perceberíamos que precisamos de poucas coisas de verdade? Muitas vezes, somos levados a comprar coisas por muitos motivos que não a nossa necessidade. Para estar na moda, porque sentimos prazer, porque eram as últimas peças, porque estava na liquidação, porque era uma chance imperdível, enfim, podemos arrumar muitas justificativas. Mas será que precisamos mesmo de tantas coisas? Existem pessoas que desenvolvem distúrbios, como a compulsão por comprar, que compram até coisas que nunca vão usar, que compram e escondem do marido, da esposa, e assim se afundam nesse vício. Sim, porque é um vício e a pessoa se torna escrava das coisas, escrava de comprar. Quem é que ganha com esse nosso vício? Quem é que lucra com esse comportamento da população? Não podemos confundir quem nós somos com a capacidade que temos de produzir e de comprar coisas. Devemos comprar, sim, coisas que nos ajudem a viver bem e com dignidade. Mas não precisamos de tantas coisas quanto pensamos, ou quanto querem que nós pensemos. Um grande abraço e até o nosso próximo encontro.
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1: Rádio Aparecida, Rede Aparecida de Rádio, Música, Fé e Missão. Está chegando a hora de eu me despedir de vocês, mas antes, tem um convite muito especial para que você reze conosco a partir de agora o nosso Santo Terço Mariano, Mistérios da Alegria, Mistérios Gozosos, neste sábado dedicado à Nossa Mãe Santíssima, a Senhora Aparecida. Padre Vanderlei Souza está chegando para rezar o Santo Terço conosco. Eu vou agradecendo a sua participação, a sua companhia, a sua audiência. Fiquem todos na paz. Fiquem todos com as bênçãos do Senhor Jesus e a proteção da Mãe Aparecida. Rezemos o nosso Santo Terço Mariano. E eu volto na próxima madrugada, se Deus quiser.
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5: Bom dia, meu querido irmão, querida irmã. São 4 horas da manhã. Nos encontramos neste momento junto com a Mãe Aparecida para rezar o Santo Mistério do Terço, agradecendo a Deus as bênçãos e graças alcançadas em nossas vidas e também implorando que a sua misericórdia infinita se faça presente em nós. Hoje, sábado, vamos meditar e contemplar os mistérios da alegria. Vamos juntos invocar a Santíssima Trindade. Em nome do Pai, e do Filho, e do Espírito Santo. Amém. Ofereçamos todas as nossas intenções, daquelas pessoas que nos pediram que rezemos por elas. Oferecemos agora a sua intenção, você que está conosco neste momento. Divino Jesus, nós vos oferecemos este terço que vamos rezar, meditando nos mistérios da vossa redenção. Concedei-nos, por intercessão da Virgem Maria, Mãe de Deus e Nossa Mãe, as virtudes que nos são necessárias para bem rezá-lo e a graça de ganharmos as indulgências desta santa devoção. Oferecemos particularmente, em desagravo dos pecados cometidos contra o teu Santíssimo Coração e o Imaculado Coração de Maria, pela paz do mundo, pela conversão dos pecadores e pelas almas do purgatório. Oferecemos também, pelas intenções do Santo Padre, o Papa, pelo aumento e santificação do clero, pela santificação das famílias, pelas missões e pelos doentes e cuidadores dos doentes, médicos, enfermeiros, auxiliares. E eu convido você, meu querido irmão, querida irmã, agora no instante de grande intimidade com Deus, e faça o seu oferecimento pessoal. Aquelas intenções que você traz em seu coração, um pedido, um agradecimento, um louvor, para quem você quer rezar hoje, peçamos a Maria, a nossa Santíssima Virgem Maria, que interceda por todos nós nesses pedidos que dirigimos a ela através da oração do Santo Terço, na certeza que seu Filho Jesus receberá e atenderá todas as nossas orações. Renovemos a nossa fé na alegria de sermos povo de Deus, família de Jesus Cristo. Creio em Deus Pai Todo-Poderoso, Criador do céu e da terra, e em Jesus Cristo, seu único Filho, nosso Senhor, que foi concebido pelo poder do Espírito Santo. Nasceu da Virgem Maria, padeceu sob Pôncio Pilatos, foi crucificado, morto e sepultado. Desceu à mansão dos mortos, ressuscitou ao terceiro dia. Subiu aos céus, está assentado à direita de Deus Pai Todo-Poderoso, donde há de vir a julgar os vivos e os mortos. Creio no Espírito Santo, na Santa Igreja Católica, na comunhão dos santos, na remissão dos pecados, na ressurreição da carne, na vida eterna. Amém. Em louvor à Santíssima Trindade, Pai nosso que estais nos céus, santificado seja o vosso nome. Venha a nós o vosso reino, seja feita a vossa vontade, assim na terra como no céu.
6: O pão nosso de cada dia nos dai hoje. Perdoai-nos as nossas ofensas, assim como nós perdoamos a quem nos tem ofendido. E não nos deixeis cair em tentação, mas livrai-nos do mal. Amém.
5: Nós te louvamos, Santíssima Virgem Maria, Filha de Deus Pai. Ave Maria, cheia de graça, o Senhor é convosco. Bendita sois vós entre as mulheres, e bendito é o fruto do vosso ventre, Jesus.
6: Santa Maria, Mãe de Deus, rogai por nós, os pecadores,

0: Ave Maria, cheia de graça, o Senhor é convosco. Bendita sois vós entre as mulheres, e bendito é o fruto do vosso ventre, Jesus.
1: Santa Maria, Mãe de Deus, rogai por nós, os pecadores, agora e na hora de nossa morte. Amém.
0: Glória ao Pai, ao Filho e ao Espírito Santo.
1: Como era no princípio, agora e sempre. Amém.
0: Vamos meditar nesse instante os mistérios da alegria, os mistérios gozosos. E neste primeiro mistério gozoso, vamos contemplar a anunciação do anjo Gabriel à Virgem Maria. Então encontramos esse texto no Evangelho segundo São Lucas, capítulo 1, versículos 26 a 27.

0: tempo, o anjo Gabriel foi enviado por Deus a uma cidade da Galileia chamada Nazaré, a uma virgem prometida em casamento a um homem chamado José. Ele era descendente de Davi e o nome da virgem era Maria. Nessa meditação da encarnação do Verbo, encontramos o diálogo de Maria com o anjo. Ela apresenta as suas questões, suas perguntas, suas dúvidas, mas não se fecha à ação de Deus. Maria conclui: eis aqui a serva do Senhor, faça-se em mim segundo a tua palavra. Que nós aprendamos e vivamos o compromisso diário com a palavra de Deus. Pai nosso que estais nos céus, santificado seja o vosso nome. Venha a nós o vosso reino, seja feita a vossa vontade, assim na terra como no céu.
1: O pão nosso de cada dia nos dai hoje. Perdoai-nos as nossas ofensas, assim como nós perdoamos a quem nos tem ofendido. E não nos deixeis cair em tentação, mas livrai-nos do mal. Amém.
0: Ave Maria, cheia de graça, o Senhor é convosco. Bendita sois vós entre as mulheres, e bendito é o fruto do vosso ventre, Jesus.
1: Santa Maria, Mãe de Deus, rogai por nós, os pecadores, agora e na hora de nossa morte. Amém.
0: Ave Maria, cheia de graça, o Senhor é convosco. Bendita sois vós entre as mulheres, e bendito é o fruto do vosso ventre, Jesus.
1: Santa Maria, Mãe de Deus, rogai por nós, os pecadores, agora e na hora de nossa morte. Amém.
0: Ave Maria, cheia de graça, o Senhor é convosco. Bendita sois vós entre as mulheres, e bendito é o fruto do vosso ventre, Jesus.
1: Santa Maria, Mãe de Deus, rogai por nós, os pecadores, agora e na hora de nossa morte. Amém.
0: Ave Maria, cheia de graça, o Senhor é convosco. Bendita sois vós entre as mulheres, e bendito é o fruto do vosso ventre, Jesus.
1: Santa Maria, Mãe de Deus, rogai por nós, os pecadores, agora e na hora de nossa morte. Amém.
0: Ave Maria, cheia de graça, o Senhor é convosco. Bendita sois vós entre as mulheres, e bendito é o fruto do vosso ventre, Jesus.
1: Santa Maria, Mãe de Deus, rogai por nós, os pecadores, agora e na hora de nossa morte. Amém.
0: Ave Maria, cheia de graça, o Senhor é convosco. Bendita sois vós entre as mulheres, e bendito é o fruto do vosso ventre, Jesus.
1: Santa Maria, Mãe de Deus, rogai por nós, os pecadores, agora e na hora de nossa morte. Amém.
0: Ave Maria, cheia de graça, o Senhor é convosco. Bendita sois vós entre as mulheres, e bendito é o fruto do vosso ventre, Jesus.
1: Santa Maria, Mãe de Deus, rogai por nós, os pecadores, agora e na hora de nossa morte. Amém.
0: Ave Maria, cheia de graça, o Senhor é convosco. Bendita sois vós entre as mulheres, e bendito é o fruto do vosso ventre, Jesus.
1: Santa Maria, Mãe de Deus, rogai por nós, os pecadores, agora e na hora de nossa morte. Amém.
0: Ave Maria.

0: é cheia de graça, o Senhor é convosco. Bendita sois vós entre as mulheres, e bendito é o fruto do vosso ventre, Jesus.
1: Santa Maria, Mãe de Deus, rogai por nós, os pecadores, agora e na hora de nossa morte. Amém.
0: Ave Maria, cheia de graça, o Senhor é convosco. Bendita sois vós entre as mulheres, e bendito é o fruto do vosso ventre, Jesus.
1: Santa Maria, Mãe de Deus, rogai por nós, os pecadores, agora e na hora de nossa morte. Amém.
0: Glória ao Pai, ao Filho e ao Espírito Santo.
1: Como era no princípio, agora e sempre. Amém.
0: Ó meu Jesus,
1: perdoai-nos e livrai-nos do fogo do inferno. Levai as almas todas para o céu e socorrei principalmente as que mais precisarem da vossa infinita misericórdia.
0: Nossa Senhora Aparecida, Rainha e Padroeira do Brasil,
1: rogai por nós.
0: Nossa Senhora das Dores,
1: rogai por nós.
0: Nossa Senhora das Graças,
1: rogai por nós.
0: No segundo mistério gozoso, contemplamos a visitação de Nossa Senhora a Santa Isabel. Assim encontramos no Evangelho segundo São Lucas, capítulo 1, versículos 39 a 42.

0: dias, Maria partiu apressadamente para a região montanhosa, dirigindo-se a uma cidade da Judéia. Entrou na casa de Zacarias e cumprimentou Isabel. Quando Isabel ouviu a saudação de Maria, a criança pulou no seu ventre e Isabel ficou cheia do Espírito Santo. Com um grande grito exclamou: "Bendita és tu entre as mulheres e bendito é o fruto do teu ventre." Essa saudação de Isabel, meu querido irmão, querida irmã, nos ajuda a entender o mistério da encarnação do Verbo, Jesus, o Filho de Deus no seio de Maria, e Maria que nos ajuda a entender este comprometimento em fazer apressadamente com que as coisas de Deus cheguem aos corações. A maneira de chegar, a maneira de ser, tudo isso nos ajuda a compreender que nós não falamos de Deus apenas com as palavras, nós não comunicamos Deus apenas com o que escrevemos, mas sim com o jeito que somos uns com os outros. Isabel apenas ouve a saudação de Maria e sente a unção do Espírito. Assim devemos caminhar e assim devemos rezar para que Deus faça em nós. Que anunciemos a palavra de Jesus na força, na graça, na unção do Espírito. E como diz São Paulo, não a nós mesmos, mas sim o Cristo Jesus. Pai nosso que estais nos céus, santificado seja o vosso nome. Venha a nós o vosso reino, seja feita a vossa vontade, assim na terra como no céu.
1: O pão nosso de cada dia nos dai hoje. Perdoai-nos as nossas ofensas, assim como nós perdoamos a quem nos tem ofendido. E não nos deixeis cair em tentação, mas livrai-nos do mal. Amém.
0: Ave Maria, cheia de graça, o Senhor é convosco. Bendita sois vós entre as mulheres, e bendito é o fruto do vosso ventre, Jesus.
1: Santa Maria, Mãe de Deus, rogai por nós, os pecadores, agora e na hora de nossa morte. Amém.
0: Ave Maria, cheia de graça, o Senhor é convosco. Bendita sois vós entre as mulheres, e bendito é o fruto do vosso ventre, Jesus.
1: Santa Maria, Mãe de Deus, rogai por nós, os pecadores, agora e na hora de nossa morte. Amém.
0: Ave Maria, cheia de graça, o Senhor é convosco. Bendita sois vós entre as mulheres, e bendito é o fruto do vosso ventre, Jesus.
1: Santa Maria, Mãe de Deus, rogai por nós, os pecadores, agora e na hora de nossa morte. Amém.
0: Ave Maria, cheia de graça, o Senhor é convosco. Bendita sois vós entre as mulheres, e bendito é o fruto do vosso ventre, Jesus.
1: Santa Maria, Mãe de Deus, rogai por nós, os pecadores, agora e na hora de nossa morte. Amém.
0: Ave Maria, cheia de graça, o Senhor é convosco. Bendita sois vós entre as mulheres, e bendito é o fruto do vosso ventre, Jesus.
1: Santa Maria, Mãe de Deus, rogai por nós, os pecadores, agora e na hora de nossa morte. Amém.
0: Ave Maria, cheia de graça, o Senhor é convosco. Bendita sois vós entre as mulheres, e bendito é o fruto do vosso ventre, Jesus.
1: Santa Maria, Mãe de Deus, rogai por nós, os pecadores, agora e na hora de nossa morte. Amém.
0: Ave Maria, cheia de graça, o Senhor é convosco. Bendita sois vós entre as mulheres, e bendito é o fruto do vosso ventre, Jesus.
1: Santa Maria, Mãe de Deus, rogai por nós, os pecadores, agora e na hora de nossa morte. Amém.
0: Ave Maria, cheia de graça, o Senhor é convosco. Bendita sois vós entre as mulheres, e bendito é o fruto do vosso ventre, Jesus.
1: Santa Maria, Mãe de Deus, rogai por nós, os pecadores, agora e na hora de nossa morte. Amém.
0: Ave Maria, cheia de graça, o Senhor é convosco. Bendita sois vós entre as mulheres, e bendito é o fruto do vosso ventre, Jesus.
1: Santa Maria, Mãe de Deus, rogai por nós, os pecadores, agora e na hora de nossa morte. Amém.
0: Ave Maria, cheia de graça, o Senhor é convosco. Bendita sois vós entre as mulheres, e bendito é o fruto do vosso ventre, Jesus.
1: Santa Maria, Mãe de Deus, rogai por nós, os pecadores, agora e na hora de nossa morte. Amém.
0: Glória ao Pai, ao Filho e ao Espírito Santo.
1: Como era no princípio, agora e sempre. Amém.
0: Ó meu Jesus,
1: perdoai-nos e livrai-nos do fogo do inferno. Levai as almas todas para o céu e socorrei principalmente as que mais precisarem da vossa infinita misericórdia.
0: Nossa Senhora de Fátima,
1: rogai por nós.
0: Arcanjos São Miguel, São Gabriel e São Rafael,
1: rogai por nós.
0: Santa Dulce dos Pobres,
1: rogai por nós.
0: No terceiro mistério gozoso, nós contemplamos o nascimento de Jesus em Belém.

0: Evangelho segundo São Lucas, capítulo 2, versículos 1 a 7, o seguinte: aconteceu que naqueles dias César Augusto publicou um decreto ordenando o recenseamento de toda a terra. Este primeiro recenseamento foi feito quando Quirino era governador da Síria. Todos iam registrar-se, cada um na sua cidade natal. Por ser da família e descendência de Davi, José subiu da cidade de Nazaré, na Galileia, até a cidade de Davi, chamada Belém, na Judéia, para registrar-se com Maria, sua esposa, que estava grávida. Enquanto estavam em Belém, completaram-se os dias para o parto e Maria deu à luz o seu filho primogênito. Ela o enfaixou e colocou na manjedoura, pois não havia lugar para eles na hospedaria. Grande mistério que nós celebramos da comunicação de Deus que se dá na noite do Natal. José e Maria, cumprindo um mandamento, eles vão até Belém. Mas a grande ação de Deus vai se dar exatamente nesse trânsito, para nos mostrar que o Verbo de Deus veio para nos conduzir à luz da graça da redenção copiosa. Quando nós entendemos o que Deus quer de nós, não importa onde estivermos, nós sempre iremos sentir a sua presença. Rezemos esse mistério pedindo ao Senhor que nos dê conformidade na nossa vida, com os desafios que encontramos, com as percalços do caminho, que jamais percamos a fé, a certeza de que Ele está conosco. Pai nosso que estais nos céus, santificado seja o vosso nome. Venha a nós o vosso reino, seja feita a vossa vontade, assim na terra como no céu.
1: O pão nosso de cada dia nos dai hoje. Perdoai-nos as nossas ofensas, assim como nós perdoamos a quem nos tem ofendido. E não nos deixeis cair em tentação, mas livrai-nos do mal. Amém.
0: Ave Maria, cheia de graça, o Senhor é convosco. Bendita sois vós entre as mulheres, e bendito é o fruto do vosso ventre, Jesus.
1: Santa Maria, Mãe de Deus, rogai por nós, os pecadores, agora e na hora de nossa morte. Amém.
0: Ave Maria, cheia de graça, o Senhor é convosco. Bendita sois vós entre as mulheres, e bendito é o fruto do vosso ventre, Jesus.
1: Santa Maria, Mãe de Deus, rogai por nós, os pecadores, agora e na hora de nossa morte. Amém.
0: Ave Maria, cheia de graça, o Senhor é convosco. Bendita sois vós entre as mulheres, e bendito é o fruto do vosso ventre, Jesus.
1: Santa Maria, Mãe de Deus, rogai por nós, os pecadores, agora e na hora de nossa morte. Amém.
0: Ave Maria, cheia de graça, o Senhor é convosco. Bendita sois vós entre as mulheres, e bendito é o fruto do vosso ventre, Jesus.
1: Santa Maria, Mãe de Deus, rogai por nós, os pecadores, agora e na hora de nossa morte. Amém.
0: Ave Maria, cheia de graça, o Senhor é convosco. Bendita sois vós entre as mulheres, e bendito é o fruto do vosso ventre, Jesus.
1: Santa Maria, Mãe de Deus, rogai por nós, os pecadores, agora e na hora de nossa morte. Amém.
0: Ave Maria, cheia de graça, o Senhor é convosco. Bendita sois vós entre as mulheres, e bendito é o fruto do vosso ventre, Jesus.
1: Santa Maria, Mãe de Deus, rogai por nós, os pecadores, agora e na hora de nossa morte. Amém.
0: Ave Maria, cheia de graça, o Senhor é convosco. Bendita sois vós entre as mulheres, e bendito é o fruto do vosso ventre, Jesus.
1: Santa Maria, Mãe de Deus, rogai por nós, os pecadores, agora e na hora de nossa morte. Amém.
0: Ave Maria, cheia de graça, o Senhor é convosco. Bendita sois vós entre as mulheres, e bendito é o fruto do vosso ventre, Jesus.
1: Santa Maria, Mãe de Deus, rogai por nós, os pecadores, agora e na hora de nossa morte. Amém.
0: Ave Maria, cheia de graça, o Senhor é convosco. Bendita sois vós entre as mulheres, e bendito é o fruto do vosso ventre, Jesus.
1: Santa Maria, Mãe de Deus, rogai por nós, os pecadores, agora e na hora de nossa morte. Amém.
2: Ave Maria, cheia de graça, o Senhor é convosco. Bendita sois vós entre as mulheres, e bendito é o fruto do vosso ventre, Jesus.
1: Santa Maria, Mãe de Deus, rogai por nós, os pecadores, agora e na hora de nossa morte. Amém.
2: Glória ao Pai, ao Filho e ao Espírito Santo.
1: Como era no princípio, agora e sempre. Amém.
2: Ó meu Jesus,
1: perdoai-nos e livrai-nos do fogo do inferno, levai as almas todas para o céu e socorrei principalmente as que mais precisarem da vossa infinita misericórdia.
2: Santa Luzia,
1: rogai por nós.
2: Santa Rita de Cássia,
1: rogai por nós.
2: Santo Afonso Maria de Ligório,
1: rogai por nós.
2: No quarto mistério gozoso, contemplamos a apresentação do menino Jesus no

0: encontramos no texto segundo São Lucas, capítulo 2, versículos 21 a 24. No oitavo dia, quando o menino deveria ser circuncidado, deram-lhe o nome de Jesus, como fora chamado pelo anjo antes de ser concebido no ventre da mãe. E quando se completaram os dias para a purificação, segundo a lei de Moisés, levaram o menino a Jerusalém para apresentá-lo ao Senhor, conforme está escrito na lei do Senhor. Todo primogênito do sexo masculino deve ser consagrado ao Senhor. Para tanto, deviam oferecer um sacrifício, um par de rolas ou dois pombinhos, como estava escrito na lei do Senhor. Meu querido irmão, minha querida irmã, veja que maravilha esse trecho de São Lucas, quando ele nos diz que Jesus recebe este nome antes de ser concebido no ventre de Maria, quando o anjo Gabriel anuncia: você ficará grávida, dará à luz um filho e que dará nele o nome de Jesus. Veja a importância deste nome. O Senhor está conosco, ele está presente na nossa vida. Em Jesus Cristo, meu querido irmão, querida irmã, nós encontramos o sentido da nossa existência, porque o Verbo que existia antes da existência do mundo, o Verbo que estava em Deus e que era Deus, como São João diz no prólogo, ele se torna carne da nossa carne, gente da nossa gente. Ele se torna humano para nos mostrar que o amor da redenção atinge a todo ser humano. Todos os seres humanos somos agraciados por Deus. Todos os seres humanos somos amados por Deus. Todos os seres humanos somos capazes de nos reconciliar com Deus. Vamos rezar. Pai nosso que estais nos céus, santificado seja o vosso nome. Venha a nós o vosso reino, seja feita a vossa vontade, assim na terra como no céu.
1: O pão nosso de cada dia nos dai hoje. Perdoai-nos as nossas ofensas, assim como nós perdoamos a quem nos tem ofendido. E não nos deixeis cair em tentação, mas livrai-nos do mal. Amém.
0: Ave Maria, cheia de graça, o Senhor é convosco. Bendita sois vós entre as mulheres, e bendito é o fruto do vosso ventre, Jesus.
1: Santa Maria, Mãe de Deus, rogai por nós, os pecadores, agora e na hora de nossa morte. Amém.
0: Ave Maria, cheia de graça, o Senhor é convosco. Bendita sois vós entre as mulheres, e bendito é o fruto do vosso ventre, Jesus.
1: Santa Maria, Mãe de Deus, rogai por nós, os pecadores, agora e na hora de nossa morte. Amém.
0: Ave Maria, cheia de graça, o Senhor é convosco. Bendita sois vós entre as mulheres, e bendito é o fruto do vosso ventre, Jesus.
1: Santa Maria, Mãe de Deus, rogai por nós, os pecadores, agora e na hora de nossa morte. Amém.
0: Ave Maria, cheia de graça, o Senhor é convosco. Bendita sois vós entre as mulheres, e bendito é o fruto do vosso ventre, Jesus.
1: Santa Maria, Mãe de Deus, rogai por nós, os pecadores, agora e na hora de nossa morte. Amém.
0: Ave Maria, cheia de graça, o Senhor é convosco. Bendita sois vós entre as mulheres, e bendito é o fruto do vosso ventre, Jesus.
1: Santa Maria, Mãe de Deus, rogai por nós, os pecadores, agora e na hora de nossa morte. Amém.
0: Ave Maria, cheia de graça, o Senhor é convosco. Bendita sois vós entre as mulheres, e bendito é o fruto do vosso ventre, Jesus.
1: Santa Maria, Mãe de Deus, rogai por nós, os pecadores, agora e na hora de nossa morte. Amém.
0: Ave Maria, cheia de graça, o Senhor é convosco. Bendita sois vós entre as mulheres, e bendito é o fruto do vosso ventre, Jesus.
1: Santa Maria, Mãe de Deus, rogai por nós, os pecadores, agora e na hora de nossa morte. Amém.
0: Ave Maria, cheia de graça, o Senhor é convosco. Bendita sois vós entre as mulheres, e bendito é o fruto do vosso ventre, Jesus.
1: Santa Maria, Mãe de Deus, rogai por nós, os pecadores, agora e na hora de nossa morte.
2: nossa morte. Amém.
3: Ave Maria, cheia de graça, o Senhor é convosco. Bendita sois vós entre as mulheres, e bendito é o fruto do vosso ventre, Jesus.
4: Santa Maria, Mãe de Deus, rogai por nós, os pecadores, agora e na hora de nossa morte. Amém.
3: Ave Maria, cheia de graça, o Senhor é convosco. Bendita sois vós entre as mulheres, e bendito é o fruto do vosso ventre, Jesus.
4: Santa Maria, Mãe de Deus, rogai por nós, os pecadores, agora e na hora de nossa morte. Amém.
3: Glória ao Pai, ao Filho e ao Espírito Santo.
4: Como era no princípio, agora e sempre. Amém.
3: Ó meu Jesus,
4: perdoai-nos e livrai-nos do fogo do inferno, levai as almas todas para o céu e socorrei principalmente as que mais precisarem da vossa infinita misericórdia.
3: Santo Antônio de Pádua,
4: rogai por nós.
3: Santo Antônio de Santana Galvão,
4: rogai por nós.
3: Santo Expedito,
4: rogai por nós.
3: Chegamos ao quinto mistério gozoso, quando iremos contemplar o encontro do menino Jesus no templo em Jerusalém.
5: No quinto

0: Evangelho segundo São Lucas, capítulo 2, versículos 41 a 47. Os pais de Jesus iam todos os anos a Jerusalém para a festa da Páscoa. Quando ele completou 12 anos, subiram para a festa como de costume. Passados os dias da Páscoa, começaram a viagem de volta, mas o menino Jesus ficou em Jerusalém sem que seus pais o notassem. Pensando que ele estivesse na caravana, caminharam um dia inteiro. Depois, começaram a procurá-lo entre os parentes e conhecidos. Não tendo encontrado, voltaram para Jerusalém à sua procura. 3 dias depois, o encontraram no templo. Estava sentado no meio dos mestres, escutando e fazendo perguntas. Todos os que ouviam o menino estavam maravilhados com sua inteligência e suas respostas. Meu querido irmão, minha querida irmã, veja que singeleza, que docilidade de São Lucas para nos falar desse encontro do menino Jesus no templo de Jerusalém. Os seus pais caminharam um dia e, notando que ele não estava na caravana, começaram a procurá-lo. Não encontrando, voltaram para Jerusalém à sua procura. Aqui está o itinerário para nós percebermos a nossa caminhada de fé. Muitas vezes, quando estamos em meio às encruzilhadas da vida, ou quando somos confrontados com as ondas revoltas da nossa existência, os fatos da nossa história, muitas vezes queremos encontrar o sentido nos perguntando por quê. E aí é importante que a gente aprenda retomar o caminho, refazer a história, refletir, olhar de novo, olhar o que está acontecendo, mas não com o olhar do julgamento a partir de resultados que queremos, mas sim a partir do caminho que fizemos até chegarmos ali. E nós vamos perceber muitas vezes que, embora estejamos no meio de uma tempestade, mas Jesus está presente no barco conosco. Que às vezes, quando a gente se preocupa muito com a tempestade, nos esquecemos de olhar que ele está ali. Esse aprendizado que São Lucas nos dá, eles refazem o caminho para Jerusalém na busca de encontrá-lo, e de fato o encontram, e de uma maneira diferente. Não uma criança perdida, desesperada, não um jovem preocupado porque seus pais estão distantes ou porque foram embora. Não, ele está ali junto daqueles que procuravam entender a lei de Deus, e mais ainda, iluminando as suas mentes com as suas respostas e sua inteligência. Deus age assim. Quando a gente faz o caminho de volta, quando nós refletimos de fato a nossa existência, nós encontramos maravilhados muitas e muitas saídas para o que nós estamos vivendo. Vamos pedir essa graça a Deus neste quinto mistério gozoso. Pai nosso que estais nos céus, santificado seja o vosso nome. Venha a nós o vosso reino, seja feita a vossa vontade, assim na terra como no céu.
1: O pão nosso de cada dia nos dai hoje. Perdoai-nos as nossas ofensas, assim como nós perdoamos a quem nos tem ofendido. E não nos deixeis cair em tentação, mas livrai-nos do mal. Amém.
0: Ave Maria, cheia de graça, o Senhor é convosco. Bendita sois vós entre as mulheres, e bendito é o fruto do vosso ventre, Jesus.
1: Santa Maria, Mãe de Deus, rogai por nós, os pecadores, agora e na hora de nossa morte. Amém.
0: Ave Maria, cheia de graça, o Senhor é convosco. Bendita sois vós entre as mulheres, e bendito é o fruto do vosso ventre, Jesus.
1: Santa Maria, Mãe de Deus, rogai por nós, os pecadores, agora e na hora de nossa morte. Amém.
0: Ave Maria, cheia de graça, o Senhor é convosco. Bendita sois vós entre as mulheres, e bendito é o fruto do vosso ventre, Jesus.
1: Santa Maria, Mãe de Deus, rogai por nós, os pecadores, agora e na hora de nossa morte. Amém.
0: Ave Maria, cheia de graça, o Senhor é convosco. Bendita sois vós entre as mulheres, e bendito é o fruto do vosso ventre, Jesus.
1: Santa Maria, Mãe de Deus, rogai por nós, os pecadores, agora e na hora de nossa morte. Amém.
0: Ave Maria, cheia de graça, o Senhor é convosco. Bendita sois vós entre as mulheres, e bendito é o fruto do vosso ventre, Jesus.
1: Santa Maria, Mãe de Deus, rogai por nós, os pecadores, agora e na hora de nossa morte. Amém.
0: Ave Maria, cheia de graça, o Senhor é convosco. Bendita sois vós entre as mulheres, e bendito é o fruto do vosso ventre, Jesus.
1: Santa Maria, Mãe de Deus, rogai por nós, os pecadores, agora e na hora de nossa morte. Amém.
0: Ave Maria, cheia de graça, o Senhor é convosco. Bendita sois vós entre as mulheres, e bendito é o fruto do vosso ventre, Jesus.
1: Santa Maria, Mãe de Deus, rogai por nós, os pecadores, agora e na hora de nossa morte. Amém.
0: Ave Maria, cheia de graça, o Senhor é convosco. Bendita sois vós entre as mulheres, e bendito é o fruto do vosso ventre, Jesus.
1: Santa Maria, Mãe de Deus, rogai por nós, os pecadores, agora e na hora de nossa morte. Amém.
0: Ave Maria, cheia de graça, o Senhor é convosco. Bendita sois vós entre as mulheres, e bendito é o fruto do vosso ventre, Jesus.
1: Santa Maria, Mãe de Deus, rogai por nós, os pecadores, agora e na hora de nossa morte. Amém.
0: Ave Maria, cheia de graça, o Senhor é convosco. Bendita sois vós entre as mulheres, e bendito é o fruto do vosso ventre, Jesus.
1: Santa Maria, Mãe de Deus, rogai por nós, os pecadores, agora e na hora de nossa morte. Amém.
0: Glória ao Pai, ao Filho e ao Espírito Santo.
1: Como era no princípio, agora e sempre. Amém.
0: Ó meu Jesus,
1: perdoai-nos e livrai-nos do fogo do inferno, levai as almas todas para o céu e socorrei principalmente as que mais precisarem da vossa infinita misericórdia.
0: São Benedito,
1: rogai por nós.
0: São Clemente Maria Hofbauer,
1: rogai por nós.
0: São Domingos Sávio,
1: rogai por nós.
0: São João Paulo II,
1: rogai por nós.

0: graças vos damos, soberana rainha, pelos benefícios que todos os dias recebemos de vossas mãos liberais. Dignai-vos agora e para sempre tomar-nos debaixo de vosso poderoso amparo. E para mais vos alegrar, vos saudamos com uma salve rainha. Salve rainha, mãe de misericórdia, vida, doçura e esperança nossa, salve. A vós bradamos os degredados filhos de Eva, a vós suspiramos gemendo e chorando neste vale de lágrimas. Eia, pois, advogada nossa, esses vossos olhos misericordiosos a nós volvei, e depois deste desterro, mostrai-nos Jesus, bendito fruto do vosso ventre. Ó clemente, ó piedosa, ó doce sempre Virgem Maria, rogai por nós, Santa Mãe de Deus, para que sejamos dignos das promessas de Cristo. Assim seja. Amém. Obrigado a você que rezou conosco o Santo Terço desta madrugada. E antes de encerrar este momento, eu te convido a renovar a nossa consagração à Nossa Senhora Aparecida. Ó Maria Santíssima, pelos méritos de nosso Senhor Jesus Cristo, em vossa querida imagem de Aparecida, espalhais inúmeros benefícios sobre todo o Brasil. Eu, embora indigno de pertencer ao número de vossos filhos e filhas, mas cheio do desejo de participar dos benefícios de vossa misericórdia, prostrado a vossos pés, consagro-vos o meu entendimento, para que sempre pense no amor que mereceis. Consagro-vos a minha língua, para que sempre vos louve e propague a vossa devoção. Consagro-vos o meu coração, para que depois de Deus, vos ame sobre todas as coisas. Recebei-me, ó Rainha incomparável, vós que o Cristo crucificado deu-nos por mãe, no ditoso número de vossos filhos e filhas. Acolhei-me debaixo de vossa proteção, socorrei-me em todas as minhas necessidades espirituais e temporais, sobretudo na hora de minha morte. Abençoai-me, ó celestial cooperadora, e com vossa poderosa intercessão, fortalecei-me em minha fraqueza, a fim de que, servindo-vos fielmente nesta vida, possa louvar-vos, amar-vos e dar-vos graças no céu por toda a eternidade. Assim seja. Amém. Por intercessão de Nossa Senhora da Conceição Aparecida, Rainha e Padroeira do Brasil, abençoe-vos o Deus Todo-Poderoso, Pai, Filho e Espírito Santo. Amém.
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7: 5:01, horário de Brasília.
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bênçãos de Deus e de Nossa Senhora Aparecida para levar até você muita música sertaneja, alegria e diversão pra gente começar bem este sabadão, dia 30 de maio de 2026. Agradecendo sempre o seu carinho e a sua companhia. É bom demais saber que você escolheu a Rádio Aparecida e a Rede Aparecida de Rádio para juntos despertarmos ao som dos clássicos da nossa música sertaneja e moda boa. Eu te garanto que aqui não vai faltar. E o programa Acorda Brasil tem a direção geral do missionário redentorista Padre Vanderlei Souza. Na coordenação nós temos a Paula Castro e nos trabalhos técnicos comandando a máquina de som da Rádio Aparecida, eles, meus amigos Murilo Germano, o Murilão, e o Patrick Carvalho, o MC Trick. E aí, vocês estão bom? Firmes e fortes, bom pra arrebentar mesmo, animados pra mais esse sabadão? Então tá bom, lá vamos nós começar esse sabadão com muito modão. Quem vai começar na máquina de som é você, Murilão. Então faz o seguinte, já vamos abrir o programa aqui com Pedro Bento e Zé da Estrada pra gente voltar lá no passado, relembrar essa dupla que fez história na música sertaneja ao som de Tropas e Boiadas, oferecendo pra todos os tropeiros desse nosso Brasilzão. Pode ser essa a primeira de hoje? Então, beleza. Enquanto você vai ajeitando, vai preparando ela daí, eu vou mandando daqui aquele abraço carinhoso e especial aos amigos e amigas que nos sintonizam através das emissoras de rádios que fazem parte da Rede Aparecida de Rádio, entre elas a Rádio Brasil em Campinas, São Paulo, a Rádio Regional Esperança FM em Lins, São Paulo, a Rádio Coração FM em Dourados, no Mato Grosso do Sul, e a Rádio Diocesana FM em Campanha, Minas Gerais. Essas que são algumas das várias emissoras que estão sempre levando a nossa programação cada dia mais longe. Fica aqui o abração do Bruno Anaia e o nosso agradecimento. Agora sim, meu amigo Murilão, tá no jeito. O Pedro Ventes é da Estrada que abrem o programa deste sabadão ao som de Tropas e Boas.

0: noite da música, fé e missão, fechando o primeiro bloco ao som de Rodrigo Matos e Praiano, cantando modão, é sempre modão, e se é modão bom, rola aqui na Rádio Aparecida, como essa aí que a gente curtiu, pensa numa música boa e que relembra também, né? Grandes nomes da música sertaneja, essa modão é sempre modão, fala do Zico e Zeca, quem mais? Do Lil e Léo, falou também do Pedro Bento e Zé da Estrada, que abriram o programa de hoje, fala também do Tião Carreiro, do Zé Rico, do Ronaldo Viola, do Dino Franco e Moraí, dos Parada Dura, Belmonte e Amaraí, deixa eu ver se eu esqueci de mais alguém, esqueci, que lá no final também fala do Chitãozinho Chororó, né? Fala também do Zé Fortuna, do José Caetano Erba, quem mais? O Carreirinho, o Ted Vieira e o Goiá. Eu acho que são esses. Se eu esqueci de algum, me perdoa, por favor, mas relembra esses grandes artistas que fizeram história na música sertaneja ao som de Rodrigo Matos e Praiano, fechando esse bloco com modão, é sempre modão. O Rodrigo Matos, eu não sei se está cantando mais, acho que de vez em quando deve cantar, e o Praiano segue firme e forte. O Praiano tá cantando com o nosso amigo Pião Carreiro, que é filho do saudoso Pião Carreiro, mas adotou o nome artístico do pai e segue firme e forte com o Praiano, que já fez dupla com o saudoso Pião Carreiro, agora faz com o Pião Carreiro filho, e o Praiano, que também cantou com o Tião Carreiro, cantou também com outros grandes nomes, se eu não me engano, cantou também com o Ronaldo Viola e Praiano, fez Tião Carreiro e Praiano, e atualmente segue aí com o filho do saudoso Pião Carreiro, levando em o nome do pai aí com a dupla Pião Carreiro e Praiano, duplaça também, já tô com saudade deles. Essa semana vou mandar mensagem pro Praiano, mandar mensagem pro Pião, para eles vir fazer uma visita aqui na Rede Aparecida de Comunicação e quem sabe pintar na tela da TV Aparecida, lá no programa do nosso amigo Kleber Oliveira, o Terra da Padroeira. Abração pro Praiano, que foi bem, fechou esse bloco bem demais, cantando com o ex-parceiro dele, o Rodrigo Matos, e era um duplaço também, Rodrigo Matos e Praiano. Bam pra arrebentar, já tá na hora do intervalo, primeiro intervalo deste sabadão, na sequência eu volto com o quadro Parcerias Marcantes, e é o seguinte, meu amigo e minha amiga, no próximo bloco eu vou trazer uma das últimas músicas que o saudoso José Rico gravou. Foi uma das últimas, não foi a última, mas foi uma das últimas participações que ele fez, e eu vou trazer no quadro Parcerias Marcantes. Com quem será que foi essa participação? Você descobre daqui a pouquinho, rápido intervalo e eu volto já.
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0: Tarde 104. 5h31, horário de Brasília. 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
0: Já está Estamos de volta para dar sequência ao Acorda Brasil deste sabadão, dia 30 de maio de 2026. Abraçando os amigos e amigas que nos acompanham e nos sintonizam pelas emissoras de rádios que fazem parte da rede Aparecida de Rádio, entre elas a Rádio Rural FM em Tefé, no Amazonas, a Rádio Interativa FM em Espírito Santo do Pinhal, São Paulo, a Rádio Cidade FM em Martins Soares, Minas Gerais, e a Rádio Difusora em Casa Branca, São Paulo. Essas que são algumas das várias emissoras que estão sempre esparramando a nossa programação pelos quatro cantos do nosso país, e a Rádio Aparecida chega longe demais, e a gente sempre fica feliz com os recados que a gente recebe no nosso WhatsApp vindo dos quatro cantos do Brasil e além Brasil também. Tem muitos amigos e amigas que nos escutam através do aplicativo da Rádio Aparecida, através do site da Rádio Aparecida e outros sites também, sempre matando a saudade do Brasilzão, curtindo moda boa aqui na emissora de Nossa Senhora Aparecida. E agora é hora desse quadro que eu prometi e vou cumprir, trazendo uma parceria bem marcante da música sertaneja.
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0: E hoje, meu amigo e minha amiga, neste quadro que eu gosto demais e todo sabadão nós temos por aqui, eu vou trazer a música Estrada Vermelha, essa canção emocionante que é uma composição do Vitor Chaves, da dupla Vitor e Léo, e ficou famosíssima pelo registro histórico da dupla Vitor e Léo em parceria com Milionário José Rico. Essa música, ela foi lançada no ano de 2015 no álbum Irmãos e ficou marcada como uma das últimas canções gravadas por Milionário José Rico. Tem algumas pessoas que falam que é a última, mas eu não tenho certeza absoluta, porque às vezes a dupla até gravou músicas, mas foi lançada depois. Mas muitos dizem que essa foi a última canção gravada por Milionário José Rico no álbum Irmãos, com a parceria de Vitor e Léo. Eles foram lá participaram do DVD do Vitor e Léo, e que presente que deram para essa dupla que o Brasil inteiro gosta, né? Porque participação em registro DVD, um DVD histórico, não é para qualquer um não, né? E muitos, graças a Deus, tiveram, né, o privilégio de ter Milionário José Rico em DVDs, em músicas, e aqui na TV Aparecida, Milionário José Rico, que participaram várias vezes do Dia do Sertanejo, fizeram um especial marcante que até hoje é muito lembrado também no palco do Terra da Padroeira. Enfim, é uma dupla que tem história, e quem teve o privilégio de conviver junto, de tê-los em seu palco, em seu DVD, com certeza é algo para se orgulhar para sempre. É ou não é, meu amigo e minha amiga? E o Milionário segue aí, firmão, graças a Deus, e fazendo muitos shows aí ao lado do filho do Zé Rico, o Moisés Sico. E em breve vão estar aqui também na rede Aparecida de Comunicação o Moisés Sico e o Milionário cantando muita moda boa. Mas voltando pro quadro Parcerias Marcantes, tá chegando Estrada Vermelha, Vitor e Léo em parceria com o Milionário e José Rico.

0: Aparecida, música, fé e missão, tá aí as irmãs Barbosa cantando Acabou o Amor, com a participação do Eduardo Costa. Ei, música boa demais. E Edna e Diná pra cantar uma barbaridade, hein? Pra mim, uma das duplas mais afinadas desse nosso Brasilzão. Eu não me canso de falar porque eu gosto demais da Edna e da Diná, que juntas formam as irmãs Barbosa e fecharam o bloco cantando bonito com Eduardo Costa a música Acabou o Amor. Se acabou o amor, eu não sei, meu amigo e minha amiga, mas o Acorda Brasil não acabou não, pelo contrário, ainda tem muita coisa boa pra rolar neste sabadão. Daqui a pouquinho tem a oração da manhã com o missionário redentorista Padre William Betônio, e ainda hoje tem o quadro O Som da Sanfona. Um rápido intervalo, a gente volta daqui a pouquinho, mas agora é hora, sabe do quê? É hora do Amigo do Campo ficar bem informado com as principais notícias e informações do mundo agropecuário.
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3: O mercado do cacau continua entre os assuntos mais acompanhados do agronegócio internacional. Mesmo após fortes altas registradas nos últimos meses, os preços ainda operam em patamares elevados, muito por conta das dificuldades climáticas enfrentadas por grandes produtores africanos. Esse cenário reduz a oferta global e mantém o mercado em alerta. No Brasil, produtores de cacau observam oportunidades de valorização, mas também precisam lidar com desafios como custos de produção e a necessidade de investimento em tecnologia e renovação das lavouras.
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11: Bom dia, meu irmão, minha irmã. A Rádio Educadora 91.7 entra no ar mais uma vez para nos acompanhar ao longo de todo esse dia. Sou o Padre José Wilker, missionário redentorista, e te convido a agradecermos a Deus por este novo dia que começa. O evangelho de hoje é de São Marcos. Nós continuamos no capítulo 11 e já vamos ao versículo 27 ao 33. Assim a gente vai caminhando junto com a igreja. Naquele tempo, Jesus e os discípulos foram de novo a Jerusalém. Enquanto Jesus estava andando no templo, os sumos sacerdotes, os mestres da lei e os anciãos aproximaram-se dele e perguntaram: com que autoridade fazes essas coisas? Quem te deu autoridade para fazer isso? Jesus respondeu: vou fazer-vos uma só pergunta. Se me responderdes, eu vos direi com que autoridade faço isso. O batismo de João vinha do céu ou dos homens? Respondei-me. Eles discutiram entre si. Se respondemos que vinha do céu, ele vai dizer: por que não acreditastes em João? Devemos então dizer que vem dos homens. Mas eles tinham medo da multidão, porque todos, de fato, tinham João na qualidade de profeta. Então eles responderam a Jesus: não sabemos. E Jesus disse: pois eu também não vos digo com que autoridade faço essas coisas. Palavra da salvação, glória a vós, Senhor. Vamos meditar um pouquinho nesse evangelho, mas é claro que ao longo do dia você vai aprender muito mais com o coração aberto. Arguindo pelos sumos sacerdotes e os mestres da lei, seria fácil para Jesus dar uma resposta correta. Porém, ele sabia que, por mais que esclarecesse as dúvidas, eles nunca iriam entendê-lo, porque ele falava das coisas que o Pai lhe revelara, coisas que os homens não entendem. Por isso mesmo, Jesus nunca usou de força nem de violência, mas sempre de sabedoria e das ideias. Ele continuamente confundia aqueles que armavam ciladas contra si, porque atuava com sabedoria e tinha conhecimento da falsidade daqueles que o investigavam. A sabedoria de Deus confunde a mentalidade do mundo. Quantas vezes nós também fazemos perguntas a Jesus e não recebemos a resposta? Quantas vezes nós também abrimos a Bíblia querendo um retorno para as nossas dúvidas? E sabemos que Deus não vai responder dessa forma, porque nós também não entendemos quando Jesus nos fala das coisas às quais não queremos acreditar, porque já temos uma opinião formada. O fato de não nos abrirmos ao Espírito Santo para compreender os mistérios de Deus e aceitá-los acontece porque estamos impregnados na mentalidade do mundo, que é muito poderosa, mas nossas ações. Precisamos desistir das nossas próprias opiniões para escutar as opiniões de Deus e para que as respostas de Jesus ecoem dentro de nós de uma forma convincente. Que Deus então possa encontrar o nosso coração aberto para deixar sim a verdade de Deus ser acolhida por nós. Vamos rezar? Querido Pai Celeste, na quietude desta manhã, agradeço-te pela vida que me destes, pela oportunidade de ver as maravilhas deste mundo. Sou grato pela paz e alegria que tu me proporcionas. Acredito que tudo e todos que encontro todos os dias fazem parte do teu plano de amor. Ofereço cada dia a ti, pedindo tua orientação no caminho certo. Que eu permaneça fiel aos teus ensinamentos e guarde as tuas palavras em meu coração. Estou comprometido em seguir teus caminhos, glorificar teu nome e oferecer graças e louvores a ti. Amém. Que o Senhor nos abençoe ao longo desse final de semana, nos dê a graça de sentir a tua presença restauradora e te conceda a bênção e a paz. E fique com Deus.
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0: Bom dia, gente do sertão, bom dia, gente da cidade. 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Eu estou chegando no meu, no seu, no nosso café Sertão e Viola. Coordenação artística de Matheus Cabral, coordenação de jornalismo Janaína Oliveira, coordenação administrativa Joana Avelino, direção Padre José Wilker.
1: Quem é você?
0: Eu sou Dom Carvalho e estou com vocês de segunda a sexta, de 6 às 8 horas da manhã. E no sábado é do tamanho de um coice de mosquito, das 6 até as 7 horas da manhã. Não se esqueça, não se esqueça, não nos abandone. Você está na companhia da Rede Educadora de Comunicação. Por aqui eu levo até você a nossa música sertaneja. Por aqui eu faço questão de propagar e colocar na prateleira de cima a nossa essência da música de raiz. Vamos tocar o cantor de maior altitude do Brasil. Por isso é que nós fala, ele é o maior. Ele é. Pode medir lá que ele é o maior. Sérgio Reis vai cantar Adeus Mariana. Baixa a bunda, Sérgio.

10:09. Eu estou de volta. Obrigado sempre pelo carinho da sua audiência. Tem gente que acordou 4 horas da manhã. Aí eu me pergunto, pra mod que? É porque ele acorda, vai lá, joga uma água no rosto, vai fazer o café, vai ali tirar um pedaço da rapadura adequada para poder adoçar, vai colocar a quantidade certa, é tudo, né, gente? Uma configuração muito rica. Você coar um café é quase uma cerimônia, não é verdade? Para mim significa muito café. Eu acredito que todos aqueles que gostam de fazer um cafezinho 4 horas da manhã. Então, enquanto vai fazendo isso, né, ele vai ali pensando. Daqui a pouco vai começar o café Sertão e Viola, vai começar a oração da manhã e por aí o tempo vai passando. E acorda 4 horas, tem saúde. Quem acorda 4 horas é bem saudável. O nosso público aí no campo, tenho certeza, porque eu tenho aqui certos retornos, muito manda recado aqui pra mim, falou, acordei 4 horas, já tava pronto pra escutar o café Sertão e Viola. Então, muito obrigado a você que acorda cedo e muito obrigado a você também que trabalhou a noite inteira, e às vezes tá chegando de madrugada e aí vai ligar o radinho, vai escutar, vai adormecer escutando Moda Caipira, né? Vai adormecer escutando aí o Teodoro Sampaio cantando Dinheiro Emprestado. Baixa a agulha, Moreno.

10:13. 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

0: 6:17.
1: Muito que bem. Tenho cá comigo o ditado de que clássico é clássico. A gente nunca esquece um clássico. A gente pode ouvir quando é criança e isso vai conosco até o final de nossas vidas. Eu tenho muita admiração, sou muito fã da dupla Pião Carreira e Zé Paulo, que gravaram o clássico Porta do Mundo. E nós vamos escutar ele aqui agora. Canta, canta, Pião Carreira e Zé Paulo. Baixa a agulha, Moreno.

10:21. Direto dos estúdios Padre Flávio Leonardo, na 91,7 FM. Eu tava ali agora nos corredores e vi dois caboclos entrando por ali com duas violas. Falei, que esses homens tá fazendo com duas violas? Normalmente todo mundo canta com uma viola, um violão. E aí eu fui notar que é a dupla mais diferente do Brasil, Cacique Pajé, né? O Cacique Pajé toca com duas violas afinadas em cebolão. E as músicas do Cacique Pajé são extremamente caipira, original, genuíno. Tem duas duplas que eu considero genuíno no Brasil, que é Zé Mulato e Cassiano, Cacique Pajé. Então eles vão cantar aqui agora. O Cacique Pajé vai cantar O Ladrão e a Bíblia. Pode entrar, Cacique Pajé. Abre a porta do estúdio, meu filho. Senta o dedo na viola.

6:26. Eu estou de volta com você no nosso Café Sertão e Viola, sempre agradecendo a sua audiência. Da mesma forma com que eu agradeço, muitas músicas do nosso contexto também são de agradecimento. Vocês olha essa que vai rodar aqui agora, ó. É o Dom e o Ravel agradecendo, obrigado ao homem do campo. Baixa a agulha.

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1: 6:40.
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0: 6:33.
1: Muito que bem, em clima de romance, falando de amor, porque o Café Sertão e Viola também toca o nosso sertanejo romântico, muitas vezes indagado por amigos, fãs, admiradores, colaboradores, perguntam sobre o Café Sertão e Viola, sobre as músicas que por aqui a gente toca. Entre essas perguntas, a mais comum é: toca música sertaneja mais nova? Fala, toca. Lá no Educadora toca, no Tarde Educadora, lá no Educadora Show, pode pedir que lá toca as mais novas, as mais modernas. O Café Sertão e Viola, aqui toca o mais tradicional, né? Nesse mais tradicional entra também as românticas, das duplas que são do novo conceito do sertanejo tradicional, como Bruno Marrone, por exemplo, que tem músicas maravilhosas e vai cantar aí agora, Juras de Amor. Pode cantar, Bruno Marrone, baixa a aguinha.
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0: 6:37.
1: Nós estamos de volta. Quando eu digo nós estamos de volta, você pode considerar o plural, meu filho. Porque nós, na companhia de Deus, nosso Senhor, o Criador de toda a existência, como eu sempre falo, um raciocínio superior a todos os nossos raciocínios, se nós somos a centelha de Deus, da centelha divina, se ele está em nós, então tenha certeza que ele nos acompanha a todo momento. Então nós estamos de volta. Eu, Deus, Nossa Senhora de Aparecida, a querida e santa padroeira, mãezinha do Brasil, sempre agradecendo a cada um de vocês, obrigado pela sua audiência. Vamos escutar Modão do Bão do Caipira, original, sem mistura. Olha aí, tem certeza que muita gente que ouve o rádio conhece Dombar e Donizete. Eles vão cantar um clássico, hein? Música que até eu mesmo já gravei na minha carreira. Peito Sadio, Baixa Agulha.

0: 6:42.
1: Oi, gente, acá. Quando a música é boa, ela sempre roda por aqui. Eu sou fã desse menino, vou confessar pra vocês que eu gosto do tal do Léo Magalhães, tá? É a voz bonita, eu gosto demais. E sempre que tem oportunidade, nós colocamos o Léo Magalhães pra cantar por aqui e ele vai cantar. Ô Léo, entra meu filho, abre a porta do estúdio aí, entra pra cá, canta pra nós aí, o alô. Baixa a agulha, moreno.

6:46. 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
2: Olá, ouvintes da Rede Educadora de Comunicação. Eu sou Alice Costa, planejadora financeira. E por aqui, a gente fala sobre algo que está presente na vida de todo mundo: o dinheiro. Sabe um fato curioso? As pessoas costumam se preparar financeiramente para viagens, festas, compras importantes, mas raramente se preparam para os momentos difíceis. Só que a verdadeira segurança financeira aparece justamente quando a vida aperta. Às vezes, o problema não é uma grande emergência. São pequenos gastos constantes. Pode ser um remédio, uma consulta, um exame. E quando tudo isso se acumula, o orçamento sente. Por isso, não monte um planejamento perfeito no papel e impossível na vida real. Seu orçamento precisa ter espaço para os dias difíceis também. Eu sou Alice Costa e no meu Instagram, Finanças Sem Desculpa, eu te ajudo a construir uma reserva para que a sua segurança exista e você possa viver mais tranquilo. 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

6:51. Como sempre digo, eu de cá, você de lá, e essa distância não tem medida, não tem peso, porque o carinho da sua audiência para nós tem um valor imensurável. Muito obrigado sempre pela audiência, por estar conosco e sempre estar por aqui nos dedicando parte do seu tempo. O tempo que a gente dedica a vocês também é de coração aberto, é de alma leve. Vamos escutar o Zezé de Camargo e Luciano cantar? Olha aí, ó, eu cheguei em frente ao portão. Canta, Zezé, canta, Luciano, baixa a agulha.

peito aperta, o coração palpita, o fogo apaga e nós não pita. E o ditado caipiresco continua: se eu disser pra você que o burro morreu, você pode queimar a cangaia. Permitindo Deus um raciocínio superior a todos os raciocínios, e a Nossa Senhora de Aparecida, a santa e querida mãezinha padroeira do Brasil, um oferecimento de Francofer, 50 anos de tradição no mercado de ferro e aço, telefone 3822-1250. Eu vou embora, mas eu vou deixar com vocês o menino que mais entende de mundo business na galáxia, Ronan Delfim e o Caminhos do Empreendedor. Vão-me-ei, mas eu volto na próxima oportunidade. Tchau, família sertaneja.

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3: Bom dia você que está nos ouvindo ao vivo aqui na Rádio Educadora 91.7 FM, na 107.1 FM e também no YouTube da Rádio Educadora. Só digitar lá Rádio Educadora Vale do Aço no YouTube que você vai nos encontrar lá. E o programa já está com uma audiência tão bacana, está crescendo tanto lá o canal do YouTube da Rádio Educadora, que se você já digitar Caminhos do Empreendedor, você também nos encontra lá. 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Olha, 7:03 do dia 30 de maio de 2026. Eita, pessoal, nós já chegamos no meio do ano, né? Meio do ano, passando rapidamente aí. Essa semana foi desafiadora aí para todos os brasileiros, pelo menos para a maioria dos brasileiros que tem que fazer a declaração do imposto de renda. Espero que todos já tenham feito, hein? Eu passei aperto aqui, confesso que deixei para a última hora e graças a Deus e a dedicação lá da equipe da NTW Contabilidade lá em Timóteo, que me ajudaram demais. Inclusive, quero mandar um abraço pro Tarcísio, lá pra Graziele, que fez minha declaração de imposto de renda. Muito obrigado pelo apoio aí, viu, gente? Prometo que ano que vem não vou deixar pra última hora. Aliás, eu prometo isso todo ano, né? Bom, gente, se você quiser interagir com a gente no programa ao vivo, todo sábado de manhã, de 7 às 8, basta você enviar uma mensagem pra gente no WhatsApp da Rádio Educadora 319-9771-4902. Pois é, fique à vontade para interagir com a gente aqui na rádio, tá? Hoje eu tô recebendo uma convidada queridíssima, assim, eu tive a felicidade de conhecer a doutora Fernanda Drummond e também o Vinícius, marido, sócio, apoiador, braço direito, esquerdo, duas pernas e tudo. E também tive a felicidade de conhecer o Emanuel, né, o filhinho desse casal aqui. E eu convidei a doutora Fernanda Drummond, por quê? Porque eu tenho batido muito numa tecla com os meus clientes lá da consultoria, com os empreendedores, que eu tenho uma frase que é o seguinte: quem tenta ser tudo para todo mundo acaba não sendo nada para ninguém. E às vezes o empreendedor, a empreendedora, o dono ou dona de empresa fica com receio, né, de nichar. Fala assim: não, mas eu tenho que atender todo tipo de público, porque não tem como eu atender um público só. E a doutora Fernanda, ela fez um caminho contrário. Ela é especialista no tratamento para escoliose, já é referência no Brasil, viu, gente? Assim, ela é membro da Sociedade Brasileira de Escoliose, ela é proprietária junto com o Vinícius da Escoliofísio, tá? E já atendeu pacientes em 4 países diferentes. Olha só o nível da nossa convidada aqui. Gente, doutora Fernanda, primeiramente, muitíssimo obrigado pela sua presença aí, tá? Sei que da sua agenda cheia aí, sei que precisou de contar com a equipe de apoio aí, com a rede de apoio para poder estar aqui e tudo. Quero já agradecer também a presença do Vinícius aí, que está sempre nos apoiando, um cara que eu sou fã dele, gosto dele de graça. E aí a gente vai começar o programa, Fernanda, com a pergunta que já é tradicional para todos os convidados que a gente traz aqui. Doutora Fernanda Drummond, quem é você? De onde que você é? Você nasceu aonde? Já falei que você é casada, já falei que você tem filho e tudo. Mas conta pra gente assim um pouquinho da sua história pessoal e profissional, Fernanda, porque a gente sabe que pro dono e dona de micro e pequena empresa, a vida pessoal influencia demais. Antes de começar o programa aqui, por exemplo, o Vinícius já falou: Nossa Senhora, se não fosse a nossa rede de apoio, a gente ia ter que trabalhar muito menos, né? Então, envolve muita coisa. E aí, muito bem-vinda, obrigado pela sua presença. E quem é a doutora Fernanda Drummond, fazendo favor?
0: Bom dia. Primeiro eu quero agradecer por estar aqui, é o convite. É um prazer, uma honra imensurável, tá, Ronan? Estar aqui. Eu cheguei até aqui com a ajuda do Ronan, então eu preciso aproveitar para poder agradecer. Então, quem é Fernanda Drummond? Fernanda Drummond é uma mulher casada, como falou, casada, tem um menino de 7 anos e sonhadora. E a palavra que eu percebi nos últimos dias, pensando mais sobre a minha vida, minha história, a palavra que eu acho que tem uma palavra que define a minha vida, que é resiliência.
3: Resiliência. Olha, a gente falou de sábado passado com a nossa convidada aqui, sabe? Muito bacana. Resiliência é fundamental. Resiliência é a habilidade de pegar uma pressão que o mundo faz na gente, entortar, encurvar, mas usar essa pressão a nosso favor, para o nosso crescimento, não é isso?
0: É isso.
3: Porque... E por que a sua palavra escolhida é resiliência, Fernanda?
0: Porque eu já caí, estabaquei e levantei, e muitas e muitas vezes. E eu percebi ao longo do tempo que a minha vida, tudo que eu conquistei, tudo que eu realizei, foi sempre a partir de um não. Foi sempre a partir de uma negativa, a partir de um pensamento contrário ao comum, né? Foi sempre, não, você não pode fazer isso, não, isso não vai dar certo, faça diferente. Só que eu penso assim, se na minha cabeça já deu certo, vai dar certo.
3: Vai dar certo.
0: Eu só preciso fazer dar certo. Uhum. Pode, e o fazer dar certo não significa que na primeira tentativa vai dar certo.
3: Claro.
0: Isso é a resiliência. Você vai lá, você tenta a primeira vez. Ah, não deu muito certo não. Aí tá vendo? Não era pra você fazer. Não, mas vai dar certo.
3: Uhum.
0: E esse vai dar certo é você ir tentando.
3: Eu gosto de uma frase, Fernanda, que diz o seguinte: o meu plano B é fazer o plano A dar certo. O meu plano B é fazer o plano A dar certo.
0: Exatamente.
3: Né? Eu tenho uma característica também, que tudo que eu pego para fazer, eu pulo de cabeça, eu entro de cabeça. Se eu escolhi estar aqui, hoje, nesse programa, então eu tenho que dar o meu melhor, foi escolha minha eu estar aqui. Isso. Eu podia não estar aqui, eu podia estar na cama, podia estar fazendo qualquer outra coisa, mas eu escolhi estar aqui. Então não tem por que eu não dar o meu melhor, isso faz muita diferença, né, Fernanda?
0: Isso, e a gente escolhe primeiro na mente, a gente já imagina na mente como que vai ser,
3: uhum.
0: E aí o mundo pode falar que não vai dar certo, mas se na sua mente deu certo, você vai fazer dar certo.
3: Eu costumo dizer e dar a dica lá na nossa empresa de consultoria, que é o seguinte: não se apaixone pela solução, se apaixone pelo problema. Você foca em resolver algum problema. E aí você tenta uma solução, não deu certo, por algum motivo, vai tentando aquela solução, não deu certo, descarta e pensa em outra solução. Não é isso?
0: Isso.
3: Porque eu tenho uma frase que eu gosto muito, ela não é minha, não. Já até procurei o autor, mas diz o seguinte: quando você entender que ganhar dinheiro não tem nada a ver com dinheiro, e sim ajudar verdadeiramente as pessoas a resolver o problema delas, você vai começar a ganhar dinheiro. Então, pare de falar em ganhar dinheiro e comece a falar em ajudar pessoas a resolver problemas. Isso mesmo. E aí, Fernando?
0: Então, lá na infância, por exemplo, eu já percebi isso. Hoje em dia, né? Tem uma amiga minha que fala assim comigo: nossa, parece que você já viveu 100 anos de idade, parece que você já tem 100 anos. Porque é tanta história, é tanto cair e levantar, é tanto não e sim, que parece que eu já vivi 100 anos da minha vida. Mas, se for parar pra pensar, Fernanda, desde quando que você vai pelo lado contrário e faz dar certo? E aí eu fui lembrando que, na verdade, desde 7 anos de idade.
3: É mesmo?
0: Porque desde a infância, nessa fase de 7, 8 anos, eu já tive meu primeiro não e fiz o não virar sim, que foi quando eu falei que eu queria aprender a tocar instrumento, queria aprender a tocar violão, teclado, e meus pais falaram, não, você é muito criança, você é muito nova, você não vai aprender isso agora. Mas nessa época, né, para resumir, senão a gente vai ficar aqui o dia inteiro, mas eu corri atrás e eu aprendi sozinha. Uhum. Então eu dei meu jeito de aprender, com 7 anos eu já tocava, e hoje em dia eu toco mais de 5 instrumentos.
3: Olha,
0: e tudo, tudo baseado no não. Uhum. Tudo, não, você é muito criança, você não vai tocar. Não, eu vou sim, peguei o livro sozinha, não, eu vou aprender. Ah, não, agora eu quero aprender tal instrumento. Você não vai aprender isso agora? Não, vou sim. E pego e faço aprender. Então, quando eu paro para pensar, eu percebo que é realmente. Eu acho que desde criança eu já tinha isso comigo, de que se eu pensei que vai dar certo, vai dar certo. Então, quando foi para fazer faculdade, a mesma coisa. Então, eu sou formada em fisioterapia e pensei em fazer faculdade e eu tive meu primeiro não, que meus pais falaram, não, você não vai fazer faculdade.
3: Olha, é mesmo?
0: Por sim. Quê? Eu sou nascida em Patinga, mas eu fui para Juiz de Fora estudar lá com 17 anos, a partir do não. Porque quando eu formei no ensino médio, eu sempre quis estudar, sempre quis fazer faculdade, era o meu sonho. E os meus pais sempre falaram, isso não por maldade deles, mas sim, pela, claro, pelos valores e crenças que eles carregavam com eles, né? Uhum. Que falavam, não, isso não é para você, porque isso não é para mulher, isso é para quem é rico, né? Nós, uhum, não somos ricos. E sempre aquelas crenças envolvidas, né? E eu falava, não, eu vou estudar, eu vou fazer faculdade. Eles falaram, não, aqui em Patinga não tem, a gente não tem como pagar.
3: Não tinha ainda em Patinga?
0: É, não, tinha particular.
3: Ah,
0: né?
3: Tá, entendi.
0: Particular.
3: E a gente tá falando de quanto tempo atrás, Fernando?
0: Ai, faz conta aí pra mim, eu já tenho 40 anos.
3: Ai, ai. Então deixa quieto, não vamos aprofundar muito então, não.
0: Então, assim, eu fui pra Juiz de Fora sozinha, sem rede de apoio. Uhum. Eu nem conhecia Juiz de Fora, eu fui pra lá estudar porque eu queria estudar. E quando eu fui, eu falei assim, pai, mas eu preciso fazer faculdade, eu quero fazer faculdade. E aí ele falou, não, mas não tem como eu pagar uma faculdade. Uhum. Eu falei, eu vou fazer a faculdade de graça. Aí ele falou, mas como? Eu falei assim, eu vou fazer em outra cidade. Aí ele, mas não tem como eu te bancar em outra cidade. Eu falei, então eu vou para outra cidade, eu vou fazer cursinho, eu vou trabalhar e eu vou estudar.
3: Nó.
0: Ah, isso com 17 anos.
3: Uhum.
0: E aí ele falou, não tem como, como que você vai? Eu falei assim, eu vou arrumar um jeito. E aí eu conversei com uma mulher que tinha uma conhecida em Juiz de Fora, que precisava de alguém para poder fazer um apoio lá para uma idosa, né? Uma cuidadora para uma idosa. E eu falei assim, eu tô indo, eu vou.
3: Que chique.
0: E meu pai falou assim, tá bom, então tá bom. Se você chegar lá, encontrar um cursinho de R$50, eu pago o cursinho para você e o resto você se vira.
3: Olha.
0: Porque ele não queria que eu fosse. Uhum. Então ele deu esse intimato pra poder. Ela não vai conseguir, ela vai voltar.
3: Mal sabia ele, né?
0: E eu falei, então tá bom. Juntei minha malinha, fui pra Juiz de Fora. Cheguei lá, no outro dia eu fui rodar no centro da cidade, sozinha, sem conhecer nada. Bati de porta em porta. Alguém sabe de algum cursinho? Ah, tem um ali. Chegava lá, quanto que é? 350. Ai, não, tá bem diferente dos 50 que eu preciso. E fui, rodei a cidade inteira, até acabando o dia, eu passei numa portinha pequenininha, escrita assim, pré-vestibular, R$50 a mensalidade.
3: Meu Deus do céu, quando é pra ser, até o vento ajuda, né?
0: E na mesma hora eu peguei fui na padaria comprar aquele cartão de pra ligar no orelhão.
3: Sim.
0: Porque não tinha celular, era orelhão, né?
3: Uhum.
0: E fui pro orelhão ligar pro meu pai. Pai, pai, consegui um cursinho de R$50. E aí ele, não acredito.
3: Agora vou ter que liberar essa menina.
0: Agora. Então, assim, tudo começou com a parte do não, e pra abrir também a clínica, pra poder me especializar na escoliose, foi a mesma coisa. Foi a mesma coisa. Mas é muito nichado, Fernanda. Escoliose?
3: Uhum.
0: Como que você vai crescer? Você acha que vai ter tanta gente assim com escoliose para você atender?
3: Ó, Fernanda, eu vou te interromper que a sua história é muito inspiradora. Gostei dos nãos que você transformou em sim aí. E aí a gente vai interromper justo nessa hora de escolher o público que você ia atender. Eu preciso chamar um intervalo aqui. Você que está nos ouvindo já está acostumado Não saia daí que o nosso intervalo é rapidinho. Eu sou Ronan Delfim e daqui a pouco a gente volta com o segundo bloco do programa Caminhos do Empreendedor.
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3: Bom dia você que está nos ouvindo ao vivo aqui na Rádio Educadora 91.7 FM, na 107.1 FM e também nos ouvindo e assistindo no nosso canal lá no YouTube, Rádio Educadora Vale do Aço. A gente está presente lá no nosso canal do YouTube. Gente, eu estou recebendo aqui a doutora Fernanda Drummond, fisioterapeuta, dona da Escola Ofísio e mega especialista, autoridade nacional no tratamento de escoliose. Doutora Fernanda, a gente terminou o primeiro bloco falando que você escolheu atender um público que é um nicho e que será questionado. Nossa, mas será que vai ter gente suficiente para manter, para você se manter e tudo? Eu também recebi esse questionamento. Quem nos acompanha aqui há mais tempo sabe que eu sou formado em terapia ocupacional. Nossa senhora, eu formei tem 23 anos, então há 30 anos atrás, porque meu curso tinha 5 anos na época, durava 5 anos, ninguém

0: o que você pensa.
1: Uhum.
0: Se você enxerga um problema e você pensa que aquele problema precisa de mais clareza, precisa de holofotes para poder pensar na solução, a sua mente começa a trabalhar para isso.
1: Entendi.
0: Então, o mundo pode estar pro lado A, mas se sua mente já imaginou que está pro lado B,
1: uhum.
0: Você enxerga a solução e enxerga que aquilo ali pode acontecer.
1: Excelente. Fernando, a gente estava conversando aqui durante o intervalo, né? Eu costumo dizer que todo casal tem três versões de como que eles se conheceram. A sua, a do Vinícius e a verdade. Vamos aproveitar que o microfone do Vinícius está fechado aqui. Conta pra gente a sua versão, porque vocês empreendem junto. Como é que começou a história de vocês? Como é que você conheceu o Vinícius? Foi um não também que começou tudo ou não?
0: Como eu conheci ele, foi quando eu formei lá em Juiz de Fora e eu vim para Ipatinga. Mas nesse momento que eu vim para Ipatinga, eu vim pensando em ficar um tempo aqui. Eu não queria ficar aqui.
1: Uhum.
0: Eu não queria voltar a morar aqui. E aí, só que acabou que eu tentei, meus pais estavam morando, eles foram morar em Cabo Frio, mas eles já tinham a casa dele aqui. E eu fui para Cabo Frio com meus pais também para tentar trabalhar lá, e ao uhum. mesmo tempo que eu ficava aqui tentando trabalhar aqui. Cheguei lá em Cabo Frio e não consegui emprego lá, e fui chamada para trabalhar aqui em Ipatinga. Então eu falei assim: ah, onde eu fui, eu vou. Comecei a trabalhar aqui, pensando, não quero ficar aqui, quero nem conhecer ninguém nesse lugar. Mas porque eu queria voltar para Juiz de Fora ou para Belo Horizonte, quando a gente conhece outros lugares assim, né?
1: Uhum.
0: Mas e aí o Vinícius, ele era amigo do meu irmão. E aí um dia meu irmão me chamou para sair: ah, vamos sair com meus amigos, você não, né, tem nada para fazer aqui.
1: Uhum.
0: vamos sair. Eu falei: ah, tá bom, vamos sair. E aí saí com meu irmão e pedi um suco na lanchonete.
1: Ah.
0: O suco era meu.
1: Uhum.
0: E chegou perto dele, que ele tava do meu lado, e ele tomou o meu suco. E aí eu falei: cadê meu suco que não chegou até agora? Fui questionar pra atendente: meu suco não chegou até agora. Não, seu suco veio, era isso aqui. Eu olhei pra ele: ah, tá. E nisso a gente começou a conversar.
1: Uhum.
0: Por causa do suco roubado.
1: E aí o que era pra ser só um suco roubado virou uma família, uma clínica e tudo. Foi isso então.
0: Foi isso.
1: Entendi. Ó, que suco gostoso, hein, Vinícius? Nossa senhora, que suco bom. Melhor suco que você já tomou na sua vida, hein?
0: De maracujá.
1: De maracujá. E era pra deixar a Fernanda mais calminha e aí, beleza. Fernanda, e aí, tá, como é que vocês se conheceram? Você acabou de contar que foi através de um suco roubado do Vinícius. Beleza. E como é que foi? Porque você já falou aí, eu tive a felicidade, a bênção de atender vocês lá na minha empresa de consultoria, lá na Tutorianos. E uma coisa que eu acho muito legal é o Vinícius. Eu comecei aqui falando que ele é só o braço direito e tudo. E o Vinícius resolveu, aí você vai contar como é que foi essa parte que ele resolveu, que ele decidiu te apoiar muito mais no empreendedorismo a ponto de ser seu sócio e estar trabalhando lá com você. Como é que foi a entrada do Vinícius no seu negócio?
0: Foi assim, por pura e espontânea pressão. Foi. Ele
1: livre
0: foi,
1: espontânea pressão.
0: Foi. Ele foi escolhido para ser meu sócio, né?
1: Sei.
0: Porque, na verdade, quando começou a dar certo o atendimento exclusivo de escoliose, eu era eu presa, né? Eu era uhum. sozinha, não tinha secretária, só tinha eu ali. E eu comecei a falar com ele, falou: eu preciso de uma secretária. Só que eu não quero contratar ninguém, porque na verdade eu já venho, já tinha vindo de outra empresa, eu já tive outra falência. Então antes de dar certo, eu dei errado.
1: Ah, você já tinha quebrado antes.
0: Já tinha quebrado antes. Então eu já vim de uma história de falência, onde eu já tive uma outra empresa, e não era de escoliose, não tinha a ver com nada com escoliose, mas eu tinha uma outra empresa que, por erros de gestão, uhum. né, por isso que depois eu acabei...

0: procurando a tutoria nos para não cometer os mesmos erros. Uhum. Por erro de gestão, erro de confiar demais em pessoas e não estar tanto ali presente nas empresas, eu confiei nas pessoas erradas, levei golpe. E quando eu fui descobrir os golpes, já era tarde demais e não deu para salvar as empresas e acabamos quebrando. Nessa outra empresa, o Vinícius, ele trabalhava na usina, mas ele já me ajudava também. Né? Eu já colocava ele para me ajudar. Ah, tem que ir lá na empresa de Caratinga levar uns recursos lá, leva lá. E ele saía do zero hora e ia dirigindo lá para Caratinga para levar.
1: Nossa.
0: E, então, ele sempre esteve comigo em todas as minhas ideias malucas.
1: Uhum.
0: Né? Em todos os meus sonhos e minhas idealizações. Eu sempre fui aquela que falei assim: nossa, a gente vai fazer isso. E isso aqui vai dar muito certo. E ele, ai meu Deus, lá vem ela. Então, quando eu falei, nessa história, eu falei, mas eu não quero contratar uma secretária, porque eu não confio mais em ninguém. Você precisa ser minha secretária.
1: É mesmo?
0: E aí ele, ai, Fernanda, não vai dar certo. E ele trabalha na usina, de turno.
1: E esse não vai dar certo em quanto tempo que tá dando certo?
0: Que ele começou a ficar comigo na recepção foi em 2023, né, Vinícius? 2023 que ele começou a ficar comigo na recepção. E ele fazia... Não, ele não fazia faculdade, ele só trabalhava lá na Uzi Minas e sempre falava assim: minha área é metalúrgica. Uhum. Minha área é metalúrgica, não vem não, não vem colocar mais nada na minha cabeça. E eu falava com ele: ô, Vinícius, faz faculdade de fisioterapia. Ô, Vinícius, faz faculdade que tem a ver com o meu negócio. Vão juntar as informações. Metalúrgica não tem nada a ver com o meu negócio.
1: Uhum.
0: Vão juntar as informações. E ele, não, minha área é metalúrgica. E ficou, minha área é metalúrgica. Até que ele começou a ficar comigo na recepção nos momentos de folga dele. E eu comecei a dar mais serviço pra ele, dar mais serviço. E ele vendo eu atendendo, entendendo o que eu estava fazendo, começou a gostar da fisioterapia. E foi fazer faculdade de fisioterapia.
1: Olha, que bacana, gente. Bacana demais. E formou em fisioterapia.
0: Ele vai formar ano que vem.
1: Vai formar ano que vem. Parabéns, Vinícius, aí. De metalurgia para secretário da clínica e fisioterapeuta. Que bacana essa jornada. Gente, eu amo fazer esse programa aqui, não tem lógica, não. Fernando, uma pergunta que eu sempre faço para casais que empreendem junto. Qual que é uma coisa básica que tem que fazer, todo casal que empreende junto tem que fazer para dar certo? O que que você acha que é fundamental?
0: Separar a empresa da vida de casal. Tem hora que lá dentro da clínica que eu falo assim pra ele: opa, a gente não está conversando como casal, aqui a gente está conversando como sócio. Eu sou sua sócia.
1: Ah, que bacana.
0: Tem que separar, porque quando a gente não separa, quando a gente esquece dessa separação, às vezes fala de uma forma que você não falaria como se fosse sua sócia.
1: Entendi.
0: Né? Às vezes deixa pra lá alguma coisa que você não deixaria se fosse seu sócio.
1: Aham.
0: Né?
1: Aham.
0: E aí eu falo: não, aqui dentro não. Aqui dentro nós somos sócios, nós trabalhamos juntos e não é marido e mulher.
1: E tem uma separação bem distinta de atribuições, uma coisa que você faz,
0: sim,
1: outra coisa que o Vinícius faz, isso também é importante, né, Fernanda?
0: Sim, sim. Ele cuida da parte ali de gestão financeira, nem olho para a parte financeira,
1: uhum,
0: quero nem saber. E ele cuida da agenda, da contabilidade, ele desenvolve... Ah, inclusive, virou desenvolvedor de aplicativos.
1: É mesmo?
0: E ele desenvolveu dois aplicativos, inclusive, que a gente usa na clínica.
1: Olha, que bacana.
0: E em breve vamos lançar esse aplicativo para o público.
1: Que bacana,
0: pra geral,
1: Fernanda.
0: Pra vender o aplicativo.
1: Tá,
0: a gente tá usando com os nossos pacientes, foi uma ideia muito boa. E tá sendo ótimo lá pra clínica e a gente vai expandir isso.
1: Excelente. Fernanda, e como é que entrou a escoliose na sua vida? Por que que você decidiu atender um público tão específico assim, que a gente até terminou o primeiro bloco falando assim: não, mas será que tem tanta gente? Vai dar certo e tudo? Como é que a escoliose entrou na sua vida?
0: Quando eu vim dessa história da falência e eu precisei recomeçar, né? Porque quando a gente quebra, uma coisa dá errado, a gente precisa arrumar seu jeito de levantar de novo. E aí eu comecei a pensar, eu vou recomeçar. Vi que aquela ideia, a primeira ideia não deu certo, né? E precisei reinventar. E falei assim, vou começar do zero para poder ter a clareza para que lado que eu vou. Começando do zero significa que eu comecei de novo na fisioterapia domiciliar, como todo fisioterapeuta iniciante começa, fisioterapia domiciliar, funcionária de clínica que atende convênio, para poder você dar aquela olhada no mercado e pensar para onde eu vou. Nesse momento, eu já tinha em mente que eu precisava de um nicho. Nesse momento eu já tinha isso na minha cabeça. Eu não vou ser uma fisioterapeuta generalista qualquer. Eu vou ter um nicho e eu preciso encontrar qual é o nicho que está precisando de profissionais para resolver o problema. E eu já tinha isso em mente. Eu só não sabia qual nicho era ainda.
1: Uhum.
0: E fui dar aquela olhada no mercado. Atendendo ali, eu já estava atendendo de tudo de novo para poder ter essa clareza e recomeçar, certo? Comecei então atendendo de tudo. Mas aí eu fui pro RPG. O RPG é uma técnica que usa para poder reeducar a postura, né? Então, problemas de postura, desvios posturais, antigamente, hoje em dia não mais, mas antigamente passava-se muito pro RPG.
1: Uhum.
0: Então eu fui para essa parte dessa clínica, que eu era funcionária, e apareceu a primeira paciente com escoliose realmente significativa. Porque paciente com escoliose aparece o tempo todo, mas aqueles casos leves, que não precisa tanto ideia, assim. Apareceu essa paciente com uma escoliose significativa e eu olhei para aquela coluna e eu pensei, não vai dar certo o que eu já sei com ela. Eu preciso aprender a tratar essa menina. Olha. Não vai dar certo. Ela era uma adolescente, uma menina de uns 12 anos, e eu falei assim, eu não posso estragar a coluna dessa menina, eu preciso consertar. Uhum. Mas não vai dar certo com o conhecimento que eu tenho, eu preciso buscar. Comecei a estudar. Estudar, escoliose, até eu ter clareza na minha mente e falar assim, agora eu consigo ajudar essa menina. Comecei a ajudar essa menina e falei, é isso que eu quero. Olha só, eu não encontrei ninguém na minha cidade que pudesse me ajudar a ajudar essa menina. Eu precisei procurar fora, não tinha curso aqui, eu precisei ler artigo, ler livro, fazer curso em São Paulo. E falei, não tem ninguém aqui que tem esse conhecimento que eu fui buscar fora.
1: Uhum.
0: E igual essa menina, com certeza tem outras.
1: Entendi.
0: Que não tem a solução aqui na nossa região.
1: Que legal.
0: E aí eu enxerguei a possibilidade. Falei, é isso que eu vou fazer. Eu vou nichar em escoliose.
1: Muito bom. Fernanda, você consegue em um minuto, porque a rádio tem uma audiência incrível, assim, donas de casa, adolescentes, adultos, empreendedores. Você consegue em um minuto explicar o que, que é escoliose?
0: Escoliose é um desvio da coluna. Sabe aquela coluna em S ou em C, que a pessoa fica torta? Então você olha
1: para
0: um lado, você olha um ombro, o ombro da pessoa sempre é mais alto que o outro. Nossa, aquele ombro daquele lado ali daquela pessoa sempre é mais alto.
1: Uhum.
0: Não aquela pessoa com terno e gravata, a gravata tá sempre torta pro mesmo lado. Não o short naquela menina tá sempre um lado mais alto que o outro. Eu arrumo o short na menina e o short tá torto de novo.
1: Sei.
0: Ah, é o short que tá torto. Não, é a menina que tá torta.
1: Ah, tá, entendi. Bom, eu preciso chamar o intervalo. Daqui a pouco a gente volta com o terceiro bloco do programa Caminhos do Empreendedor. Não saia daí que eu vou falar também sobre as vantagens de escolher um público específico para o seu negócio. Não saia daí que daqui a pouco eu volto com o terceiro bloco do programa Caminhos do Empreendedor.
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1: Bom dia, 7:37 no estúdio da Rádio Educadora, 30 de maio de 2026. Um climinha gostoso aqui nesse Vale do Aço, meio nublado, tempinho fechado, mas eu gosto bastante. Bom, bora lá. Fernanda, você falou que aí veio a escoliose na sua vida, você buscou aprendizado, buscou conhecimento e montou um serviço para atender pessoas com escoliose. Escoliose, para quem não ouviu o nosso bloco anterior, é um desvio na coluna que chega a ser disfuncional. O que é um desvio disfuncional? É quando esse desvio na sua coluna, geralmente a coluna tem formato de S ou de C, ela começa a te atrapalhar nas atividades do dia a dia, esteticamente, compromete muito esteticamente e tudo. E aí, Fernando, eu tenho falado da vantagem de nichar, porque você acaba virando autoridade naquilo dali. E aí, uma pergunta que te fizeram, que você falou lá no primeiro bloco, mas tem tanta gente assim com escoliose, qual que é o tamanho, qual que é esse número de escoliose? Que eu sei que você tem resultados de pesquisa assim. Em média, quantas pessoas no Brasil, por exemplo, ou no mundo tem escoliose?
0: Olha, existe um número, um fator já predito, que gira em torno de 2-3% da população.
1: 2-3%
0: da população. Então, quantos? Aí tem que lembrar qual é a população atual, né?
1: Vamos supor, o Brasil tem 200 milhões de habitantes. 2-3%
0: tem escoliose.
1: E Fernando, até como terapeuta ocupacional, eu sei que o nosso corpo não é totalmente alinhado. Todo mundo tem um braço que o bíceps é maior do que o outro, todo mundo tem uma coluna um pouquinho tortinha e tal. Quando que a escoliose merece atenção e tratamento?
0: Tá. Até 10 graus de desvio, então o que é 10 graus de desvio? A coluna olhando a pessoa de frente ou de costas, ela deveria estar reta.
1: Uhum.
0: Se um desvio seria a gente pensar, começou a inclinar pro lado.
1: Tá.
0: A escoliose não é só um desvio lateral, tá? Ela roda, então também a gente vê uma gibosidade, a gente vê um lado das costas mais alto do que o outro.
1: Ah, tá. Mais pra frente do que pro outro.
0: Isso. Uma escápula mais saltada do que a outra, uma cintura mais funda do que a outra, mas assim, de uma forma mais simples. Começou a inclinar pro lado. Até 10 graus de inclinação, é normal.
1: Ah.
0: É um desvio. Comum,
1: entendi.
0: Que eu posso ter, você pode ter.
1: Pode ser só postural.
0: E tá tudo bem.
1: Uhum.
0: A partir de 10 graus, com rotação da vértebra, a gente já classifica, diagnostica como escoliose. Aí já mudou de nome.
1: Tá.
0: Até
1: entendi.
0: 10 graus, desvio.
1: Uhum.
0: 10 graus com rotação ou 12 graus, já é diagnóstico de escoliose.
1: Entendi. E Fernanda, os nossos ouvintes devem ser como eu. Começa a ouvir essas coisas e fala assim, eu acho que tem escoliose, eu acho que isso. Qual que é o caminho para quem suspeita ter escoliose, assim, para onde que vai? Qual que é o primeiro passo?
0: Os sinais clínicos, ou seja, visíveis na pessoa, tem que justificar você continuar no caminho de investigação. Então, você vai ver na pessoa um ombro mais alto que o outro, pode ter todos esses sinais ou um sinal. Tá. Né? Então, um ombro mais alto que o outro é um sinal. Uma cintura mais funda do que a outra. Às vezes a menina fala assim, nossa, tenho uma cintura tão fina do meu lado direito, mas do lado esquerdo não tem.
1: Uhum.
0: Isso é um sinal. É, um lado das costas mais saltado, uma escápula mais saltada, ou um lado das costas mais protuberante que o outro. Por exemplo, você vai abaixar para pegar um tênis no chão e você olha para a pessoa abaixando e fala assim, olha, um lado só das costas subiu mais que o outro.
1: Entendi.
0: Isso é um sinal muito clássico.
1: Uhum.
0: O quadril, essa roupa que a gente sempre percebe que tá torto, o short tá torto, é um sinal. Teve o sinal clínico visível, aí a gente vai pedir uma radiografia panorâmica. Então a gente precisa desse exame.
1: Eu tenho que ir em qual profissional primeiro? Posso ir direto no fisioterapeuta?
0: Sim, o fisioterapeuta, especialista em escoliose, ele vai saber fazer o pedido da radiografia, qual radiografia.
1: Ah,
0: então,
1: excelente.
0: Por exemplo, ele pode me mandar mensagem e falar, Fernanda, eu acho que eu tenho. Ah, deixa eu ver se você tá certo, porque eu não vou pedir uma radiografia à toa.
1: Sim.
0: Né? Então,
1: sim.
0: Se tiver os sinais clínicos, eu vou falar, ok, então vamos fazer uma radiografia panorâmica. Então, eu mesmo faço esse pedido.
1: Entendi.
0: Pode ser o médico fazer o pedido? Pode ser, mas eu também posso fazer esse pedido.
1: Tá.
0: Ele faz o raio-x, vem pra consulta e eu avalio o raio-x, dou o diagnóstico cinético funcional, avalio se precisa de tratamento ou não, se vai caber ali um tratamento ou só uma orientação.
1: Uhum.
0: Depende, porque o caso que a gente precisa de maior atenção, crianças e adolescentes.
1: Uhum.
0: Porque estão na fase de desenvolvimento.
1: Ah,
0: tá. E a escoliose, ela é progressiva.
1: Entendi.
0: E ela piora muito na fase de crescimento.
1: Tem escoliose senil também, ou assim... Porque muitas vezes a gente vê idoso, né, Fernando, ficando mais encurvado.
0: Sim.
1: E tal. Isso também é escoliose?
0: É, porque aí já existe a escoliose degenerativa do idoso.
1: Ah, entendi.
0: Por
1: entendi.
0: Degeneração, ela pode
1: acontecer. As vértebras
0: acontecer.
1: Vão ficando mais porosas ali, vão desgastando e vai acontecendo
0: isso,
1: também.
0: Isso, aí a escoliose, às vezes é aquela pessoa que nunca teve escoliose e começou a desenvolver na fase idosa devido a esse processo de degeneração.
1: E merece tratamento?
0: Também.
1: Precisa
0: sim,
1: também desse tratamento.
0: Qualidade de vida.
1: Entendi.
0: Sim.
1: Legal. Fernanda, 2 a 3% da população. Você já falou aí de como é que qual que é o caminho de quem acha que tem escoliose e tudo. Agora vamos falar da escoliofísio, porque caminhos do empreendedor, vamos falar aqui do seu empreendimento. Quais são os números da escoliofísio hoje? Hoje. Vocês estão localizados aonde? Vocês já atenderam aqui na sua bio no Instagram? Eu vi que já atenderam pacientes em mais de 4 países diferentes e tudo. Fala da escoliofísio hoje. Está localizada aonde? São quantos profissionais? Se você atendeu pacientes em mais de 4 países, é possível fazer esses atendimentos online também? Conta da escoliofísio agora, fazendo favor.
0: A escoliofísio... Então, nasceu desse sonho, eu comecei sozinha e falei, quando eu comecei sozinha e descobri que eu estava realmente apaixonada, já envolvida e apaixonada no mundo da escoliose, porque igual a gente falou nisso, eu entro de cabeça, né? Então, como eu comecei a estudar muito sobre escoliose, comecei a ficar apaixonada sobre aquilo e respirar a escoliose, eu falei assim, surgiu na mente, aquela certo. Ideia da mente. Na minha mente eu criei, eu quero um centro de tratamento de escoliose aqui no Vale do Aço.
1: Ah, você não queria só um consultório, não. Você já queria um centro de tratamento.
0: Já na minha cabeça já nasceu.
1: O Vinícius devia até arrepiar os cabelos quando vem. O Vinícius, eu fico pensando assim, quando a Fernanda chega e fala assim, motiva uma ideia.
0: Ele vamos até arrepia.
1: É. Então vamos
0: e aí, na minha
1: centro
0: cabeça,
1: de reabilitação.
0: Na minha cabeça eu imaginava já aquela coisa assim, grandiosa. Eu quero um centro de tratamento especializado em escoliose, com tudo que é possível para pensar em escoliose hoje, atual. Então já existia na minha mente. Quando ele foi virar realidade, foi quando eu tive a ajuda da Tutorianos, do Ronan, para poder fazer esse sonho virar realidade. E hoje a escoliofísio é esse centro de tratamento que eu idealizei lá atrás e ela está no patamar que eu idealizei, que temos duas fisioterapeutas que são meus braços direito e esquerdo lá dentro, que é a Ana Carolina e a Érica Avelino. As duas acreditaram nos meus sonhos.
1: Uma delas tá até nos ouvindo aí ao vivo aí e tudo, né? Um abraço para todos os profissionais que atendem lá e trabalham lá.
0: As duas também acreditaram em mim, também acreditaram nos meus sonhos. A Ana, então, que foi a primeira a entrar, foi assim, eu era sozinha ainda quando eu falei com a Ana. Falei, Ana, eu gostei de você, eu confio em você, porque ela foi minha aluna, eu dei curso para ela, né? Eu dou aula na faculdade, então eu conheço ali quem tá formando. Então, eu gostei muito dela, da personalidade também, e falei, Ana, eu tô precisando de alguém para poder começar esse sonho comigo, e não tenho nada a oferecer ainda, é o que chegar. E aí ela falou, não, topo, tô com você. Então, ela tá comigo até hoje, ela topa, ela é outra também que topa tudo que eu falo, e a Érica também, eu chego pra Érica e falo assim, não, Érica, eu tô pensando em tal coisa, ela, lá vem. E a Érica era concursada da prefeitura quando eu chamei ela.
1: Olha.
0: E ela largou o concurso dela, que era estável, mesmo. E acreditou e veio. Ela é outra também que acreditou nas minhas ideias malucas. E tá sempre comigo, é meu braço direito mesmo. Então, hoje em dia, somos três. É, eu que sou responsável da clínica, as duas. Hoje em dia, a Ana... É possível atender online? Vou te falar agora. É tão possível que a Ana Carolina... Ela é hoje responsável apenas pelos atendimentos online.
1: Olha, tem demanda assim de dela ficar...
0: Ela
1: se dedica
0: ela
1: só aos atendimentos
0: agora
1: online.
0: Agora se dedica apenas pelo online. Por quê? Ela teve neném recente e ela precisou entrar de licença, a gente foi se virando sem ela, né? Arrumou um jeito. Quando ela falou, Fernanda, agora eu já consigo voltar. Falei assim, ô Ana, vamos fazer o seguinte, ela mora em Timóteo, a clínica fica em Patinga, onde fica a clínica? A clínica fica em Patinga, no bairro Cidade Nobre, na Avenida Carlos Chagas, quase em frente ao Carvão Nobre.
1: Gente, aí eu tenho que contar uma parte aqui, que eu tava atendendo eles eram meus clientes lá na Tutorianos quando apareceu a oportunidade da casa.
0: Foi.
1: Nossa, gente, eu amo o meu serviço, ver essa transformação, me veio aqui agora, sabe o quê? A gente na reunião lá na Tutoriano, vocês me mostrando a foto da casa, a fachada e o que, que ia ser o quê. Não, gente, é uma delícia participar disso, viu? Eu até tenho que agradecer vocês ao vivo por ter me confiado essa responsabilidade aí. Não, eu lembrei direitinho aqui agora da reunião, de vocês me mostrando a foto da casa. Vão pra lá. Aí, nossa senhora, aí faz conta daqui, faz conta dali.
0: E essa conta tem que fechar, meu Deus. É,
1: e bora pra lá.
0: E o Vinícius, não, Fernando, não vamos. Não, eu falei, vamos sim.
1: É, isso aí. A gente também tem que ajudar os nossos clientes a tomar decisões difíceis e foi muito bacana. Então tá sim, lá naquela
0: tá lá
1: casa,
0: naquela
1: lá
0: casa, Carlos Chagas. Na Carlos Chagas, fica perto do Food Park. Então é em Patinga, no Cidade Nobre. A Ana Carolina mora em Timóteo. Não é tão simples assim você ficar nesse deslocamento para às vezes atender um presencial. E ela com um bebê recém-nascido, então para facilitar para ela, a gente já tinha muito atendimento online. E eu falei, o que você acha? E ela é boa no atendimento online. Cada um tem o seu dom, cada um tem a sua habilidade, certo? Sim. A habilidade maior da Ana é a calma dela, a tranquilidade dela, coisa que eu não tenho, né? Eu sou mais acelerada e ela é perfeita pro atendimento online.
1: Entendi.
0: E então eu falei, então juntou as coisas, né? Falei, Ana, vamos fazer o seguinte, vou dar prioridade para você atender online, que aí você fica aí da sua casa, é mais fácil, quando precisar você virar a clínica você vem, mas vamos fazer assim e deu tudo certo. Hoje em dia ela tem a agenda praticamente cheia dos horários dela, só com atendimento online.
1: Olha, que bacana. Hoje mesmo, hoje em dia, principalmente depois da pandemia, mais de 90% dos meus atendimentos são online. Inclusive, os meus clientes que estão em Patinga, que estão no Vale do Aço, preferem atendimento online. Por uma série de motivos e, cara, hoje a gente atende clientes, acho que... Talvez a gente só não tenha cliente na Ásia, talvez por causa do fuso horário, né? Lá que é 24 horas de diferença, 17 horas de diferença. Mas a gente tem clientes em praticamente todos os continentes do mundo.
0: Ai, que bacana.
1: Porque o atendimento online viabilizou isso, né?
0: Sim.
1: Isso mesmo.
0: E é isso. Por isso que eu tenho pacientes de outros países. Então, é México, Canadá, Estados Unidos. Sempre tem alguém de fora me procurando. O mais estranho, eu não falo outra língua, eu não falo espanhol, eu não falo inglês.
1: Uhum.
0: Normalmente quem me procura de fora é brasileiro que mora fora. Mas já aconteceu de uma mexicana, uma fisioterapeuta mexicana, me mandou mensagem me pedindo ajuda para tratar pacientes com escoliose. Aí eu juntei, então. Eu ensinei ela a tratar ao mesmo tempo que tratei a paciente dela.
1: Que legal.
0: E tudo em espanhol.
1: Nossa.
0: Aí a gente se virava para poder se comunicar, era até engraçado.
1: Uhum. Entendi. Então a Escolha Fisio tem uma unidade física, faz atendimento online também. Você também dá cursos para outros fisioterapeutas?
0: Sim, eu dou mentoria para fisioterapeutas. Hoje em dia minha mentoria passou por uma reformulação, onde estamos focados ali em ensinar a escoliose, ensinar a captação de pacientes, gestão, toda a minha bagagem.
1: Oh, bem completa a mentoria.
0: Bem completa.
1: Uhum.
0: Toda a minha bagagem para passar para os mentorados, onde eu ajudo exatamente o fisioterapeuta a atender, a receber esse paciente com escoliose, saber o que fazer, saber tomar decisão, como conduzir. Então, a mentoria para fisioterapeutas, ela funciona dessa forma. E dou aula na faculdade.
1: E é mãe, é isso, esposa,
0: mãe, e agora a expansão do Escoliofísio. Outro sonho que veio.
1: Peraí, que eu vou ter que chamar o intervalo, que a gente já tá com o tempo estouradaço. Você que tá nos ouvindo aí, não saia daí, porque esse programa tá uma delícia. E daqui a pouco a gente volta já com o último bloco do programa Caminhos do Empreendedor.
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1: Bom dia, bom dia. Eu tenho que falar rapidinho porque o programa já está com o tempo quase estourado. Daqui a pouco a gente tem que chamar aqui a programação, a continuação da nossa programação. Estou recebendo a doutora Fernanda Drummond, especialista em mega empreendedora, visionária, resiliente e especialista na área de escoliose. Fernanda, você terminou o bloco anterior falando que a Escoliofísio vem com novidade aí. Conta pra gente qual que é a novidade, fazendo favor.
2: Estou trazendo pela primeira vez no Vale do Aço, vai acontecer um evento, que é o primeiro simpósio em escoliose do Vale do Aço.
1: Olha.
2: Então, é evento no nível que hoje em dia a gente só vê em capital, São Paulo, e resumindo, é São Paulo e Belo Horizonte que a gente vê. Vai acontecer aqui no Vale do Aço.
1: Eita, parabéns, já tem data, já tem local, como é que tá?
2: Sim, inclusive eu acho que faltam 22 dias, porque vão ser dia 20 de junho. Então, dia 20 de junho, na Faculdade de Medicina, na AFIA, lá no Veneza, no Patinga, no auditório da AFIA. Vão vir médicos de Belo Horizonte, doutor Daniel Cunha, que é cirurgião de escoliose lá em Belo Horizonte, o Bruno Fontes, que é cirurgião, ele é especialista em casos complexos de escoliose.
1: Olha,
2: vai vir.
1: Bacana.
2: A dona do shopping ortopédico que fabrica os coletes também vai vir. Eu e uma psicóloga também, que é mãe de paciente, psicóloga de adolescente.
1: Olha.
2: Vai falar sobre os desafios do adolescente com escoliose, enfrentar o uso do colete, da autoestima. Então, é um evento para reunir pacientes, familiares, profissionais da área da saúde e estudantes da área da saúde.
1: Que bacana. E para se inscrever no simpósio, quem quiser participar?
2: O link está na bio do meu Instagram, Dr. Fernanda Drummond. O Escoliofísio também tem o Instagram, mas o link está lá na bio do meu Instagram. Para pacientes e familiares é gratuito esse evento.
1: Ó, parabéns, que
2: legal. E para profissionais é um preço irrisório, que é R$30.
1: Ah, meu Deus, é mesmo? R$30 hoje em dia você não compra um sanduíche, você não compra, né?
2: Isso, e para estudante R$15. Então, profissional e estudante vai receber o certificado de horas de participação. Pacientes familiares vão ter essa oportunidade de saber, conhecer mais sobre o que estão enfrentando. E vai ter uma parte muito bacana do simpósio, que vai ser o depoimento de pacientes. Eles vão lá pro palco, eles vão lá contar a história deles, contar os desafios de viver com escoliose, de tratar escoliose. Uma paciente, por exemplo, que usa o colete, já tem 4 anos de uso de colete, ela vai lá contar os perrengues do uso do colete.
1: Que legal.
2: Então vai ser algo bem prático, gostoso, com histórias, e para as famílias saírem de lá mais tranquilas, sabendo exatamente o que precisa fazer.
1: Que bom, e parabéns para a AFIA estar recebendo esse evento lá. Mandar um abraço pro doutor Vinícius Lana, pro Marcelo Campara, que são parte da diretoria lá. Eu tenho uma parceria com a AFIA muito bacana. A AFIA que recebeu uma nota muito boa no Enamed ali e tudo, né? Então, a faculdade sempre investindo em conhecimento.
2: O doutor Rodrigo Rocha, que trabalha lá e é meu apoiador também nesse evento.
1: Ah, parabéns, doutor Rodrigo Rocha.
2: A Liga Acadêmica.
1: Que bacana, bom demais. Gente, e se eu quiser patrocinar, pode? Porque vai ter um público muito interessante lá, né, Fernanda?
2: Sim, ainda estamos em busca de patrocinadores interessados. É uma causa nobre, essa causa que a gente está levantando. Vamos ter, esse evento vai ter duração de 4 horas, então vai começar às 9:30 da manhã, vai terminar 1:30 da tarde, com pausa para coffee break, possibilidade de montar stand para poder falar sobre o seu serviço. Patrocinador oficial, ele vai ter um momento no palco para poder falar.
1: Que bacana. E quem quiser patrocinar, vai lá no seu Instagram.
2: No meu Instagram, pode mandar mensagem.
1: Quero apoiar esse evento.
2: Isso, que a gente tem as propostas.
1: Muito bom. Fernanda, deixa aí já os seus contatos, você já deixou o seu Instagram. Qual que é o Instagram da Escoliofísio mesmo?
2: @Escoliofísio.
1: Simples assim. Escoliofísio. Tudo junto.
2: Escolhe de escoliose, Escoliofísio. Tudo
1: junto. Muito bacana. Fernanda, a gente já está chegando ao final do nosso programa aqui. Quero te agradecer novamente a participação. Quero te agradecer também ao Vinícius de estar aqui te apoiando sempre, bancando essas ideias malucas suas. Que bacana dele estar te apoiando nisso. Parabenizar vocês e agradecer a nossa audiência que nos apoia aqui também, e falar que semana que vem a gente está de volta com mais um programa Caminhos do Empreendedor. Muito obrigado, viu, Fernanda, pela sua participação.
2: Eu que agradeço.
1: Valeu, gente, um abraço e que todos tenham uma semana produtiva e abençoada. Valeu, tchau, tchau.
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5: 8 horas.
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15: Olá, muito bom dia, bom dia, bom dia, bom dia, bom dia, bom dia. Estamos começando mais um a partir de agora. Alô, Vale do Aço, alô, Fabriciano, alô, Brasil. Tá no ar o seu nosso programa Educadora Show, porque eu sou aqui, só tá começando. Vamos junto até as 10 da manhã. Eu, Roberto Nogueira, levando até você a energia positiva que faz o seu sabadão começar com o pé direito.

0: Começando mais um showzaço aqui, Educadora, que acorda cedo e escuta coisa boa. Aqui a alegria tem endereço certo, Educadora, show até as 10 da manhã. Eu, Roberto Nogueira, te faço companhia. A partir de agora, música, alegria, informação, a sua participação e um som de comunicação. Bom dia! Hoje, dia 30 de maio, última semana do mês, finalizando mais um aí, que venha junho com muito frio. É, e pra aquecer esse frio, nada melhor do que...
1: Tem
0: cafezinho daqui a pouquinho, aquele canequinho lotado, né? Sabadão é dia de sorrir, é dia de cantar, mas também é dia de agradecer. Eu estou abraçando você ponta a ponta, canto a canto, em todo o vale, sintonizado aqui comigo.
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0: Tá todo mundo ligado, o som tá começando pra você na Educadora. Sua manhã ganha trilha sonora logo quando acorda. Sábado chegou, dia de descansar, dia de rever os amigos, dia de curtir a família e, claro, agradecer por mais uma semana vencida. Já já vou trazer a previsão do tempo. Tempo nublado, né? Essa manhã, muito fechadinho, com a boca de bode aqui no Vale do Aço. E para você que tá ligado aí, abrindo as portas da sua casa para nossa audiência, muito obrigado. Para você que tá no volante, obrigado pela carona. Bom dia, vai com fé, vai com cuidado, vai com jeito, né? Tem que chegar em casa. E para você que tá tristinho aí, vamos rir. Vamos rir, vamos dar gargalhada, vamos levantar esse astral, porque hoje eu tô de volta.
3: Voltei
0: no sabadão pra fazer a alegria aí da sua manhã gostosa. Tamo junto e misturado, 8:05 agora. Estamos começando mais um, hein? 97714902 pra você ligar e participar. Vai mandando.

Senhalf, cheiro de shampoo, agora 8:12, agora 8:12, daqui a pouquinho vamos trazer a previsão do tempo, parece que pode chover a qualquer momento aqui no Vale do Aço, será? 8:12, 9771-4902, abraçando você que tá acordando agora, você que tá ligado aqui na programação Educadora, no Educadora Show deste sabadão. Elton John, Sacrifice.

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nem tão calor, nem tão frio, temperatura amena. Hoje pela manhã o sol aparecendo, nem aparecendo só, né? As nuvens encobertas aí, o tempo nublado. À tarde, aí o sol começa a aparecer timidamente, mas cobrindo as nuvens também aí, encoberto pelas nuvens. E à noite, aquele tempinho assim, bem brocochô, né? 18, 19, dá pra vestir blusa, não dá. Se for ir num lugar mais geladinho, aí veste blusa, mas nada que o corpo não aguente, né? Mínima de 19, máxima de 27, é isso aí. 8h22, Eduardo Costa. Tô por aí.

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12: No Vale do Aço, 8:31, o tempo segue nublado em Coronel Fabriciano, a mínima de 19 graus para este sábado. Central Educadora de Jornalismo, repórter Janaína Oliveira. Bom dia, Janaína.
13: O governo de Minas, por meio da Secretaria de Estado de Educação, prorrogou até o dia 8 de junho as inscrições para vagas na educação de jovens e adultos, o EJA, e também na educação profissional da rede estadual, para início de aulas já no segundo semestre deste ano. As oportunidades são destinadas a jovens, adultos e idosos que desejam retomar os estudos, concluir a educação básica e ampliar as possibilidades de inserção no mercado de trabalho. As inscrições devem ser realizadas pelo Sistema Único de Cadastro e Encaminhamento para Matrícula, o SUSEM. O início das aulas está previsto para o dia 10 de julho. As vagas contemplam EJA Ensino Fundamental, EJA Médio Profissional e cursos de educação profissional. Na modalidade EJA Médio Profissional, os estudantes podem cursar ainda simultaneamente a formação da educação de jovens e adultos e uma habilitação técnica, unindo a conclusão da educação básica à qualificação profissional. profissional. Para participar, os candidatos devem observar a idade mínima exigida para cada modalidade. Para educação profissional e para a EJA fundamental, é necessário, por exemplo, ter 15 anos completos. Já para o EJA médio profissional, a idade mínima exigida é de 18 anos. Para a Rede Educadora de Comunicação, Janaína Oliveira.
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12: Obrigado, Janaína, pelas informações. 9:30, ela tá de volta trazendo mais notícias aqui da região do Vale do Aço. Você ligando e se ligando, 9771-4902, até às 10 da manhã. Ira, dias de luta.

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1: São 8:39 agora, né? Chegou sabadão, né? Sabadão, aquele dia. Um dia gostoso, né? Um dia pra renovar as energias aí, pra gente encontrar os amigos, né? Depois de muito trabalho, muita correria aí do final de semana, chega e a gente vai curtir a família, vai agradecer aí por uma semana que tá chegando, vai vencendo, na verdade, né? Então, pra você que tá ligando o radinho agora, é você mesmo. Que seu sabadão seja aí, ó, recheado de boas notícias, né? Que você receba boas notícias, que você possa curtir esse sabadão aí com muita alegria no seu coração e momentos especiais nesse dia 30 de maio. Hoje é o dia do geólogo, hoje é o dia das bandeiras e hoje é o dia da família, dia do descanso. E hoje é dia de Santa Joana d'Arc. Pra você que tá ligado, 8:40 agora, Flávio Venturini, brincar de

0: Brincar de Viver. Brincar de Viver é a música do Flávio Venturino aqui na programação. 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
0: 8h45, bom dia.
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2: Muito bem, 8h48, daqui a pouquinho vamos falar de futebol, né, gente? Final de semana chegando aí, antes da Copa do Mundo tem Campeonato Brasileiro. Então, amanhã, rodada que encerra o primeiro turno da competição e a rodada que também para todo mundo para curtir a Copa do Mundo, que começa para a seleção brasileira no dia 13. Então a gente vai trazer todos os detalhes daqui a pouquinho. E o Galo jogando com o Vasco amanhã, o Cruzeiro pegando o Fluminense em casa, ou seja, os dois times mineiros encarando times cariocas. Deixa eu atender aqui o Nassib, um abraço pro Nassib, tá mandando música pra esposa dele. Nassib, obrigado pelo carinho, tá? A música que ele pediu tá chegando com o Hit 1980, Menina Veneno.

Agora 8h53. Olha, a gente tá rodando uma série de músicas aqui no decorrer da semana, do cantor, compositor, e ele é ex-baixista do Barão Vermelho, que é o Rodrigo Santos. Tava dando uma olhadinha aí, nesse trabalho bonito que o Rodrigo fez, e ele já tinha feito em 2010 um trabalho parecido, só que com músicas internacionais. Wait on My Friends. Isso foi em 2010. Foi um trabalho dedicado aí a regravações e grande sucesso da música internacional. Só que agora ele vem e traz um projeto nacional, um projeto diferente, um álbum que traz uma roupagem própria dele para clássicos nacionais também. E uma carreira extensa do Rodrigo, né? Essa fera aí, o Rodrigo Santos, ele tem aí na sua carreira, ele passou pela banda Kid Abelha, ele tocou com o Lobão, ele frequentemente, né? Ele tá nos hits nacional aí, que regravou Exagerado, ficou muito legal na voz dele. E você tá curtindo comigo todos os dias aqui, o Rodrigo Santos. E uma regravação muito legal, ficou muito boa essa música, Núcleo Básico com Homem Primata. Rodrigo Santos toca aqui também.

0: Franca e a hora certa.
1: No Vale do Aço, 9 horas.
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1: Tô de volta, 9 horas e 3 minutos, agora 9:03. Tem, vai ficando friozinho assim, vai mudando e a voz também começa. A minha voz hoje falhou aqui, hein? Bom dia, Roberto Nogueira, que Deus abençoe o nosso dia. Quero ouvir uma música bem bonita e quero mandar pra Tininha e pra todos vocês. Quem tá pedindo é a Eva Mendes aqui. E a música que a Tininha curte tá mandando lá, ó. Almir Rus, Deusa de Itamaracá.

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1: Vamos lá, vamos falar do futebol, vamos falar do Galo que joga nesse final de semana. É, o Atlético aí tem um jogo importante pelo Campeonato Brasileiro. Ah, essa primeira fase antes da Copa do Mundo aí, tá tudo do jeito que foi planejado. O Atlético tá classificado na próxima fase da Copa Sul-Americana, Copa do Brasil, e também está aí lutando para tentar subir na tabela de classificação do Campeonato Brasileiro. E o Atlético, para esse final de semana, vai pegar um time chato, né? Porque a situação que se encontra na tabela de classificação faz essa partida ser um jogo de risco. Então o Atlético quer tentar, inclusive, quebrar uma marca negativa lá em São Januário. É um jogo contra o Vasco da Gama, jogo marcado para amanhã às 16h. E o Atlético, né, desde o início do Brasileirão, com pontos corridos em 2003, o Atlético, ele não conquista uma vitória em São Januário. Então amanhã vai tentar quebrar um tabu. É, a única vitória do Galo de 2019 para cá, 2-1, foi na segunda rodada do Brasileiro, isso há 7 anos atrás. Então de lá para cá, o Vasco se deu bem em todas. E agora é aquela história, né? O Atlético se preparando, o Atlético tem um melhor aproveitamento comandante, e é um jogo realmente muito importante para as pretensões do Atlético na tabela de classificação. É a rodada de número 18, fechando essa primeira fase do Campeonato Brasileiro, e o técnico Eduardo Domingues vai ter que se preocupar com uma série de desfalques, né? O Júnior Alonso, Preciado estão fora, o Júnior Alonso nem joga no Atlético mais. E mesmo que estivesse para ser escalado, ele não poderia. Foram convocados aí para suas respectivas seleções. O Preciado na lateral direito também não mostrou até hoje o que veio. Quando a gente fala desfalque, né? São dois desfalques, é Júnior Alonso e Preciado. Júnior Alonso não é do Galo mais, tá indo embora. E o Preciado até hoje também não mostrou a qualidade que o Atlético precisava ali naquela lateral direita. E o Juan tá suspenso. Juan Tressoldi está fora do jogo. Alan Mindo e Alan Franco também convocados. Esses aí estão fora da partida de amanhã contra o Vasco da Gama. E o Domingos vai tentar fazer aí uma ginástica para montar essa equipe. 16h, Atlético e Vasco amanhã. Vamos falar do Cabuloso agora. A gente falou do Galo, agora vamos falar do Cruzeiro. Torcedor do Cruzeiro tá feliz com o time, né? Até nas derrotas aí, quando o Cruzeiro perdeu pro Atlético 3-1. O torcedor não deixou de cantar e incentivar. Ou seja, tudo aquilo que o time de futebol está precisando naquele momento de dificuldade, a torcida do Cruzeiro está dando pro Cruzeiro. Está abraçando, está comparecendo. E amanhã é o último jogo do Cruzeiro antes da Copa do Mundo. Significa que às 20h30, mesmo no horário impróprio aí para quem vai trabalhar na segunda-feira de manhã, o Cruzeiro vai abrir mais um setor no Mineirão para tentar levar mais torcedores. Então o Cruzeiro já anunciou ontem que vai abrir um setor a mais no Mineirão para esse jogo, né? Esse local, inclusive, não estava nem à disposição para a torcida do Cruzeiro. Ela é aberta aí quando demanda por ingresso que é maior, mais prevista. Então, os bilhetes para esse setor é R$35. Se vencer o Fluminense, o Cruzeiro pode subir até 2 posições na tabela. Mas precisa de tropeço do Bahia e do São Paulo. Então, não pode nem pensar nesse tropeço. Tem que vencer o jogo ou então conseguir um bom resultado, seria uma vitória. Derrota é triste, é catastrófico. Que pode fazer o time voltar lá, visualizar a parte de baixo da tabela. Então, um jogo realmente muito importante. Cruzeiro e Fluminense, 20h30. Torcedor do Cruzeiro muito animado com a campanha desse ano e marcando presença. 50, 60 mil torcedores. E a média de público do Cruzeiro esse ano é maior, inclusive, que a do Flamengo. Então, realmente, torcedor do Cruzeiro vem recebendo aí bons públicos do Mineirão. E amanhã não vai ser diferente. 20h30, Cruzeiro e Fluminense, um jogo realmente muito legal para se assistir.
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2: 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São 9:20 agora 9:20 na Educadora, abraçando quem tá ligado aqui, mandando um grande abraço pra você que sintoniza. Alô, Eva Mendes, Nossa Senhora da Penha, nessa aí, tá ligado? O Vitor César tá no Novo Horizonte, professor Ronaldo Ribeiro, grande abraço aí, professor Ronaldo, e também aqui a Vitória Charada, minha filha, Vitória tá lá em Jaguaraxá, aliás, em Marliere, né? Tá aqui mandando em Marliere. O Pablo Lucas lá no centro em Ipatinga, um abraço pro Valtarez Alves, esse aí tá sempre ligado, esse é de casa. Ademir Ribeiro lá no bairro Imbaúbas, a Cidinha, minha amiga Cidinha, a Cida lá no Aparecida Ferreira, no Cidade Nobre. Vamos que vamos, aqui o melhor da música toca na programação educadora. Sabadão, beleza pura?

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1: 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Sabe um fato curioso? 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Às vezes, o problema não é uma grande emergência. São pequenos gastos constantes. Pode ser um remédio, uma consulta, um exame. E quando tudo isso se acumula, o orçamento sente. Por isso, não monte um planejamento perfeito no papel e impossível na vida real. Seu orçamento precisa ter espaço para os dias difíceis também. Eu sou Alice Costa e no meu Instagram, Finanças Sem Desculpa, eu te ajudo a construir uma reserva para que a sua segurança exista e você possa viver mais tranquilo. 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
7: No Vale do Aço, 9:31, tempo nublado, a possibilidade de chover hoje é de apenas 15%. A umidade relativa em elevação, 81%, a umidade relativa do ar. A temperatura nesse momento no centro da cidade é de 22 graus. 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
8: Vai começar em alguns instantes a manifestação em prol do Colégio Angélica. Está agendado para 10 horas da manhã. Um abraço ao colégio, um ato de história por Fabriciano. A mobilização ganhou ainda mais força após a confirmação da compra do grupo Coelho Diniz do imóvel. Vale lembrar que ali pertencia as irmãs Carmelita, funcionou durante muitos anos enquanto colégio e em 2022 a escola foi fechada por problemas financeiros. Há rumores de que o valor negociado tenha chegado na casa dos 30 milhões de reais. O que se sabe é que é um prédio tombado pelo patrimônio histórico, mas há uma preocupação. Será que os compradores, os irmãos Diniz, vão realmente respeitar toda a história? Eles vão manter aquela fachada? Vão manter tudo que rege a lei municipal sobre o tombamento histórico do Colégio Angélica? Isso a gente ainda não sabe, não tem como a gente prevê, mas o que tem como noticiar é que às 10 da manhã todos estão convidados, convocados a participar dessa manifestação em prol do Colégio Angélica, tão importante não só para Coronel Fabriciano, mas para todo o Vale do Aço. Então tá marcado, daqui a pouquinho, 10 horas da manhã, vai começar essa manifestação. Traremos mais informações ao longo da nossa programação, nas nossas redes sociais, e o Colégio Angélica deve realmente ser abraçado. Para a Rede Educadora de Comunicação, Janaína Oliveira.
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7: E o Tribunal de Contas do Estado de Minas Gerais proibiu o gasto de 18,9 milhões de reais para custear shows e infraestrutura de eventos por 24 prefeituras do estado. A vedação foi feita, segundo o órgão, após identificar uma inversão de prioridades nos municípios. E foi revelada nesta sexta-feira. Conforme o tribunal, a prática de uso de recursos públicos para financiar shows e eventos prioriza uma política de curto prazo, em detrimento às obrigações constitucionais em serviços básicos à população. A proibição feita às cidades consta em um relatório feito pela Diretoria de Auditoria e Avaliação de Políticas Públicas do Tribunal de Contas. De acordo com o documento, os gastos estavam previstos para cidades de Capelinha, Crucilândia, Ipaba, Ipatinga, Nazareno, Peçanha, Sacramento, Santa Bárbara do Tugúrio, São João da Ponte, São João do Oriente, São Vicente de Minas e Várzea da Palma. O relatório conclui que principalmente pequenas cidades estão incorrendo em grandes distorções fiscais e inversões de prioridade, em comprometerem fatias expressivas de suas economias locais com festividades. O documento apontou que a ocorrência de superfaturamento de quase R$500 mil, fato que motivou a aplicação de medidas cautelares de suspensão de pagamentos. Segundo o Tribunal de Contas do Estado, o estudo constatou fragilidade nas justificativas de preço de eventos em Nazareno e Santa Bárbara do Tugúrio, em Campo das Vertentes, na cidade de Sacramento, no Triângulo Mineiro, e São João da Ponte, no norte de Minas. Nessas cidades, as administrações municipais estavam prontas para contratar artistas por valores superiores aos praticados no mercado, resultando em sobrepreço em potencial de dano de R$ 453.985,51 aos cofres públicos, calculou o Tribunal de Contas do Estado. Em Capelinha, no Vale de Jequitinhonha, o tribunal acabou identificando também a previsão de gastos de R$ 2 milhões com a realização de evento festivo em meio a um período de situação de emergência causada por chuvas intensas e de suspensão de contratos para construção de escolas. A justificativa para a suspensão das obras na unidade foi inclusive a existência de dificuldades financeiras, entre outras impropriedades. 9:35, próxima edição às 11:30, continue na Educadora 91,7, a primeira do Vale.
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1: Educadora Show 942. Obrigado. É alô, Neucina, na Serra do Cocais. Um abraço. É tão friozinho danado aí no Cocais, né? Tá chegando o Festival de Inverno. A galera vai subir, mas pode subir com blusa, pode subir preparado. 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Deixa eu mandar um abraço aqui pro nosso querido Felipe Machado, que comanda de segunda a sexta-feira aqui na programação, a hora do Rush, você por dentro de todas as notícias. Um abraço pro Filipão. Ó, 9:43, roupa nova. Anjo.

9:46. Abraço pra você que tá ligado aqui no nosso programa, você de Patinga, de Timóteo, você aqui de Coronel Fabriciano, né? E quero mandar um abraço também pro pessoal de Santana do Paraíso. Alô muito especial. E para Antônio Dias. Grande abraço para a cidade de Antônio Dias. 9:46. Eu vou pro rápido intervalo. A gente volta para a reta final do programa. Daqui a pouquinho, às 10, o padre Reginaldo Manzotti apresenta a experiência de Deus. Para você participar conosco é muito fácil, 9771-4902. Pode mandar a sua mensagem, pode pedir a música de sua preferência. E lembrando que de 11 ao meio-dia, você já sabe, tem encontro conosco aqui, o Educadora Samba.fm, tá muito legal. 9:47, vem comigo.

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Estamos de volta, 9h50 aqui na programação Educadora. Já se preparando aqui, daqui a pouco tem o padre Reginaldo Manzotti trazendo Experiência de Deus. Eu vou dar uma dica legal para você que ainda não baixou aí o nosso aplicativo. Gente, eu baixei, tá muito legal. Tô acompanhando tudo aqui na Rádio Educadora pelo aplicativo, tá certo? Então deu, é uma novidade muito legal, é muito bacana você saber disso para você que ainda não baixou o seu aplicativo, porque a Rede Educadora de Comunicação já lançou esse aplicativo, é o oficial. E ficou muito fácil você acompanhar tudo que acontece aqui na programação. Ó, você pode ouvir a 91,7, você pode ouvir a 107,1 ao vivo e você pode acessar todas as notícias do nosso portal Educadora direto pelo celular, de onde você estiver. E legal porque o nosso departamento de rádio jornalista tem trabalhado muito, incansavelmente, levando para você informação, levando para você tudo que acontece aqui no Vale do Aço, e você tem todas essas informações na palma da mão, tá certo? Então, eu baixei, tá muito legal, posso garantir a você. Tive recentemente lá, Lagoa do Pau, semana passada, né? Tá ensinando algumas pessoas lá que estavam tendo dificuldade lá, baixamos, muito legal, o pessoal gostou bastante. E hoje eu vou estar lá em Malheiro e vou o pessoal também ensinar muita gente lá a baixar o aplicativo nosso lá, tá bom? Então, você que tá me ouvindo agora, que ainda não baixou o aplicativo, entra lá na sua loja de aplicativos, seu Android, seu iOS. Ah, Roberto, eu tenho o iPhone, ah, eu tenho o Android. Não tem problema, é só você procurar. Tá escrito lá assim, ó, Rede Educadora. Você vai achar a laranjinha lá e vai baixar gratuitamente. Então, leva a Educadora com você em todos os momentos. Tá aí uma dica muito legal. Daqui a pouco, padre Reginaldo Manzotti, agora tem já o meu gênio, Maria.

0: 9h56. Gente, estamos chegando ao final de mais uma edição aqui do Educadora Show. É, obrigado a você pela companhia, pelo carinho da audiência, pela participação de cada ouvinte que esteve conosco até agora. E na sequência, Padre Reginaldo Manzotti trazendo Experiência de Deus. Continue por aqui, Educadora 91,7. A primeira do Vale. Eu volto às 11 com o nosso Samba Educadora ponto FM.
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0: Louvado seja nosso Senhor Jesus Cristo, para sempre seja louvado. Queridos filhos e filhas, quero saudar a todos. A todos neste sábado, você que me acompanha sempre, você que só me acompanha hoje. Querido povo de Deus, nós estamos, Jesus das Santas Chagas, pela libertação dos vícios. Terceiro dia, libertação dos vícios. Véspera de celebrar a Santíssima Trindade, Deus Unitrino, Deus que é Pai, Filho e Espírito Santo, e também amanhã visitação de Nossa Senhora. Filhos amados, povo querido, eu quero saudar a todos. Olha pra mim. Saúdo a você pela Rádio Evangelizar, de onde tudo começa. Saudar as rádios irmãs cujos nomes cito neste momento.
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0: Saúde a você a partir da TV Evangelizar, sinal digital em todo o país, em várias cidades, canal aberto. Pelo YouTube, Padre Manzotti Oficial. Pelos aplicativos da Associação Evangelizar é Preciso e todas as plataformas digitais. Filhos e filhas, a minha fé é inabalável. A minha fé em Deus é inabalável. Põe no seu coração. Em nome do Pai, do Filho e do Espírito Santo. Amém. Naquele tempo, Jesus e os discípulos foram de novo a Jerusalém. Enquanto Jesus estava andando no templo, os sumos sacerdotes e os mestres da lei e os anciãos aproximaram-se dele e perguntaram: com que autoridade fazes essas coisas? Quem te deu autoridade para fazer isto? Jesus respondeu: vou fazer-vos uma só pergunta. Se me responderdes, eu vos direi com que autoridade faço isso. O batismo de João vinha do céu dos homens, respondei-me. Eles discutiam entre si. Se respondermos que vinha do céu, ele vai dizer: por que não acreditastes em João? Devemos então dizer que vinha dos homens? Mas eles tinham medo da multidão, porque todos de fato tinham João na qualidade de profeta. Então, eles responderam a Jesus: não sabemos. E Jesus disse: pois eu também não vos digo com que autoridade faço estas coisas. Senhor Jesus, o Evangelho mostra uma dureza de coração. De um lado, eles percebem que há em ti algo de novo, Messias, algo que vem do céu, algo que vem de Deus. Mas questionam a autoridade porque no fundo não querem se abrir à tua vontade. Por isso, eles enganam-se a si mesmos, querendo criar ciladas, mas eles mesmos caem em suas ciladas. Assim somos nós, Senhor, quando não queremos nos abrir à graça de Deus, à ação do Espírito Santo, à Trindade Santa. Por isso, Senhor, abra-nos a Trindade Santa. Abra-nos, Senhor, ao teu Santo Espírito. Abra-nos, Senhor, para compreendermos a tua palavra. Abra-nos, Senhor, para compreendermos as tuas verdades. Por isso, você que está acompanhando comigo, peça: vem, Espírito de Deus, sobre mim e me torne uma pessoa dócil à palavra de Deus. Eu vou repetir: dócil a palavra de Deus. Se nós tivermos um coração duro, se por algum motivo que criarmos uma casca de resistência. Nós colocamos obstáculos a Deus. Claro que Deus é maior do que tudo isso, mas nós colocamos um obstáculo. Então, Senhor, tira essa verniz, tira, Senhor, essa casca e me permita, Senhor, que o Teu Espírito Santo venha abundantemente sobre mim. Que o Teu Espírito Santo venha me mover para as coisas de Deus, do alto, do céu. Vem, Espírito Santo de Deus. Nossa Senhora, amanhã, apesar de ser domingo, festa maior, Santíssima Trindade, amanhã nós contemplamos Maria que sai em visita à sua prima Isabel. E quando a saudação chegou aos ouvidos, Isabel ficou cheia do Espírito Santo e São João Batista manifestou alegria no ventre de Isabel. É o encontro do Antigo e o Novo Testamento. É o encontro de Jesus e João. Vem, Espírito Santo de Deus, e faça-nos sentir a presença de Deus em nossa vida, como Isabel sentiu. A chegada de Jesus provoca alegria. Vem com teu poder tocar meu ser, fluir em mim. E você, onde sente a necessidade de pedir? Ó Santíssima Trindade, Pai, Filho, Espírito Santo, venha manifestar teu poder sobre mim. Eu me abro a tua graça, Senhor, nas coisas mais escondidas, nas feridas mais ocultas, nos pensamentos menos dignos de um cristão. Eu quero ser um homem novo, uma mulher nova. Peça isso a Deus hoje. Eu posso ser um novo homem, uma nova mulher, com teu poder renascer. Vem, Espírito Santo, vem sobre nós. Venha nos renovar, venha nos santificar. Vai pedindo, filho. Você está sentindo que o teu problema é espiritual? Alguma coisa está errada, padre, porque eu não sei o que eu estou sentindo, mas não estou bem. Vai pedindo, vem, Espírito Santo, sobre mim, vem aquietar meu coração, vem inflamar minha alma. Vem, Espírito Santo de Deus, e que a presença de Jesus possa provocar em mim o que provocou em Isabel: alegria, regozijo, transformação. Fluir em mim. Vem, Espírito Santo de Deus. Filhos queridos, nós só começamos o programa. Nós estamos na leitura orante de Jó. Você tem gostado? Partilhe conosco desde já. 41-3221-6060, mande um áudio. 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Quanto tempo você escuta o padre? Há quanto tempo você me escuta? 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Eu volto já. Volte comigo.
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0: povo de Deus, toca a corneta, sacristão. Semana que vem nós temos dois grandes eventos. Um em Curitiba e um que vai acontecer em Brasília, Distrito Federal. Começo falando sobre Corpus Christi. Corpus Christi cai na quinta-feira que vem. E eu convido você ao meio-dia, eu presido a Santa Missa no Santuário de Nossa Senhora de Guadalupe, e teremos a missa solene e nós fazemos o tapete solidário. Você coloca, traz um quilo de alimento, você traz um cobertor, você traz para o Santuário de Guadalupe uma roupa de frio ou uma peça de roupa. Vou repetir, ei, Santuário de Nossa Senhora de Guadalupe, às 12 horas, um quilo de alimento ou um cobertor, uma roupa de frio, uma roupa. E nós fazemos o tapete solidário, que é aquele tapete em todos os corredores do santuário, e passamos com o Santíssimo Sacramento. Isso às 12. Depois, às 13h30, já começamos, e às 14h30 estarei em frente à Igreja Catedral da Praça Tiradentes, acolhendo as pessoas. Às 15 horas, então, a Santa Missa, sim. Veja as imagens dos anos anteriores de Corpus Christi. 15 horas, Santa Missa, 17 horas, tem a chegada na Praça Nossa Senhora de Salete com a bênção do Santíssimo. Tudo isso você pode acompanhar pela Rede Evangelizar, YouTube Padre Manzotti. 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A partir das 13 horas, não perca. Adoração, pregação, Santa Missa, um show de evangelização. Dia 6, portanto, sábado que vem. Toca a corneta, sacristão. Povo de Brasília e toda a região, eu espero por você no retiro espiritual Sagrado Coração de Jesus. 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Guilhermina, que a paz de Jesus esteja com você.
1: Bom dia, Padre Salvador.
0: Bom dia, Deus abençoe, Guilhermina. Você fala de onde?
1: Carlinda, Mato Grosso.
0: Meu abraço a Carlinda, Mato Grosso. Como que você me acompanha?
1: Pela Rádio Bambina, de Alta Floresta.
0: Certo. Pois não, filha?
1: Padre, eu queria um conselhamento do senhor.
0: Diga, por favor.
1: Eu tenho uma filha minha, que ela discutiu comigo, não conversa mais comigo. Já tem quase 8 anos. E ela passa por mim, ainda vira a cara. E aí ela desconectou toda da família, né? Minha. E a família dela agora é só do marido dela.
0: Certo.
1: E ela não deixa ter contato nem com os meus netos. Certo. Ela tem 2 crianças, né? Um de 5 e o outro, acho que tem 1 aninho, acho que é menininho. Tem. E eu queria conversar com o senhor, porque uma vez eu tentei conversar com ela. Mas só que ela falou pra mim que não considerava eu como mãe. E ela falou pra mim também que é uma palavra que dói muito em mim até hoje. Até falei pro meu pai que eu vou levar essa palavra pra dentro do caixão. Que ela falou assim que eu era um monstro na vida dela. Que eu não fui um monstro pra ela, padre. A quem me conhece sabe tanto que eu sofri pra tratar ela. Até caí no lote com os outros.
0: Certo. Mas
1: limpando o calo.
0: Guilhermina, ela está com quantos anos hoje?
1: Ela vai fazer 25 agora.
0: O que que aconteceu para vocês brigarem?
1: Foi assim, eu nunca gostei desse rapaz que ela tava, né? E a mãe dele sempre me provocava, falava as coisas. Aí, eu nunca quis nada do casamento deles, né? Até que uma vez, quando minha sogra estava com câncer, eu cuidando da minha sogra, foi, ela fugiu com esse cara e deixou as outras crianças sozinhas dentro de casa. E quando eu cheguei da casa da minha sogra, ela já não estava mais em casa. Aí ela saiu inventando as coisas, né, que eu tinha estocado ela de casa, mas eu nunca toquei ela de casa.
0: Sim.
1: Aí simplesmente eu falei pra ela assim, que ela já não tava conversando comigo dentro de casa, né? Eu falei pra ela assim, ó, que for pra você ficar dentro da minha casa, virando a cara pra mim, é melhor que você arruma um canto pra você, mas eu não toquei. E ela, quando foi esse dia que eu fui cuidar da minha sogra, que era uma semana minha limpar a casa, outra semana da minha cunhada, e esse dia ela pegou as coisas, vazou e deixou as crianças sozinhas, pequenas, dentro de casa. Aí ela saiu inventando, dizendo que eu tinha tocado ela de casa, um monte de coisa. Falou até com a mulher que ela trabalhava. E até hoje, ela foi na rádio também inventar sobre mim, falando que eu falei que ia bater na sogra dela, coisa que eu nem sono, nunca falei assim, ó, eu tive um sonho, tava batendo com a sogra, nem isso eu falei.
0: Entendi. Filha, Guilhermina, Guilhermina, eu imagino o quanto você sofre, porque uma mãe ama a filha independente do que ela faz. No fundo existe amor. Faz 8 anos que vocês não se falam. Só que você tem que viver. E a tua vida tem que continuar. É aí que está o ponto. Ela fez uma opção de excluir você da vida dela. Você não excluiu.
1: A minha família toda, até meu pai.
0: Então você não. Então, ela excluiu.
1: Não. Sim, ela excluiu, mas eu não.
0: Então, aí que tá. Você tem que perdoá-la e rezar. Uma mãe reza pelo filho sempre. E pedir a Deus, Deus, na hora certa, faça a restauração da minha família. Só que você não pode ficar nesse estado de uma culpa permanente. Isso não vai te fazer bem. Você sabe a verdade. Se você fosse uma má pessoa, você não teria ido cuidar da tua sogra. Você contou que foi até nesse dia que ela saiu de casa. Então você fez sua obrigação.
1: Eu ficava com ela no hospital. Fiquei 8 dias com a minha sogra no hospital, cuidando da minha sogra.

0: Jesus.
1: Senhor Jesus.
0: Pelas tuas santas chagas.
1: Pela tua santa chaga.
0: Dolorosas e gloriosas.
1: Dolorosas e gloriosas.
0: Abençoe a minha filha.
1: Abençoe a minha filha.
0: Não digo o nome alto, mas pense Sim. nela agora. Que ela tenha paz.
1: Que ela tenha paz.
0: Que ela tenha felicidade.
1: Que ela tenha felicidade.
0: Eu a perdoo.
1: Eu a perdoo.
0: Por todo o mal que ela me causou.
1: Por todo o mal que ela me causou.
0: Mas eu não desejo mal para ela.
1: Mas eu não desejo mal para ela.
0: Jesus.
1: Jesus.
0: Se for da tua vontade.
1: Se for da sua vontade.
0: Eu sei que é.
1: Eu sei que é.
0: Restaure a minha família.
1: Restaure a minha família.
0: Restaure o nosso amor.
1: Restaure o nosso amor.
0: E nossa amizade.
1: E a nossa amizade.
0: Amém.
1: Amém.
0: Guilhermina, concentre-se no seu pai. Não, você não é o problema. Se ela só tivesse cortado você, poderia até você pensar isso. Mas ela se isolou da família. Apenas não feche o teu coração para ela.
1: Uhum.
0: Que Deus abençoe Guilhermina, de Carlinda, Mato Grosso, Rádio Bambina FM de Alta Floresta, diretor Sebastião, Dom Canísio Claus, da Diocese de Sinop. Eu vou para o intervalo, eu volto com a leitura orante. Nós estamos em Jó. Volte comigo.
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vamos para a leitura orante de Jó daqui a pouquinho. Você sabe que é o capítulo 22. Mas antes, gente, hoje é dia 30. 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Amado povo de Deus, vamos para a leitura orante, Bíblia aberta, cartilha de oração.

0: 22. Seguintes, atenção, hoje é a terceira fala de Elifaz, um dos amigos de Jó, aquele que eu falo que é o do argumento. Ele é um bisturi, as palavras dele são muito bem colocadas. Vamos tentar observar qual é o argumento que ele vai usar hoje contra Jó. Jó, capítulo 22, versículo 1. Então, Elifaz falou em resposta: será que uma pessoa, por mais sábia que seja, poderia ser útil para Deus? Será que interessa ao Todo-Poderoso que você seja honesto? Que lucro? Tem ele, se você é correto em todas as coisas? Se ele o castiga e o chama para prestar contas, não é porque você o adora com todo o respeito, mas sim porque você cometeu muitos pecados e em suas maldades não tem conta. Gente, atenção. Elifaz continua a dizer, principalmente o versículo 4 e 5, atenção. Se ele o castiga e o chama para prestar contas, não é porque você o adora com todo respeito. Por que ele castiga e o chama? Versículo 5. Porque cometeu muitos pecados e as suas maldades não têm conta. Como garantia de um pequeno empréstimo, você ficava com as roupas dos seus patrícios e assim os deixava nus. Olha, ele começa a acusar coisas que Jó não fez. Mas ele diz que sim. Você não dava água para as pessoas cansadas, nem comida aos que tinham fome. Você usou, Jó, a sua posição e o seu poder para se tornar dono da terra. E foi jogando. Você roubou e maltratou os órfãos. Por isso agora você está cercado de perigos. E de repente, o medo toma conta de você. Você quer andar no caminho dos maus? Continua Elifaz. Deus está nas alturas do céu. Ele olha para baixo e vê as estrelas. Mas você perguntou, será que Deus sabe alguma coisa? Pule para o versículo 21. Terceiro discurso de Elifaz. Jó, faça as pazes com Deus. Jó, faça as pazes com Deus. Deixe de tratá-lo como inimigo. E assim ele dará a você tudo o que há de bom. Jó, deixe que Deus o ensine e guarde as palavras dele no seu coração. Se você, Jó, voltar para o Todo-Poderoso e se humilhar, se você acabar com a maldade que há em sua casa, só o ouro mais precioso não tiver valor para você e for como pó ou pedrinhas de ribeirão, então o Todo-Poderoso será o seu ouro puro, será a sua prata mais preciosa. Tem lógica isso? Veja, ele usa de lógica. Vê, não é isso que nós precisamos? Abrir mão de todo o ouro do mundo, então Deus será o ouro mais puro, a prata mais preciosa, quer dizer, Deus será o tudo na nossa vida. Está perfeita a argumentação, quase convincente para Jó. Jó, Se você fizer isso, ele será a sua alegria. E você poderá olhar para ele com confiança. Ele ouvirá suas orações. E você lhe dará o que prometeste. Tudo o que você fizer dará certo. E a luz brilhará no seu caminho. Deus rebaixa os orgulhosos, mas salva os humildes. Ele os salvará se você for inocente e se for correto em tudo o que fizer. Conselho maravilhoso. Só que houve um erro. Jó não havia pecado. Mas esses conselhos valem para mim e para você. É justo? Vamos retomá-los? Abrir mão de tudo aquilo que nos leva a sermos acumuladores, colocando a idolatria do dinheiro à frente de tudo. Abrir mão dessas coisas materiais para que Deus seja tudo em nossa vida. Senhor, Deus Todo-Poderoso, eu me coloco com humildade diante de ti. E se por acaso eu estiver voltado por demais às coisas do mundo, me volte para as coisas de Deus. Senhor, eu me humilho diante de ti e peço esta grande graça, Senhor, de colocá-lo como tudo em minha vida. Este foi o trecho da leitura orante de hoje, mas nós voltamos rezando. Volte comigo.
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0: comentário. Nós já rezamos desse trecho. Você encontra no livro Inabalável, na página 104. O ímpio que prospera e o inocente que sofre nos desafiam a confiar na justiça e sabedoria de Deus. O drama de Jó inaugura um diálogo tenso entre a liberdade divina e a expectativa humana de justiça. Em nossa lógica, deveria ser olho por olho. O bem deveria gerar recompensas. O mal deveria gerar punição. Mas a história de Jó contradiz essa equação espiritual. E o catecismo recorda: não há um justo sequer que não tenha de sofrer. Você entendeu o que eu falei? Retome lá, releia, página 104, o último parágrafo. Você pode ler todo de novo. Nós gostaríamos que a lógica fosse uma matemática. Fez o mal, ganha o mal. Fez o bem, recebe o bem. Diz aqui, Jó contradiz esta equação espiritual. E aqui eu cito o Catecismo da Igreja Católica, 618, que diz: não há um justo sequer que não tenha de sofrer. Senhor, que eu me coloque segundo os teus desígnios e na tua justiça de Pai. Amém. Escute esse testemunho, por favor.
1: Eu me chamo Conceição e tenho um testemunho para dar ao Padre Reginaldo Manzotti, pois que não. Foi uma das pessoas que muito me ajudou através da canção. Em maio de 2009, eu tive uma depressão que estava me levando ao desespero. Eu orava, eu pedia a Deus que me ajudasse a sair daquela situação. Eu tinha uma filha de 6 anos e todos os momentos daquela doença vem a imagem eu tirando a vida da minha filha.
0: Meu Deus!
1: E aquilo só ia me deixando cada vez mais doente. E eu ouvia muito o Padre Reginaldo Manzotti às 10 horas. E uma das canções dele me fez ver o quanto eu era amada por Deus. A canção que me deu forças para tirar da depressão, para me sair da depressão, foi No Poder da Tua Cruz.
0: Nossa.
1: Eu gostaria de dizer ao Padre Reginaldo Manzotti que ele foi essencial na minha cura, na minha libertação. Que as músicas dele, a qual eu ouço até hoje, são para mim motivos de vitória. Eu consegui me levantar da depressão e ter forças para enfrentar tudo.
0: Nossa, Conceição.
1: E hoje eu tenho a alegria de estar no ministério da igreja.
0: Amém.
1: É porque lá em 2009 eu encontrei forças através das músicas do Padre Reginaldo Manzotti para continuar em pé. Deus abençoe imensamente, Padre Reginaldo Manzotti.
0: Que Deus abençoe você,
1: sempre,
0: querida,
1: com as minhas orações.
0: Meu abraço, querida Conceição, de algum lugar do Brasil. Que bom que você conseguiu sair dessa depressão e conseguiu, de alguma forma, deixar para trás esses pensamentos intrusos. Louvado seja Deus. E essa música que você se refere, todo dia eu abro o programa às 10 horas, há 22 anos. Essa música, No Poder da Tua Cruz, sobe o som, sacristão. A minha primeira música. Foi a primeira música que eu compus dentro de um ônibus, indo de Curitiba para São Paulo. Nunca tinha composto nada e Deus me deu essa graça. Obrigado, Senhor. Evangelizar pela música, é isso que eu acredito também. Célia, que a paz de Jesus esteja com você, Célia.
2: Amém, pastor.
0: De onde você fala? Bom dia.
2: Sua bênção.
0: Deus abençoe.
2: Eu falo de São Paulo, capital.
0: Como que você me acompanha ali em São Paulo?
2: Na Rádio 9 de Julho.
0: Meu abraço, Rádio 9 de Julho, Padre Jorge. Diga lá, querida.
2: Eu queria falar tanto com o padre. Eu quero agradecer todos os mimos que eu recebo.
0: Opa! Então você é associada. Ah, que bom, muito obrigado.
2: Eu rezo, ponho o senhor todo dia nas minhas orações. Eu sou muito grata ao padre entrar aqui na minha casa todo dia.
0: Amém.
2: E aí eu tenho uma graça para contar do padre Teu, que eu tinha uma dor muito grande, que não tinha como eu aguentar. Aí o padre fala, pede grande, que são o padre Teu até.
0: É verdade.
2: Aí eu pedi, padre, Padre Pio, me ajudar a livrar eu daquela dor. E aí eu faz mais de um ano que eu não sinto mais aquilo, é porque eu tenho o intestino muito preso.
0: Sim.
2: E aí eu me dava aquela dor e eu quase morria de dor, eu chorava.
0: Entendi.
2: Até hoje, padre, já faz mais de um ano.
0: Amém.
2: Não tive mais. Então eu quero agradecer primeiramente Deus, né, e ele por ter
0: São Pio de Petrotina, foi intercessor seu.
2: Então, e o padre e me ajuda
0: também. Então, graça recebida
2: é graça testemunhada. Top sim.
0: Isso, sério.
2: Padre, eu quero pedir oração para dois filhos meus que estão sem falar por causa de uma bobeira.
0: Tá.
2: Isso me deixa muito triste. Eu não gosto de ver inimizade dentro da minha casa.
0: Qual o nome de querida?
2: É Cristiane e Roberto.
0: E brigaram por quê?
2: É, por bobeira.
0: É. Mas faz tempo que não se conversa?
2: Faz mais de uns 2 meses já.
0: Ô, filha, vamos pedir pra então, reatar.
2: E aí eu quero apanhar também o Paulo, que é meu filho, em oração.
0: Tá.
2: E duas netas minhas, Larissa e Giovana.
0: Tá certo.
2: E eu pedi oração, que eu também tô ruim agora de novo, com a dor na coluna.
0: Tá bom. Anotei, querida, que Deus abençoe.
2: Padre,
0: oi.
2: Os mimos que o padre manda pra mim, eu fico muito feliz. O último foi a de Nossa Senhora do Carmo, que eu rezo aquela oração todo dia pra dormir.
0: E faz um bem imenso rezar, não é? E Nossa Senhora do Carmo é mãe, é madrinha, é dinda.
2: E muito obrigada pelos mimos que o padre dá.
0: Tá bom, querido. Eu que tenho que agradecer a senhora por ser associada, que Deus abençoe, tá bom?
2: Faço com muito prazer, com muito gosto, a doação extra, todas elas eu ajudo.
0: Tá bom. Deus abençoe, querida Célia de São Paulo, Rádio 9 de Julho, Padre Jorge da Silva, Cardeal Arcebispo Dom Odilo Pedro Scherer de São Paulo. Escute esse testemunho, por favor.
3: Sua bênção. Eu tô passando aqui só para deixar o meu testemunho sobre esse livro inabalável.
0: Opa!
3: Esse livro tá tocando muito meu coração. E uma das partes que me tocou assim na minha vivência que eu passo hoje foi esse trecho. Em meio às tempestades da vida, pela fé podemos ouvir a voz do Criador e permitir que ela nos transforme. E acima de tudo, aprendemos a confiar, não porque entendemos, mas porque cremos.
0: Muito obrigado,
3: que Deus, Espírito Santo, te ilumine sempre, para que você possa escrever esses livros maravilhosos, para que a gente mude, que a gente torne um ser mais amável.
0: Amém.
3: Que ame mais a Jesus sem tantos porquês, né?
0: Verdade.
3: Muito obrigado, Padre Reginaldo.
0: Eu que agradeço, querido. Obrigado por ter ligado. Se você está gostando do livro, ligue também 0800 410 6060, manda um áudio para mim, é o mais fácil, 41 3221 6060, e conte qual parte do livro tá te tocando, Inabalável, inclusive que tem a música, Inabalável, peça para tocar nas rádios irmãs, eu volto já, volte comigo.
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Queridos filhos e filhas, hoje aniversário de Dom Bruno Eliseu Versari, da Diocese de Ponta Grossa, Paraná. Aniversário da Rádio Franciscana FM, Dona Francisca, Rio Grande do Sul, TV Evangelizar, canal 21.1, Araçatuba, São Paulo. E as TVs Telenet Itabira, Minas Gerais, Neonet São José de Quatro Marcos, Mato Grosso, Valenet Itabira, Minas Gerais. Sobe o som, sacristão. Vai lá, filho, sobe o som. Minha fé inabalável. Aniversário de Dom André Vital Félix da Silva, da Diocese de Limoeiro do Norte, amanhã, Ceará. América FM, Belo Horizonte, aniversário amanhã, Minas Gerais. Capital FM, Patos de Minas, Minas Gerais. Difusora AM, Cajazeiras, Paraíba. Nossa Rádio FM, Passos Maia, Santa Catarina. Sintonia do Vale FM, Volta Redonda, Rio de Janeiro. MR Rede, Sobral, Ceará. Skid Telecom, Rio Largo, Alagoas. E WordNet, Sobral, Ceará. Minha fé em Deus é inabalável. E eu quero lembrar mais uma vez, semana que vem nós temos Corpus Christi em Curitiba, você acompanha tudo pela TV Evangelizar. Ao meio-dia e a partir das 14h30. Também quero chamar, convidar, sábado que vem, convido você para Brasília, retiro espiritual, Sagrado Coração de Jesus, corações feridos, corações curados, vai ser na paróquia, sábado que vem, Imaculado Coração de Maria, a partir das 13 horas. Por favor, marque presença Brasília. Eu espero por vocês. Filhos queridos, ainda é tempo de fazermos a peregrinação nos passos da misericórdia. 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Chegou a hora e vamos juntos. Terceiro dia, Jesus das Santas Chagas, libertação dos vícios. Senhor, Pai misericordioso, pelas Santas Chagas de vosso Filho Jesus, concedei a vida a todos aqueles que se encontram encarcerados em um vício, escravos de alguma droga. Senhor, Pai cheio de misericórdia, pelas santas chagas dolorosas e gloriosas de Jesus, libertai da escravidão do vício nas drogas, bebida, cigarro, compulsões, mentiras. Quebrai todas as cadeias e grilhões dessas pessoas que cito agora. Diga o nome das pessoas. Diga o nome das pessoas. Senhor Pai misericordioso, Deus da vida, pelas santas chagas de Jesus, libertai as carências, os traumas, os desgostos, toda a escravidão espiritual, afetiva, emocional,
moral. Preenchei o vazio na vida dessas pessoas, a ponto de conseguirem a libertação deste mal. Senhor, pelas cinco chagas de teu filho Jesus, tirai todos estes malefícios, dai serenidade no viver e no querer. Senhor Jesus, nas tuas santas chagas, colocamos todos os dependentes químicos e as causas que levaram a essa dependência química. Livrai de toda carência, rejeição, falta de amor, amargura, todo complexo de inferioridade. Abençoai, Senhor, nossos amigos e todos os que se aproximarem de nós, de nossas famílias, possam nos levar ao bem. Jesus, pelas tuas santas chagas, libertai minha família do vício. Jesus, das santas chagas, libertai minha família do vício. Jesus, das santas chagas, libertai minha família do vício. O Senhor esteja convosco, Ele está no meio de nós. Que a bênção de Deus, por intercessão de São Pio de Pietreutina, Nossa Senhora do Carmo, recaia sobre todos, em nome do Pai, do Filho, do Espírito Santo. Amém. Eu me despeço com a música Pelas Mãos de Maria. O clipe Evangelizar é Preciso.

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1: No Vale do Aço, 11:01, bom dia.
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1: Olá, muito bom dia, 11:03. Alô, comunidade do samba. Alô, rapaziada que faz esse toque, esse batuque. Segura firme aí, porque o som hoje tá daquele jeitinho que você gosta, né? Tá no ar o Educadora Samba.fm. Esse programa gostoso de sábado que chega com muita malemolência, que chega com muito balanço e muita alegria para sacudir o seu sabadaço. A partir de agora, tô esperando a sua ligação, a sua participação no 97714902. É pandeiro chamando, é cavaquinho sorrindo, é o surdo marcando no peito. Alô, meu amigo gordinho, grande fera do surdo. Aqui o samba é de verdade, meu gente. Aqui o samba arrepia, né? O samba faz o corpo pedir passagem. Assim é o nosso programa todo sábado. Você que tá aí no quintal da sua casa, muito obrigado pela sua sintonia, né? Dando aquela geral aí, quem sabe até para uma festa logo mais. Você que tá aí no churrasco com os amigos, já preparando tudinho, já ajeitando a casa aí, no radinho ligado aqui na nossa emoção. A vibe é uma só, é sorriso no rosto e samba no pé. E você que tá no carro aí, curtindo o nosso programa. Muito obrigado, chega comigo, que o nosso samba pede passagem.

salve, neguinho da Beija-Flor, aqui nessa manhã de sabadão, você curtindo aqui o nosso Samba Educadora.fm, né? Cheio de balanço aí, de alegria. E pra você que tá em casa, pra você que tá no trabalho, pra você que tá na rua, não importa onde esteja, a gente faz o samba chegar até você com essa energia boa que o sabadão traz. E se eu largar o freio, hein, seu Péricles?

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1: Educadora 11:15.
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1: Tudo bem, estamos de volta, 11 horas e 18 minutos agora. Segura essa mistura, gente. Eu vou trazer aqui o nosso encontro de bambas, né? Você já sabe, todo final de semana, sabadão, a gente traz duas feras cantando juntos aqui. E hoje eu vou fazer uma mistura muito interessante. O encontro de bambas de hoje, ele tá pra lá de diferente. Ele tá cheio de energia. Por quê? De um lado, tem a tradição, até foi uma dica de um ouvinte aqui na semana passada. E a gente vai trazer esse grupo agora, né? Já estava no final do programa na semana passada, não dava tempo de rodar. De um lado, eu estou trazendo a tradição, a elegância e a história do pedido musical de sábado passado do nosso samba brasileiro, que é sem sombra de dúvidas, uma referência. Os Inesquecíveis Demônios da Garoa, um dos grupos mais importantes de música popular do Brasil. E para cantar com Demônios da Garoa, do outro lado, eu trago a força, a energia, a alegria contagiante da super baiana Ivete Sangalo, que é, pra mim, é a dona de uma das vozes mais marcantes da música brasileira. Então, é o encontro da velha guarda com a energia da Bahia, da tradição com a festa, do samba com a alegria, e o Brasil canta junto. Então, é um momento especial aí daqueles que unem gerações e que mostram a riqueza dessa grande e maravilhosa música popular. Então, aumenta o volume aí, abra um sorriso e venha curtir esse encontro inesquecível aqui na Educadora.fm. É um encontro de bambas, onde a música brasileira se encontra para emocionar você. Demônios da Garoa, Trem das Onze, participação Ivete Sangalo, o nosso encontro de bambas. Música.

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0: No Vale do Aço, 11:30, Central Educadora de Jornalismo, repórter Janaína Oliveira.
8: O programa indenizatório definitivo, principal porta do novo acordo do Rio Doce, já registrou mais de 5.500 ingressos duas semanas após a reabertura da plataforma, iniciada em 18 de maio, a pedido das instituições de justiça. Do total, 1.481 acordos foram firmados e já encaminhados para homologação judicial. Os pagamentos começam na próxima semana. Os demais pedidos seguem em análise documental, procedimento que verifica os documentos dos requerentes e procurações apresentadas por defensorias públicas ou advogados. A reabertura do PID visa dar nova oportunidade a quem deixou de ingressar anteriormente, quem teve a procuração invalidada, perdeu prazos para aceitar propostas ou corrigir documentos, ou ainda a quem havia recusado proposta anterior. O ingresso no PID pode ser feito por meio da defensoria pública com atendimento gratuito ou por advogado particular com procuração válida. Os honorários de 5% previstos no acordo são pagos pela Samarco, sem desconto no valor indenizatório. Valores adicionais cobrados por advogados não são custeados pela empresa. Até abril de 2026, o PID já pagou mais de 304 mil indenizações, totalizando mais de 11 bilhões e 200 milhões de reais. A indenização individual prevista é de 35 mil para pessoa física e jurídica elegíveis. Outras informações e consulta de elegibilidade em samarco.com/indenização. Para a Rede Educadora de Comunicação, Janaína Oliveira.
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0: Estamos de volta. Obrigado, Janaína. Bom final de semana. Cobrindo aí tudo que acontece aqui no Vale do Aço, nosso departamento de radiojornalismo, sempre atento aos fatos aqui da nossa região. Olha, eu vou trazer agora o quadro Compositores de Verdade. Vou falar de uma mulher, uma fera, né? Essa mulher, ela nasceu de uma realidade de muitas dificuldades. Venceu obstáculos. Eu assisti um documentário sobre essa mulher maravilhoso. Ela construiu uma das trajetórias mais marcantes da cultura brasileira e uma voz que, sinceramente, é uma voz inconfundível. É aquela voz pesada, aquela voz rouca, uma voz realmente inconfundível. Então, eu vou trazer um pouquinho da história de amor, de dor, de luta, de esperança, mas de liberdade, porque hoje o nosso quadro Compositores de Verdade está homenageando a mulher que transformou a própria vida em arte, que transformou a própria vida em coragem, que transformou tudo isso em resistência, e uma voz que atravessou gerações e, na minha concepção, se torna, né, um símbolo da música popular brasileira. O quadro Compositores de Verdade homenageia hoje Elza Soares.

0: a nossa homenagem a Elza Soares hoje no quadro Compositores de Verdade. Pra você que liga e se liga, 97714902, pode pedir a sua música.
1: Bom dia, Roberto.
0: Bom dia, Djalma.
1: Adoro a todos vocês, muita saúde, um bom final de semana. Eu gostaria de ouvir uma música, um AGP, Ei, Menina dos Cabelos Longos. Opa! Lembra da minha garotada? É, nessa época eu tava aí com seus 23, 24 anos.
0: Vamos lá então.
1: Seria, né, bom demais ouvir ela.
0: Agora.

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13: Tô de volta, 11:45, nós vamos junto até meio-dia. Daqui a pouquinho tem a Rede Aparecida de Comunicação, a Rede Aparecida de Rádio para você aqui na Educadora. São 11:46 agora, a gente vai da velha guarda do samba, passando por vertentes importantes da nossa história, até a música atual, por exemplo, Ferrugem, Pirata e Tesouro.

0: Ferrugem. Pirata.
1: Obrigada.
0: Tesouro de nada. Olha, aqui no nosso programa, gente, pra quem não conhece, né, a vertente aqui no Samba Educadora.fm, todo sábado, né? Você curte aqui os grandes clássicos, os encontros de bambas, né, as histórias dos mestres do samba, as curiosidades, essas homenagens que a gente faz, e claro, tem a participação, tem bate-papo, tem a cultura que embala gerações, e a gente acaba traçando um paralelo aí do que foi o samba. É no início ali dos anos 60, 70, 80, 90, até para os dias atuais, como a gente trouxe agora aí o embalo do Ferrugem. Eu curto muito o trabalho do Ferrugem. Então é o espaço onde a velha guarda encontra as novas gerações, onde os compositores têm voz, onde o samba ele é celebrado como um patrimônio do nosso povo. O samba é um patrimônio do nosso povo. E a gente rodou aqui hoje já Partido Alto, samba de raiz, a gente rodou intérpretes históricos, né? Então a música é isso aí, gente. A música ela toca o coração e ela faz verdadeiramente a alma sambar. Tá certo? Então vamos lá, mais uma. Vamos preparar o sorriso aí, vamos aumentar o volume. Venha fazer parte dessa grande roda, porque o Samba Educadora.fm traz agora mais uma jovem guarda, né? O som agora é do Pixote. Mande um sinal.

assim a gente vai mandando sinal, gente. Estamos chegando ao final de mais uma edição aqui do SambaEducadora.fm. É momento de muita música aqui, muito gostoso, né? No sabadão. E a gente vai contando histórias que marcam gerações, né? O nosso encontro de bambas, a riqueza da cultura do Brasil. Então, quero agradecer você pela audiência, pelo carinho, pela companhia. Em mais um sabadão, hoje de tempo nublado aqui no Vale do Aço, sábado de alegria, sábado de emoção e de muito balanço. Tá bom? Quero desejar a você uma semana de paz aí, saúde, trabalho, fé, boas energias para você e para todo mundo que te acompanha. Se Deus quiser, segunda-feira eu vou estar aqui na parte da manhã no comando do programa Educadora Show. Matheus Cabral vai tirar uma semana merecida de descanso e a gente vai estar junto aqui, se Deus quiser. Um grande abraço, fique com Deus e a gente se encontra, se Deus quiser, na segunda-feira. Vamos deixar o pandeiro para marcar, o cavaquinho para alegrar a alma, o coração um pouquinho aí, pra gente merece ser feliz nesse final de semana, tá legal? Fique com Deus, um ótimo, excelente semana, final de semana e até o próximo Samba Educadora.fm. Um abraço, fui!

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2: Educadora 11:58.
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10: O anjo do Senhor anunciou a Maria e ela concebeu do Espírito Santo. Ave Maria, cheia de graça, o Senhor é convosco. Bendita sois vós entre as mulheres. E bendito é o fruto do vosso ventre, Jesus. Santa Maria, Mãe de Deus, rogai por nós, pecadores, agora e na hora da nossa morte. Amém. Rogai por nós, Santa Mãe de Deus, para que sejamos dignos das promessas de Cristo. Oremos e fundi, Senhor, vos rogamos, a vossa graça em nossos corações, para que nós que conhecemos pela anunciação do anjo a encarnação de Jesus Cristo, vosso Filho, cheguemos por sua paixão e morte de cruz a glória da ressurreição. Pelo mesmo Cristo nosso Senhor. Amém.
11: Olá, queridos ouvintes da Rádio Aparecida e da Rede Aparecida de Rádios. Eu sou o padre William Betônio, missionário redentorista, e chego até você neste momento em que os ponteiros apontam para o infinito. Que prazer e satisfação estar junto com você e compartilhar um pouquinho da reflexão da liturgia desta 8ª semana do tempo comum, que nós retomamos depois de termos vivido este momento importante da igreja, que foi a celebração da ressurreição de Jesus e depois a sua ascensão ao céu e a vinda do Espírito Santo, que continua a se manifestar à sua igreja. Nesta 8ª semana do tempo comum, retomando a nossa caminhada, é importante destacar recebe o Espírito Santo e ela ali junto com os apóstolos, recebendo o Espírito Santo, se torna assim a mãe da igreja. Ela é mãe de Cristo, Cristo é o nosso irmão, é aquele que lança os alicerces da nossa igreja, então ela se torna a mãe da igreja e protetora de todos os seguidores e seguidoras de Jesus. E nesta semana que nós estamos retomando da oitava do tempo comum, é importante entendermos o discipulado, como ele funciona, aquele que continua seguindo a missão de Jesus Cristo e se torna discípulo de Jesus. Na terça-feira, nós encontramos no Evangelho de Marcos um trecho em que Pedro pergunta: e nós ganhamos o que com o seguimento, em seguir o Senhor? No que nós levamos vantagem nisso? E Jesus vem ser bem sincero com eles, vem dizer para eles: olha, vocês serão perseguidos, eu não vou mentir para vocês, mas vocês encontrarão a razão e o sentido da vida de vocês. Eles procuravam por algo e Jesus dava esse sentido. No entanto, era necessário que eles pudessem compreender isso para que futuramente pudessem também ser evangelizadores. Um exemplo que aparece no Evangelho desta semana, o trecho de Marcos, capítulo 10, versículos do 46 ao 52, na quinta-feira, a experiência do cego Bartimeu. O cego era alguém que não tinha absolutamente nada, estava ali à beira do caminho, era desprezado, tirava esmola para conseguir sobreviver. Ele clama por Jesus, Jesus o ouve e o cura. A partir daí, ele passa a ser um seguidor de Jesus. Enquanto Pedro questiona e pergunta o que que eles vão ganhar sendo seguidores de Jesus, aqueles que recebem a graça, como Bartimeu recebeu a graça de enxergar de novo, se torna de maneira imediata seguidor, porque a sua vida passa a ter sentido naquele momento. O toque de Jesus faz com que ele possa compreender a vida nova. No entanto, os discípulos ainda têm dificuldade de compreender isso. Primeiro, a pergunta de Pedro, e depois Tiago e João também, no decorrer do Evangelho, pergunta a Jesus se eles não podem tomar o lugar à sua direita e à sua esquerda no reino. Eles ainda não compreendiam que o reino que Jesus estava implementando custaria a vida deles, assim como custou a vida do mestre de Jesus. No entanto, eles perguntam porque ainda não sabiam disso. Mas é a força da missão e o entendimento que o Espírito Santo dá a cada um que faz com que no momento certo eles possam entender. Nós também, nesta oitava semana do tempo comum, pedimos para que entendamos o verdadeiro significado do seguimento de Jesus, que não é nenhum tipo de vanglória humana, terrena, mas sim a verdadeira vida de humildade, de simplicidade, acolhendo a proposta do reino de Deus e sofrendo por esse reino, sendo necessário para que ele possa acontecer no nosso meio. Por hoje eu vou ficando por aqui, agradeço a sua atenção, fique com Deus, com as bênçãos da Mãe Aparecida, e amanhã eu retorno novamente. Até lá.
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9: Salmo 62. A minha alma tem sede de vós, ó Senhor.
10: A minha alma tem sede de vós, ó Senhor.
9: Sois vós, ó Senhor, o meu Deus. Desde a aurora ansioso vos busco. A minha alma tem sede de vós, minha carne também vos deseja, como terra sedenta e sem água.
10: A minha alma tem sede de vós, ó Senhor.
9: Venho assim contemplar-vos no templo, para ver a vossa glória e poder. Vosso amor vale mais do que a vida, e por isso meus lábios vos louvam.
10: A minha alma tem sede de vós, ó Senhor.
9: Quero, pois, louvar-vos pela vida e elevar para vós minhas mãos. A minha alma será saciada, como em grande banquete de festa. Cantará a alegria em meus lábios ao cantar para vós meu louvor. A minha alma tem sede de vós, ó Senhor.
10: A minha alma tem sede de vós, ó Senhor.

0: contemplativo, que guarda e medita tudo no íntimo, nos ensinando o valor da oração e da interioridade. Como mãe, Maria nos inspira a amar com ternura, cuidar do próximo e permanecer firmes, mesmo diante da dor, como esteve aos pés da cruz. Ela também nos ensina a viver com simplicidade, fé e esperança, confiando que Deus sempre cumpre suas promessas. Em Maria, encontramos um modelo de santidade acessível, feito de pequenos gestos de amor e fidelidade. Seguindo seu exemplo, aprendemos a caminhar com Cristo com coragem, humildade e confiança.
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1: Olá, amigo ouvinte. Seja bem-vindo. Obrigado pela sua companhia.
0: Hoje vamos conversar sobre um tema muito interessante e também muito sério, que é o direito de brincar.
1: Nesta semana, comemoramos o Dia Mundial do Brincar, que quer alertar sobre a importância de oferecermos espaços seguros e condições adequadas para que todas as crianças brinquem livremente.
0: Fique com a gente e saiba mais sobre isso.

0: para o desenvolvimento da criança, assim como se alimentar e descansar. Sobre a importância do brincar, nós vamos conversar com a Priscila do Rocil Costa, pedagoga da área de desenvolvimento infantil da Coordenação Nacional da Pastoral da Criança. Priscila, o brincar é um direito garantido por lei. Por que ainda precisamos lutar por esse direito?
1: Embora as nossas leis defendam o brincar como um direito, a sociedade, ela ainda impõe barreiras. Então, observamos que ainda a falta de segurança nas comunidades, de espaços seguros para que o brincar aconteça, a privação do tempo livre para a criança brincar sendo substituído pelo uso de telas precoce, exagerado, desregrado. Então, lutar pelo brincar é lutar contra a desigualdade e na promoção do desenvolvimento integral. O brincar, ele é fundamental para a criança entender o mundo, aprender e se desenvolver com saúde. É um direito que exige políticas públicas e uma mudança de olhar de toda a sociedade.
2: Priscila, por que o brincar é tão importante para o desenvolvimento infantil?
1: O brincar, ele é o combustível do cérebro na primeira infância. O brincar livre, ele contribui para o desenvolvimento das funções executivas, como memória, né, o controle emocional, o corporal, o raciocínio lógico, tomada de decisões, por exemplo. E além disso, ele favorece a convivência e fortalece a autoestima e a empatia. Na visão da pastoral da criança, o brincar, ele também fortalece o vínculo afetivo.
0: Como as cidades podem se tornar mais amigas da criança através de espaços de lazer?
1: Uma cidade boa para a criança é uma cidade boa para todos. Tornar as cidades amigas da criança exige um planejamento urbano que valorize as pessoas e o contato com a natureza. Precisamos de praças, parques seguros e iluminados, calçadas acessíveis, que não sejam apenas depósitos de brinquedos e de estruturas, mas de espaço de convivência e contato com o meio ambiente. As pesquisas mostram, inclusive, que o contato com a terra, com a planta, com a água, contribui para reduzir o estresse, a ansiedade e o risco de obesidade. Além dos espaços públicos, também é importante que o brincar e o convívio também sejam incentivados no dia a dia, dentro de casa, nas escolas, em outros ambientes da comunidade, garantindo que a criança, ela tenha oportunidades de se desenvolver de forma integral em todos os lugares onde ela vive. As cidades também podem favorecer esse cuidado, criando caminhos seguros e acolhedores entre casa, escola, comunidade. A própria comunidade também pode se envolver, organizando espaços em terrenos disponíveis, promovendo as ruas do brincar e incentivando o uso das praças. É também importante o controle social, acompanhar de perto e cobrar do poder público ações que garantam espaços adequados e seguros para as crianças. Assim, com a participação de todos, nós construímos uma comunidade mais acolhedora, onde as crianças podem crescer, brincar e se desenvolver com dignidade.
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2: Priscila, como as crianças podem brincar de forma inclusiva em casa e na comunidade?
1: A inclusão, ela começa quando entendemos que não existe uma forma certa de brincar, mas sim o jeito de cada criança. Em casa, incluir e adaptar o ambiente para que todas possam participar. Podemos usar cores, sons e diferentes texturas, respeitar o tempo de cada criança e fazer pequenas adaptações conforme as diferenças no funcionamento do organismo. Na comunidade, o brincar inclusivo, ele acontece quando acolhemos todas as crianças e retiramos barreiras, sejam no espaço ou nas atitudes. Brincadeiras de roda, contar histórias, jogos de cooperação ajudam muito porque permitem a participação de todos, cada um de seu jeito, respeitando as diferenças.
0: Priscila, é possível notar diferenças no desenvolvimento de uma criança que brinca pouco em comparação com uma que brinca livremente?
1: Sim, as diferenças, elas são visíveis e comprovadas. A criança que brinca pouco, muitas vezes confinada ou sobrecarregada de telas, ela pode apresentar atrasos na aprendizagem, no desenvolvimento motor, dificuldades de interação, de socialização, maior irritabilidade, dificuldade de sono, sobrepeso, obesidade. E já aquela criança que brinca livremente, que corre, que pula, né, ela se desenvolve com mais autonomia. Ela aprende a resolver problemas sozinha, a criar suas próprias regras e a ter iniciativa. E o brincar livre, ele estimula a criatividade. Então, na Pastoral da Criança, nós notamos que as crianças que têm espaço para o lúdico são mais resilientes e confiantes. O brincar, ele permite que a criança ensaie a vida adulta com segurança, com equilíbrio emocional e alegria. E esse aprendizado, ele é uma base sólida para toda a vida.
2: E como brincar pode substituir o uso excessivo de telas?
1: O brincar, ele substitui as telas, oferecendo a interação real e a criatividade que o brincar livre permite. Enquanto a tela, ela isola, a brincadeira, ela conecta e estimula de forma saudável. Para substituir o celular, não precisamos de brinquedos caros, precisamos de presença e tempo de qualidade. Um banho com potinhos plásticos, uma cabana de lençol e cadeiras na sala, uma massinha de modelar, um castelinho de areia, um pular corda, uma amarelinha. Claro, com muito afeto e interações reais, é o que beneficia esse desenvolvimento.

0: Viva Vida conversa agora com a coordenadora nacional da Pastoral da Criança, Maria Inês Monteiro de Freitas. Maria Inês, brincar é tão importante para a criança que existe até um dia comemorativo para isso, não é mesmo?
1: Isso é verdade. Porém, na Pastoral da Criança, nós dizemos que todos os dias são dias do brincar. Isso porque brincar não é apenas diversão, mas uma necessidade essencial para o desenvolvimento físico, emocional e social da criança. É por meio das brincadeiras que a criança aprende, se expressa, cria vínculos e descobre o mundo ao seu redor. Garantir esse direito é respeitar a infância e promover um crescimento saudável e feliz. O Dia Mundial do Brincar é esse alerta, esse chamado urgente, para que lembremos desse direito que todas as crianças têm de brincar. Vamos somar esforços e lutar pelo brincar livre, por espaços seguros e adequados, pela vida saudável e feliz para todas as nossas crianças.

0: destaque também o Pablo Lopes, professor de educação infantil e multiplicador da ação Brinquedos e Brincadeiras, junto à coordenação arquidiocesana da Pastoral da Criança de Brasília, Distrito Federal.
1: Pablo, como vocês orientam as famílias para a inclusão no brincar, a fim de que todas as crianças possam brincar juntas?
2: O brincar é uma das bases mais importantes do desenvolvimento infantil. Ela envolve linguagem, interação social e regulação emocional e criatividade. No caso das crianças neurodivergentes, como aquelas com autismo ou TDAH, não se trata de não saber brincar, mas de brincar de formas diferentes. A inclusão, por exemplo, ela acontece quando essas diferenças elas são compreendidas e respeitadas. O papel do líder da pastoral da criança é orientar as famílias para validar o jeito de cada criança brincar, modelar as habilidades sociais de forma mediada, adaptar o ambiente e promover as atividades cooperativas. Também é essencial preparar as outras crianças para a diversidade, evitar forçar interações e trabalhar em parcerias com as famílias. A ideia central é sair de um modelo de normalização e caminhar para um modelo de adaptação, garantindo que todas as crianças possam participar e se desenvolver plenamente.
0: Vamos conversar também com a Maria Cristina da Silva Castro, líder e coordenadora paroquial de Águas Lindas de Goiás, Estado de Goiás. Maria Cristina, por que é importante a criança brincar?
3: Pai e a mãe precisa tirar pelo menos 30 minutos para brincar com seus filhos, pois é brincando que a gente descobre o grau de dificuldade do desenvolvimento dos nossos filhos. Como lidar, como ele está lidando com brinquedo, com os coleguinhas, com os irmãos. E a gente consegue ver o desenvolvimento dessa criança para ver se ela não precisa de um acompanhamento especializado.
1: Vamos ouvir também a Maria José Pereira de Melo, líder da Pastoral da Criança de João Câmara, Rio Grande do Norte.
4: Todas as crianças têm direito de brincar, também aquelas que têm diferenças do funcionamento do cérebro. As brincadeiras favorecem o desenvolvimento infantil e promovem a inclusão e a empatia entre as crianças. Por isso, orientamos as famílias a brincarem com as crianças através de brincadeiras adaptadas. É importante identificar os interesses da criança, do que ela gosta de brincar, e a partir daí criar jogos de interação.
1: E agora vamos ouvir a mensagem amiga de Dom Frei Severino Klasen, arcebispo de Maringá, Paraná, e presidente da Pastoral da Criança.
5: É um tempo no qual a criança experimenta o amor, a liberdade e a beleza das coisas simples. Quando brinca, ela expressa sua curiosidade, criatividade, desenvolve os talentos que o Senhor lhe confiou. Valorizar o brincar é um gesto de amor e responsabilidade. A sociedade, a família e a comunidade são chamados a garantir o direito de brincar, oferecendo ambientes de acolhimento, alegria e convivência para que as crianças possam brincar livremente. Minha bênção a todas as crianças e suas famílias.

0: chegando ao fim. Obrigado pelo carinho da sua audiência.
1: Para saber mais sobre esse tema, visite o nosso site www.pastoraldacrianca.org.br.
0: Um grande abraço e até o próximo Viva a Vida.
1: Até lá.
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12: Que cremos, não pode ser lida como um livro qualquer ou como uma história bonita. Ela é a nossa história de salvação documentada. É a palavra de Deus vivida por um povo santo e pecador. É o registro da vida cristã das primeiras comunidades, do nascimento e dos primeiros passos da igreja nos caminhos do Mestre Jesus. Não dá para ler a Bíblia, é preciso acolher a palavra de Deus. Para isso é preciso fé. Discernimento, escuta. O perigo não está nos meios de comunicação atuais, neste caso, mas no modo como captamos as mensagens que estes meios nos oferecem. Nesse processo, a família cristã e a comunidade e igreja ajudam muito. De qualquer modo, uma coisa é certa. O ritmo acelerado em que vivemos, o excesso de compromissos que assumimos e a avalanche de informações que, precisando ou não, acabamos obtendo, podem até dificultar a leitura da palavra de Deus. Mas Mas se tivermos fé e vontade, jamais a impedirão. 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
1: Seguindo o Redentor é o que você acompanha a partir de agora na programação da Rádio Aparecida. Sou irmão Joaquim e trabalho na coordenação das obras sociais redentorista da província Nossa Senhora Aparecida. Continuamos aqui a falar do trabalho social, de família, de direitos e acolhida. Família, lugar do diálogo, da escuta e do cuidado. É o que diz Padre Lício de Araújo Vale, da Diocese de São Miguel Paulista, ao Vatican News, em 9 de julho de 2024. Diz: a escuta é uma habilidade fundamental para a construção de relacionamentos saudáveis e para a promoção da harmonia familiar. A escuta ativa envolve não apenas ouvir as palavras que são ditas, mas também compreender as emoções, intenções e necessidades subjacentes à comunicação verbal e não verbal. Quando os membros da família se comprometem a praticar a escuta ativa, estão demonstrando respeito, empatia e interesse genuíno pelo outro, criando assim um ambiente de confiança e abertura. A escuta ativa é especialmente importante quando se trata de lidar com conflitos e desafios familiares. Ao ouvir atentamente as preocupações e pontos de vista de cada membro, a família pode encontrar soluções colaborativas e construtivas que respeitem as necessidades e desejos de outros. Além disso, a escuta ativa fortalece os laços emocionais entre os membros da família, promovendo a coesão e o apoio mútuo. Fazendo assim uma ponte com alguns pontos das reflexões sobre o trabalho social com famílias no âmbito do Serviço de Proteção e Atendimento Integral à Família, o PAIF, e o Direito à Convivência Familiar e Comunitária, de Messias Pinheiro de Oliveira, do Instituto Federal do Ceará, o Campus Iguatu, do ano de 2022. Diz o autor: a Política Nacional de Assistência Social define família a partir de três dimensões: sexualidade, procriação e convivência, com um conjunto de pessoas unidas, seja por laços sanguíneos, afetivos ou de solidariedade. Assim, a partir da notabilidade do papel da família no contexto da vida social, bem como sua centralidade nas ações executadas pela política de assistência social, é essencial explicitar o que é o trabalho social com famílias. Neste sentido, o Caderno de Orientações Técnicas, o PAIF, 2012, na página 10, expõe os principais entendimentos, ideias, significados que podem possuir os termos trabalho, o social e família, a partir das significações dadas pelos dicionários, onde trabalho é compreendido como categoria básica da existência humana, tipo de procedimento material ou intelectual pelo qual as pessoas atuam de acordo com certas normas sociais para atingir determinado objetivo. Social é relativo à vida coletiva, comunitária, conhecimento do lugar que cada pessoa ocupa na sociedade, seus direitos, suas responsabilidades de intervenção na realidade. E família, grupo formado por conjunto de pessoas unidas por consanguinidade, afeto ou solidariedade, devido à ascendência, descendência ou afinidade. A junção dos significados de cada palavra, trabalho, mais social, mais família resultam em conjunto de procedimentos efetuados com a finalidade de contribuir para a convivência, o reconhecimento de direitos e possibilidades de intervenção na vida social de um grupo, unido por vínculos consanguíneos, de afinidade ou solidariedade. Aponta assim o caderno de orientações técnicas do PAIF. E para encerrar, tomamos novamente a fala do padre Lício de Araújo Vale. A família é um espaço sagrado onde o diálogo, a escuta e o cuidado se entrelaçam para formar os alicerces da convivência harmoniosa e do crescimento pessoal. Ao praticar o diálogo aberto e honesto, a escuta ativa e o cuidado mútuo, os membros da família fortalecem os laços emocionais, promove a compreensão e a empatia e constrói um ambiente acolhedor e enriquecedor para todos. E sobre essa fala do padre Lício de Araújo Vale, é o que acontece ao desenvolvermos os trabalhos nos nossos centros de assistência social, entre outros, o diálogo, a escuta ativa, o cuidado e também a empatia. Encerramos por aqui com o nosso convite. Acesse o nosso site a12.com/cas e também o nosso Instagram @casobrassociaisredentoristas e conheça um pouco mais das nossas atividades. Até a próxima.
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2: Juntos, queridos ouvintes da Rede Aparecida de Rádio, para o nosso encontro catequético sobre o sacramento de iniciação cristã. Em nossa formação catequética, estamos refletindo sobre o primeiro sacramento de iniciação cristã, o batismo. Ele nos introduz na vida, na missão e no compromisso de e com Jesus Cristo. Olha a nossa missão. Ao sermos batizados, nos tornamos cristãos, aceitando Jesus Cristo como Deus Salvador, nosso caminho, verdade e vida. Para isso, antes de sermos batizados, precisamos compreender o seu significado, conhecer melhor quem é Jesus, a sua igreja, e missão e o compromisso de se ser batizado e se tornar cristão, quem crer e for batizado. Como atualmente, já há muito tempo, a igreja batiza crianças, é preciso que os pais sejam então instruídos, muito bem instruídos, para que ao batizar os seus filhos, eles saibam que devem catequizar os seus filhos e acompanhá-los na sua formação enquanto crescem. Vimos que ao ser batizado, a pessoa se tornando cristã, isto é, ungida em Cristo, é revestida a pessoa de Cristo e de sua missão. Se configura com Cristo e em Cristo e se torna assim um cristão, outro Cristo, e colabora, age como Cristo no anúncio do reino de Deus. Isto é, implanta o jeito de Deus na sociedade, transformando a sociedade pelo anúncio do evangelho. O cristão ajuda Deus a difundir o reino de Deus. O evangelho, que significa boa notícia, que Deus nos ama e devemos viver para o mundo em ser fraterno, o evangelho, que é a palavra que Cristo é, palavra como a única que possibilita uma transformação na sociedade. Assim, todos tenham vida em abundância, transformando a sociedade na plenitude do reino de Deus, reino de justiça, de amor, de caridade e de fraternidade. Quando nos tornamos cristãos pelo batismo e ser ungidos como discípulos de Jesus, passamos a ser sua igreja, sua comunidade, comunidade de fé em Jesus. E em Jesus, por Jesus e com Jesus, Nessa comunidade, nós somos continuadores da missão de Cristo, vivendo Cristo e testemunhando Jesus, anunciando o seu evangelho e trabalhando para que todos possam saber que o jeito de ser de Jesus é que transforma tudo. Em Cristo e pelo Cristo, somos continuadores da missão de Jesus, que é anunciar o reino de Deus. Transformar a comunidade humana numa comunidade de total realização. Para isso, devemos eliminar o egoísmo e deixar Deus ser o Deus da gente, o Deus de amor. Não a gente ser Deus, não propor a nossa autossuficiência, a nossa egoísmo como aquele que manda, mas sim sermos o amor de Jesus, a caridade de Jesus, mas também o apelo de Jesus para a conversão, para o abandono do pecado. Esse primeiro sacramento, o batismo, nos comunica a graça de Deus. Somos e nos tornamos filhos de Deus pela graça. É a filiação divina. O batismo perdoa o pecado original. Graças ao mistério pascal de Cristo, o batismo nos insere, nos põe dentro da vida em Cristo, do qual recebemos o mundo. Isso é a missão de sacerdote, que já refletimos, mundos proféticos, que já meditamos a saciedade, e por último, estamos refletindo o mundo que nos confere o munus real, régio, isto é, governar o mundo dele cuidando para que haja vida em abundância para todos. Temos a missão e o compromisso de Jesus que ele propôs para todos nós. A Lumen Gentium, que é o documento sobre a Igreja, no número 36D, nos propõe: os leigos, os batizados, são todos aqueles que foram batizados e não são membros de ordem sacra e do estado religioso. Foram pelo batismo incorporados a Cristo, assim como diz Pedro em sua primeira carta, na sua primeira epístola. Os batizados tornaram-se pedras vivas para a construção de um edifício espiritual para um sacerdócio régio. 1 Pedro, capítulo 2, versículo 5. Então nós devemos encaminhar todos para o encontro com Jesus. Por hoje é só. Um abraço, paz e bênçãos. Tchau.
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10: Olá, uma excelente tarde para você que está acompanhando a Rede Aparecida de Rádio. Seja muito bem-vindo, muito bem-vinda ao especial 75 anos, Música, Fé e Missão. Eu sou o Zé Antônio e hoje vamos mergulhar na história do jornalismo, que faz parte do dia a dia da nossa rádio. Ao longo dessas 7 décadas e meia, a Rádio Aparecida assumiu a missão de levar você, devoto, às notícias do dia a dia da cidade de Aparecida, do Brasil e do mundo. E é por isso que hoje vamos entrar nos bastidores do jornalismo da Rádio Aparecida, trazendo programas jornalísticos exibidos na grade da rádio diariamente, entregando notícias com credibilidade, qualidade e imparcialidade.
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10: O departamento de jornalismo nasce na década de 50, onde Jobair do Amaral foi o primeiro redator e locutor do Jornal Falado, que começou lá em 1958. Rogério Braga, por muitos anos responsável pelo departamento, também esteve desde os primeiros tempos do jornalismo da Rádio Aparecida. E no final da década de 60, o Jornal dos Jornais foi apresentado aos ouvintes. Idealizado por Boeri Neto, em sua edição regional, o programa foi um dos espaços dedicados para atender aos ouvintes do Vale do Paraíba. Por meio da Rede Aparecida de Rádio, a equipe de jornalismo foi conquistando a confiança da população, apresentando aos ouvintes na década de 90 o programa Jornal Regional, com apresentação da jornalista Beth Rabelo, idealizado por ela e então pelo diretor da emissora, Padre César Moreira, que em sua origem era transmitido nas ondas médias AM às 11 horas da manhã, com meia hora de veiculação. Porém, devido a uma forte enchente que atingiu a cidade de Aparecida e causou problemas técnicos nos transmissores da época, o programa passou a ser transmitido via FM, na antiga Rádio Aparecida FM, atual Rádio Pop, da qual permanece a programação até os dias de hoje, onde sempre teve essa capacidade de se adaptar às mudanças históricas e tecnológicas para nunca deixar o ouvinte desamparado.

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1: Atualmente, a programação da Rádio Aparecida conta com 3 momentos jornalísticos em sua grade, sendo eles o Notícias em 15, programa jornalístico de 15 minutos, o Notícias em 30, primeira e segunda edição, programas jornalísticos de 30 minutos e 4 inserções diárias, chamados de Boletim Notícias da Redação. O N15 é aquele compromisso rápido com a informação. Em apenas 15 minutos, ele traz um resumo completo dos fatos que estão acontecendo em Aparecida, no Brasil e no mundo. A história do Notícias em 30 começou lá em abril de 2018, junto com a criação da Rede Aparecida de Rádio. Foi idealizado pelo então diretor, o missionário redentorista Padre Evaldo César, que batizou o projeto com este nome forte e certeiro. O N30 marcou o momento em que a Rádio Aparecida passou a comandar a sua própria rede de rádios parceiras e retransmissoras por todo o país. Cada edição do jornal é dividido em 2 blocos de 15 minutos, sendo exibidos às 7 horas da manhã, no horário nobre do rádio, e das 5:30 da tarde. O N30, primeira edição, começa a ser pré-produzido no dia anterior pelos jornalistas Mário de Paula e Ana Maria Reis, separando as matérias que vão de base para os editorialistas analisarem. Ela traz a repercussão da véspera e projeta as manchetes, adiantando a perspectiva do noticiário para o dia que está só começando.
2: Bom, o N30 ele começa a ser produzido já nas vésperas, né, do dia anterior, pré-produzido, na verdade, com as matérias que vão servir de base, né, da repercussão do principal assunto do dia, que sempre vai ser levada para o nosso editorialista daquele dia, do dia seguinte, no caso, que vai analisar e dar, analisar os principais pontos dessa informação. Ele tem um noticiário de 30 minutos, né, dividido em 2 blocos de 15, em que a gente consegue abranger, embora seja pouco tempo, 30 minutos, vários assuntos do cotidiano do brasileiro. Tudo que repercutiu no dia anterior e tudo que deve repercutir naquele dia. Uma vez que o Notícias em 30, primeira edição, ele começa sempre às 7 da manhã, no horário nobre do rádio, né? E traz aí a perspectiva do noticiário durante o dia para o nosso ouvinte de todo o Brasil. E claro, conta com a participação dos correspondentes das rádios que retransmitem o Notícias em 30 por todo o Brasil.

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1: Estamos de volta com o nosso especial 75 anos Música, Fé e Missão. E apresentando a história do jornalismo da Rádio Aparecida. E seguindo com notícias em 30, já às 5:30 da tarde, é a vez do N30 segunda edição. E o Rafael Rodrigues nos lembra de uma característica muito especial deste horário. Ele não é apenas um resumo do dia, mas um espaço de análise do que aconteceu e que está acontecendo no Brasil e no mundo. É o momento em que a nossa equipe traz compreensão aos fatos sob a ótica dos valores cristãos, ajudando o devoto a enxergar a realidade com consciência e cidadania. Diferente da correria do início do dia a dia, a segunda edição funciona como um espaço de reflexão profunda e um resumo geral das notícias. Além disso, nos dias de hoje, o jornalismo da Rádio Aparecida se expandiu. Ele não viaja mais apenas pelas ondas curtas e pela frequência do FM. Hoje a notícia atravessa fronteiras pelo portal da internet, pelas redes sociais e pelo aplicativo da rádio. É a tradição dos 75 anos unida à modernidade digital, garantindo que a voz da mãe Aparecida e a verdade dos fatos cheguem a qualquer lugar do planeta em tempo real.

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1: 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Chegando nos dias de hoje, a pandemia da Covid-19, iniciada lá em 2020, fez com que o jornalismo tivesse que estar ainda mais presente na vida da população, e o jornalismo da Rádio Aparecida reforçou seu compromisso com a informação com credibilidade e a opinião com responsabilidade. Ganhou mais força com a presença das transmissões pelas redes sociais e o contato cada vez mais rápido com os ouvintes e internautas. Lá em 2021, José Eduardo passa a ser o editor-chefe, com o desafio de dar continuidade ao legado de prestação de serviço dos jornais da rádio. Contemplando essa marca histórica do nosso jornalismo, percebemos que a Rádio Aparecida se expandiu para além das ondas curtas e do FM tradicional. Hoje, a nossa emissora é completamente multiplataforma.

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2: Bom, jornalismo da Rádio Aparecida é um jornalismo já conhecido, tradicional, de muita repercussão e, além de tudo, o que mais chama a atenção do nosso jornalismo em si é a credibilidade que nós temos para com os nossos ouvintes, para com a notícia, né? A imparcialidade, buscando sempre trazer para o ouvinte uma visão mais analítica dos fatos que acontecem no Brasil e do mundo, para ajudar também o ouvinte não só a se informar, mas também a formar opinião a respeito daquele assunto. A nossa rotina na redação da Rádio Aparecida, ela é assim como em várias outras redações jornalísticas, né? Ela é bastante corrida, é como a gente trabalha em rádio, nós temos notícias diárias, imediatistas, ou seja, aquilo que acontece hoje precisa ser produzido também hoje. Falta, não que falte tempo, mas é algo mais corrido para que a gente possa trazer para o ouvinte a notícia, como a gente diz, mais fresca, né? A rotina, ela, como eu disse, é semelhante a demais das demais redações aí do nosso país. Nós temos as nossas reuniões de pauta, nós definimos aqueles assuntos que são os mais importantes do dia, que podem atingir o maior número de pessoas, que fazem parte aí também da premissa de prestação de serviço e também de evangelização quando se trata de matérias de cunho religioso. A partir do momento que nós decidimos a pauta, nós temos que decidir também as fontes, entrar em contato, gravar. Contamos com o apoio, obviamente, de toda a equipe operacional da rádio. Fazemos uma edição e aí para colocarmos no ar toda a matéria jornalística.
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1: Estamos de volta com o nosso especial 75 anos Música, Fé e Missão. E hoje trazendo a história do jornalismo da Rádio Aparecida. Muitas coberturas importantes fizeram do jornalismo da rádio um pilar da boa comunicação do Vale do Paraíba e do mundo, destacando-se pela cobertura integral de todas as edições da Assembleia Geral dos Bispos do Brasil, onde ao longo de mais de 60 anos esteve presente em inúmeras coberturas quando ainda ocorriam em Itaici, São Paulo, e depois aqui na cidade de Aparecida. O jornalismo acompanha de perto as diretrizes de ação evangelizadora, os desafios da igreja e transmite também os debates com os bispos. Além disso, coproduz diversos conteúdos voltados para a evangelização. A parceria também se estende à campanha da fraternidade e à campanha missionária, com a produção e distribuição nacional de spots, pílulas e podcasts para as rádios católicas de todo o país.
3: Padre, assim como o santuário está se preparando para receber a Assembleia dos Bispos a partir do ano que vem?
4: André, nós iniciaremos uma grande construção do receptivo para receber os senhores bispos ali no antigo Magic Park. Será um grande complexo hoteleiro para receber os bispos e para servir também de acolhimento para os milhões de romeiros que visitam a cidade de Aparecida, porque não teria sentido construir todo um receptivo somente para ser usado uma vez por ano. Mas foi a CNBB quem nos deu este impulso e assim faremos. Nós teremos, após a Assembleia de Brasília, nós teremos um outro encontro aqui em Aparecida para organizarmos a Assembleia como foi organizada a 5ª Conferência dos Bispos Latino-Americanos. Eles farão as suas reuniões no subsolo do Santuário Nacional. Nós já usaremos o hotel que está terminando de ser construído ali no terreno do Magic Park, mas não é suficiente. Teremos que buscar na oferta que a cidade dá em leitos para abrigarmos os bispos, como assim fizemos com a Quinta Conferência. E então teremos toda a infraestrutura, já com a experiência que temos da Quinta Conferência, voltada para os senhores bispos.
1: Em 2013, o jornalismo realizou mais uma cobertura importante. Francisco, recém-eleito pontífice, escolheu o Santuário Nacional de Aparecida para sua primeira viagem internacional, durante a Jornada Mundial da Juventude. A equipe de jornalismo realizou uma cobertura monumental, transmitindo cada palavra, cada gesto e momento do Papa na cidade mariana, e o calor do povo que se abraçou na casa da Mãe Aparecida. Anos depois, o jornalismo se viu com a difícil missão de transmitir com respeito e emoção o falecimento do Papa Francisco aos 88 anos, acompanhando as homenagens e as missas celebradas em sufrágio de sua alma no Santuário Nacional. O N15 e o N30 e cada boletim da redação trabalharam em sintonia direta, unindo a precisão da informação com serenidade da oração.

0: sim, chegamos ao final de mais um especial 75 anos, música, fé e missão. Hoje viajamos na história do jornalismo da Rádio Aparecida, conhecendo sua estrutura, coberturas, equipe e tudo o que faz do nosso jornalismo referência no país. A produção foi de Júlia Batista e Wesley Madonna. E a apresentação minha, Zé Antônio, muito obrigado pela sua companhia, pelo seu carinho e mais um capítulo dessa trajetória tão especial. Nos encontramos na semana que vem, às 14h, aqui na Rede Aparecida de Rádio. Valeu, até mais.
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1: 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Seguir na Rádio Aparecida e Rede Aparecida de Rádio, a oração do Santo Rosário, diretamente do Vaticano. Agora na Rádio Aparecida e Rede Aparecida de Rádio, vamos nos unir ao Papa Leão XIV para pedir, de coração aberto, o dom da paz, na oração do Santo Rosário.

0: estrutura da oração então será sempre essa.
1: Segundo mistério gaudioso.
0: Segundo mistério gozoso.
1: Fa visita alla cugina Elisabetta.
0: A visitação de Maria Santa Isabel.
2: Dal Vangelo secondo Lucas.
0: Evangelho segundo Lucas.
2: In quei giorni Maria si alzò e andò in fretta verso
0: Naqueles
2: la regione
0: dias, Maria se levantou e foi às pressas as montanhas a uma cidade de Judá.
2: Entrata nella casa di Zaccaria, salutò Elisabetta.
0: Entrou em casa de Zacarias e saudou Isabel.
2: Fu colmata
0: Isabel
2: di Spirito
0: ficou
2: Santo
0: cheia do Espírito
2: ed esclamò
0: Santo
2: a gran voce,
0: e exclamou em alta voz:
2: Benedetta tu fra le donne e benedetto
0: bendita
2: il frutto
0: es tu
2: del
0: entre
2: tuo
0: as mulheres e bendito é o fruto
2: e
0: do teu ventre.
2: Colei che ha creduto.
0: Donde me vem essa honra de vir a minha mãe do meu Senhor?
3: Per intercessione di Maria,
0: pela intercessão de Maria, Rainha da Paz, nós vos suplicamos, Senhor, por todos aqueles que levam uma palavra de esperança e o consolo da fé às populações afetadas pela guerra, para que sejam sempre instrumentos da vossa misericórdia.
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0: depois do terceiro mistério, que foi rezado por uma jovem ucraniana, nos preparemos então para rezar o quarto mistério gozoso.
1: Quarto mistério gaudioso. Maria e Giuseppe presentano Gesù al Tempio.
0: Apresentação de Jesus no Templo.
2: Dal Vangelo secondo Luca.
0: Do Evangelho segundo Lucas.
2: Portarono il bambino a Gerusalemme per presentarlo.
0: Levaram o menino a Jerusalém para o apresentar ao Senhor.
2: Ora a Gerusalemme c'era un uomo di nome Simeone.
0: Havia em Jerusalém um homem chamado Simeão.
2: Mosso dallo Spirito si recò al Tempio.
0: Impelido pelo Espírito Santo.
2: E mentre i genitori vi portavano il bambino Gesù.
0: E tendo os pais apresentado o menino Jesus.
2: Anch'egli lo accolse tra le braccia e benedisse Dio.
0: Para cumprirem a respeito dele os preceitos da lei, tomou-o em seus braços e louvou a Deus. Pela intercessão de Maria, Rainha da Paz, nós vos suplicamos, Senhor, por aqueles que sofrem a violência da guerra, pelos prisioneiros e por aqueles que sofrem humilhações que atentam contra a dignidade da pessoa, para que não percam a esperança e encontrem consolo naqueles que se dedicam a vencer a violência.

0: preparemos agora para rezar o quinto mistério gozoso.
1: Quinto mistério gaudioso. Maria e Giuseppe ritrovano Gesù nel tempio, fra i dottori.
0: A perda e o encontro do menino Jesus no templo.
2: Dal Vangelo secondo,
0: do Evangelho
2: Luca.
0: Segundo Lucas.
2: I genitori di Gesù si recavano ogni
0: seus
2: anno
0: pais
2: a
0: iam todos os anos a Jerusalém para a festa da Páscoa.
2: Quando egli ebbe 12 anni,
0: tendo ele atingido 12 anos, subiram a Jerusalém segundo
2: dopo
0: o costume
2: giorni,
0: da festa.
2: Lo trovarono
0: três dias
2: tempo,
0: depois o acharam no templo,
2: in mezzo ai maestri,
0: sentado no meio dos doutores, ouvindo-os e interrogando-os.
2: Al vederlo,
0: quando eles ouviram,
2: stupiti,
0: ficaram admirados.
2: E sua, madre gli disse,
0: e sua mãe lhe disse:
2: filho, perché
0: meu filho, que
2: questo?
0: Nos fizesse?
2: Ecco, tuo padre e
0: eis que teu pai e eu andávamos à tua procura, cheios de aflição.

0: Salve Rainha, preparemos então nosso coração para ouvir a locução do Santo Padre. Para quem nos acompanha pelas emissoras de rádio, não tem acesso às imagens, temos à direita um telão que traz então o santuário de todo mundo coligados com esse momento de oração.
1: Ascolterò che cosa dice Dio il Signore.
0: Escutarei o que diz o Senhor Deus, porque ele disse palavras de paz ao seu povo, para seus fiéis e aqueles cujos corações se voltam para ele. As palavras de Salmo acompanham bem a nossa recitação do Rosário nesta noite, porque expressam a esperança de que tanto precisamos, especialmente diante das dificuldades e das violências do tempo presente. Disponhamos então nosso coração à escuta da palavra de Deus, para que na oração possamos compreender o significado dos acontecimentos da história, reconhecendo a providência de Deus que sempre nos guia e nos sustenta. A Virgem Maria é o modelo do fiel que inclina o ouvido do coração para ouvir o que Deus diz. Ela é um exemplo para nós com sua obediência que acolheu o Filho de Deus em seu ventre, na encarnação. Contemplar com Maria os mistérios do Rosário nos leva a reconhecer em Jesus Cristo a única definitiva palavra que o Pai pronunciou, palavras de paz para todos os que retornam a ele com corações contritos. O Senhor nunca nos abandona, mesmo quando nós esquecemos dele, mesmo quando nos perdemos pelo caminho. Ele vem ao nosso encontro e se aproxima com o seu amor eterno. Como nos recorda o profeta Isaías,
1: eu pongo sulle labbra
0: paz, paz àquele que está longe e àquele que está perto. Quem confia em Deus compreende este anúncio de paz e torna-se instrumento de paz, construindo-a com as próprias mãos. A paz, de fato, não é uma teoria a ser testada em laboratório, nem uma ilusão ingênua, nem uma questão a ser buscada por interesse próprio. Quando buscada com coração sincero, é, antes, um compromisso diário da nossa vida. Brota da justiça e do amor,
1: como a harmonia,
0: que une as pessoas,
1: as famílias,
0: as comunidades
1: e
0: os povos.
1: Mesmo
0: neste tempo marcado por tensão e conflitos, a paz torna-se possível quando escolhemos ouvir o clamor daqueles que delas são privados: crianças inocentes, mães e pais angustiados, prisioneiros maltratados, refugiados e pessoas de todas as idades que sofrem. Todos eles têm apenas uma palavra nos lábios: paz. Nós o sabemos, a paz é sempre possível, porque é um dom de Deus. Essa paz, a sua paz, tem o rosto de Jesus Cristo, Filho de Deus, que por meio de sua vida dada por nós, reconciliou o céu e a terra. Como escreve o apóstolo Paulo, ele é a nossa paz. Ele que derruba os muros da inimizade e vence a arrogância com a humildade e redime toda a criação do pecado. Quando o Senhor Jesus está conosco, nos comportamos como verdadeiros discípulos do seu amor, então o Espírito Santo pode realizar o que humanamente parece impossível. Quando, pelo contrário, nos afastamos de Deus, também nos distanciamos da humanidade, do nosso próximo, ficando indiferentes ao seu sofrimento. Cada vez que retornamos ao Senhor, a sua paz torna-se nossa responsabilidade, de acordo com as tarefas e as responsabilidades de cada pessoa. Assim, nossa oração torna-se missão e profecia.
1: Não deverá più esserci pianto di
0: innocenti. Não deverá mais existir o pranto dos inocentes nas nossas cidades. Ninguém deve ter que fugir da sua própria casa por causa da ameaça de bombas,
1: do
0: desejo de poder e a violência das palavras darão lugar à sede de justiça e de verdade. No entanto, todos podem e devem fazer a sua parte, a começar pelas pequenas coisas, mas importantes, abstendo-se de toda forma de violência verbal ou física na vida cotidiana e também nas redes sociais. Caros irmãos e irmãs, a verdadeira paz começa em um coração que ama. Ela é testemunhada por lábios que proferem palavras de reconciliação. Ela se reflete em olhos que olham para o mundo com gentileza e sabedoria. Esta é a verdadeira força, a força da verdade e do amor. Deus busca construtores de paz. Que a nossa Mãe Santíssima nos ajude a respondê-lo a cada dia com o nosso próprio eis-me aqui. Não apenas com palavras, mas com ações. Chamado então a responsabilidade como construtores de paz, não somente aqueles que têm grandes responsabilidades no mundo, mas também cada um de nós. A começar pelas pequenas coisas, que a nossa oração torna-se missão e profecia. A verdadeira paz começa em um coração que ama.

0: preghiamo.
1: Conceda aos vossos fiéis, Senhor nosso Deus, de desfrutarem sempre de saúde no corpo e na alma. Pela gloriosa intercessão de Maria Santíssima, Rainha da Paz, salva-nos dos males que agora nos afligem e conduza-nos à alegria eterna. Por Cristo nosso Senhor. Preparemos agora para receber a bênção do Santo Padre.

oração pela paz que se eleva uníssona aos céus, reunindo santuários de várias partes do mundo. Nossa Senhora Aparecida no Brasil, Fátima em Portugal, Lourdes na França, Santuário Yasnagora na Polônia, santuários no Líbano, Washington, Kuwait, Pompeia, Líbano, Loreto, Filipinas, tantos lugares do mundo, elevando em comunhão com o Santo Padre, diretamente da Gruta de Lourdes, nos Jardins Vaticanos, essa súplica pela paz em todo o mundo. Santo Padre, que nesse momento saúda algumas religiosas, também alguns idosos, alguns cadeirantes.

0: nosso sabemos, a paz é sempre possível porque é um dom de Deus. Essa paz, a sua paz, que tem o rosto de Jesus Cristo, Filho de Deus, que por meio de sua vida dada por nós, reconciliou o céu e a terra. Disponhamos então nosso coração à escuta da palavra de Deus, para que na oração possamos compreender o significado dos acontecimentos da história, reconhecendo a providência de Deus que sempre nos guia e nos socorre. E assim chegamos ao final dessa transmissão, agradecendo a todas as emissoras de rádio e televisão que nos retransmitiram. Dos estúdios da Rádio Vaticano, Vatican News, Jackson Webb. Louvado seja nosso Senhor Jesus.
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8: Olá, meu querido irmão, querida irmã, que é o Padre Vanderlei, missionário redentorista. Neste momento em que renovamos a nossa consagração à Santíssima Virgem Maria, trago para nossa reflexão um texto dos tratados de São Zeno de Verona, bispo do século IV. Ele nos fala de continuidade da reflexão sobre Jó, que nós começamos no dia de ontem com o nosso querido Santo Padre da Igreja, São Gregório Magno. Jó prefigurava a Cristo, diz o santo. Tanto quanto se pode entender, irmãos caríssimos, Jó prenunciava a figura de Cristo, que é provado por uma comparação, chamado de justo por Deus. Foi rico, e quem é mais rico do que o Senhor? Dele são todos os servos ricos, dele o mundo inteiro e toda a natureza. No testemunho do santo Davi, Deus diz, ele diz sobre Deus: do Senhor é a terra e sua plenitude, todos quanto existem na orbe da terra. De modo semelhante, narra o evangelista, por três vezes o diabo esforçou-se por tentar o Senhor Jesus. Assim também Jó padeceu das mesmas tentações, perdeu os bens que possuía. E assim, refletimos que, como Jó, o Senhor também perdeu, abandonou os bens celestes e fez-se pobre para enriquecermos. Jó foi instigado pela esposa a pecar. A sinagoga quis obrigar o Senhor a seguir a depravação dos anciãos. Apresentam-se os amigos de Jó a insultá-lo. E ao Senhor insultaram os sacerdotes que deveriam cultuá-lo. Jó, porém, senta-se no monturo coberto de vermes. Também o Senhor, no verdadeiro monturo, isto é, na lama desse mundo, se demorou rodeado de homens estuantes de crimes e paixões, os verdadeiros vermes. Jó recuperou tanto a saúde quanto a riqueza. E o Senhor, ressuscitando, concedeu não só a saúde, mas a imortalidade àqueles que nele creem. E recuperou o domínio sobre toda a natureza, segundo suas próprias palavras: tudo me foi dado por meu Pai. Jó teve filhos em substituição aos primeiros. O Senhor também gerou, depois dos filhos dos profetas, os santos apóstolos. Jó feliz descansou em paz. O Senhor, porém, permanece o bendito eternamente, antes dos séculos nos séculos e por todos os séculos dos séculos. Amém. Rezar a consagração.

Santíssima, pelos méritos de nosso Senhor Jesus Cristo, em vossa querida imagem de Aparecida, espalhais inúmeros benefícios sobre todo o Brasil. Eu, embora indigno de pertencer ao número de vossos filhos e filhas, mas cheio do desejo de participar dos benefícios de vossa misericórdia, prostrado a vossos pés, consagro-vos o meu entendimento, para que sempre pense no amor que mereceis. Consagro-vos a minha língua, para que sempre vos louve e propague a vossa devoção. Consagro-vos o meu coração, para que depois de Deus, vos ame sobre todas as coisas. Recebei-me, ó Rainha incomparável, vós que o Cristo crucificado deu-nos por mãe, no ditoso número de vossos filhos e filhas. Acolhei-me debaixo de vossa proteção, socorrei-me em todas as minhas necessidades espirituais e temporais, sobretudo na hora de minha morte. Abençoai-me, ó celestial cooperadora, e com vossa poderosa intercessão, fortalecei-me em minha fraqueza, a fim de que, servindo-vos fielmente nesta vida, possa louvar-vos, amar-vos e dar-vos graças no céu por toda a eternidade. Assim seja. Amém.

eterno e todo-poderoso. É neste Espírito de Jesus que vos pedimos que abençoe a água que teus filhos e filhas trazem diante de si. Quisestes que pela água, fonte de vida e princípio de purificação, as nossas almas fossem purificadas e recebessem o prêmio da vida eterna. Abençoai esta água, para que nos proteja e renovai em nós a fonte viva de vossa graça, a fim de que nos livre de todos os males e possamos nos aproximar de vós com o coração puro e receber a vossa salvação. Que esta água nos recorde o nosso batismo como fonte de que jorra para a vida eterna. Em nome do Pai, e do Filho, e do Espírito Santo.

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10: Volta, chegando aqui na sua Rádio Aparecida 104,3, esse programa especial Varandas e Quintais, dia 30 de maio. Rapaz, 30 de maio já. Tá meio acabando o mês, hein? Tá acabando. Quem fala que nós já tá chegando praticamente no meio do ano, gente? É isso mesmo. Ô, Trembão. Bom, seguinte. Vamos começar o programa com muita moda boa, mas antes, você anota aí, 12-3104-1043 e vem falar com a gente. Vamos ouvir Menina da Porteira com

0: entrega, Rio Negro e Solimões. Ei, modão boa, Rio Negro e Solimões também, grande parceiro da gente. Eu já tive a oportunidade de cantar. É, teve uma época, tinha uma casa de show em Caçapava, interior de São Paulo, eu estive lá e cantei junto com eles. Eu não lembro a canção, rapaz. Não sei se foi Telefone Mudo. Só sei que eu tava cantando, o Solimões foi, pulou nas minhas costas. Nós, mãe, ele montou de cavalinho meu e eu saí galopando com ele. Foi bacana demais. E aonde a gente se encontra também é muito prazeroso. Obrigado, meus amigos Rio Negro Solimões. Ó, manda seu cadinho pra nós no 12-3104-1043 pra moda a gente ler o seu nome aqui, tá bom? Já que não é morte.
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0: Estamos de volta, sempre tocando em frente, uai. Tocando em frente. Mas não é que essa música que vem aí? Então vamos lá. O meu grande amigo Almir Sater, tocando em frente.

0: trabalhar. Moda nova aí pra vocês, pra gente se divertir, se alegrar. É muito bom quando a gente tá com todo mundo se alegrando. Ó, obrigado ao seu Jacir, lá de Monte Verde, mandando abraço, dizendo que tá nos ouvindo. Alô, pessoal aí de Lorena. Ô, Lorena, nós temos audiência forte também lá na cidade. Obrigado, São Paulo, né? Lorena, interior de São Paulo. Quem mais? O meu amigo Francis Rosa tá mandando um abraço aqui pra gente. Obrigadão, meu amigo. Valeu, compadre. Ê, trembão. Ó, anotou o número aí? Quem tá mandando também abraço aqui, ó, Jennifer Diniz, lá de, qual que é a cidade aí? Itatiaia, não, acho que é Itatiaia, né? É isso mesmo, mandando abraço pra gente aqui, brigadão, viu? Manda mesmo, 12-3104-1043, bora lá, toca a moda aí, cumpadre.
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0: Aô, trembão! É, belezura! Que alegria estar aqui com vocês nesse sabadão. varandas e quintais com muita moda. Você tá ouvindo moda boa, tá se divertindo, né? Relembrando aqueles momentos que a música ela traz lembranças boas pra gente, né? Às vezes tem uns que não tá tanta lembrança boa, mas toca o coração da gente, hein, né? Ó, falar um negócio pra vocês. Aconteceu uma história com um amigo meu, eu vou ter que contar pra vocês, ele é mineirinho, amigo meu demais. Aí, tinha um americano, né, lá dos importados lá, e ele veio pro Brasil, tava viajando pelo interior do Brasil, aqui sou de Minas Gerais, tá? Aí de repente, rapaz, ele foi e bateu no carro do caipira lá do amigo meu, rapaz, na estrada, pá, bateu. Aí o gringo já desceu do carro, até meio nervoso, e ele já pegou e falou, hello. Aí o amigo meu falou, quê? Hello? Uai, mas só foi tudo, hein? Ai, ai, ai, muito bom. Bora ouvir um degrau na escada. Leonardo Eduardo Costa.

0: cantou pra gente a majestade O Sabiá. Rapaz, que canção bonita, hein? Uau. Não tem quem que não cante, não, ué. Bora lá pro break, já já que a gente volta aqui pra trazer muita moda boa. É a Rádio Aparecida. Segue o Instagram, hein?
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2: Oi, gente, ó, tem recadinho aqui pra vocês, hein? Obrigado, pessoal, que tá mandando um recado aqui. Manda um alô aqui, pra o Ronaldo, Ronaldão lá de Cruz Alta. Um abraço, Ronaldo de Cruz Alta. Também um abraço aqui da cidade de Ribeirão Preto, a Olívia. Obrigado, Olívia, da audiência. Quem mais tá junto com a gente aqui? O marinheiro junto com a gente, mas não falou de onde é. Eu ouço o programa aqui de casa, São Bernardino, Santa Catarina. Obrigado, Bueno, aquele abraço. Quem mais? O Walter tá mandando aqui, bom dia. Boa tarde, quer dizer, né? Mandando aquele abraço pra nós, brigadão, viu? A Lorena também tá mandando, eu sou de Guariba. E ouço junto com o meu vô. Ah, obrigado, brigadão aí. Bora lá então, oferecendo essa moda pra todo mundo que tá nos ouvindo. Telefone mudo, trio Parada Dura.

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0: Alexandre é um grande compositor, né? Rapaz, tem muita moda boa do Alexandre. Muitos clássicos, tem música com eles mesmo, né? É, com Rick Renner, com Tony Prada, é, tem a moda Viola, Cachaça, Torres, Presto Barba. É composição aí do Alexandre, do Altair Alexandre. Bora lá, gente, acabou? Já? Pô, mas passou muito rápido, produção. Tem certeza? Tá na hora? Rapaz do céu. Bom, gente, então, se acabou, acabou. Eu tô esperando vocês aqui amanhã, no meu horário, logo após a consagração à Nossa Senhora, pra poder recebê-los com muito amor, com muito carinho. Lembrando que amanhã, o nosso último dia do mês de maio, também tem Terra da Padroeira na TV Aparecida. Amanhã, tô de volta!
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6: Olá para você que acompanha a Rádio Aparecida. Está começando agora mais um programa Fortes na Fé. O meu nome é Bianca Carvalho e a partir de agora você me acompanha em um programa especial onde vamos falar sobre as origens, ideais e contribuições dos missionários sedentoristas que têm sido uma presença viva e atuante na evangelização, seja pela pregação das missões populares, atuação em outras frentes apostólicas ou ainda na formação espiritual dos fiéis. Além disso, vamos acompanhar também as últimas notícias da igreja e da província Nossa Senhora Aparecida, trazendo detalhes sobre suas ações, eventos e, claro, sobre o dia a dia dos missionários, sempre movidos pela fé e pelo compromisso com o evangelho.
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6: E para começar bem o nosso programa, vamos acompanhar a oração inicial com o padre Vanderlei Souza, missionário redentorista e diretor da Rede Aparecida de Rádio.
8: Olá, meu querido irmão, querida irmã, no início desse dia, coloquemos-nos na presença do Senhor, orando, pedindo, agradecendo. Sou o padre Vanderlei, missionário redentorista, vamos consagrar o nosso dia a Deus. Estamos aqui nesta semana de preparação para a festa do nascimento da comunidade missionária, a igreja convocada a anunciar os valores do evangelho em todos os cenários da história. Celebrando a graça de Pentecostes, somos convidados a abrir o coração à ação do Espírito Santo que desce sobre os apóstolos reunidos com Maria e outras mulheres para renovar, fortalecer e conduzir todos os fiéis no caminho da verdade. Do amor. E assim como os apóstolos e Maria e as outras mulheres, reunidos, recebamos o dom do Espírito Santo e sejamos transformados em testemunhas corajosas do Evangelho. Vamos rezar pela unidade em todos os setores da nossa comunidade de fé, pela igreja, pela nossa comunidade local, pela igreja em todo o mundo. Vamos rezar pela unidade dos corações da humanidade, que haja mais paz, amor, harmonia, que ao buscar os seus lugares de bem-estar, o ser humano não queira atrapalhar, machucar e matar. Vinde, ó Espírito Santo, enchei os nossos corações com a força do vosso amor e acendei em nós o fogo da vossa graça. Ó Espírito Divino, fonte de vida e santidade, derramai sobre nós vossos dons preciosos, a sabedoria que nos conduz, o entendimento que nos ilumina, o conselho que nos orienta, a fortaleza que nos sustenta, a ciência que nos aproxima de Deus, a piedade que nos torna filhos confiantes e o santo temor que nos mantém firmes no vosso caminho. Renovai, Espírito de amor, as nossas vidas. Curai nossas fraquezas. Transformai nossos corações endurecidos em corações de carne, como o Senhor nos diz. E fazei de nós instrumentos de paz. Que nossas mãos se estendam para semear a paz e jamais para pegar em armas que provocam guerra e morte. Espírito de amor, dai-nos a unidade, a capacidade de amar-nos na diversidade de cenários de vida que temos e somos. Descei sobre a vossa igreja reunida nesses dias em oração, fortalecendo as nossas comunidades e tornando-as missionárias corajosas do evangelho. Permanecei conosco ao longo desta semana e a todos os dias de nossa vida, iluminando nossos passos, nossas decisões, nossa mente, nosso coração, para que proclamemos palavras de verdade com amor, de verdade com justiça, de verdade com equilíbrio, de verdade semeando a paz. E guiados por vossa presença e vossa unção, Espírito Santo, fogo abrasador, possamos viver como verdadeiros discípulos e discípulas de Jesus Cristo. Doce hóspede de nossa alma, desde o batismo, não vos canseis de nos inspirar pensamentos, palavras e sentimentos bons. Por isso, nós abrimos o nosso coração a ti e pedimos, não nos deixeis caminhar sozinhos, conduzindo-nos sempre no caminho que é Jesus, para cumprirmos a vontade do Pai, na comunhão com todos os irmãos e irmãs. Espírito Santo de Deus, sopre o teu vento purificador, manda o teu fogo abrasador, e que jorre de nosso interior a água pura da palavra de Jesus. Amém.

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1: Eu sou o padre Jonas Luiz de Pádua e a minha vocação, ela começa desde quando eu morava na zona rural, na minha cidade de Inconfidente, sul de Minas Gerais, e que com a minha família a gente participava de algumas atividades religiosas, como a reza do terço, algumas celebrações da palavra, quando no bairro onde a gente morava acontecia a celebração. E tudo mudou na nossa vida quando nós tivemos que mudar para a cidade, eu com 5 anos mais ou menos. E nesse sentido a nossa vida de comunidade também mudou. A gente começou a participar de modo mais afinco da paróquia de São Geraldo Magela. E nesse sentido, numa das celebrações, o pároco convidou crianças para fazerem parte da pastoral dos coroinhas. E aí, nesse sentido, a minha mãe me motivou a fazer parte desta pastoral e eu fui muito bem acolhido, aprendi muito, e como era uma pastoral iniciante na paróquia, todas as celebrações precisava de coroinha e eu estava lá presente. E aquilo foi me cativando, e aí de coroinha eu fui proclamador da palavra, depois catequista. E um desses encontros, por se tratar de uma paróquia de um grande santo, de que é São Geraldo Magela, redentorista, nas celebrações do santo, do nosso padroeiro, ou na Semana Santa, iam os missionários redentoristas levar a imagem peregrina de Nossa Senhora Aparecida. Então, a partir deste encontro com os redentoristas, de modo muito especial, levando a imagem peregrina de Nossa Senhora, eu tive mais contato ainda sobre o ser redentorista, sobre o ser padre e assumir essa missão, né? Eu lembro que eu até perguntei para minha mãe, né? Quem são eles? A minha mãe disse, são os padres de Aparecida, né? Os missionários redentoristas. E aí eu perguntei, o que eles fazem? Eles levam Nossa Senhora pro mundo afora. Isso me cativou muito, a ponto de que comecei a fazer o encontro vocacional redentorista em 2007. Em 2008 fui chamado a ingressar pro Seminário Santo Afonso, no primeiro ano do ensino médio, aos 15 anos de idade, e desde então a formação inicial foi se dando, e em 2021 tive a graça da ordenação sacerdotal, que inclusive foi celebrada aqui no Santuário Nacional. Então tenho muito a agradecer à Mãe de Deus por sempre caminhar na nossa vocação, e assim fica o convite de ter sempre Maria, Mãe de Deus, a discípula missionária, a vocacionada do Pai, que também nos chama para experimentar a copiosa redenção a partir do carisma, a partir da espiritualidade redentorista que é de toda a Igreja. Então, muito obrigado pela oportunidade de partilhar um pouquinho do chamado vocacional, e fique aqui o apelo para que você, jovem que nos acompanha, acessar o nosso site a12.com/vocacional e venha ser um missionário redentorista.
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2: Irmão Redentorista realiza votos perpétuos neste final de semana no Santuário Nacional. Rafael Oliveira, da Rádio Aparecida, é quem traz os detalhes.
3: O missionário redentorista irmão Joelson Abreu Rodrigues realiza neste sábado seus votos perpétuos. A celebração de sua profissão de fé vai ser presidida pelo superior provincial da província Nossa Senhora Aparecida, padre Marlos Aurélio da Silva, daqui a pouquinho às 18h no Santuário Nacional. O lema da profissão perpétua de irmão Joel é: quem ama o seu irmão permanece na luz e nele não há causa de tropeço. Irmão Joel faz o convite para que todos os fiéis rezem por ele neste momento de seu chamado vocacional.
4: Olá, queridos irmãos e irmãs. Eu me chamo irmão Joel, sou missionário redentorista. No dia 5 de maio, eu valei meus votos perpétuos na congregação do Santíssimo Eleitor. E eu rezo para ser um convite todo especial para você e sua família participarem neste momento de oração e de festa vocacional para o meu filho. Eu convido vocês a entrar em sintonia comigo e participarem no altar central no Santuário Nacional de Aparecida, na qual, pela oração e testemunho do padre Marlos Aurélio, na qual ele irá escrever a minha profissão perpétua. Tema de profissão religiosa: e ama seu irmão, permanece na luz, e nele não há falsa recompensa. É com esse lema que eu escolhi para que nós sejamos irmãos e figura de luz para as pessoas que andam nas trevas. Ser irmão não é apenas uma vocação, é um testemunho da ação de Deus para a vida no cosmos. Por isso, convido vocês a entrar em sintonia comigo neste momento de oração e de peste vocacional. Um grande abraço e espero vocês neste momento.
3: Rafael Oliveira para o programa Fortes na Fé.

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1: Fé e tradição marcam os 114 anos da festa do Divino Espírito Santo em Bom Jesus da Lapa. A Zenaide Almeida, da Rádio Bom Jesus FM, nos traz as informações.
2: A cidade de Bom Jesus da Lapa celebrou no dia 24 de maio mais uma edição da tradicional festa do Divino Espírito Santo. Manifestação religiosa e cultural que há 114 anos faz parte da história do povo lapense. A celebração reuniu símbolos marcantes da tradição, como os caretas, bandeiras, cavalaria, imperatriz e princesa, mantendo viva a devoção ao Espírito Santo e fortalecendo a identidade cultural da cidade. A lapense Dona Natalina, que já conduziu a bandeira em outras edições da festa do Divino Espírito Santo, saiu de Brasília, onde mora atualmente, para repetir o gesto este ano como forma de gratidão.
3: Porque eu tive um câncer, descobri um câncer de mama e ele já estava bem avançado, e agora de 22 de maio fez 4 anos que ele foi descoberto e eu entreguei minha vida para o Espírito Santo.
2: Mais do que uma festividade religiosa, a festa representa união, fé e pertencimento, atravessando gerações e preservando uma das mais importantes tradições de Bom Jesus da Lapa. Zenaide Almeida para o programa Fortes na Fé.
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1: E agora vamos conferir as informações sobre a Congregação Redentorista com o Padre Inácio Medeiros, direto de Roma.
4: Mais uma vez, direto de Roma, eu trago para você notícias da vida e da missão dos missionários redentoristas. E como não podia deixar de ser, hoje eu quero falar para você sobre a encíclica do Papa Leão XIV. Com data de 15 de maio, mas lançada oficialmente no dia 25, a primeira carta encíclica do Papa Leão XIV, Magnifica Humanitas, alerta contra qualquer tecnologia usada como instrumento de dominação, exclusão ou guerra. O Santo Padre usa de sua encíclica, que retoma a temática da doutrina social da Igreja, para fazer um forte chamado em favor da dignidade do ser humano, a rejeição da lógica da opressão e a responsabilidade ética do nosso tempo. No documento, o pontífice alerta para os riscos do uso da tecnologia concentrado no poder de poucos e defende que a inteligência artificial esteja a serviço da dignidade humana, da justiça e do bem comum. Leão XIV também destacou que a Igreja precisa ser capaz de dialogar com os tempos atuais e com as transformações tecnológicas que marcam a sociedade. Ouvimos agora o padre Michael Dalben, que em nome da Academia Alfonsiana de Teologia Moral participou da cerimônia de lançamento do documento pontifício.
5: O clima que nós encontramos no evento de apresentação da encíclica Magnifica Humanitas foi um clima muito aberto e de diálogo. Nós tínhamos ali na apresentação duas teólogas, o cofundador de uma empresa que está desenvolvendo uma das três maiores inteligências artificiais do momento, tinha a presença de dois cardeais, melhor três, né? Dois fizeram as suas intervenções, o do Dicastério para o Desenvolvimento Humano e do Dicastério para a Doutrina da Fé, e o cardeal Parolin, Pietro Parolin, que secretário de Estado, que conduziu todo o processo, foi meio que o mestre de cerimônia. Ele apresentou o evento e conduziu. E por fim, a fala muito centrada, muito profunda, do Papa Leão XIV. Realmente o documento tem tudo para ser a renovarum desses tempos. Foi o que ele afirmou, né? Se a res nova de rerum novarum era a revolução industrial, a res nova, a coisa nova que provoca nosso atual contexto, é a inteligência artificial, que como ferramenta tem que ser utilizada a serviço da humanidade. Essa humanidade magnífica que cria tantas coisas, que é criativa, não pode ser anulada. Nós não podemos anular a humanidade por conta de uma ferramenta. Por melhor que essa ferramenta seja, ela jamais substituirá a criatividade humana. Ela jamais substituirá o lugar de discernimento. O lugar do discernimento é a pessoa humana, é a consciência humana. Esse lugar não pode ser jamais usurpado, não pode ser jamais roubado por uma ferramenta. Em última análise, nós temos a responsabilidade do ser humano, a criatividade do ser humano, a beleza desse ser humano. Lógico, na certeza, na consciência de que o ser humano que cria tantas coisas bonitas também pode se desvirtuar. Por isso nós temos que estar muito atentos ao uso que nós damos isso. E ele chama atenção também a quem constrói as inteligências artificiais, os programadores, as empresas, que têm uma responsabilidade ética muito grande. A gente pensa às vezes que a inteligência artificial é alguma coisa de neutro, porque ela lida com dados. Não. Existe um algoritmo escrito por trás, existe uma linha de programação que tem uma mão muito concreta que escreveu, uma mão que é guiada por valores.

0: pode trazer, as coisas boas que ela pode trazer, não chegam até as populações mais pobres. Por exemplo, os avanços no campo de medicina, às vezes, muitas vezes, não chegam para os mais pobres. Então, ele chama muita atenção a essas reflexões. É um documento muito bonito e denso. Vale a pena ler, vale a pena se interessar e absorver esse ensinamento da Igreja recente que Leão nos entregou, Leão 14 nos entregou de uma forma tão bonita.
1: Padre Inácio Medeiros, de Roma, para as rádios redentoristas do Brasil.
2: 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O programa Fortes na Fé fica por aqui e semana que vem eu volto trazendo mais informações da igreja e também sobre o trabalho dos missionários redentoristas. Um grande abraço e até lá.
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1: Olá para você que nos acompanha pelas emissoras da Rede Aparecida de Rádio Signes Brasil. Hoje é sábado, 30 de maio de 2026. Começa agora o Notícias em 30, resumo da semana, com os principais destaques do noticiário nos últimos dias.
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1: Comissão especial que debateu a proposta de emenda à Constituição, a PEC, da redução da jornada de trabalho na Câmara dos Deputados, aprovou o parecer do relator deputado Léo Prates, do Republicanos da Bahia. O parecer foi aprovado por 34 votos a favor e 4 contrários. A comissão especial discutiu duas PECs, uma de autoria do deputado Reginaldo Lopes, do PT de Minas Gerais, e outra de autoria da deputada Érica Hilton, do PSOL de São Paulo. Ambas previam a redução da jornada para 36 horas, mas o acordo final ficou em 40 horas, com duas folgas semanais, uma delas preferencialmente aos domingos. A proposta altera a parte da Constituição Federal que trata sobre os direitos e garantias fundamentais e deixa expresso que a duração do trabalho normal não será superior a 8 horas diárias e 40 horas semanais. O artigo prevê exceções ao permitir compensações de horários e a redução da jornada conforme acordo ou convenção coletiva de trabalho. Conforme a proposta, a redução das 4 horas da jornada de trabalho será concretizada em duas etapas. As primeiras 2 horas em até 2 meses após a promulgação da PEC e as 4 horas em até 12 meses após a redução das 2 primeiras. O fim da escala 6x1, com garantia de ao menos 2 folgas semanais, preferencialmente aos domingos, entrará em vigor 60 dias após a promulgação do texto. O deputado Léo Prates, do Republicanos da Bahia, relator da PEC, falou sobre a construção do texto.
3: Eu acredito que nós conseguimos atingir o objetivo, deputado Lindbergh, deputado Zé Guimarães, era ter uma PEC enxuta com os direitos fundamentais, assim os constitucionalistas seguindo forma e conteúdo, dando uma forma que a gente pudesse ter os direitos fundamentais expressados numa PEC de apenas 9 artigos, não há muito texto, deputado Hildo, ali agradecendo, mas há, sobretudo, um pequeno texto para um grande passo para o povo brasileiro, né? Então, eu acho que isso é o mais importante para todos nós. Eu quero agradecer a confiança, apesar de ser um parlamentar independente do governo, que hora nenhuma me faltou com dados, com apoio, principalmente na figura do ministro Marinho, mostrando, e eu quero, presidente Alencar, falar desse momento. Eu até peguei um livro e dei ao padre ali e ao deputado Tarcísio. Eu fui secretário de saúde de Salvador e eu me recordo nesse momento os grandes momentos que valem a pena a gente ser político. Eu fui secretário de saúde no governo de ACM Neto e o governador era Rui Costa, do PT, e nós fomos referência de união na cidade de Salvador, que nós recebemos uma carta como uma das cidades que melhor enfrentou a pandemia no mundo. Por que que eu digo isso? Esses são daqueles momentos que, reitero, vale a pena ser político, vale a pena acreditar nas pessoas. De lado A ao lado B, tem boas pessoas e más pessoas de qualquer lado. Então, aqui nós não tivemos partido. Aqui nós tivemos o povo brasileiro. E esse texto dá o conjunto da obra. Não é o texto dos meus sonhos, não é o texto do sonho do Zé Guimarães, do Alencar, do Reginaldo Lopes, da Dayana, da Érica Hilton, mola tão importante nesse debate, do presidente da República, do presidente Lula, mas é o texto para externar a maioria, ou, se Deus quiser, Alencar, mais de 400 deputados que representam o conjunto do povo brasileiro.
1: Cumprindo aquilo que já era ventilado no Congresso, o Partido Liberal, o partido do ex-presidente Bolsonaro, mudou de discurso e anunciou que vai defender a escala 4x3, com 4 dias de trabalho e 3 de descanso. Mas esse posicionamento tem sido visto como uma manobra para tumultuar a tramitação. A estratégia já havia sido anunciada na terça-feira. O líder do Partido Liberal na Câmara, Sóstenes Cavalcante, confirmou a manobra.
4: E é hora de restabelecermos algumas verdades ditas por algumas pessoas ao longo da existência desta comissão. Desde o início do debate do fim da escala 6x1, eu, como líder do maior partido da Câmara dos Deputados, o Partido Liberal, sempre disse a mesma coisa, ilustre relator Léo Prates. Nós entendemos que este é o momento de debater a matéria. E entendemos que este debate deve ser feito com responsabilidade. Em nenhum momento, Partido Liberal emitiu juízo de valor, até porque o Partido Liberal tem um líder que respeita a sua bancada. Eu ouvi aqui inúmeras coisas ao longo desta comissão. Acusações de que nós éramos contrário o fim da escala 6x1. Eu desafio qualquer pessoa a pegar um vídeo deste líder dizendo que eu era contrário. Nosso partido, aqui na comissão especial, votará com o texto do relator, com um destaque que nós estamos apresentando, porque nós não vamos deixar o trabalhador brasileiro ser enganado para daqui a 2 meses. Não. Nós queremos que a redução da jornada de trabalho seja imediata. No mérito, estaremos com o relator aqui na comissão. No plenário, quero deixar claro a decisão da bancada, que nós vamos apresentar destaque de preferência pela PEC 8, para termos 4 dias trabalhados para 3 dias de descanso, porque o trabalhador merece qualidade de vida, o trabalhador merece ser valorizado, tempo para sua família, e eu quero ver.
1: A PEC foi aprovada em segundo turno com 461 votos a favor e 19 contra.
2: Economia.
1: O desemprego fica em 5,8% no trimestre até abril, menor taxa para o período. A taxa de desocupação ficou em 5,8% no trimestre encerrado em abril de 2026. Os dados fazem parte da PNAD contínua divulgada esta semana pelo IBGE. O índice subiu 0,4 ponto percentual em relação aos trimestres encerrados em janeiro, quando estava em 5,4%. Na comparação com o mesmo período do ano passado, porém, houve queda de 0,8 ponto percentual, quando estava em 6,6%. No trimestre encerrado em abril, o Brasil tinha 6,3 milhões de pessoas desempregadas. O número representa alta de 8% em relação ao trimestre anterior, encerrado em janeiro. Segundo Adriana Beringui, coordenadora de pesquisas domiciliares do IBGE, a taxa de desocupação foi a menor já registrada para um trimestre encerrado em abril desde o início da série da PNAD contínua.
5: Referente ao trimestre móvel encerrado agora em abril de 2026, mostra um leve crescimento da taxa de desocupação, que agora fica em 5,8%, o que representa aproximadamente 6,3 milhões de pessoas procurando o trabalho nesse trimestre. Essa expansão ocorrida agora, de certa forma, ela tem um forte componente sazonal que se deve ao próprio processo de redução do número de trabalhadores em atividades como comércio, serviços prestados às famílias, atividades essas que atingem um nível de aquecimento maior, né? No fim do ano anterior, né? Ali no quarto trimestre, e quando vira o ano, né? Há todo um processo de maior demanda por essas atividades e, portanto, um processo de dispensa de trabalhadores, né? Principalmente no caso aí do comércio e dos serviços pessoais. Vale lembrar, contudo, que mesmo diante dessa retração na comparação trimestral, muito influenciada por esse efeito sazonal, na comparação com o mesmo período do ano anterior, ou seja, lá com o início de 2025, o nível da ocupação do mercado de trabalho, né, da série histórica da PNAD contínua, segue em patamares elevados, né, mostrando que a capacidade de geração de trabalho e renda no mercado brasileiro segue de forma sustentada.
1: A Petrobras anunciou um novo ajuste de 48 centavos nos preços da gasolina A para as distribuidoras. A empresa também informou que oferecerá um desconto de 44 centavos por litro, o que resulta em um aumento efetivo de 4 centavos por litro. Gasolina A é a gasolina pura vendida pelas refinarias às distribuidoras, antes da mistura com o etanol. Após a adição do etanol anidro, ela se transforma na gasolina C, vendida nos postos. O desconto oferecido pela Petrobras ocorre no âmbito do decreto assinado pelo presidente Lula na última segunda-feira, que estabeleceu um subsídio de 44 centavos por litro de gasolina. Na prática, isso significa que o governo bancará parte do preço do combustível. A medida tem duração de 2 meses e busca conter os efeitos da alta nos preços dos combustíveis, provocada pelo aumento do petróleo no mercado internacional, em meio à guerra no Oriente Médio. Vamos agora para um rápido intervalo e na volta você confere. Pesquisa mostra que o Brasil, em 2024, registrou a menor taxa de homicídios em 11 anos.
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1: Agradecemos a audiência dos ouvintes que nos acompanham pela Rede Aparecida de Rádio Cignes Brasil, em especial a Rádio Regional Esperança FM em Lins, São Paulo.
2: Saúde.
1: Nesta semana, a atualização da norma regulamentadora número 1, a NR1, entrou em vigor. A medida amplia a responsabilidade das empresas sobre os riscos à saúde mental dos trabalhadores. A mudança reforça a possibilidade de fiscalização e aplicação de multas de empresas e já vinha sendo cobrada por autoridades de saúde. Para se ter noção da problemática, mais de 500 mil de licenças por saúde mental foram concedidas no ano passado. O Rafael Rodrigues conversou com a doutora Fernanda Miranda, advogada especialista em direito do trabalho, relações sindicais e compliance trabalhista, que tirou algumas dúvidas.
8: Bom, a grande mudança é que a saúde mental deixa de ser apenas um tema de RH e passa a ser também uma obrigação de gestão de riscos trabalhistas e ocupacionais, né, da empresa. Então, os fatores de riscos psicossociais relacionados ao trabalho, como assédio, excesso de cobrança, meta abusiva, jornadas exaustivas, tudo isso precisa ser identificado, relatado no programa de gerenciamento de risco da empresa, o PGR, que ela já tem, assim como as atitudes que serão tomadas para que esses riscos sejam extintos. Isso significa que a empresa não pode mais atuar somente quando há um afastamento ou quando recebe uma reclamação trabalhista. Ela precisa atuar e demonstrar essa atuação de prevenção desde já. Isso serve para todas as empresas, seja ela grande, pequena ou média. Essa norma já está em vigor, ela já existia a fiscalização, mas não existia possibilidade de autuação, o que muda a partir de hoje.
9: Agora, doutora, conta pra gente como é que vai funcionar a fiscalização dessa nova normativa.
8: Bom, a fiscalização deve ocorrer principalmente por meio documental e pela análise da realidade do ambiente de trabalho, né? O auditor pode verificar se a empresa possui o GRO, o PGR atualizado, se os riscos foram incluídos, se existe o registro de medida preventiva, se a empresa fez treinamentos, se há canais de denúncia, se há política interna e por aí vai. O que ele precisa saber é se a empresa de fato está trabalhando para que não haja afastamento por ansiedade, burnout, nada disso, se ela está sendo preventiva. A gente tem escutado muito, e eu vou falar isso pelo escritório, como advogado, que a gente tem ouvido de algumas empresas, é que, mas tem 90 dias, o fiscal vai na empresa, vai dar algumas informações, vai me sugerir o que fazer e pode voltar e não me atuar. Isso existiu em toda a fiscalização, né? Uma faculdade de alguns auditores, dos auditores, na verdade, mas essa lei ela já está em vigor há muito tempo. As empresas tiveram mais de um ano para se adequar. Então, é pouco provável que isso venha a acontecer, que de fato existem esses 90 dias, né? Tanto é que, do mesmo jeito que as empresas estavam se preparando, os auditores também estavam. Houve a contratação de novos auditores.
2: Segurança.
1: O Atlas da Violência 2026, produzido pelo Instituto de Pesquisa Econômica Aplicada, o IPEA, e pelo Fórum Brasileiro da Segurança Pública, mostra que o Brasil atingiu em 2024 a menor taxa de homicídios em 11 anos. O número absoluto de mortes é de 42.590 homicídios, registrados oficialmente no país no ano passado, o equivalente a 20,1 assassinatos a cada 100 mil habitantes. A redução aparece tanto na comparação anual quanto em recortes mais longos da série histórica. Em relação a 2023, a taxa caiu 7,4%. Em números absolutos, a queda foi de 6,9%. No ano anterior, o Brasil havia registrado 45.747 homicídios. Mas o Atlas destaca que a queda deve ser lida com cautela. Isso porque cresceram as mortes violentas por causa indeterminada. Segundo a estimativa dos pesquisadores, o país pode ter registrado 49.673 homicídios em 2024, o que reduziria a queda em relação a 2023 para apenas 0,4%. Outro recorte do Atlas da Violência 2026 mostra que a taxa de mortalidade por homicídio entre negros no Brasil supera em cerca de 170% a registrada entre não negros. Segundo a pesquisadora Janina Santos, doutoranda em Geografia pela PUC Minas, os dados revelam como o racismo estrutural impacta diretamente a juventude negra do Brasil e reforçam a necessidade de ampliar políticas públicas e proteção social.
10: O Atlas da Violência deste ano reforça que a realidade do Brasil é completamente racializada. Nós temos uma taxa de homicídio que 170% é superior para pessoas negras que pessoas não negras. Isso mostra que o racismo está organizado, estruturado e decide quem que vive e quem que morre no nosso país. E é a juventude negra que continua sendo a principal vítima da violência, com todas as ausências de oportunidade, negação de direitos. Então é importante que não basta só reconhecermos esse problema, nós precisamos fortalecer políticas públicas, ampliar acesso à educação, à cultura, mas sobretudo proteção social, porque combater o racismo é uma responsabilidade coletiva, é de todos, porque defender a vida da juventude negra é defender também a justiça, a dignidade e o futuro do nosso país.
1: O documento também traz dados da violência contra a mulher. O índice de mulheres assassinadas no ambiente doméstico se manteve relativamente estável, variando de 1,25 para 1,18 por grupo de 100 mil habitantes. De acordo com Janina Santos, pesquisadora de migrações internacionais e mídias, as mulheres negras seguem como as maiores vítimas da violência letal no país, reflexo de desigualdades históricas e falhas na rede de proteção e acesso à justiça.
10: Esse levantamento também mostra que as mulheres negras seguem sendo as maiores vítimas da violência letal no Brasil. Isso mostra que nós temos falhas históricas na rede de proteção, também no acesso à justiça, sobretudo para aquelas mulheres que vivem em regiões periféricas, nas comunidades, nas favelas, e que têm maior risco de vulnerabilidade social. Então, numa perspectiva antirracista, nós precisamos compreender que gênero e raça estão profundamente conectados, e as mulheres negras, sim, enfrentam múltiplas violências, o racismo, o machismo, a desigualdade econômica e muitas vezes a invisibilidade institucional. Então, essa é uma realidade que também precisa de fortalecer políticas públicas, políticas de acolhimento, de proteção, para que a sociedade tenha capacidade de romper com essas estruturas históricas de exclusão e de violência para as mulheres negras.
2: Educação.
1: Semana foi divulgado pelo Ministério da Educação e INEP o edital do Exame Nacional do Ensino Médio, Enem 2026. Entre as novidades está a inscrição automática para os estudantes concluintes do ensino médio da rede pública. As inscrições para o exame começaram no dia 25 de maio e seguem até 5 de junho, exclusivamente pela página do participante. O professor da Faculdade de Educação da Universidade de Brasília, Francisco Tiago da Silva, lembra a importância de participar da prova, que é a principal porta de entrada para o ensino superior.
11: Eu queria deixar um convite muito especial para os estudantes que ainda não fizeram sua inscrição no Enem. O Exame Nacional do Ensino Médio continua sendo a principal porta de entrada para o ensino superior no Brasil. E é por meio dele que milhares de jovens conseguem acessar universidades públicas, bolsas de estudo e programas de financiamento estudantil. Mas o Enem é mais do que uma prova. Ele representa uma oportunidade de transformação de vida, de acesso ao conhecimento e de ampliação de perspectivas profissionais e pessoais. Muitos estudantes, às vezes, deixam de se inscrever por insegurança, ansiedade ou até porque acham que não estão preparados. Mas é importante lembrar que o primeiro passo é participar. Fazer a prova já é um movimento importante de experiência, aprendizagem, construção de projeto de vida. Além disso, o Enem permite acesso a políticas como o SISU, ProUni e até o FIES, ampliando as possibilidades para os estudantes de diferentes realidades sociais. Por isso, minha mensagem é: não deixem passar o prazo de inscrição. A educação continua sendo um dos caminhos mais importantes e essenciais para a construção de oportunidades, autonomia e futuro. Participem do Enem e acreditem no potencial de vocês.
1: Participantes que tiveram a isenção da taxa de inscrição aprovada também deverão realizar a inscrição no exame. Para os estudantes não isentos, a taxa de inscrição continua no valor de R$85 e pode ser paga por boleto, PIX, cartão de crédito e débito, em conta corrente ou poupança. O prazo para fazer o pagamento vai até o dia 10 de junho. Ontem a história da Rádio Aparecida ganhou um novo espaço para ser lembrada, celebrada e compartilhada. Como parte das comemorações pelos seus 75 anos, a emissora lançou oficialmente o Memorial Virtual Rádio Aparecida, uma plataforma digital criada para resgatar memórias, preservar registros históricos e aproximar diferentes gerações da trajetória da Voz da Mãe Aparecida. O memorial nasce como um convite para revisitar a caminhada da emissora, que ao longo de décadas evangelizou, informou e fez companhia a milhares de ouvintes pelo Brasil. A iniciativa também resgata o sonho dos missionários redentoristas de expandir a devoção à Padroeira do Brasil por meio da comunicação. Ao longo do tempo, a emissora construiu uma história marcada pela fé, proximidade e serviço ao povo. Padre Vanderlei Souza, missionário redentorista, diretor da Rádio Aparecida e Rede Aparecida de Rádio, explica como o projeto foi pensado dentro das comemorações dos 75 anos.
12: O projeto do memorial foi pensado como uma oportunidade de oferecer aos nossos ouvintes, estudiosos da comunicação, educadores de modo geral, um conhecimento da história da comunicação via rádio nos últimos 75 anos. A Rádio Aparecida fazendo parte de todo esse legado de levar informação, música, formação humana, ela contribuiu muito para a formação do catolicismo, da fé e da nacionalidade brasileira, a cidadania brasileira. Então, a oportunidade de retomar tudo isso num contexto de época diferente. Hoje nós lidamos com a comunicação virtual, então o memorial ele responde a essa realidade. Estamos no mundo virtual comunicando uma história que tem um passado muito importante. A gente vem de uma história em que o rádio ele vem passando por vários momentos, várias crises, vários desafios. O último grande desafio do rádio é se inserir no mundo virtual, na comunicação virtual. Portanto, quando a gente consegue entender e usar a mesma linguagem no rádio, mas dentro de um cenário diferente, a gente chega às pessoas, chega ao coração, chega à vida das pessoas. O memorial ele traz isso. É a rádio entendendo que o seu lugar hoje é também comunicar no mundo virtual. Depois de um ano e meio de trabalhos com a equipe, organização, pensar, elaborar projetos, refletir, organizar o conteúdo que a gente gostaria de oferecer, eu estou muito feliz nessa noite de poder oferecer isso ao nosso povo e a congregação redentorista agradeceu muito pelo apoio que recebemos ao longo desse processo todo para poder tornar possível que o rádio esteja no meio virtual de uma forma muito bonita. Hoje você vai numa exposição do rádio pela internet.
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1: O Santuário Nacional de Aparecida lançou no último domingo o livro da novena e festa da Padroeira do Brasil 2026, que vai de 3 a 11 de outubro. O tema deste ano é Com Maria em Comunidade, Conhecer e Praticar a Palavra. Segundo os missionários redentoristas, o tema nos mostra que a palavra de Deus é o centro da vida cristã, porque é da palavra que nasce o dom da nossa fé. Nesse sentido, a novena nos apresenta Deus que faz a história da salvação na história humana, por meio de sua palavra, mostrando o que essa palavra tem a nos dizer em todos os nossos dias. O livro da novena de 2026 já está disponível para todo o Brasil por apenas R$4 e pode ser adquirido pelo site editorasantuario.com.br. Aqui o Notícias em 30, resumo da semana, com redação e apresentação de Vitória Santos e trabalhos técnicos de Murilo Germano. Um excelente final de semana para você.
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0: tocam, nos convidando para elevarmos o nosso coração ao coração do Pai. Querido irmão e querida irmã, você que está aqui no santuário e você que reza conosco através da rede Aparecida de Comunicação, uma boa noite.
1: Boa noite.
0: Meu irmão, minha irmã, hoje é uma grande festa da Igreja. Celebramos a Santíssima Trindade e há tantos motivos para bem celebrar esta Eucaristia. De modo especial, hoje o nosso confrade, irmão Joelson Abreu Rodrigues, emitirá para toda a sua vida aquilo que um dia ele jurou fazer a sua profissão religiosa e hoje vai perpetuar a sua profissão religiosa. E ele escolheu como lema para seguir a sua vida, para inspirar a sua vida: quem ama o seu irmão permanece na luz e nele não há causa de tropeço. Um missionário devoto de Nossa Senhora, sob o título do Perpétuo Socorro, há mais de 660 anos, sob os cuidados dos missionários redentoristas. Tudo isso é motivo, é alegria, é gratidão. Tudo isso é um grande amor, é motivo do amor maior. Por isso, cantemos: tudo é por causa de um grande amor.

agora eu convido você que está aqui no santuário, você em casa, para que possamos juntos conhecer um pouquinho da vida do missionário que hoje vai emitir a sua profissão religiosa perpétua. Joelson Abreu Rodrigues nasceu no dia 30 de julho do ano de 1986 em Abaetetuba, no Pará. Seus pais chamam-se José Raimundo Araújo Rodrigues e Edna Maria Abreu Rodrigues. Tem dois filhos, Joel Abreu é o primogênito da família. Foi batizado no dia 31 de maio do ano de 1987, na paróquia Nossa Senhora da Conceição, e crismado no dia 20 de fevereiro do ano de 2011, no Santuário de Nossa Senhora do Perpétuo Socorro, em sua cidade natal. Joelson Abreu, antes de ingressar no seminário, cursou teologia no Instituto Superior de Teologia Aplicada em Sobral, no Ceará, de 2007 a 2011. E depois de licenciatura em filosofia no Instituto Superior de Educação de Pesquisa, de 2011 a 2013, em Pesqueira, Pernambuco. Lecionou em escolas municipais e estaduais em Abaetetuba e também foi secretário na diocese de Abaetetuba. Ingressou no seminário Nossa Senhora do Perpétuo Socorro em Belém, da antiga província de Porto Alegre, no ano de 2015, e permaneceu até o ano seguinte, de 2016. Fez o noviciado interprovincial no seminário Santa Teresinha, na cidade de Tietê, São Paulo, em 2017, e professou os votos religiosos temporários na Congregação do Santíssimo Redentor, no dia 20 de janeiro de 2018, no Santuário de Nossa Senhora do Perpétuo Socorro. No mesmo ano, foi enviado para a comunidade Menino Deus, em Passo Fundo, no Rio Grande do Sul, onde trabalhou no Instituto Menino Deus, centro escolar. No ano de 2019, pediu para fazer uma experiência missionária na antiga província de São Paulo. Foi aceito e passou a residir na comunidade Santa Cruz, em Araraquara, São Paulo, onde organizou a TV e a rádio web da igreja e ficou lá até o ano de 2020. No ano de 2021, retornou para Belém, compondo a comunidade do Santuário de Nossa Senhora do Perpétuo Socorro. De volta à sua experiência em São Paulo, foi designado para a comunidade Padre Gebarto, convento histórico, aqui em Aparecida, como auxiliar do Memorial Redentorista e da comunidade religiosa. Permaneceu até o ano de 2022. Em 2023, foi transferido para a comunidade do Convento Novo e exerceu a função de diretor adjunto do Portal A12 por um ano. Nesse tempo, pediu ao governo da antiga província de São Paulo que o aceitasse a sua adscrição definitiva na província e foi aceito o seu pedido em agosto de 2023. No biênio de 2024 a 2025, continuou no Convento Novo como ecônomo da comunidade e colaborador das publicações de marketing do processo da beatificação do padre Vitor Coelho de Almeida. Em 2026, foi transferido para a comunidade Santo Afonso, no bairro da Tijuca, no Rio de Janeiro. O segundo noviciado em preparação para os votos perpétuos realizou nos meses de janeiro e fevereiro deste ano, na República Dominicana, na cidade de Cotuí. Hoje, diante da comunidade,
reunida irá professar perpetuamente os votos religiosos na congregação do Santíssimo Redentor. E nesta solenidade da Santíssima Trindade, Deus é eternamente Pai, Filho e Espírito Santo, porque Deus é eternamente relação, comunhão e doação. O Pai gera o Filho desde toda a eternidade. O Filho recebe tudo do Pai e a Ele se entrega em perfeita obediência. O Espírito Santo é o vínculo eterno de amor entre ambos. Assim, o mistério trinitário ilumina também a vocação humana. Fomos criados para amar, para viver em comunhão e superar o egoísmo. Meu irmão, minha irmã, vamos colocar de pé, sinal de prontidão, com o nosso canto de abertura, acolher a procissão inicial.

0: Somos para fazer a vontade de Deus. Na pessoa do reitor deste santuário, Padre Eduardo Catalfo, queremos acolher os missionários redentoristas, padres e irmãos. Também acolher os demais sacerdotes diocesanos que vêm rezar aqui no santuário. Os bispos que se fazem presente nessa Eucaristia e também o diácono. Queremos acolher o padre Sérgio Luiz, que é o superior da comunidade Santo Afonso, no Rio de Janeiro, onde reside o nosso irmão Joelson. Acolher também os pais, o irmão, o sobrinho, os tios, os amigos e todo o povo de Deus nessa celebração com uma calorosa e bonita salva de palmas. Sejam todos bem-vindos.
1: Em nome do Pai e do Filho e do Espírito Santo.
2: Amém.
1: Irmãos e irmãs eleitos segundo a presciência de Deus Pai, pela santificação do Espírito, para obedecer a Jesus Cristo e participar da bênção da aspersão de seu sangue. Graça e paz vos sejam dadas, concedidas abundantemente.
0: Bendito seja Deus que nos reuniu no amor de Cristo.
1: Iniciando a nossa celebração eucarística, a nossa ação de graças, neste penúltimo dia do mês mariano, mês de maio, queremos nos colocar com muita confiança diante do nosso Deus, que é o Pai misericordioso, pedindo perdão das nossas faltas, das vezes em que não vivemos a experiência da comunhão, do amor, da doação, acreditando sobretudo nesta misericórdia que Deus, em seu Filho Jesus, nos concedeu abundantemente.

0: amor, tenha de todos nós compaixão. Perdoe os nossos pecados e nos conduza à vida eterna. Amém.
1: Cantemos nossos louvores.

0: que a graça do batismo florescesse com grande vigor neste vosso servo, irmão Joelson, desejoso de seguir mais de perto os passos do vosso filho. Concedei-lhe que, buscando cada vez mais a perfeição evangélica, faça crescer a santidade da Igreja e seja testemunha de sua vitalidade apostólica. Por nosso Senhor Jesus Cristo, vosso Filho, que é Deus, e convosco vive e reina na unidade do Espírito Santo por todos os séculos dos séculos.
1: Amém. Preparemos o nosso coração para ouvir a palavra de Deus.

0: Leitura do livro do Êxodo. Naqueles dias, Moisés levantou-se quando ainda era noite e subiu ao Monte Sinai, como o Senhor lhe havia mandado, levando consigo as duas tábuas de pedra. O Senhor desceu na nuvem e permaneceu com Moisés, e este invocou o nome do Senhor. Enquanto o Senhor passava diante dele, Moisés gritou: Senhor, Senhor, Deus misericordioso e clemente, paciente, rico em bondade e fiel. Imediatamente Moisés curvou-se até o chão e, prostrado por terra, disse: Senhor, se é verdade que gozo do teu favor, peço-te, caminha convosco. Embora este seja um povo de cabeça dura, perdoa nossas culpas e nossos pecados e acolhe-nos como propriedade tua. Palavra do Senhor.
1: Graças.

0: segunda carta de São Paulo aos Coríntios. Irmãos, alegrai-vos, trabalhai no vosso aperfeiçoamento, encorajai-vos, cultivai a concórdia, vivei em paz, e o Deus do amor e da paz estará convosco. Saudai-vos uns aos outros com um beijo santo. Todos os santos vos saudam, e a graça do Senhor Jesus Cristo, o amor de Deus e a comunhão do Espírito Santo estejam com todos vós. Palavra do Senhor.
1: Graças a Deus.

0: Senhor esteja convosco.
1: Ele está no meio de nós.
0: Proclamação do Evangelho de Jesus Cristo segundo João.
2: Glória a vós, Senhor.
0: Deus amou tanto o mundo que deu seu Filho unigênito para que não morra todo o que nele crê, mas tenha a vida eterna. De fato, Deus não enviou o seu Filho ao mundo para condenar o mundo, mas para que o mundo seja salvo por ele. Quem nele crê não é condenado, mas quem não crê já está condenado, porque não acreditou no nome do Filho unigênito. Palavra da salvação.
1: Glória a vós, Senhor.
3: Rito da profissão religiosa perpétua. O candidato despede dos seus pais como sinal daqueles que se coloca no caminho para anunciar, e é chamado pelo seu superior local e para apresentar-se ao superior provincial.
4: Queira aproximar-se, o que fará? Profissão perpétua, irmão Joelson Abreu Rodrigues.

0: pede ao Senhor e à sua Santa Igreja
1: que eu possa perseverar até a morte no serviço do Senhor nessa vossa família. Marimalos, Avelio da Silva, Bramonagem

0: Anna, Anush, Mohan Sahanush, a rola pede permissão para realizar a profissão perpétua na família eletronista para o bom a Deus e ao serviço da empresa.
1: Graças a Deus. Acompanhemos agora a mensagem missionária do Superior Provincial da província Nossa Senhora Aparecida.
2: Nossa saudação ao irmão Joelson, seus pais, senhor José Raimundo, dona Edna Maria, seu irmão, demais familiares, amigos, todos vocês que vieram participar deste momento importante, especial na vida do irmão Joelson. Saudação a Dom Rogério, bispo auxiliar da Arquidiocese de São Paulo, na pessoa dele, a todos os demais concelebrantes, Dom Joércio, os nossos confrades, padres, irmãos, seminaristas, diáconos, as religiosas aqui presentes. E uma saudação muito especial a você, Romeiro, Romeira de Nossa Senhora Aparecida, presente aqui no santuário, mas também vocês que alimentam essa devoção, essa espiritualidade mariana através dos meios de comunicação. Juntos formamos essa grande assembleia que reza, que agradece, que pede neste dia 30 de maio do nosso ano de 2026. Hoje já estamos celebrando a liturgia do último domingo de maio, que coincide com a solenidade da Santíssima Trindade. Solenidade significa um ponto alto da liturgia da igreja, como no domingo passado celebrávamos solenidade de Pentecostes, coroando o tempo litúrgico pascal na nossa vida de fé, na vida da igreja. E é muito importante percebermos a face deste Deus no qual colocamos a nossa fé, a nossa esperança. Um Deus que é mistério, mas ao mesmo tempo que se revela, sem que se esgote aquilo que ele é, mas é um Deus que se dá a conhecer, se deixa encontrar. E acima de tudo, um Deus que nos convida a conhecê-lo, a sentir a sua presença na nossa vida, na nossa história, dentro da nossa realidade. De modo que a gente não contempla Deus de maneira distante, fria, mas a gente vai percebendo os sinais da sua presença, da sua face, dentro da nossa vida cotidiana. Por isso que falar da Santíssima Trindade não é fazer especulação. Como será que é Deus? Porque ele se deixou revelar na encarnação de seu filho Jesus. Conforme vai nos ensinar o apóstolo Paulo, Jesus é a transparência, é a concretude de Deus no nosso meio. Embora lá no Primeiro Testamento a gente já tenha características desse Deus misericordioso, compassivo, lento na ira, como nos disse a primeira leitura do livro do Êxodo. Um Deus que, apesar da nossa cabeça dura, nos ama, se torna próximo, vem caminhar conosco. Mas será na nova aliança, com a encarnação de Jesus, que nós vamos entender e acolher ainda mais esta presença amorosa de Deus no nosso meio, através de seu Filho, mas também do Espírito que ele nos envia. Um Espírito que nos motiva, um Espírito que dá dinamismo à vida da igreja e um Espírito, sobretudo, que nos convida à experiência do amor. Porque conforme nos diz o Evangelho de João, Deus é amor. E só quem faz a experiência do amor pode pode conhecer a Deus. O irmão Joel se escolheu como lema, nós ouvimos, né, para a sua profissão perpétua: quem ama o seu irmão permanece na luz, e nele não há causa de tropeço. O amor não engana. Deus pode tudo, menos não amar. E ele nos convida a nos realizarmos fazendo também a experiência do amor. Entre as tantas definições, reflexões que nós temos sobre a Santíssima Trindade, gosto de uma dada por São Bernardo de Claraval, um santo do século XII, que diz assim: pretender provar o mistério trinitário é uma ousadia. Crer nele é piedade, e penetrar em seu conhecimento é vida eterna. É óbvio, porque este Deus, que é mistério, é transcendente, nós nunca vamos captar inteiramente aquilo que seja Deus, ele não se deixa capturar. Por isso, seria uma ousadia muito grande da nossa parte querer dizer com toda a propriedade, com toda a certeza, aquilo que Deus é. Por isso, crer nele é sinal de piedade, é reverência a este mistério, é acolher na fé Deus, que é sempre maior do que nós pensamos, o que nós definimos sobre ele. E penetrar em seu conhecimento é vida eterna, mas não um conhecimento intelectual, um conhecimento que nasce da sabedoria do nosso coração, de quem se sente necessitado de Deus. Uma companhia indispensável para a nossa realização, para a realização dos nossos sonhos. Portanto, irmãos e irmãs, hoje com a Igreja, nós estamos celebrando sim este mistério da Santíssima Trindade, que a gente pode dizer, o mistério do amor divino que se realiza e se manifesta na nossa vida. Um Deus, conforme nos disse o Evangelho de São João, proclamado na liturgia de hoje, que amou tanto o mundo que enviou o seu Filho unigênito para salvar o mundo, não para condenar. E é este mundo que nós vivemos, no qual vivemos, este mundo que nós conhecemos, não é um mundo idealizado. É este mundo com todas as contradições e incoerências que nós conhecemos. Um mundo que faz guerra. Um mundo que deixa pessoas morrerem de fome. Um mundo que cria divisões. Um mundo no qual há preconceitos, racismos. Mas um mundo também que tem solidariedade, que tem gente de fé que se sacrifica pelo outro. Gente generosa que partilha com quem necessita. É esse misto de luz e de trevas, mas é este mundo que Deus amou, que Deus quer salvar, e não condenando, mas manifestando a força do seu amor. Portanto, daí nasce para nós um apelo, uma convocação dessa certeza de que Deus é comunhão, Pai, Filho e Espírito Santo. Somos também chamados, convidados a viver entre nós a comunhão, a solidariedade, a partilha, o compromisso com a vida, porque será deste modo que nós vamos então encontrar a nossa realização. Geralmente nós aprendemos a definir quem é a pessoa humana: é o ser racional. Mas a liturgia de hoje, as leituras da Sagrada Escritura que ouvimos, nos apresentam o quê? Será mais humano quem mais for capaz de amar, de viver a comunhão, de viver a inter-relação, respeitando as diferenças, que é uma expressão da riqueza humana. Um complementa. busca da realização. E o trecho do evangelho que nós ouvimos é aquele diálogo de Jesus com Nicodemos. Nicodemos pode ser visto como a imagem, o ícone de todo homem, de toda mulher que está em busca de Deus. Se aqui estamos, é porque estamos buscando também a Deus. Conhecê-lo, amá-lo, viver sob a sua presença, na sua companhia. Porque o nosso coração estará sempre inquieto enquanto não encontrarmos a Deus, nos ensina Santo Agostinho. Portanto, missão da igreja, missão de todo cristão, de todo católico, é ser no mundo um sinal, uma expressão deste amor. O cristão verdadeiro, o católico verdadeiro, não é aquele que vai espalhar ódio, cinzânia, divisão. Quem divide é o demônio, é o diabo. Quem é de Deus semeia reconciliação, perdão, amor. Por isso a missão que nasce dessa certeza de que Deus é Pai, Filho e Espírito Santo, é esse compromisso também de vivermos a experiência da comunhão entre nós, apesar das nossas diferenças. E isso é possível. Também na Santíssima Trindade, a cada pessoa é atribuída uma missão, mas a comunhão, a doação, aquele que é o amor, aquele que comunica o amor, aquele que expressa o amor. De modo que não basta para nós sabermos coisas a respeito de Deus. Dizer que existe um Deus uno, trino, é se comprometer a viver também essa experiência nas nossas relações, no nosso cotidiano. Reconhecer Jesus como o grande dom que recebemos de Deus. Ele nos doou aquilo de mais precioso ele possuía, seu Filho unigênito. Não para nos revelar doutrinas, não para nos dizer como que a gente vai para o céu, mas como a gente vive aqui na terra. Esta é a grande proposta de Deus para nós. Aprendermos a viver bem neste mundo, para que um dia possamos participar da sua vida intratrinitária. Por isso, uma pastoral, uma missão, não pode se basear na condenação, da gente se opor a tudo e se basear em moralismos, mas a gente reconhecer as coisas boas que acontecem à nossa volta. A presença de Deus se manifesta no amor até mesmo de quem não confessa a Deus como seu Pai, seu Criador. Mas se vive a experiência do amor, não deixa de estar também em busca de quem é a origem do universo, da vida, etc. Portanto, que fique esse convite a cada um de nós de semearmos bondade, amor, compaixão. Aquilo que o documento sobre a Igreja, a Constituição Dogmática Lumen Gentium, diz a respeito da Trindade, como nossa origem, mas também como a nossa meta. Nós procedemos desse amor de Deus que é Pai, Filho e Espírito Santo. E o nosso destino também será viver no seio da Trindade Santa. Mas para isso, precisamos então nos comprometer com esta vivência no nosso cotidiano, onde quer que estejamos. E para concluir, uma palavra então sobre essa profissão perpétua do irmão Joelson no dia de hoje, dentro dessa solenidade da Santíssima Trindade. A congregação do Santíssimo Redentor é uma congregação formada desde o início por padres e irmãos. Padres e irmãos. De modo que o irmão é uma vocação própria, específica, dentro da igreja, dentro de uma congregação religiosa, de uma família missionária. E o irmão nos recorda, sobretudo, assim como a religiosa, a irmã, a consagrada, de que nós devemos ser, em primeiro lugar e acima de tudo, irmãos uns dos outros. Encontrar-se com o religioso, com uma religiosa, precisa é recordar-se disso. Nós devemos viver a fraternidade, nos ajudar uns aos outros. Aquilo que o Papa Francisco dizia, porque afinal de contas somos todos irmãos. Irmão também discute, irmão também discorda, mas não vê o outro como adversário, como inimigo que deve ser combatido. Então a vida religiosa consagrada é grande convite, apelo a que vivamos a experiência da fraternidade. E a profissão perpétua, ela é uma confirmação de tudo aquilo que foi vivido, experimentado durante o período da profissão temporária, a primeira profissão, quando o irmão Joel se emitiu os votos de castidade, pobreza, obediência. Hoje, ele realiza isso de modo definitivo e tem um quarto voto, o da perseverança, de continuar até o último dia de sua vida neste ideal de vida missionária, de vida consagrada. No entanto, é preciso perseverar com qualidade de vida, não de qualquer jeito. Eu comecei por esse caminho, agora vou até o final, mas sem dinamismo, sem doação, sem compromisso, sem empolgação na missão, não vale a pena. Essa não é uma perseverança que Deus quer de nós. Mas que a gente tenha o mesmo amor, a mesma dedicação, identificação de quando fizemos a nossa primeira profissão, para a gente não deixar que a chama da fé, a chama do amor à missão, se apague no nosso coração. Para isso é preciso nutrir a vida interior, ter uma vivência espiritual. Caso contrário, os desencantos da vida, os obstáculos vão se sobrepondo a nós. Mas quem alimenta a sua vida de identificação com o Redentor, que chama, que acompanha, jamais vai desanimar-se no caminho. E para terminar, essa certeza de que toda consagração religiosa é sim uma forma radical da vivência da primeira e fundamental consagração, o batismo. Se não formos bons cristãos, não seremos bons religiosos. A consagração perpétua é a consequência da vivência do nosso batismo, da nossa adesão total a Jesus e ao seu projeto. Portanto, irmão Joelson, desejamos que você persevere com alegria, com dedicação nesse caminho que consciente e livremente você escolheu. E que todos nós possamos, rezando nesta Eucaristia pelas vocações religiosas, ajudarmos que a nossa igreja se torne cada vez mais fraterna, igreja de todos e para todos, esta grande tenda esticada, aberta para acolher a todos, como nos diz as diretrizes da igreja no Brasil, evitando com isso o clericalismo, reconhecendo que dentro da igreja há espaço para todos, a missão é de todos, porque queremos que o reino aconteça e se estabeleça no nosso meio, conforme nos prometeu Jesus. Por isso que Maria, a mulher consagrada, que ela nos abençoe, que ela interceda pelo irmão Joelson, que ela ajude e cada vez mais vençamos a praga do clericalismo e valorizemos a vida religiosa consagrada, a vida fraterna entre nós. Assim seja. Amém.
1: Amém. E agora, diante de Deus e diante da igreja, comunidade reunida, irmão Joelson é interrogado e manifesta seu desejo de se consagrar definitivamente a Deus na congregação redentorista.
2: Meu confrade, irmão Joelson, pelo batismo. você morreu para o pecado e foi consagrado ao Senhor. Por isso eu pergunto, você quer agora, pela profissão perpétua, ser consagrado mais intimamente a Deus? Você quer, com a graça de Deus, abraçar para sempre a castidade perfeita, a obediência e a pobreza que Cristo e sua mãe escolheram para si? Você quer seguir com fidelidade o Evangelho e observar a regra da nossa família, procurando com perseverança a perfeição do amor a Deus e ao próximo? Você quer, com o auxílio do Espírito Santo, dedicar toda a sua vida a serviço do povo de Deus? Deus que inspirou você neste bom propósito, que Ele te dê a graça de realizá-lo na esperança da vinda do Senhor.
1: Amém. Toda a igreja, amém. Diante do altar de Deus, peçamos também o auxílio da Igreja Triunfante para perseverar na missão de Jesus.
2: Meus irmãos e irmãs, oremos para que o Pai Todo-Poderoso derrame suas bênçãos sobre este seu filho. Ele o chamou para seguir o Cristo mais de perto, que em sua bondade o confirme nesse santo propósito.
3: Amém.

0: Atendei, ó Deus, as preces do vosso povo e preparai, pela vossa graça, o coração de vosso filho que vos será consagrado. Que o Espírito Santo o purifique e acenda nele o vosso amor. Por Cristo nosso Senhor.
1: Amém. Adeus, irmão Joels, irá prometer ser fiel até o fim na família redentorista, através da profissão perpétua. Acompanhemos com as nossas orações.

0: Filho, o mistério da salvação, em que na Igreja, milhares de homens participantes da obra da eleição. Eu, irmão Soelso, amigo Ulisses, guiado por vosso Espírito, deixando consagrar-me toda voz que liberto Cristo Salvador do mundo. Para realizar isso, livremente, escolho neste momento a vida marcada pelo conselho evangélico, emitindo por toda a vida os votos de castidade, pobreza e obediência, bem como por voto e o juramento de perseverança. Segundo o Espírito e a norma da congregação do Santíssimo Eleitor. Igualmente, meu amigo nessa congregação, unado por Santo Afonso, principalmente para evangelizar os pobres e a levar realmente uma vida paterna cheia de raízes apostólicas. Esteja sempre comigo, vossa casa e o auxílio da Beatíssima Virgem Maria, e de toda a Igreja e a colaboração dos meus rapazes.
1: Eu fraternalmente te recebo como membro da Congregação do Santíssimo Redentor, perpetuamente professo com os votos religiosos. Em nome do Pai, e do Filho, e do Espírito Santo.
2: Amém, todos. Amém.
3: Aleluia.
2: Chegou o momento da assinatura das atas. Irmão Joel só assina a ata juntamente com o Superior Provincial e suas testemunhas.

0: nas preces orantes, acompanhemos a oração da consagração do professando.
1: Ó Deus, fonte de toda santidade, amastes de tal modo o ser humano que criastes, que lhe desses participar de vossa natureza. E este plano do vosso amor, nem a culpa de Adão destruiu, nem o pecado alterou. Pois já no princípio dos tempos nos desses no justo Abel um modelo de santidade. Depois fizesse surgir no meio do povo eleito homens e mulheres santos, entre os quais fulgura a Santíssima Virgem Maria, filha de Sião, em cujo seio se fez homem o vosso Filho e Salvador do mundo, Jesus Cristo, Senhor nosso. Modelo de toda santidade, ele se fez pobre para enriquecer-nos e tornou-se escravo para libertar-nos. Em seu inefável amor, redimiu o mundo pelo mistério da Páscoa e enviou o Espírito Santo para santificar sua igreja. Pelo mesmo Espírito, atraísses inumeráveis filhos para seguirem o Cristo. Cativados pelo amor, eles tudo deixaram e, unidos a vós de todo o coração, puseram-se a serviço dos irmãos. Olhai agora, ó Pai, este vosso filho, que na vossa providência chamastes, infundi-lhe o espírito de santidade, possa cumprir com fidelidade o que com alegria prometeu. Tenha ante os olhos o exemplo do Mestre e o imite com perseverança. Seja íntegro na castidade, feliz na pobreza, generoso na obediência. Agrade-vos pela humildade, de coração aberto vos sirva e se una a vós com ardente amor. Seja paciente nas provações, firme na fé, alegre na esperança, ativo na caridade. Por sua vida, edifique a igreja, promova a salvação do mundo e seja sinal transparente dos bens da eternidade. Pai Santo, sede para esse vosso filho proteção e guia, e no tribunal de vosso filho a esperada recompensa pela fidelidade à vocação. Assim, conformado no vosso amor, goze o convívio dos santos e com eles os glorifique para sempre. Por Cristo nosso Senhor. Amém.
0: Entrega da cruz missionária. Vai, missionário do Senhor, vai anunciar a copiosa redenção. A cruz é símbolo do amor de Deus a nós.
1: Senhor Pai Santo, que quisestes fazer da cruz do vosso Filho fonte de todas as bênçãos e causa de todas as graças, dignai-vos abençoar esta cruz e concedei ao que a trouxer consigo que procure transformar-se na imagem do vosso Filho, que convosco vive e reina por todos os séculos dos séculos. Amém. Meu caro confrade, irmão Joelson, receba este símbolo do amor de Cristo e de vossa fé. Ide anunciai o Cristo crucificado, poder e sabedoria de Deus.
0: Sunara apresenta a comunidade a cruz salvadora.
1: Irmão Joelson, de hoje em diante, você faz parte definitivamente da nossa família. Terá tudo em comum conosco, também a missão, o trabalho, pois confirmamos a sua integração na congregação do Santíssimo Redentor.
0: Agora um abraço da acolhida, um abraço da paz pelo Superior Provincial, por alguns confrades. Cantemos.

0: juntos professemos a nossa fé. Creio
1: em Deus Pai Todo-Poderoso, Criador do céu e da terra, e em Jesus Cristo, seu único Filho, nosso Senhor, que foi concebido pelo poder do Espírito Santo, nasceu da Virgem Maria, padeceu sob Pôncio Pilatos, foi crucificado, morto e sepultado, desceu à mansão dos mortos, ressuscitou ao terceiro dia, subiu aos céus, está sentado à direita de Deus Pai Todo-Poderoso, donde há de vir a julgar os vivos e os mortos. Creio no Espírito Santo, na Santa Igreja Católica, na comunhão dos santos, na remissão dos pecados, na ressurreição da carne, na vida eterna. Amém. Liturgia Eucarística, partilhar e agradecer. Sobre o altar do Senhor, partilhamos os frutos do nosso trabalho, pão e vinho. Com o pão e o vinho, partilhamos também a nossa romaria, a nossa vida, os nossos dons e os nossos pedidos. E hoje, de modo especial, queremos partilhar a vida desse nosso confrade que fez os seus votos perpétuos na congregação do Santíssimo Redentor. Colocamos a sua missão sobre o altar do Senhor, a sua família, os seus pais, seus amigos e demais familiares. Meu irmão, minha irmã, você aqui no santuário, você também pode fazer a sua oferta, colocando nos cofres ao longo dos corredores a sua contribuição para ajudar nas obras sociais e a manutenção deste santuário. E você que reza conosco aí da sua casa, você também pode fazer a partilha através do QR Code que aparece aí na sua tela. Na alegria de ofertar ao Senhor o que temos, o que trazemos em nossas mãos, cantemos ao Deus da vida.

0: rezando, irmãos e irmãs, para que o meu e o vosso sacrifício seja aceito por Deus Pai Todo-Poderoso.
1: Receba o Senhor por tuas mãos este sacrifício para a glória do seu nome, para o nosso bem e de toda a sua santa igreja.
0: Senhor, aceitai benigno os dons e os votos de vossos servos. Confirmai na vossa caridade aquele que professou hoje perpetuamente os conselhos evangélicos. Por Cristo nosso Senhor.
1: Amém.
0: O Senhor esteja convosco.
1: Ele está no meio de nós.
0: Orações ao alto.
1: O nosso coração está em Deus.
0: Demos graças ao Senhor nosso Deus.
1: É nosso dever e nossa salvação.
0: Na verdade, é digno e justo. É nosso dever e salvação dar-vos graças sempre em todo lugar. Senhor Pai Santo, Deus eterno e todo-poderoso, por Cristo Senhor nosso. Ele, a flor puríssima, que brotou da raiz da Virgem Maria, proclamou: bem-aventurados os puros de coração. E pelo exemplo de sua vida, mostrou o valor sublime da castidade. Ele realizou sempre a vossa vontade. E feito por nós, obediente até a morte, quis oferecer-se a vós como sacrifício agradável e perfeito. Ele chamou a um serviço especialmente zeloso à vossa glória e assegurou que vão encontrar o tesouro do céu os que na terra deixam tudo por vossa causa. Por isso, com a multidão dos anjos e dos santos, nós vos entoamos um hino de louvor, cantando a uma só voz.

0: verdade, vós sois santo, ó Deus do universo, e tudo o que criastes proclama o vosso louvor. Porque por Jesus Cristo, vosso Filho e Senhor nosso, e pela força do Espírito Santo, dais vida e santidade a todas as coisas, e não cessais de reunir para vós um povo, que vos ofereça em toda parte, do nascer ao pôr do sol, um sacrifício perfeito. Por isso, ó Pai, nós vos suplicamos, santificai pelo Espírito Santo as oferendas que vos apresentamos para serem consagradas, a fim de que se tornem o corpo e o sangue de vosso Filho, nosso Senhor Jesus Cristo, que nos mandou celebrar estes mistérios.
1: Enviai o vosso Espírito Santo.
0: Jesus tomou o pão, pronunciou a bênção de ação de graças, partiu e o deu a seus discípulos, dizendo: tomai todos e comei, isto é o meu corpo que será entregue por vós. Do mesmo modo, no fim da ceia, ele tomou o cálice em suas mãos, pronunciou a bênção de ação de graças e o deu a seus discípulos, dizendo: tomai todos e bebei, este é o cálice do meu sangue, o sangue da nova e eterna aliança, que será derramado por vós e por todos para a remissão dos pecados. Fazei isto em memória de mim.

0: celebramos aqui é o mistério da fé.
1: Anunciamos, Senhor, a vossa morte e proclamamos a vossa ressurreição. Vinde, Senhor Jesus.
0: Celebrando agora, ó Pai, o memorial da paixão redentora do vosso Filho, da sua gloriosa ressurreição e ascensão ao céu. Enquanto esperamos sua nova vinda, nós vos oferecemos em ação de graças esse sacrifício vivo e santo.
1: Aceitai, ó Senhor, a nossa oferta.
0: Olhai com bondade a oblação da vossa Igreja e reconhecei nela o sacrifício que nos reconciliou convosco. Concedei que, alimentando-nos com o corpo e o sangue do vosso Filho, repletos do Espírito Santo, nos tornemos em Cristo um só corpo e um só Espírito.
1: O Espírito nos una num só corpo.

0: confirmai na fé e na caridade a vossa igreja, que caminha neste mundo, com o vosso servo, o Papa Leão, o nosso bispo Mário, com os bispos do mundo inteiro, os presbíteros, os diáconos, os religiosos, religiosas, o irmão Joel, hoje na sua profissão perpétua, os outros ministros e o povo a vós redimido. Atendei propício às preces desta família que reunistes em vossa presença. Reconduzi a vós, Pai de misericórdia, todos os vossos filhos e filhas dispersos pelo mundo inteiro.
1: Lembrai-vos, ó Pai, da vossa igreja.
2: Acolhei com bondade no vosso reino os nossos irmãos e irmãs que partiram desta vida e todos os que morreram na vossa amizade. Unidos a eles, esperamos também nós saciar-nos eternamente da vossa glória, por Cristo Senhor nosso. Por ele, dais ao mundo todo o bem e toda a graça.

0: ao nosso Deus, que é a fonte de toda a comunhão, pedindo também que entre nós essa comunhão aconteça no dia a dia da nossa vida. Por isso, juntos rezemos: Pai nosso,
1: que estais nos céus, santificado seja o vosso nome, venha a nós o vosso reino, seja feita a vossa vontade, assim na terra como no céu. O pão nosso de cada dia nos dai hoje, perdoai as nossas ofensas, assim como nós perdoamos a quem nos tem ofendido, e não nos deixeis cair em tentação, mas livrai-nos do mal.
0: Livrai-nos de todos os males, ó Pai, dai-nos hoje a vossa paz, ajudados pela vossa misericórdia, sejamos sempre livres do pecado e protegidos de todos os perigos, enquanto aguardamos a feliz esperança e a vinda do nosso Salvador, Jesus Cristo.
1: Vosso é o reino, o poder e a glória para sempre.
0: Senhor Jesus Cristo, disseste aos vossos apóstolos: eu vos deixo a paz, eu vos dou a minha paz, não olhei os nossos pecados, mas a fé que anima a vossa igreja. Dai-lhe segundo o vosso desejo a paz e a unidade. Vós que sois Deus, com o Pai e o Espírito Santo.
1: Amém.
0: E que a paz de Jesus, o nosso Redentor, esteja sempre convosco.
1: O amor de Cristo nos uniu. Cordeiro de Deus, que tirais o pecado do mundo, tende piedade de nós. Cordeiro de Deus, que tirais o pecado do mundo, tende piedade de nós. Cordeiro de Deus, que tirais o pecado do mundo, dai-nos a paz.
0: Felizes somos nós, os convidados para a ceia do Senhor. Eis o Cordeiro de Deus, aquele que tira o pecado do mundo.
1: Senhor, eu não sou digno de que entreis em minha morada, mas dizei uma palavra e serei salvo. Chegou o momento de recebermos Jesus na Eucaristia. Você aqui no santuário, que vai fazer a sua comunhão, estenda a mão, receba Jesus na Eucaristia, comungue na frente do ministro. Você em casa, rezando conosco, através dos meios de comunicação de Aparecida, chegou o momento de você fazer a sua comunhão espiritual. Cantemos.

0: oração pós-comunhão.
1: Oremos. Senhor, tendo recebido com veneração os divinos mistérios, humildemente vos pedimos, inflamai com o fogo do Espírito Santo este vosso servo, irmão Joelson, que se entregou a vós como oblação sagrada, e concedei-lhe a comunhão no eterno convívio com vosso Filho, que convosco vive e reina pelos séculos dos séculos.
0: Amém. E agora, você que tem seu espaço, pode sentar uns minutinhos, vamos para os nossos agradecimentos.
2: Padre Marlos, o Senhor da nossa reação na província eleitorista de Aparecida. Diante de vós, eu quero agradecer a todos, meus compadres, que deixaram e acompanharam, que estão comigo neste momento. Eu quero agradecer ao Padre Eduardo Cacalco por conceder esse espaço para realizar essa bela celebração. Aqui eu deixo uma mensagem. Eu copiei tanto texto, mas eu olhei o Nelete. Porque não adianta a pessoa falar tanto. Adianta sim lá o seu testemunho de vida. O testemunho de vida é esse que mora no coração de um missionário irmão. Esse testemunho que nasce de uma história de vida vocacional doada para uma missão. E essa missão é eleitorista. Ser missionário eleitorista é ir muito além da nossa incapacidade. Ir muito além da nossa limitação. Eu entendo. Eu entendo muito bem. Eu sou limitado. Mas a minha alimentação não deixou eu desistir da minha missão. Não deixou eu abandonar o caminho, no meio do caminho. Por isso, mãe, naquele momento, a minha mãe enterrou Senhora. Eu quis valer essa terra total, honrando minha mãe, o Senhor me acompanhar até a fora. Agora eu tenho certeza que a Senhora é a mãe do perpétuo socorro. Muito, muito obrigado. Amém.
0: Amém. Uma salva de palmas ao nosso querido irmão Joels. E agora, com a palavra de agradecimento, nosso superior provincial, Padre Marlos Aurélio.
3: Toda a nossa Eucaristia é agradecimento, ação de graças a Deus que nos chama, nos envia em missão, assim como chamou o irmão Joelson. Então, queremos dizer também aos familiares, de modo especial, a dona Edna Maria, seu José Raimundo, uma vez mais o nosso obrigado pela oferta generosa do filho de vocês, irmão Joelso, para a congregação, para a nossa missão. E a vocês, jovens, que estão aqui no santuário, que rezam conosco pelos meios de comunicação, saibam disso. Se você acha que não tem vocação para ser padre, quem sabe um irmão, um consagrado redentorista, se associando a esta família missionária para continuar ajudando que se propague sempre mais o reino de Deus, o amor, a fraternidade no nosso mundo. Há muita necessidade de gente que venha com essa disposição, com essa gratuidade, com essa alteridade, porque sabemos que carecemos de tanta gente para se somar a esse mutirão evangelizador. Que Deus abençoe a família, que Deus abençoe todos os vocacionados. Assim seja. Amém.
4: Amém. E agora, estendendo as nossas mãos em direção ao ícone do perpétuo socorro, Mãe de Deus e Nossa Mãe, vamos renovar a nossa consagração.

0: convosco.
1: Ele está no meio de nós.
0: Deus que inspira os bons desejos, confirme os vossos propósitos, fortaleça os vossos corações para cumprirdes fielmente o que prometestes.
1: Amém.
0: Ele vos conceda percorrer na alegria de Cristo o caminho estreito que escolhestes, carregando generosamente os fardos dos vossos irmãos.
1: Amém.
0: O amor de Deus faça de vós uma família congregada, em nome do Senhor, que seja imagem da caridade de Cristo.
1: Amém.
0: E pela intercessão da Senhora Aparecida, Rainha e Padroeira do Brasil, a todos vós que participais dessa celebração, abençoe-vos o Deus cheio de amor, que é Pai, Filho e Espírito Santo.
1: Amém.
2: Ide em paz e que o Senhor vos acompanhe.
3: Graças a Deus.
4: Nosso muito obrigado a você que rezou conosco através das imagens da TV Aparecida, do Portal A12, da Rádio Aparecida e outras mídias sociais do Santuário Nacional. Continue sintonizado conosco através do canal de Nossa Senhora Aparecida. E a você que aqui está, terminando nesse momento da nossa celebração, teremos a nossa bênção dos objetos. Vamos agora dar uma salva de palmas à Mãe de Deus e nossa Mãe, nosso perpétuo socorro. Viva Nossa Senhora!
5: Viva!
4: Viva Jesus Cristo!
5: Viva!
4: Viva os familiares do irmão Joelson!
5: Viva!
4: Viva a Igreja de Nosso Senhor!
5: Viva!
4: Cantemos nosso canto final.
6: É o hino a São Geraldo Magelo, santo irmão redentorista, nesse ano jubilar, 300 anos do seu nascimento.

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11: 19:49.
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11: Com a Mãe Aparecida, Rede Aparecida de Rádio, uma ótima e abençoada noite. A você, meu irmão, minha irmã, que reza conosco, que rezou conosco a Santa Missa, participou com a gente, direto do Santuário Nacional, a missa de profissão religiosa, linda, linda, linda, do Joelson. E você, claro, rezando conosco também a partir de agora, na primeira parte do programa Com a Mãe Aparecida. Eu, Eduardo José, estou chegando e fico com vocês até a meia-noite, com a produção de Marcos Tiago, Paula Castro na coordenação, Padre Vanderlei Souza, missionário redentorista, na direção. Hoje nós estamos vivendo o dia 30 de maio, sábado, dedicado à Virgem Maria, a nossa Mãe Santíssima, a Mãe do Belo Amor, a Mãe da Divina Graça, a Senhora Aparecida. E hoje a Santa Mãe Igreja celebra, faz memória, a Santa Joana d'Arc, a quem nós pedimos a intercessão.
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0: Lúcio Velho chegando com o nosso momento com a mãe.
1: Estamos começando o momento com Maria de hoje e vamos juntos refletir o tema: o que aprendemos com Maria? Maria nos ensina, antes de tudo, a confiar plenamente em Deus, mesmo quando não compreendemos seus planos. Com seu sim humilde na anunciação, ela nos mostra a importância da obediência e da entrega total à vontade divina. Sua vida revela um coração silencioso e contemplativo, que guarda e medita tudo no íntimo, nos ensinando o valor da oração e da interioridade. Como mãe, Maria nos inspira a amar com ternura, cuidar do próximo e permanecer firmes, mesmo diante da dor, como esteve aos pés da cruz. Ela também nos ensina a viver com simplicidade, fé e esperança, confiando que Deus sempre cumpre suas promessas. Em Maria, encontramos um modelo de santidade acessível, feito de pequenos gestos de amor e fidelidade. Seguindo seu exemplo, aprendemos a caminhar com Cristo com coragem, humildade e confiança.
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0: Vicente cantando pra gente, Virgem Santa Aparecida.
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0: 20:03.
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0: Com a Mãe Aparecida, horário de Brasília, 20:03. Hoje, dia 30 de maio, 2026. Sabadão da Graça de Deus. Dia dedicado à nossa mãe, a Virgem Maria. E hoje, a Santa Mãe Igreja celebra, faz memória, a Santa Joana d'Arc. Henrique. E o nosso momento é de oração. Senhor Jesus, mestre da humildade e do serviço, ajudai-nos a viver com autenticidade a nossa fé cristã. Que não busquemos apenas palavras bonitas, mas atitudes concretas de amor e solidariedade. Aumentai em nós a confiança em vossa presença e fazei-nos instrumentos de reconciliação em nossas famílias, comunidades e ambientes de convivência. Abençoai os enfermos, os pobres, os desempregados e todos os que sofrem. Que jamais lhes falte esperança, fé e amparo em vossa infinita bondade. Amém.
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0: Antônio Cardoso, 20 horas 11 minutos. Quão grande és tu? Com a mãe Aparecida, música, fé e missão. Boa noite.
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0: Ilha, um manto de graça e luz. 20:13.
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0: 8:15.
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0: Com a Mãe Aparecida, Rede Aparecida de Rádio, abraçando Paulo Soares em Pindamonhangaba, rezando com a gente, louvando e agradecendo, pedindo por ele e pela família. Quem está também na sintonia rezando conosco é o Beto Bonanza, lá de Porto Velho, rezando conosco, ele, a Ariane, filha dele, rezando com a gente, louvando e agradecendo a Deus por tudo na vida deles, pedindo sempre a proteção e as bênçãos da Mãe Aparecida. O nosso Cláudio Antônio, vovô Claudinho e dona Luciana, lá em São João da Boa Vista, São Paulo. O Arlindo Lisete também rezando conosco, louvando e agradecendo a Deus por tudo, né? Nosso querido Arlindo tá lá trabalhando e rezando conosco e colocando as intenções que ele traz no coração, né, meu amigo? Obrigado, viu? Para o Santo Terço de logo mais às 22 horas. Agora 20:16.
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0: Alves cantando pra gente Coroação de Nossa Senhora. 20h19. Boa noite.
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0: com Pablo Soares.
2: Salmo 62. A minha alma tem sede de vós, ó Senhor.
3: A minha alma tem sede de vós, ó Senhor.
2: Sois vós, ó Senhor, o meu Deus. Desde a aurora ansioso vos busco. A minha alma tem sede de vós, minha carne também vos deseja, como terra sedenta e sem água.
3: A minha alma tem sede de vós, ó Senhor.
2: Venho assim contemplar-vos no templo, para ver a vossa glória e poder. Vosso amor vale mais do que a vida, e por isso meus lábios vos louvam.
3: A minha alma tem sede de vós, ó Senhor.
2: Quero, pois, louvar-vos pela vida e elevar para vós minhas mãos. A minha alma será saciada, como em grande banquete de festa. Cantará alegria em meus lábios ao cantar para vós meu louvor. A minha alma tem sede de vós, ó Senhor.
3: A minha alma tem sede de vós, ó Senhor.

7:27, com a Mãe Aparecida, Rede Aparecida de Rádio, Música, Fé e Missão. Irmã Miriam Collin, e participação de Quirino Filho e Maria Diniz, por tudo, dai graças.

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7: 20 horas 31 minutos.
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7: Com a Mãe Aparecida, Rede Aparecida de Rádio, abraçando a você, meu irmão, minha irmã, a você que reza conosco, viu? Louvando e agradecendo ao bom Deus por tudo que temos, por tudo que somos, agradecendo por mais este dia que o Senhor nos concede, né? Já chegando quase no finalzinho desse dia, mas agradecidos por tudo, e mandando um abraço para o Paulo Lara, ele que está em Arantina, Minas Gerais, rezando conosco, pedindo por ele, pela família, louvando e agradecendo, e também rezando pelo filho dele, o Pierre, que mora em São José dos Campos, vai fazer uma cirurgia de varizes em julho, e pelo netinho dele, Samuel, que está fazendo aniversário hoje, mora em Jacareí, e por toda a família. Ô, Samuelzinho, parabéns, viu, Samuel? Que Deus lhe abençoe, que a Mãe Aparecida lhe cubra com o seu manto sagrado, é o que deseja aí a Laura, lá de Arantina, rezando por você, pela sua família, toda a família rezando por você, viu, meu querido? Obrigado por partilhar conosco, viu? Paulo, Laura, rezando conosco, casal rezando com a gente, louvando e agradecendo. Seu Edivaldo Meira em São Paulo, rezando conosco, por ele e pela família. Dona Ana também tá lá rezando conosco. O Ângelo e a Nilza em Taubaté, também em oração com a gente, louvando e agradecendo a Deus por tudo. E o Luiz Fernando em Taubaté.

0: rezando com a gente, por ele e pela família. Reza com a gente também a Maria Rosa. A Maria Rosa, ela reza pelos filhos, Juliane e Flávio, pela paz do mundo. Sempre escutamos pela Rádio Santana de Ponta Grossa, louvando e agradecendo, né, minha querida Juliane? Obrigado, viu? Juliane e Flávio rezando conosco, por eles e pelos filhos, louvando e agradecendo. Sempre rezando.
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0: Anjos de Resgate, um passo para Jesus. 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
0: Departamento de Jornalismo, Rádio Aparecida, chegando com os destaques da nossa Igreja.
2: Olá, para você que acompanha a programação da Rede Aparecida de Rádio, chego com os principais destaques da Igreja Católica no Brasil e no mundo durante essa semana. Grande destaque desta semana, Papa Leão XIV lançou a sua primeira encíclica Magnífica Humanitas, que fala sobre os desafios na era da inteligência artificial. As informações chegam com Camila Moraes, correspondente da Rede Aparecida em Roma.
3: Olá, uma saudação a todos os nossos ouvintes. Nesta segunda-feira, dia 25 de maio, o Papa Leão XIV participou da apresentação da sua primeira encíclica Magnífica Humanitas, que fala sobre a proteção da pessoa humana em relação à inteligência artificial. Participaram da celebração diversas autoridades eclesiais, mas também jornalistas, pessoas que compõem os dicastérios e também estudiosos da área da inteligência artificial. A encíclica tem 5 capítulos, cerca de 100 páginas, e nesse documento o Papa revela uma grande preocupação da Igreja com a revolução tecnológica e também com a inteligência artificial. O Papa fala sobre a justiça social, elenca inclusive os princípios da doutrina social da Igreja que estão presentes nesse novo documento, que inclui inclusive a encíclica Magnífica Humanitas na doutrina social da Igreja. O Papa fala que é necessário abordar a inteligência com cautela, mantendo clareza sobre as responsabilidades em todas as suas etapas, apostando em marcos jurídicos adequados e também uma vigilância e educação aos usuários. O Papa fala na sua encíclica que é necessário um código de ética submetido a critérios de justiça social. Ele também fala que é necessário desarmar a inteligência artificial. O Papa pediu transparência nos critérios de seleção de conteúdos e também na produção, na proteção de dados dos usuários. O Papa disse que a inteligência artificial pode inclusive mudar a nossa forma de ver a guerra. O Papa também falou que a cultura do poder pode normalizar a guerra e favorecer o rearmamento. E fez um alerta que a inteligência artificial e as novas tecnologias não podem promover ou aumentar o desemprego em nome do lucro ou na contenção de custos. Bom, agora essa encíclica já está disponível para todas as pessoas para que possam então entender qual é a preocupação da Igreja, entendendo também os impactos da inteligência artificial, da revolução tecnológica nos dias de hoje. Do Vaticano, Camila Moraes para a Rede Aparecida de Rádio e Signes Brasil.
2: Agora a gente fala da Igreja no Brasil. Entre os dias 26 e 27 de maio, os membros do Conselho Episcopal Pastoral da Conferência Nacional dos Bispos do Brasil se encontraram em Brasília, na sede da conferência, para uma reunião com os seguintes pontos na pauta: análise da conjuntura social e eclesial, diretrizes gerais da ação evangelizadora da Igreja no Brasil 2026-2032, campanhas da fraternidade e evangelização, fase de implementação do sínodo sobre a sinodalidade, em preparação para a campanha da fraternidade de 2027, que terá como tema fraternidade, cuidado das crianças, e como lema: quem recebe uma criança em meu nome, a mim recebe, foi apresentada pelo bispo de Carolina, no Maranhão, coordenador do grupo de análise de conjuntura da CNBB, Dom Francisco Lima Soares, uma reflexão com o objetivo de compreender a infância no Brasil e as suas perspectivas pastorais. O coordenador de campanhas da CNBB, Padre Jean Paul Hansen, falou sobre a escolha do tema da campanha da fraternidade para o ano que vem e também sobre o olhar da Igreja para o cuidado com os pequenos.
4: Então, Rafaela, o tema do cuidado das crianças foi sugerido à CNBB já em 2024, no final de 2024. E em 2025, portanto, ano passado, os bispos já escolheram esse tema para a campanha de 2027. Desde lá, a gente já vem trabalhando na redação do texto base, na preparação de subsídios, na composição do hino, do cartaz e assim por diante. E estamos nesse caminho de preparação. Em setembro nós teremos o Seminário Nacional, que dá o grande start da campanha para todo o Brasil. Curiosamente, nesta reunião do CONCEP, que terminou ontem, nessa reunião de terça e quarta-feira, a análise de conjuntura social, que em todas as reuniões é oferecida aos bispos, tratou da situação da criança no Brasil. A equipe de análise de conjuntura, que é uma equipe ligada ao setor de relações institucionais e governamentais da CNBB e é composta por doutor ou pós-doutor de cada uma das universidades católicas do Brasil, fez um grande estudo sobre a questão da criança no nosso país e ofereceu aos bispos essa reflexão já como um pontapé na reflexão para a campanha da fraternidade do ano que vem, de tal forma que essa análise de conjuntura estará muito contemplada, especialmente no capítulo primeiro, o ver do texto base da campanha. Nós precisamos, e é um apelo que veio do Papa Francisco, mas que vem da realidade de criar uma cultura do amor e do cuidado para com as crianças e com os vulneráveis. E é isso que nós desejamos com a campanha da fraternidade do ano que vem.
2: A Rádio Aparecida ganhou um novo espaço para ser lembrada, celebrada e compartilhada. Como parte das comemorações pelos seus 75 anos, a emissora lançou oficialmente nesta semana o Memorial Virtual da Rádio. Vitória Santos tem mais informações.
5: Neste ano, a Rádio Aparecida, que nasceu através do desejo de missionários redentoristas de levar a devoção de Nossa Senhora aos lares de todo o país, completa os seus 75 anos de história. Através das ondas do rádio, com sua essência evangelizadora, a emissora da Mãe Aparecida faz companhia aos devotos, seguindo o seu propósito em ser referência em música, fé e missão. A curadora do projeto do Memorial, Andréa Mendes, nos conta como foi a idealização.
6: Esse memorial nasce da vontade de criar um espaço de memória vivo, sempre disponível e acessível para o público em geral, para que seja possível dar a conhecer a história e a importância da Rádio Aparecida na história das comunicações, de evangelização, de cultura, o importante papel que essa rádio tem na história do Brasil. Então, esse memorial, ele possibilita a conexão entre o passado, o presente e, por que não dizer, do futuro também, de pessoas que tenham interesse, que queiram conhecer um pouco da história dessa grande voz que é a Rádio Aparecida.
5: Padre Vanderlei Souza, missionário redentorista e diretor da emissora, destaca a importância do projeto dos 75 anos da rádio.
7: A Rádio Aparecida, ela faz parte da história da radiocomunicação, da comunicação no modo geral no Brasil. Então, quando a gente pensou, né, uma forma de celebrar os 75 anos, seria trazer essa memória para a atualidade, porém uma memória que dialoga com a realidade, com a atualidade. Não é uma memória que só faz voltar ao passado, é uma memória que faz olhar o passado enquanto um processo, um caminho até onde nós chegamos. Então, traz esse legado. Temos elementos, temos objetos, sons, imagens, um caminho projetado. Como é que isso veio acontecendo e não simplesmente o que aconteceu? Porque esse é um olhar que a gente procura desenvolver na Rádio Aparecida, que é termos a consciência do peso histórico de que nós já chegamos, a leveza de olhar para o futuro com os desafios que o futuro traz.
5: A gestora da página, Elisângela Cavalheiro, explica que matérias e documentações ricos em informações vão ser destaques para que os internautas tenham acesso à história dos 75 anos.
8: O memorial, ele vem para trazer esse resgate histórico de toda essa trajetória, principalmente através de áudios, porque a rádio é o que se ouve, né? Então a gente tem aí um acervo histórico riquíssimo da Rádio Aparecida e uma parte dele a gente está disponibilizando dentro desse memorial. Para acessar o memorial, então, é só acessar hoje, né? Se você está ouvindo agora o programa, a 12.com/rádio, você vai encontrar ali uma área onde você pode se cadastrar, colocar o seu e-mail e receber em primeira mão as notícias do memorial virtual Rádio Aparecida. Mas se você não acessar hoje, não puder acessar agora, por exemplo, amanhã você entrando no site a12.com/rádio, que é o site da Rádio Aparecida, você vai encontrar lá então em destaque o memorial virtual Rádio Aparecida.
5: Vitória Santos para a Rede Aparecida de Rádio Signes Brasil.
2: A Arquidiocese de Aparecida realiza neste domingo a tradicional festa do povo de Deus, que neste ano celebra os seus 20 anos de história, fé e comunhão. O encontro acontece no recinto de exposições de Guaratinguetá, às 17h, o arcebispo de Aparecida, Dom Mário Antônio, preside a celebração eucarística, marcando unidade entre toda a arquidiocese e seus santuários. O coordenador de pastoral da Arquidiocese de Aparecida, Padre Paulo Roberto da Silva, recordou os principais marcos desses 20 anos de história.
9: A nossa festa do povo de Deus começou lá com Dom Damasceno, inspirado na festa das colinas, que acontecia na Diocese de São José dos Campos, né? Hoje parece que também essa festa já não acontece mais. E aí então trouxe esta arquifesta para nós aqui da nossa arquidiocese, tendo seu início então ali como local perto da estação, depois o local foi para o Itaguará, depois foi para o Santuário de Frei Galvão e agora então se permanece fixo lá no recinto de exposições, né? E essa festa também que era celebrada anteriormente em Pentecostes, que reunia toda a arquidiocese para juntos celebrarmos esse novo Pentecoste da igreja, e com o andar, então, desenvolvimento da festa do povo de Deus, foi se transferido para a solenidade da Santíssima Trindade. Este ano, então, no dia 31 de maio, no qual reuniremos as 19 paróquias, os santuários, todos presentes nessa celebração da unidade.
2: Esses são os destaques da Igreja Católica no Brasil e no mundo. Rafael Oliveira para a Rede Aparecida de Rádio e Signes Brasil.
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minutinhos faltando para as 9 da noite. Missionário aprendiz Antônio Cardoso. Às 22 horas, às 22h, nós rezamos o nosso Santo Terço Mariano. E você, meu irmão, minha irmã, rezando com a gente.

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0: José Antônio chegando.
2: Mas muitos dos primeiros serão os últimos, e dos últimos serão os primeiros. Marcos 10:31. Alguns esportes, como o atletismo ou uma maratona, são capazes de nos mostrar cenas emocionantes, de superação e conquista. Especialmente quando alguém que está distante dos primeiros e consegue, com uma dedicação absurda, aproximar-se do pelotão principal e ainda cruzar a chegada em primeiro. Que sensacional, não é mesmo? Toda essa situação de uma virada de posições pode nos lembrar de um texto bíblico muito especial, onde somos lembrados que os últimos serão os primeiros, e os primeiros um dia serão os últimos. O texto está registrado em Marcos 10:31 e diz assim, abre aspas, mas muitos dos primeiros serão os últimos, e os últimos serão os primeiros. Jesus disse isto com um contexto onde falava que aqueles que deixarem para trás família, amigos e bens receberão ainda nesta vida centenas de outras famílias, casas, amigos e bens. Ao contrário de uma disputa de uma corrida do atletismo, por exemplo, onde o atleta precisa se sacrificar e se superar para conseguir sair dos últimos lugares para chegar ao topo do pódio, na questão do reino de Deus, esta inversão de posições, né, não se dá por méritos próprios. Sim, teve um sacrifício. Não o nosso, mas o de Jesus. Na cruz, ele conquistou o perdão e a salvação. E assim, já começou a inversão de valores. O último pecador perdido, com arrependimento e fé em Cristo, foi transformado em alguém perdoado e colocado para dentro do reino de Deus. Esta inversão de posições, um dia, será plena e definitiva. Os que aqui confiam nos seus próprios bens, honra e dignidade, um dia cairão do pedestal do superego. Os que confiam em Cristo como Salvador, mesmo que carreguem pesados fardos de sofrimentos, um dia desfrutarão da salvação que Deus tem preparado ao que nele crê. Senhor Deus, aumente nossa fé em Cristo e nos mantenha nela em todas as situações, para que um dia estejamos contigo na vida eterna.
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0: 21 horas.
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0: Com a Mãe Aparecida, Rede Aparecida de Rádio, juntinho de você, aí na sua casa, no seu trabalho, na estrada, onde quer que você esteja, meu irmão, minha irmã, rezando conosco. Já já, às 22 horas, o nosso Santo Terço Mariano, você rezando por você, pela sua família, pelos nossos enfermos, pelos nossos irmãos necessitados, rezando por nós e pelos nossos também. 21 horas, um minuto, quem está de volta é o Padre Vanderlei Souza, rezando conosco.
10: Olá, meu querido irmão, você que nos acompanha nesse programa com a Mãe Aparecida, eu sou o Padre Vanderlei, missionário redentorista. Vamos colocar-nos na presença de Deus, rezar, pedir, agradecer e louvar. Estamos aqui nesta semana de preparação para a festa do nascimento da comunidade missionária, a igreja convocada a anunciar os valores do evangelho em todos os cenários da história. Celebrando a graça de Pentecostes, somos convidados a abrir o coração à ação do Espírito Santo que desce sobre os apóstolos reunidos com Maria e outras mulheres, para para renovar, fortalecer e conduzir todos os fiéis no caminho da verdade e do amor. E assim como os apóstolos e Maria e as outras mulheres, reunidos, recebamos o dom do Espírito Santo e sejamos transformados em testemunhas corajosas do Evangelho. Vamos rezar pela unidade em todos os setores da nossa comunidade de fé, pela igreja, pela nossa comunidade local, pela igreja em todo o mundo. Vamos rezar pela unidade dos corações da humanidade, que haja mais paz, amor, harmonia, que ao buscar os seus lugares de bem-estar, o ser humano não queira atrapalhar, machucar e matar. Vinde, ó Espírito Santo, enchei os nossos corações com a força do vosso amor e acendei em nós o fogo da vossa graça. Ó Espírito Divino, fonte de vida e santidade, derramai sobre nós vossos dons preciosos, a sabedoria que nos conduz, o entendimento que nos ilumina, o conselho que nos orienta, a fortaleza que nos sustenta, a ciência que nos aproxima de Deus, a piedade que nos torna filhos confiantes e o santo temor que nos mantém firmes no vosso caminho. Renovai espírito de